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1: 9:04.
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3: Uma excelente noite a todos os nossos queridos ouvintes. Aproveite em cada nota dessas melodias que a gente está curtindo aqui na programação da Cultura.

0: Hora certa. Cultura. 9:17.
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1: 9:32.
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3: Seguindo a noite é nossa por aqui. Ótima sintonia pra você.

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1: 9:44.
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3: E assim chegamos ao final da programação de hoje, hein? Agradeço a todos pela audiência e um excelente final de semana. Deixo as minhas últimas. Grande abraço e até mais.

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1: 9:58.
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Olá, meu caro ouvinte, estamos juntos para este momento de reflexão, momento despertar para o amor. Desejo a você graça e paz. Gostaria de falar hoje sobre o amor que precisa de tempo. Você é paciente ou impaciente no amor? Quem é impaciente não ama. Ao ouvirmos essa frase, poderíamos pensar: o que tem a ver paciência mesmo com amor? Por que o impaciente é incapaz de amar? Mas o amor tem realmente a ver com esperar, suportar e tolerar. O amante deixa ao amado tempo para crescer. Ele abre mão de modelar o outro a seu próprio gosto. Ele o toma como é. Ele o aceita, ele o tolera com todos os seus pontos fortes e fracos, com seus defeitos e limites. O impaciente tem certas ideias a respeito do outro e acha que este deve imediatamente corresponder a elas. Quando chama a atenção do outro para os defeitos, espera que este os corrija de imediato. Mas esta impaciência mata o amor. É natural, porém, que tenhamos desejos em relação ao amado. Esperamos que continue crescendo e que possa deixar de lado alguns defeitos, mas lhe damos tempo. Esperamos até que chegue o seu tempo. O impaciente acha que o outro poderia modificar-se imediatamente. Bastaria querer que as coisas iriam logo acontecer. Não é verdade. Atrás da impaciência há uma imagem estreita da pessoa. A pessoa tende a funcionar, o impaciente pensa. Ela precisa mudar tudo imediatamente. Não se lhe deixa tempo para crescer e amadurecer. Há uma recusa de considerá-la em sua unicidade. Também defeitos e fraquezas podem ser alguma coisa de amorável. Mas isso depende da minha visão. Se eu pacientemente deixar o outro ser como ele é, tomarei sempre mais afeição a ele em sua unicidade. Ele, ela são uma pessoa única. E os defeitos e fraquezas já não serão mais importantes, porque eu não olho para eles em primeiro lugar. Quando o coração se une ao coração do outro, as limitações não perturbam. Praticamos a paciência e nos alegramos no ser do outro. Só quem é paciente consigo mesmo consegue deixar o outro ser o que é e amá-lo da maneira como é. Caro ouvinte, que esta palavra ajude a todos nós a sermos pacientes, a aceitarmos o outro como ele é, a valorizarmos mais as qualidades do que marcarmos os defeitos. Deixemos o outro crescer e assim estaremos amando de verdade.

0: forte abraço. Deus te abençoe e te guarde. Em nome do Pai, do Filho e do Espírito Santo. Amém.
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dízimo é partilha, não é esmola. Partilhar não é dar o que sobra. Partilhar é dar o que o outro precisa. Repartir confiante de que nada do que oferecemos nos fará falta. É por isso que quanto mais partilhamos, mais teremos. Em grande parte, a abundância na vida resulta do dízimo repartido.

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1: 10:49.

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0: 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Hora certa, Cultura.
1: Meia-noite e três.

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2: 2:08.

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1: 3 horas.

0: Queridos irmãos, juntos vamos também agora recitar o terço da Divina Misericórdia. Pai nosso, que estais no céu,
1: santificado seja o vosso nome, venha a nós o vosso reino, seja feita a vossa vontade, assim na terra como no céu.
0: O pão nosso de cada dia nos dai hoje, perdoai-nos as nossas ofensas,

0: cheia de graça, o Senhor é convosco. Bendita sois vós entre as mulheres, e bendito é o fruto do vosso ventre, Jesus. Santa Maria, Mãe de Deus, rogai por nós, pecadores, agora e na hora de nossa morte. Amém.
1: Creio em Deus Pai Todo-Poderoso, Criador do céu e da terra, e em Jesus Cristo, seu único Filho, nosso Senhor, que foi concebido pelo poder do Espírito Santo, nasceu da Virgem Maria, padeceu sob Pôncio Pilatos, foi crucificado, morto e sepultado, desceu à mansão dos mortos, ressuscitou ao terceiro dia, subiu aos céus, está sentado à direita de Deus Pai Todo-Poderoso, donde há de vir a julgar os vivos e os mortos. Creio no Espírito Santo, na Santa Igreja Católica, na comunhão dos santos, na remissão dos pecados, na ressurreição da carne, na vida eterna. Amém.
2: Eterno Pai, eu vos ofereço o corpo e o sangue, a alma e a divindade de vosso diletíssimo Filho, nosso Senhor Jesus Cristo, em expiação dos nossos pecados e dos do mundo inteiro.
3: Pela sua dolorosa paixão,
4: tende misericórdia de nós e do mundo inteiro.
3: Pela sua dolorosa paixão,
4: tende misericórdia de nós e do mundo inteiro.
3: Pela sua dolorosa paixão,
4: tende misericórdia de nós e do mundo inteiro.
3: Pela sua dolorosa paixão,
4: tende misericórdia de nós e do mundo inteiro.
3: Pela sua dolorosa paixão,
4: tende misericórdia de nós e do mundo inteiro.
3: Pela sua dolorosa paixão,
4: tende misericórdia de nós e do mundo inteiro.
3: Pela sua dolorosa paixão,
4: tende misericórdia de nós e do mundo inteiro.
3: Pela sua dolorosa paixão,
4: tende misericórdia de nós e do mundo inteiro.
3: Pela sua dolorosa paixão,
4: tende misericórdia de nós e do mundo inteiro.
3: Pela sua dolorosa paixão,
4: tende misericórdia de nós e do mundo inteiro.
3: Eterno Pai,
4: eu vos ofereço o corpo e o sangue, a alma e a divindade de vosso diletíssimo Filho, nosso Senhor Jesus Cristo, em expiação dos nossos pecados e dos do mundo inteiro, pela sua dolorosa paixão.
3: Tende piedade de nós e do mundo inteiro.
4: Pela sua dolorosa paixão.
3: Tende piedade de nós e do mundo inteiro.
4: Pela sua dolorosa paixão.
3: Tende misericórdia de nós e do mundo inteiro.
4: Pela sua dolorosa paixão.
3: Tende misericórdia de nós e do mundo inteiro.
4: Pela sua dolorosa paixão.
3: Tende misericórdia de nós e do mundo inteiro.
4: Pela sua dolorosa paixão.
3: Tende misericórdia de nós e do mundo inteiro.
4: Pela sua dolorosa paixão.
3: Tende misericórdia de nós e do mundo inteiro.
4: Pela sua dolorosa paixão.
3: Tende misericórdia de nós e do mundo inteiro.
4: Pela sua dolorosa paixão.
3: Tende misericórdia de nós e do mundo inteiro.
4: Pela sua dolorosa paixão.
3: Tende misericórdia de nós e do mundo inteiro.
4: Eterno Pai, eu vos ofereço o corpo e o sangue, a alma e a divindade de vosso diletíssimo Filho, nosso Senhor Jesus Cristo, em expiação dos nossos pecados e dos do mundo inteiro.
3: Pela sua dolorosa paixão,
4: tende misericórdia de nós e do mundo inteiro.
3: Pela sua dolorosa paixão,
4: tende misericórdia de nós e do mundo inteiro.
3: Pela sua dolorosa paixão,
4: tende misericórdia de nós e do mundo inteiro.
3: Pela sua dolorosa paixão,
4: tende misericórdia de nós e do mundo inteiro.
3: Pela sua dolorosa paixão,
4: tende misericórdia de nós e do mundo inteiro.
3: Pela sua dolorosa paixão,
4: tende misericórdia de nós e do mundo inteiro.
3: Pela sua dolorosa paixão,
4: tende misericórdia de nós e do mundo inteiro.
3: Pela sua dolorosa paixão,
4: tende misericórdia de nós e do mundo inteiro.
3: Pela sua dolorosa paixão,
4: tende misericórdia de nós e do mundo inteiro.
3: Pela sua dolorosa paixão,
4: tende misericórdia de nós e do mundo inteiro. Eterno Pai, eu vos ofereço o corpo e o sangue, a alma e a divindade de vosso diletíssimo Filho, nosso Senhor Jesus Cristo,
0: em expiação dos nossos pecados e dos do mundo inteiro. Pela sua dolorosa paixão,
3: tende misericórdia de nós e do mundo inteiro.
0: Pela sua dolorosa paixão,
3: tende misericórdia de nós e do mundo inteiro.
0: Pela sua dolorosa paixão,
3: tende misericórdia de nós e do mundo inteiro.
0: Pela sua dolorosa paixão,
3: tende misericórdia de nós e do mundo inteiro.
0: Pela sua dolorosa paixão,
3: tende misericórdia de nós e do mundo inteiro.
0: Pela sua dolorosa paixão,
3: tende misericórdia de nós e do mundo inteiro.
0: Pela sua dolorosa paixão,
3: tende misericórdia de nós e do mundo inteiro.
0: Pela sua dolorosa paixão,
3: tende misericórdia de nós e do mundo inteiro.
0: Pela sua dolorosa paixão,
3: tende misericórdia de nós e do mundo inteiro.
0: Pela sua dolorosa paixão,
3: tende misericórdia de nós e do mundo inteiro.
0: Eterno Pai, eu vos ofereço o corpo e o sangue, a alma e a divindade de vosso diletíssimo Filho, nosso Senhor Jesus Cristo, em expiação dos nossos pecados e dos do mundo inteiro,
3: pela sua dolorosa paixão.
0: Tende misericórdia de nós e do mundo inteiro.
3: Pela sua dolorosa paixão,
0: tende misericórdia de nós e do mundo inteiro.
3: Pela sua dolorosa paixão,
0: tende misericórdia de nós e do mundo inteiro.
3: Pela sua dolorosa paixão,
0: tende misericórdia de nós e do mundo inteiro.
3: Pela sua dolorosa paixão,
0: tende misericórdia de nós e do mundo inteiro.
3: Pela sua dolorosa paixão,
0: tende misericórdia de nós e do mundo inteiro.
3: Pela sua dolorosa paixão,
0: tende misericórdia de nós e do mundo inteiro.
3: Pela sua dolorosa paixão,
0: tende misericórdia de nós e do mundo inteiro.
3: Pela sua dolorosa paixão,
0: tende misericórdia de nós e do mundo inteiro.
3: Pela sua dolorosa paixão,
0: tende misericórdia de nós e do mundo inteiro. Deus Santo, Deus Forte, Deus Imortal, tende piedade de nós e do mundo inteiro. Deus Santo, Deus Forte, Deus Imortal, tende piedade de nós e do mundo inteiro. Deus Santo, Deus Forte, Deus Imortal, tende piedade de nós e do mundo inteiro. Ó sangue e água que jorrastes do coração de Jesus, como fonte de misericórdia para nós, eu confio em vós. Jesus, eu confio em vós. Jesus, eu confio em vós. Jesus, eu confio em vós. Santa Faustina,
3: rogai por nós.
0: São João Paulo II.

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1: 4 horas.

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3: Bom dia, ouvintes da Rádio Cultura. Eu os convido a iniciar este dia com a proteção da Virgem Maria, Nossa Senhora, Mãe de Deus e Nossa Mãe. Com a oração predileta da Virgem Santíssima, a oração do Santo Terço. E nós vamos rezar em nome do Pai, do Filho e do Espírito Santo. Amém. Queridos ouvintes, consagremos o nosso dia a Nossa Senhora rezando. Ó minha Senhora, ó minha Mãe, eu me ofereço toda a vós e em prova da minha devoção para convosco, eu vos consagro os meus olhos, os meus ouvidos, a minha boca e o meu coração, inteiramente todo o meu ser, e porque assim sou vossa, ó incomparável Mãe, guardai-me, defendei-me como coisa e propriedade vossa. Amém. Peçamos também, ouvintes, a proteção do nosso anjo da guarda e peçamos que o nosso anjo da guarda fale com o anjo da guarda dos nossos filhos, da nossa família, para que eles também sejam protegidos. Santo anjo do Senhor, meu zeloso guardador, se a ti me confiou a piedade divina, sempre me rege, me guarde, me governe, me ilumine. Amém. As intenções do terço, você pode mandar aqui no WhatsApp da Cultura 8403-4327, que nas próximas edições do Terço em Sua Casa, eu vou colocar as suas intenções aqui. Ou então, continuar participando com as suas intenções ao vivo, no horário das 18h30, com a oração do terço que tem a participação ao vivo dos ouvintes. Hoje nós meditamos os mistérios gloriosos da nossa salvação. Iniciemos: creio em Deus Pai Todo-Poderoso, Criador do céu e da terra, e em Jesus Cristo, seu único Filho, nosso Senhor, que foi concebido pelo poder do Espírito Santo, nasceu da Virgem Maria, padeceu sob Pôncio Pilatos, foi crucificado, morto e sepultado. Desceu à mansão dos mortos, ressuscitou o terceiro dia, subiu aos céus e está sentado à direita de Deus Pai Todo-Poderoso, donde há de vir a julgar os vivos e os mortos. Creio no Espírito Santo, na Santa Igreja Católica, na comunhão dos santos, na remissão dos pecados, na ressurreição da carne e na vida eterna. Amém. Pai nosso que estais no céu, santificado seja o vosso nome, venha a nós o vosso reino, seja feita a vossa vontade, assim na terra como no céu. O pão nosso de cada dia nos dai hoje, perdoai-nos as nossas ofensas, assim como nós perdoamos a quem nos tem ofendido, e não nos deixeis cair em tentação, mas livrai-nos do mal. Amém. Saudemos a Nossa Senhora, Filha de Deus Pai. Ave Maria, cheia de graça, o Senhor é convosco. Bendita sois vós entre as mulheres, e bendito é o fruto do vosso ventre, Jesus. Santa Maria, Mãe de Deus, rogai por nós, pecadores, agora e na hora de nossa morte. Amém. Saudemos a Nossa Senhora, Mãe do Filho de Deus. Ave Maria, cheia de graça, o Senhor é convosco, bendita sois vós entre as mulheres, e bendito é o fruto do vosso ventre, Jesus. Santa Maria, Mãe de Deus, rogai por nós, pecadores, agora e na hora de nossa morte. Amém. E saudemos a Nossa Senhora, esposa do Espírito Santo. Ave Maria, cheia de graça, o Senhor é convosco, bendita sois vós entre as mulheres, e bendito é o fruto do vosso ventre, Jesus. Santa Maria, Mãe de Deus, rogai por nós, pecadores, agora e na hora de nossa morte. Amém. O Santo Terço de hoje tem a participação minha, Roseli Salete Rossi, e da Dona Maria, gerente aqui da Rádio Cultura. No primeiro mistério glorioso, nós contemplamos a ressurreição de Jesus. Senhor, ressuscitastes glorioso e assim vencesses a morte. Nos ajude neste dia a vencer todos os nossos desafios.
0: Pai nosso que estais no céu, santificado seja o vosso nome. Venha a nós o vosso reino, seja feita a vossa vontade, assim na terra como no céu.
3: O pão nosso de cada dia nos dai hoje, perdoai-nos as nossas ofensas, assim como nós perdoamos a quem nos tem ofendido, e não nos deixeis cair em tentação, mas livrai-nos do mal. Amém.
0: Ave Maria, cheia de graça, o Senhor é convosco. Bendita sois vós entre as mulheres, e bendito é o fruto do vosso ventre, Jesus.
3: Santa Maria, Mãe de Deus, rogai por nós, pecadores, agora e na hora de nossa morte. Amém.
0: Ave Maria, cheia de graça, o Senhor é convosco. Bendita sois vós entre as mulheres, e bendito é o fruto do vosso ventre, Jesus.
3: Santa Maria, Mãe de Deus, rogai por nós, pecadores, agora e na hora de nossa morte. Amém.
0: Ave Maria, cheia de graça, o Senhor é convosco. Bendita sois vós entre as mulheres, e bendito é o fruto do vosso ventre, Jesus.
3: Santa Maria, Mãe de Deus, rogai por nós, pecadores, agora e na hora de nossa morte. Amém.
0: Ave Maria, cheia de graça, o Senhor é convosco. Bendita sois vós entre as mulheres, e bendito é o fruto do vosso ventre, Jesus.
3: Santa Maria, Mãe de Deus, rogai por nós, pecadores, agora e na hora de nossa morte. Amém.
0: Ave Maria, cheia de graça, o Senhor é convosco. Bendita sois vós entre as mulheres, e bendito é o fruto do vosso ventre, Jesus.
3: Santa Maria, Mãe de Deus, rogai por nós, pecadores, agora e na hora de nossa morte. Amém.
0: Ave Maria, cheia de graça, o Senhor é convosco. Bendita sois vós entre as mulheres, e bendito é o fruto do vosso ventre, Jesus.
3: Santa Maria, Mãe de Deus, rogai por nós, pecadores, agora e na hora de nossa morte. Amém.
0: Ave Maria, cheia de graça, o Senhor é convosco. Bendita sois vós entre as mulheres, e bendito é o fruto do vosso ventre, Jesus.
3: Santa Maria, Mãe de Deus, rogai por nós, pecadores, agora e na hora de nossa morte. Amém.
0: Ave Maria, cheia de graça, o Senhor é convosco. Bendita sois vós entre as mulheres, e bendito é o fruto do vosso ventre, Jesus.
3: Santa Maria, Mãe de Deus, rogai por nós, pecadores, agora e na hora de nossa morte. Amém.
0: Ave Maria, cheia de graça, o Senhor é convosco. Bendita sois vós entre as mulheres, e bendito é o fruto do vosso ventre, Jesus.
3: Santa Maria, Mãe de Deus, rogai por nós, pecadores, agora e na hora de nossa morte. Amém.
0: Ave Maria, cheia de graça, o Senhor é convosco. Bendita sois vós entre as mulheres, e bendito é o fruto do vosso ventre, Jesus.
3: Santa Maria, Mãe de Deus, rogai por nós, pecadores, agora e na hora de nossa morte. Amém.
0: Glória ao Pai, ao Filho e ao Espírito Santo.
3: Como era no princípio, agora e sempre. Amém. Nossa Senhora Aparecida,
0: rogai por nós.
3: Ouvintes, e neste segundo mistério glorioso, onde contemplamos a ascensão de Jesus, vamos pedir a Jesus que de fato sintamos em nossa vida aquilo que ele prometeu: estarei convosco todos os dias da vossa vida. Peçamos a Jesus que nesse dia também esteja conosco, fica conosco, Senhor, como reza, como pede São Pio.
0: Pai nosso que estais no céu, santificado seja o vosso nome. Venha a nós o vosso reino, seja feita a vossa vontade, assim na terra como no céu.
3: O pão nosso de cada dia nos dai hoje, perdoai-nos as nossas ofensas, assim como nós perdoamos a quem nos tem ofendido, e não nos deixeis cair em tentação, mas livrai-nos do mal. Amém.
0: Ave Maria, cheia de graça, o Senhor é convosco. Bendita sois vós entre as mulheres, e bendito é o fruto do vosso ventre, Jesus.
3: Santa Maria, Mãe de Deus, rogai por nós, pecadores, agora e na hora de nossa morte. Amém.
0: Ave Maria, cheia de graça, o Senhor é convosco. Bendita sois vós entre as mulheres, e bendito é o fruto do vosso ventre, Jesus.
3: Santa Maria, Mãe de Deus, rogai por nós, pecadores, agora e na hora de nossa morte. Amém.
0: Ave Maria, cheia de graça, o Senhor é convosco. Bendita sois vós entre as mulheres, e bendito é o fruto do vosso ventre, Jesus.
3: Santa Maria, Mãe de Deus, rogai por nós, pecadores, agora e na hora de nossa morte. Amém.
0: Ave Maria, cheia de graça, o Senhor é convosco. Bendita sois vós entre as mulheres, e bendito é o fruto do vosso ventre, Jesus.
3: Santa Maria, Mãe de Deus, rogai por nós, pecadores, agora e na hora de nossa morte. Amém.
0: Ave Maria, cheia de graça, o Senhor é convosco. Bendita sois vós entre as mulheres, e bendito é o fruto do vosso ventre, Jesus.
3: Santa Maria, Mãe de Deus, rogai por nós, pecadores, agora e na hora de nossa morte. Amém.
0: Ave Maria, cheia de graça, o Senhor é convosco. Bendita sois vós entre as mulheres, e bendito é o fruto do vosso ventre, Jesus.
3: Santa Maria, Mãe de Deus, rogai por nós, pecadores, agora e na hora de nossa morte. Amém.
0: Ave Maria, cheia de graça, o Senhor é convosco. Bendita sois vós entre as mulheres, e bendito é o fruto do vosso ventre, Jesus.
3: Santa Maria, Mãe de Deus, rogai por nós, pecadores, agora e na hora de nossa morte. Amém.
0: Ave Maria, cheia de graça, o Senhor é convosco. Bendita sois vós entre as mulheres, e bendito é o fruto do vosso ventre, Jesus.
3: Santa Maria, Mãe de Deus, rogai por nós, pecadores, agora e na hora de nossa morte. Amém.
0: Ave Maria, cheia de graça, o Senhor é convosco. Bendita sois vós entre as mulheres, e bendito é o fruto do vosso ventre, Jesus.
3: Santa Maria, Mãe de Deus, rogai por nós, pecadores, agora e na hora de nossa morte. Amém.
0: Ave Maria, cheia de graça, o Senhor é convosco. Bendita sois vós entre as mulheres, e bendito é o fruto do vosso ventre, Jesus.
3: Santa Maria, Mãe de Deus, rogai por nós, pecadores, agora e na hora de nossa morte. Amém.
0: Glória ao Pai, ao Filho e ao Espírito Santo.
3: Como era no princípio, agora e sempre. Amém. Nossa Senhora Aparecida,
0: rogai por nós.
3: Neste terceiro mistério glorioso, contemplamos a descida do Espírito Santo. Peçamos ao Espírito Consolador que cure em nossas famílias toda a ansiedade, depressão ou tristeza, desânimo, e que venha dar fortaleza diante das dificuldades.
0: Pai nosso que estais no céu, santificado seja o vosso nome. Venha a nós o vosso reino, seja feita a vossa vontade, assim na terra como no céu.
3: O pão nosso de cada dia nos dai hoje, perdoai-nos as nossas ofensas, assim como nós perdoamos a quem nos tem ofendido, e não nos deixeis cair em tentação, mas livrai-nos do mal. Amém.
0: Ave Maria, cheia de graça, o Senhor é convosco. Bendita sois vós entre as mulheres, e bendito é o fruto do vosso ventre, Jesus.
3: Santa Maria, Mãe de Deus, rogai por nós, pecadores, agora e na hora de nossa morte. Amém.
0: Ave Maria, cheia de graça, o Senhor é convosco. Bendita sois vós entre as mulheres, e bendito é o fruto do vosso ventre, Jesus.
3: Santa Maria, Mãe de Deus, rogai por nós, pecadores, agora e na hora de nossa morte. Amém.
0: Ave Maria, cheia de graça, o Senhor é convosco. Bendita sois vós entre as mulheres, e bendito é o fruto do vosso ventre, Jesus.
3: Santa Maria, Mãe de Deus, rogai por nós, pecadores, agora e na hora de nossa morte. Amém.
0: Ave Maria, cheia de graça, o Senhor é convosco. Bendita sois vós entre as mulheres, e bendito é o fruto do vosso ventre, Jesus.
3: Santa Maria, Mãe de Deus, rogai por nós, pecadores, agora e na hora de nossa morte. Amém.
0: Ave Maria, cheia de graça, o Senhor é convosco. Bendita sois vós entre as mulheres, e bendito é o fruto do vosso ventre, Jesus.
3: Santa Maria, Mãe de Deus, rogai por nós, pecadores, agora e na hora de nossa morte. Amém.
0: Ave Maria, cheia de graça, o Senhor é convosco. Bendita sois vós entre as mulheres, e bendito é o fruto do vosso ventre, Jesus.
3: Santa Maria, Mãe de Deus, rogai por nós, pecadores, agora e na hora de nossa morte. Amém.
0: Ave Maria, cheia de graça, o Senhor é convosco. Bendita sois vós entre as mulheres, e bendito é o fruto do vosso ventre, Jesus.
3: Santa Maria, Mãe de Deus, rogai por nós, pecadores, agora e na hora de nossa morte. Amém.
0: Ave Maria, cheia de graça, o Senhor é convosco. Bendita sois vós entre as mulheres, e bendito é o fruto do vosso ventre, Jesus.
3: Santa Maria, Mãe de Deus, rogai por nós, pecadores, agora e na hora de nossa morte. Amém.
0: Ave Maria, cheia de graça, o Senhor é convosco. Bendita sois vós entre as mulheres, e bendito é o fruto do vosso ventre, Jesus.
3: Santa Maria, Mãe de Deus, rogai por nós, pecadores, agora e na hora de nossa morte. Amém.
0: Ave Maria, cheia de graça, o Senhor é convosco. Bendita sois vós entre as mulheres, e bendito é o fruto do vosso ventre, Jesus.
3: Santa Maria, Mãe de Deus, rogai por nós, pecadores, agora e na hora de nossa morte. Amém.
0: Glória ao Pai, ao Filho e ao Espírito Santo.
3: Como era no princípio, agora e sempre. Amém. Nossa Senhora Aparecida,
0: rogai por nós.
3: E neste quarto mistério glorioso, contemplamos a Assunção de Nossa Senhora. Nossa Senhora, que é levada ao céu, segundo a Igreja, em corpo e alma. Obrigada, Deus, por tantas graças derramadas por meio de Maria. Pedimos neste mistério a Nossa Senhora que, enquanto estamos caminhando nesse mundo, nesta vida, porque o próprio Filho disse: não vos tiro do mundo, mas peço que os livres do mal, que a Virgem Maria nos livre também nesse dia, a nós e a nossas famílias, de todo mal.
0: Pai nosso que estais no céu, santificado seja o vosso nome. Venha a nós o vosso reino. Seja feita a vossa vontade, assim na terra como no céu.
3: O pão nosso de cada dia nos dai hoje. Perdoai-nos as nossas ofensas, assim como nós perdoamos a quem nos tem ofendido. E não nos deixeis cair em tentação, mas livrai-nos do mal. Amém.
0: Ave Maria, cheia de graça, o Senhor é convosco. Bendita sois vós entre as mulheres, e bendito é o fruto do vosso ventre, Jesus.
3: Santa Maria, Mãe de Deus, rogai por nós, pecadores, agora e na hora de nossa morte. Amém.
0: Ave Maria, cheia de graça, o Senhor é convosco. Bendita sois vós entre as mulheres, e bendito é o fruto do vosso ventre, Jesus.
3: Santa Maria, Mãe de Deus, rogai por nós, pecadores, agora e na hora de nossa morte. Amém.
0: Ave Maria, cheia de graça, o Senhor é convosco. Bendita sois vós entre as mulheres, e bendito é o fruto do vosso ventre, Jesus.
3: Santa Maria, Mãe de Deus, rogai por nós, pecadores, agora e na hora de nossa morte. Amém.
0: Ave Maria, cheia de graça, o Senhor é convosco. Bendita sois vós entre as mulheres, e bendito é o fruto do vosso ventre, Jesus.
3: Santa Maria, Mãe de Deus, rogai por nós, pecadores, agora e na hora de nossa morte. Amém.
0: Ave Maria, cheia de graça, o Senhor é convosco. Bendita sois vós entre as mulheres, e bendito é o fruto do vosso ventre, Jesus.
3: Santa Maria, Mãe de Deus, rogai por nós, pecadores, agora e na hora de nossa morte. Amém.
0: Ave Maria, cheia de graça, o Senhor é convosco. Bendita sois vós entre as mulheres, e bendito é o fruto do vosso ventre, Jesus.
3: Santa Maria, Mãe de Deus, rogai por nós, pecadores, agora e na hora de nossa morte. Amém.
0: Ave Maria, cheia de graça, o Senhor é convosco. Bendita sois vós entre as mulheres, e bendito é o fruto do vosso ventre, Jesus.
3: Santa Maria, Mãe de Deus, rogai por nós, pecadores, agora e na hora de nossa morte. Amém.
0: Ave Maria, cheia de graça, o Senhor é convosco. Bendita sois vós entre as mulheres, e bendito é o fruto do vosso ventre, Jesus.
3: Santa Maria, Mãe de Deus, rogai por nós, pecadores, agora e na hora de nossa morte. Amém.
0: Ave Maria, cheia de graça, o Senhor é convosco. Bendita sois vós entre as mulheres, e bendito é o fruto do vosso ventre, Jesus.
3: Santa Maria, Mãe de Deus, rogai por nós, pecadores, agora e na hora de nossa morte. Amém.
0: Ave Maria, cheia de graça, o Senhor é convosco. Bendita sois vós entre as mulheres, e bendito é o fruto do vosso ventre, Jesus.
3: Santa Maria, Mãe de Deus, rogai por nós, pecadores, agora e na hora de nossa morte. Amém.
0: Glória ao Pai, ao Filho e ao Espírito Santo.
3: Como era no princípio, agora e sempre. Amém. Nossa Senhora Aparecida,
0: rogai por nós.
3: Quinto mistério, contemplamos a coroação de Nossa Senhora como rainha do céu e da terra. Nossa Senhora, coroada no céu, também está na terra, por meio das suas aparições, nós temos a certeza que a Mãe de Deus é enviada pelo Pai para, na terra, trazer a sua presença, a sua mensagem e os seus conselhos.
0: Pai nosso que estais no céu, santificado seja o vosso nome. Venha a nós o vosso reino. Seja feita a vossa vontade, assim na terra como no céu.
3: O pão nosso de cada dia nos dai hoje. Perdoai-nos as nossas ofensas, assim como nós perdoamos a quem nos tem ofendido. E não nos deixeis cair em tentação, mas livrai-nos do mal. Amém.
0: Ave Maria, cheia de graça, o Senhor é convosco. Bendita sois vós entre as mulheres, e bendito é o fruto do vosso ventre, Jesus.
3: Santa Maria, Mãe de Deus, rogai por nós, pecadores, agora e na hora de nossa morte. Amém.
0: Ave Maria, cheia de graça, o Senhor é convosco. Bendita sois vós entre as mulheres, e bendito é o fruto do vosso ventre, Jesus.
3: Santa Maria, Mãe de Deus, rogai por nós, pecadores, agora e na hora de nossa morte. Amém.
0: Ave Maria, cheia de graça, o Senhor é convosco. Bendita sois vós entre as mulheres, e bendito é o fruto do vosso ventre, Jesus.
3: Santa Maria, Mãe de Deus, rogai por nós, pecadores, agora e na hora de nossa morte. Amém.
0: Ave Maria, cheia de graça, o Senhor é convosco. Bendita sois vós entre as mulheres, e bendito é o fruto do vosso ventre, Jesus.
3: Santa Maria, Mãe de Deus, rogai por nós, pecadores, agora e na hora de nossa morte. Amém.
0: Ave Maria, cheia de graça, o Senhor é convosco. Bendita sois vós entre as mulheres, e bendito é o fruto do vosso ventre, Jesus.
3: Santa Maria, Mãe de Deus, rogai por nós, pecadores, agora e na hora de nossa morte. Amém.
0: Ave Maria, cheia de graça, o Senhor é convosco. Bendita sois vós entre as mulheres, e bendito é o fruto do vosso ventre, Jesus.
3: Santa Maria, Mãe de Deus, rogai por nós, pecadores, agora e na hora de nossa morte. Amém.
0: Ave Maria, cheia de graça, o Senhor é convosco. Bendita sois vós entre as mulheres, e bendito é o fruto do vosso ventre, Jesus.
3: Santa Maria, Mãe de Deus, rogai por nós, pecadores, agora e na hora de nossa morte. Amém.
0: Ave Maria, cheia de graça, o Senhor é convosco. Bendita sois vós entre as mulheres, e bendito é o fruto do vosso ventre, Jesus.
3: Santa Maria, Mãe de Deus, rogai por nós, pecadores, agora e na hora de nossa morte. Amém.
0: Ave Maria, cheia de graça, o Senhor é convosco. Bendita sois vós entre as mulheres, e bendito é o fruto do vosso ventre, Jesus.
3: Santa Maria, Mãe de Deus, rogai por nós, pecadores, agora e na hora de nossa morte. Amém.
0: Ave Maria, cheia de graça, o Senhor é convosco. Bendita sois vós entre as mulheres, e bendito é o fruto do vosso ventre, Jesus.
3: Santa Maria, Mãe de Deus, rogai por nós, pecadores, agora e na hora de nossa morte. Amém.
0: Glória ao Pai, ao Filho e ao Espírito Santo.
3: Como era no princípio, agora e sempre. Amém. Nossa Senhora Aparecida,
0: rogai por nós.
3: Infinitas graças vos damos, soberana rainha, pelos benefícios que recebemos todos os dias das vossas mãos liberais. Dignai-vos agora e para sempre tomarmos debaixo do vosso poderoso amparo. E para melhor vos agradecer, vos saudamos com uma salve rainha.
0: Salve rainha, mãe de misericórdia, vida do sur esperança, nossa salve. A vós bradamos degredados filhos de Eva, a vós suspiramos gemendo chorando neste vale de lágrimas. Eia, pois, advogada nossa, esses vossos olhos misericordiosos nós volveis, e depois desse desterro mostrai-nos, Jesus bendito, é fruto do vosso ventre, ó clemente, ó piedosa, ó doce sempre Virgem Maria, rogai por nós, Santa Mãe de Deus,
3: para que sejamos dignos das promessas de Cristo. Amém. Até amanhã, ouvinte, com o Terço em Sua Casa, neste horário das 5 horas da manhã. Bom dia.
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3: 5:08.
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dia 4 de outubro. Evangelho de Mateus, capítulo 21, versículo 33 a 43. Disse Jesus: ouvi outra parábola. Havia um pai de família que plantou uma vinha, cercou-a com uma sebe, cavou um lagar e edificou uma torre. E tendo-a arrendada a lavradores, deixou o país. Vindo o tempo da colheita, enviou seus servos aos lavradores para recolher o produto de sua vinha. Mas os lavradores agarraram os servos, feriram um, mataram outro e apedrejaram o terceiro. Os lavradores, porém, vendo o filho, disseram uns aos outros: eis o herdeiro, matemo-lo, e teremos a sua herança. Lançaram-lhe as mãos, conduziram-no para fora da vinha e o assassinaram. Pois bem, quando voltar o senhor da vinha, que fará ele àqueles lavradores? Responderam-lhe: mandará matar sem piedade aqueles miseráveis e arrendará sua vinha a outros lavradores que lhe pagarão o produto em seu tempo. Jesus acrescentou: nunca leste nas escrituras: a pedra rejeitada pelos construtores tornou-se a pedra angular. Isto é obra do Senhor e é admirável aos nossos olhos. Por isso vos digo: será tirado de vós o reino de Deus e será dado a um povo que produzirá os frutos dele.

no Evangelho, Jesus compara os cuidados que tem conosco ao de um vinhateiro que cerca de cuidado sua vinha. Se nós mantivermos no caminho da esperança e da certeza de que o divino vinhateiro cuida de nós com amor, nossos frutos, ou seja, as boas ações, brotarão dessa fé que fundamentará todo o nosso agir. Caso contrário, se quisermos resolver sozinhos todos os problemas, a tristeza e a não aceitação das dificuldades da vida amargurar-nos-ão a existência. Entretanto, Jesus, que é misericordioso, perdoa-nos. A pedra rejeitada pelos construtores tornou-se a pedra angular. Isto é obra do Senhor e é admirável aos nossos olhos. Depõe-nos, Senhor, os teus cuidados, porque ele será teu sustento.

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1: 5:16.
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ouvinte, esse é o momento Despertai. Que bom que estamos juntos mais uma vez. Eu espero que também você nos ajude a divulgar para que outras pessoas escutem nesta emissora, nesta mesma hora. E assim nós vamos ajudando a anunciar a palavra, o pensamento, a mensagem de esperança. Queria falar hoje sobre a importância de questionar o relacionamento. O que significa isso? Seja num relacionamento que nem mesmo começou, num relacionamento que já vem há muitos anos sem sair do lugar, num relacionamento que se mostra falido, não continue a viver de ilusões. Tome alguma decisão, busque o diálogo, converse sobre as coisas que incomodam, encare a realidade, veja se o seu relacionamento está ajudando a se sentir verdadeiramente vivo, viva. Estar ao lado de alguém e manter esse relacionamento não isenta você e o seu parceiro de se questionarem. Qual é a questão que tem que fazer? O que esse relacionamento tem trazido para a nossa vida? É um grande engano não querer dizer aquilo que se sente para tentar manter um relacionamento tranquilo. Alguns chegam a optar pelo silêncio. Então eles dizem, é melhor eu não dizer nada. Que grande engano. No desejo de manter a paz sonhada ou pelo medo da verdade que só o diálogo pode revelar, deixaram-se conduzir para um divórcio emocional. Estão divorciados, mas juntos. E as pessoas que se sentem presas em casamentos infelizes costumam se sentir miseráveis. Os casamentos que duram nem sempre são desprovidos de conflitos. Alguns casais brigam, mas também cobrem um ao outro de afeto. Outros casais nunca levantam a voz, mas também raramente elogiam ou acariciam um ao outro. Se a gente pergunta a casais de uma relação duradoura qual o segredo, um dos segredos é conversar sobre tudo. Questione o seu relacionamento. Os tombos mais altos são aqueles que nunca ventilaram a hipótese de uma decepção ou ruptura. Parta da realidade, pois ninguém neste mundo está imune a quedas. Para que um dia você não repita aquela costumeira frase: achei que isso nunca ia acontecer comigo. Dialogue, questione o seu relacionamento. Uma briga, uma discussão, não precisam necessariamente ser o fim de uma relação. A dúvida conversada é muito mais saudável do que a certeza cega e ilusória. Caro ouvinte, pense nisso. Curta a nossa página no Facebook e aí vai receber diariamente outras

0: forte abraço, um ótimo fim de semana. Deus te abençoe e te guarde. Em nome do Pai, do Filho e do Espírito Santo. Amém.
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1: 5:30.
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Senhoras e senhores, meninos e meninas, moças e rapazes, bom dia meus amigos e minhas amigas do sertão, do campo, da cidade. Está começando agora aqui na Rádio Cultura o nosso programa Cultura Sertaneja. Eu sou Emerson Reiser e é uma grande alegria estar com você nessa manhã de domingo, bem cedinho. Já passam aí das 5:30 da manhã para acompanhar a nossa gente raiz. O pessoal que nunca para, sempre firme na lida do campo. Hoje é dia de acordar cedo, preparar o chimarrão, café quentinho e encarar mais uma jornada de trabalho. Enquanto você vai aquecendo o corpo e a alma, a gente segue juntos nesta boa conversa com muita música sertaneja que honra nossas raízes, as nossas tradições e que dá voz ao homem do campo, que sustenta o agro e faz a diferença no nosso Brasilzão. Mas antes da gente rodar aquela moda boa, vou aqui aproveitar para convidar você a desde já se preparando, porque depois das 7 eu atendo o seu pedido musical. Então desde já vai interagindo, vou perguntando algumas coisas para você, você vai interagindo, vai mandando foto do mate, do café da manhã, e aí a gente consegue já dar uma dinâmica para o programa na hora que a gente liberar as participações do WhatsApp. Pode ser? Fica ligado na programação Cultura, porque essa manhã promete muita música pra gente recordar das nossas tradições, das origens do nosso sertão. Vem comigo que aqui começa uma jornada musical para você.

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1: De volta com Cultura Sertaneja. E aí, já deu tempo de esquentar o café? De olhar o pasto, dar aquela ajeitada no trator? Olha, se tem uma coisa que a gente sabe por aqui, é que o trabalho no campo não espera. Cada amanhecer é uma nova chance de fazer o que a gente ama. E nada melhor do que uma boa moda sertaneja para acompanhar o ritmo do seu domingo. Agora, rodar essa moda para você que já está na lida desde cedo, para mim é um privilégio poder saber que, embora a gente faça uma programação com todo carinho aqui em estúdio, saber que você toda manhã já está com o rádio ligado, até antes mesmo da gente chegar aqui dando nosso oi de casa, você já estava com o rádio ligado, acompanhando a programação religiosa, porque realmente a vida do agro é assim, ela não espera por ninguém. E o agro é sempre o pioneiro em todo o segmento de desenvolvimento e é por isso que merece o nosso carinho e o nosso respeito. E é para esse fim que criamos esse programa de música raiz voltado especialmente para você. E falando em música, sem mais delongas, vamos curtir música boa aqui no Cultura Sertaneja de hoje. Música.

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1: 6:01.
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5: Bom dia, amigos ouvintes da Rede Scalabriniana de Comunicação. Que bom podermos estarmos juntos em mais um amanhecer. Viver é um ato de fé e confiança. Somente quem tem fé e confia plenamente sabe prosseguir na caminhada da vida, independentemente das situações e resultados imediatos que o tempo lhe oferece. O ato de ter fé na vida, nos outros, em si mesmo e em Deus, não é algo que se pode impor ao ser humano. Tampouco é uma qualidade inata à pessoa. A fé, a confiança, é antes de tudo um processo natural do esforço humano e de sua abertura ao transcendente, na certeza de que o autor da vida humana está ao nosso lado e dentro de nós mesmos para apontar o caminho certo. Quando procuramos peregrinar com reta intenção, podemos ter a certeza de que Deus sempre vai nos orientar e nunca precisaremos de outras garantias. Quando confiamos com fé verdadeira, não necessitaremos possuir de antemão o mapa da vida. Basta simplesmente nos dispor a caminhar. Viver é um ato de fé e confiança. Acreditando na promessa e confiando na fidelidade do Criador, fazendo o melhor que podemos, teremos todas as condições para alcançar as metas e projetos que almejamos. E rezemos. Senhor, Deus que é Pai com rosto materno, fonte da vida e guia da história. Um novo dia inicia-se e com ele renova-se a vida, os sonhos, as metas e os desafios. Quero hoje, com humildade e esperança, diante de teu coração bondoso, apresentar as minhas súplicas e preces por esta nova jornada. Ajuda-me a ser fiel aos propósitos de cada dia, que eu jamais perca a força e a vontade de lutar. Que as dificuldades e compromissos cotidianos sejam superados com responsabilidade e entrega. Pai amoroso, permita-me ser sinal do teu amor por onde quer que eu vá. Que eu possa manifestar aos irmãos e irmãs os traços e características do teu amor infinito. Senhor, concede-me a graça de não me desesperar diante das dificuldades e a coragem para enfrentar todos os desafios e lutas diárias com ousadia e confiança. Amém.
6: Obrigado pela sua companhia. Continue ouvindo a nossa programação, que você tenha um ótimo dia e que Deus, por intercessão de São João Batista Scalabrini, abençoe você e sua família. Em nome do Pai, do Filho e do Espírito Santo. Amém.

vem comigo, aproximadamente 6 horas da manhã, para quem já está chegando agora, bom dia, meu amigo, bom dia, minha senhora, aqui é o Emerson Reiser no comando do Cultura Sertaneja, e essa hora é especial para todos que estão aí no batente, arregaçando as mangas e colocando o pé na terra. Você já tomou seu café? Já deu uma olhada no gado? Ou está preparando, de repente, a terra para o plantio? Conta aí, qual a tarefa de hoje? A gente segue junto aqui até as 7, com muita música boa para embalar o seu início de dia. E depois das 7 eu começo a atender os pedidos musicais e também ler o seu recadinho para saber o que você já está aprontando nessa manhã, que tenho certeza que você do sertão, você do agro, já está no batente também. Vamos ouvir música boa aqui na programação Cultura?

Fala, fala, garotinho. Passamos aí das 6:15. E olha, o cheirinho do café já está no ar, hein? Só melhora. Que cheirinho gostoso. Se o sol ainda tá preguiçoso, a gente não pode ser. Para você que já está no campo, tirando leite ou preparando maquinário, é a sua dedicação que move o Brasil e nunca esqueça disso. E a nossa música está aqui para te acompanhar nesse embalo. Então bora rodar mais uma moda sertaneja, daquelas que fazem o coração até bater acelerado. Você está em Cultura e esse é o nosso Cultura Sertaneja.

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1: 6:33.
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Já vamos aqui concluindo 50% desta parte aqui do programa. Já passamos aí das 6:30 da manhã e a prosa continua. Eita, que o dia promete, hein? Hoje é dia de feira, de cuidar dos bichos, preparar a terra ou até mesmo só aproveitar aí para preparar aquele chimarrão com a família. Olha, o importante é estar em sintonia com a vida simples, mas ao mesmo tempo cheia de valor, que a gente encontra no campo. Então bora, com mais música boa para embalar essa rotina, que claro, que não pode parar, porque é ela que movimenta o futuro do nosso Brasilzão.

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1: 6:49.
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1: Já passamos aí das 6:45, vamos encerrando aqui essa hora da programação, porque o relógio não para, minha gente. E você também não, né? O cheiro do campo, o canto dos pássaros e a terra sob os pés não se compara a essa vida, nada se compara a essa vida. É bom demais essa simplicidade. É engraçado que às vezes nós da cidade, quando queremos relaxar nossa mente, é exatamente para aí que a gente vai. Andamos descalços na grama, colocamos os pés na terra e cada um tem a sua simpatia, o seu ritual para descarregar as energias e pensar que essa é a sua rotina. Quão privilegiados são as pessoas que têm essa vida simples e às vezes as pessoas daqui não conseguem entender ou valorizar essa simplicidade, por isso que nós da cultura valorizamos. Mas enfim, vamos seguir com mais moda sertaneja, daquela que fala direto ao coração de quem sabe o que é viver na lida. E já começamos ao vivo aí com as participações lá do nosso WhatsApp. Pode continuar mandando seu recadinho que já eu atendo você.
2: 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A sua bênção, meu pai.

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1: 7 horas.
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0: Grande Família Cultura, 7:04, a partir de agora ao vivo, né? Você até agora estava acompanhando uma programação elaborada de maneira antecipada aí no estúdio. Agora sim, estou ao vivo, 14 graus é a temperatura, 7:05. Bom dia. Muito prazer, você que está chegando agora, assim como eu estou chegando agora também, né? Você que está chegando agora, seja bem-vindo. Bom dia, muito prazer. Eu sou Emerson Reiser, o comunicador da alegria. E claro que vou te fazer companhia nesse nosso encontro dominical. E no encontro de hoje, além de ter moda de viola nesta primeira parte do programa, além de ter bandinha na segunda parte do programa, além de ter transmissão da missa, e na última hora da programação, ou no último momento do programa, são 3 horas, das 10 até 1 hora da tarde, teremos também aí a música gaúcha como carro-chefe aqui da nossa playlist musical. E em meio a tudo isso, claro que hoje, dia 4 de outubro, dia de eleições, o nosso departamento de jornalismo vai estar atuante aqui na nossa manhã para deixar você bem informado, como que estão aí os principais colégios eleitorais, os principais pontos de votação, movimento, enfim, um apanhado geral das eleições. E hoje, depois das 16 horas, tem a cobertura também do resultado das eleições desse primeiro turno. Então você não perde em nada em ficar acompanhando aqui a programação Cultura em tempo real, atualizando tudo para você. A vantagem do rádio, é isso, né? Às vezes, eu gosto de assistir pela televisão, Emerson. Eu sempre assisto na televisão. Legal, é um direito seu, deu recurso de imagem, mas a vantagem do rádio é que é tempo real, né? Enquanto a TV, muitas vezes eles recebem lá a informação da atualização. Aí eles precisam montar um gráfico para fazer a parte visual para colocar na TV. O rádio já divulgou. Tá entendendo? Você recebe em primeira mão aqui o mesmo site, o mesmo meio de comunicação que a TV usa para divulgar. Nós vamos estar usando. Nós vamos estar mergulhados lá dentro do TSE, o Tribunal Superior Eleitoral, acompanhando as eleições. Só que aqui não precisa montar gráfico, não precisa preparar nada para ir pra tela. É assim, ó, atualizou, a gente divulga. Então você recebe em primeira mão tudo aqui. Esse é o poder do rádio, que nunca sai de moda, né? Ah, o rádio é extraordinário. Eu lembro quando comecei no rádio, gente. Logo comecei no rádio, e não era nem a TV digital, mas mudou. Até acho que era a parabólica, né? Antes era a espinha de peixe. Agora que veio essas parabólicas, essas novidades, agora o rádio se vai. E o rádio manteve-se, né? Agora vem a TV digital, agora se vai o rádio. E o rádio tá aqui. Agora vem o batal de rede social. Esqueça o rádio. E o rádio se manteve. Não, agora o dito Spotify, ele só toca música. Se foi o rádio. E o rádio tá aqui até hoje, né? É porque tem uma coisa que eles não sabem. É que o rádio conhece você, né? Você é do outro lado do rádio, eu sei o seu nome, eu sei o seu sobrenome, eu sei o que você faz. Então é um diferencial, nós temos um grande diferencial. Ó, vou pegar aqui, ó, rapidão, ó. Chegou aqui, ó, Michael. Eu sei que o Michael frequenta a Pai, eu sei que ele mora no bairro Aparecida. Deixa eu ver quem mais aqui, ó. Ó, o Jair Antunes, eu sei que ele tem o codinome Jair News de Campos Novos para todo o Brasil. É? A gente conhece o nosso ouvinte, não adianta de lero-lero, o rádio conhece você, e esse é o grande diferencial do rádio. Eu sei até pra que time você torce, eu sei porque você tem noites mal dormidas. Eu sei pro time que você torce, por isso que tá com essas olheiras e teu time não te dá alegria faz muito tempo, né? Por exemplo, eu sei que o Guinter Badi é caminhoneiro. Eu sei que o Andrei Sandri é colorado. Eu sei que o Ademir Lessa é motoqueiro. Olha essa turma chegando tudo agora aqui, ó. Como que vai dizer que eu não conheço meu ouvinte? Agora, ei, agora pergunta pro William Bonner se ele te conhece, né? Brincadeira, né? Com todo respeito ao William Bonner, né? Um grande comunicador. Mas ele não conhece você como eu conheço. Descobri uma coisa nova, gente, o rádio sempre se renova, né? E eu não sabia que o Ademir Lessa era corintiano. E viu que eu falei motoqueiro antes de você escrever, né, Ademir Lessa? É, não teve colher de chá aqui não, né? A gente conhece o nosso ouvinte. Vamos começar então a ala do o espaço do Maguila. Quem é mais antigo lembra, né? Maguila terminava uma luta.
1: Acaba dar um abração pro meu pai, pro minha mãe, parabólica, Santa Rita, né?
0: Então agora eu vou fazer a ala do Maguila. Vou começar a mandar os abraços. Nosso amigo Rogério tá curtindo a programação. Me mandou uma foto lá da cuia dele, bem em frente. Rapaz do céu, e o capricho dessa chapa de fogão? Olha só, limpinha, limpinha. Ele areia, areou a chapa do fogão, gente. Olha só que coisa linda, que capricho, hein? Que capricho. Aí você imaginei colocar umas polentas em cima dessa chapa aí, né? Ah, gente, que coisa boa, né? Aqui também o Michel do Bairro Aparecida tá pedindo a música O Milagre do Ladrão, oferecendo aí pra todos os ouvintes. A gente vai curtir também. Aqui também o Giovanni Dutra, também mandando foto aí da cuia de mate, né? É, o pessoal acorda cedo pra matear. Eles mandaram essas fotos antes mesmo de eu chegar na rádio, gente. Eu comecei ao vivo às 7 horas da manhã e a gente já vai registrando abraço dos ouvintes aí, ó. Quem mais aí, ó? Fala comigo.
2: Bom dia, Emerson.
0: Bom dia.
2: Toca menina da aldeia, Lourenço Loreval. Forte abraço e tudo de bom.
0: Valeu, Jair Antunes.
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0: Esse é um clássico, né? No domingo tem que tocar, né, gente? Bom dia, Emerson. Manda uma música Baguá de Boa, oferecendo pro pai o Jussi Ros, também pra avó Livina, avó Leonor, vô Leonor, vô João, e também pro padrasto, o Wilson Ferri. É o recadinho aqui do Lucas Rosneto, né? Legal, então, abraço aí pro seu Jussi, também pras vovós a Livina e Leonor, e o vô João, e também o Wilson Ferri. Família toda na sintonia com a gente aí, né? Grande Lucas, aquele abraço. Então aqui, ó, só por registro aqui, o nosso amigo Andrei Sandri e o Ademir Lessi, corintiano motoqueiro, agora sim, devidamente registrados, né? O Rogério disse que vai de carona com a menina da aldeia. Beleza então, Rogério. Mas vai com respeito, porque a menina é uma moça séria. Ginter Badi. Oi, Emerson, manda aí Casa de Caboclo. Mas, homem do céu, seu pedido é uma ordem. Como que eu vou dizer não pro nosso amigo Ginter Badi? Bom dia, abraço, Ginter.

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1: 7:21.
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1: 7:23.

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0: Legal, legal, turma. 7:25 de volta aqui na nossa programação. Vamos concluindo aqui esta hora aqui da moda de viola. Abraço aqui pra nossa amiga a Elisete Rosa de Jesus, que também tá pedindo a música Casa de Caboclo, a mesma música que o Guinter pediu. Então vai de carona aí na próxima música. De carona também na próxima música aqui, vamos lá. Nosso amigo Antônio Todo, fala aí, seu Antônio, pra quem que vai a programação de hoje?
1: Eu peço a música aí, a música que tiver aí no no seu programa aí, sorte uma dessas suas músicas aí, fazer por um favor. Preço aí para todos vocês da Rádio Cultura de Campos Novo, preço aí para meus parentes aí, para todos os 20 caminhoneiros, e aqui em Anitta Garibaldi para minhas irmãs e sobrinhas, o mais para mim curtir. Foi atendido, agradeço.
0: Que muito bem, seu Antônio. Pode agradecer então, seu Antônio. Vai ser atendido, já que pediu uma da programação. Também vai de carona aí nas últimas já. Já vamos concluindo aqui esse momento de moda de viola na nossa programação. A nossa amiga Irma Padilha também. Fala, dona Irma. A programação de hoje vai para quem? Qual sucesso vamos curtir hoje, dona Irma?
2: Bom dia, Emerson. Aqui é a Irma Padilha.
0: Bom dia.
2: Ô, Emerson, eu quero pedir uma música, Besantes de Madalena. Oferecer para minha amiga Rosa, lá do Curitibanos, para meus irmãos aqui da Várzea, minha família, meus parentes, pros aí de Campos Novos, meus amigos da Bedão, da Santa Lúcia, da Várzea, para quem estiver escutando a Rádio Cultura, e principalmente para você, viu, Emerson? Para você, para tua mãe, a dona Marli, e pro teu pai, tá? Tudo é bom para você, um ótimo final de semana.
0: Valeu, valeu, ótimo final de semana também, dona Irma. Nossos amigos aí do Marmeleiro Vargem, né? Curtindo sempre a programação aqui com a gente. Deixa eu mandar um abraço aqui pro Ivaldo Huck, um dos Vingadores ouvindo a programação hoje. Emerson, só pra confirmar a audiência, bom dia. Aqui chuva, mas nada vai atrapalhar. Se Deus quiser, hoje costela e paleta no chaminé do fogão. Do fogão a lenha. Um abençoado domingo pra vocês aí, pra todos os ouvintes. Ah, o bugo da praia de Ibatuba. Eu fui lá no perfil do Zap Zap e confundi, né? Embaraiei as conversas aqui, né? Agora sim, devidamente mencionado aí, né? Nosso amigo bugo da praia do Ubatuba. Rapaz, chovendo por lá, deixa eu ver se consigo abrir um vídeo aqui. Ah, agora abriu, ó.

Nossa, que lugar bonito aí, hein? Ah, meu Deus, gente. Que tecnologia. Agora. Não, não, pode parar, gente. Agora a NASA vem. A NASA ela tá há tempo querendo estudar o brasileiro, né? Aí depois de uma estratégia dessa, rapaz. Agora eu consegui abrir o segundo vídeo também aqui. Que capricho, hein? Ah, não, mas daí a chuva não vai atrapalhar muito aí, né, Bugo? Não tem como atrapalhar daí, pois tem a cobertura, a não ser que seja uma chuva torrencial, né? Venha aquela chuva com vento, inclinada, mas ali com a cobertura ali, e olha o capricho, tem até umas placas solares ali, né? O meio ambiente agradece. Parabéns, parabéns, aí é capricho, minha gente. Bom, bom demais, né, gente? Vamos então concluindo aqui as modas de viola. Nossa próxima atração já é o Momento Bailão. Aqui 7:28.

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1: 7:38.
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3: Legal, legal, gente. 7:43. Agora viramos aqui o estilo musical. A partir de agora vamos entrando aqui na Bandinha Show. Galera participando aí com a gente também. As participações são sempre bem-vindas. Obrigado aí pelo carinho de sempre a todos nossos amigos. Deixa eu mandar um abraço lá pra Rose de Curitibanos, que tá ligada na nossa programação também. Tá mandando abraço aí pra dona Irma, né? Retribuindo o abraço que a dona Irma mandou pra ela agora há pouco. E ela tá lá com o esposo Edílio, né? Estão lá tomando chimarrão, curtindo a programação com a gente, né? Ou já estão tomando café, enfim, né? Abraço aí, gente. Obrigado aí pela sintonia também. A Rose e o Edílio. Isso. Maravilha aí. Ótimo domingo também. Obrigado aí pela sintonia, nossos amigos de Curitibanos, legal, grande audiência também aí em Curitibanos, toda a nossa região, marcando presença aqui na programação da Mais Ouvida. E aí, me conta uma coisa, você de repente é de outro município, tá vindo hoje para Campos Novos para votar, é, tem muito disso, né? Eu quando vim morar para Campos Novos, por duas eleições, né? Uma federal e uma municipal, eu ainda mantive, né? O meu título aí na minha cidade de origem. Então, às vezes a gente demora, né? Tem pessoas que continuam votando. Não, eu hoje fui morar em outro lugar, tô morando de repente no litoral, até mesmo em outro estado, mas eu gosto de continuar votando lá na minha cidade, porque eu ajudo a escolher os candidatos e obviamente que eu me preocupo com a melhoria, o desenvolvimento da cidade, porque lá ainda estão meus pais. Tem gente que se mantém por causa disso, né? Sempre pensa, não, mas lá ainda tá morando meu pai e minha mãe, eu tenho que ajudar a escolher pessoas boas para a cidade dar cada vez mais tranquilidade para meus pais que moram lá. Enfim, então você que de repente tá vindo para Campos Novos porque ainda mantém, né, o seu título aqui em Campos Novos, a sua eleição ainda é aqui, seja bem-vindo a Campos Novos, tenha aí um ótimo domingo, seja um domingo aí de boa eleição também para todos nós. A gente sabe que a eleição federal geralmente, né, ela é mais calma do que as eleições municipais, né? Eu acredito sim que vai ser tranquilo, todo mundo vai, vota, não tem confusão, não tem aglomeração. Já a compensação quando as eleições são municipais, a tendência sim, né? Os ânimos tá um pouquinho mais à flor da pele, aí as pessoas sabem que os candidatos são todos daqui mesmo, né? Então aí realmente tem aí sempre aquela coisa mais com a pessoa mais bairrista, né? Não, é o meu candidato, é daqui. Agora aqui para presidente, né? Geralmente pessoas são de outros estados, né? Que bom seria se um dia tivéssemos um candidato presidente aqui de Campos Novos, né? Mas a gente sabe que a realidade é bem diferente. Então hoje a gente tá, depois de tantos anos, estamos conseguindo ter candidatos, né? A estaduais, candidatos aí a federal também, né? Então aí a gente sabe da dificuldade que é hoje o Brasil em si. As eleições virou assim bem mais acirradas, né? E é para essas eleições que nós estamos nos preparando hoje. Já já o Jornalismo Cultura também, a qualquer momento pode chegar boletim de Jornalismo Cultura. Nós temos aí também esse acompanhamento, ou vamos acompanhar esses instantes iniciais, né? Que hora começa as eleições? Às 8 horas, é? Que abre aí os colégios. Daqui a pouco a gente conta tudo isso para você aqui na nossa programação. Minha gente linda e maravilhosa do rádio, olha só, eu falei de curitibanos. Aqui, bom dia, Emerson, tudo bem? Manda abraço aqui pra Joaçaba, aqui o Adriano. Oferece lá pra Lourdes e Moacir, na linha Bonitinho. Manda uma do Corpo e Alma pra gente aí, beleza? Vamos ouvir Corpo e Alma sim, Adriano. Pode ficar tranquilo aí. Música boa é o que não vai faltar. Inclusive, a primeira é o próprio, né? Corpo e Alma. Vai cantar uma pra gente aqui, então, pra gente começar a programação, então. Corpo e Alma. Eu tava vendo aqui que tinha uma do Vanderlei Rodrigo, mas não é essa que eu vou começar a programação de hoje. Porque já que a gente falou em Corpo e Alma, tem que ser aquela dos Olhos Negros, né, gente? Senão a... Não, daí não tem como, né? Agora 7:48, bom dia.

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4: Legal, família Cultura, 5 minutos agora faltando para as 8 horas da manhã. Deixa eu mandar abraços aqui, nossos amigos de rádio curtindo a programação com a gente. Fala comigo.
5: Bom dia, família Rádio Cultura, tudo certo com vocês? Aqui é o Cordinho de Campos Novos e pode rodar uma música bem boa pra nós e do Doce Pecado e Lágrimas Sobre a Mesa, e ofertando a programação aqui pra toda a minha família, lá pro seu Luiz, pro seu Jair Bresceni, pra toda a família, lá pra dona Maria, pro seu Darcila, pro seu Rodrigo, pra dona Débora, lá pro seu Pedrão, pro Chavo Bazé, lá pro seu Van de Boeira, pro seus Marinos, e lá pro seu João Pedro, pro seu Ricardo, pra aquele povão da Bela Vista, e lá pro seu Zariguinho, pro seu Bochecha, lá pro seu Nelson Cruz, e lá pro seu Ferpa, pro seu Filho Dica, e lá pro seu Everaldo, e lá pro seu Cuque, pro seu Mano Clube Mortandela. Um forte abraço pra vocês e tudo é bom.
4: Valeu, Cordinha, abraço, tudo de bom pro amigo também.
6: Como que tá? Tudo bem?
4: Tô bem.
6: Guilherme, dá pra rodar uma música, eu passei com os atuais, pra São Simão, pra São Francisco, com meu amigo Domingos Pinto, Adelar Pinheiro,
4: uhum.
6: O Tião Andrade, lá da Vagem.
4: Isso.
6: O Guaxixias, o Liana, e pelo Micabô, e pro Sei da Rádio, tudo de bom.
4: Valeu, abraço aí, Adair Vicente, tudo de bom também pro amigo. Emerson, bom dia aí pra minha Rádio Cultura, aqui é a Juvenir Serena, manda música pra todos os amigos de Erval Velho, também pro compadre Edmar de Oliveira de Campos Novos, manda Céu e Cantos aí, Rosa Vermelha, tudo de bom aí pra vocês. Tudo de certo e um ótimo dia. Muito bem, Juvenir, abraço registrado na nossa programação. Turma, agora na programação da Mais Ouvida, vamos aqui destacando aqui na nossa programação, eleições, minha gente, é eleições 2026.
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4: Muito bem, minha gente, vamos trazendo agora na nossa programação aqui o primeiro boletim da nossa manhã, onde que as informações são bem-vindas. As eleições, estamos aí, é o assunto do momento, e quem começa trazendo as informações aqui no nosso encontro dominical é a Roseli Rossi.
8: Olá, muito bom dia, Emerson Reis.
4: Bom dia.
8: Ouvintes da Rádio Cultura, aqui Roseli Salete Rossi, com a cobertura do processo de votação nesse dia 4 de outubro, na 7ª Zona Eleitoral, sediada aqui em Campos Novos. Eleições Gerais 2026, o processo de votação será das 8 às 5 da tarde, como tradicionalmente, mas tendo em vista que o processo do voto nestas eleições gerais impõe aí ao eleitor 6 votos, né? Deputado federal, deputado estadual, primeiro voto para senador, segundo voto para senador, governador e presidente da República, pode ser que o processo de votação avance além das 5 da tarde. E neste caso, se o eleitor estiver na fila, terá direito a votar. O importante mesmo é procurar reconhecer o número da sua seção eleitoral antes de sair de casa. Quem tem o e-título, o aplicativo e-título atualizado neste ano, agora recentemente, pode levar o celular até os mesários e votar com o aplicativo e-título, desde que tenha a foto, sem necessidade de documento. Agora, quem não tem o aplicativo e-título, não tem biometria, é importante levar um documento com foto para a sua seção eleitoral. Neste caso, são aceitos o RG, ou a carteira de identidade, passaporte, CNH, carteira profissional das profissões regulamentadas, ou a carteira de trabalho. Para quem está fora do seu domicílio eleitoral, é possível justificar o voto pelo aplicativo e-título, faz online. O próprio aplicativo vai reconhecer a localização do eleitor. Quem não tem o aplicativo e-título pode ir a qualquer seção eleitoral e preencher o documento de justificativa eleitoral. Hoje de manhã, a Justiça Eleitoral da 7ª Zona fez o reconhecimento da urna, aquele teste, né, de validação da urna na creche Pequeno Anjo, localizada aí no anexo ao CAIC em Campos Novos. São 113 urnas eletrônicas na 7ª Zona para os municípios de Campos Novos, Brunópolis e Vargem, e 10 equipamentos de contingência para o caso de algum equipamento apresentar falha. Número oficial de eleitores, Emerson Reiser, 26.951 em Campos Novos, é o maior colégio eleitoral, e desses 23.216 tem o voto obrigatório. Brunópolis, 2.907, são obrigados a votar 2.532, Vargem, 2.627, e são obrigados a votar 2.314. É interessante destacar aqui, aí no início, né, desta manhã de domingo, que são 2 votos para Senado. Se o eleitor votar 2 vezes no mesmo candidato, não vai valer. Então, o eleitor pode escolher 2 candidatos ao Senado. E claro, né, tem a opção do nulo e do branco, que também é um direito, né, do eleitor para qualquer cargo eletivo. Mas vale destacar que na contagem dos votos, né, para a eleição dos candidatos, são contados os votos válidos. Brancos e nulos não entram nesta contagem. Qual é a ordem de votação? Não cabe mais lembrar, né? São 6 candidatos. Então, primeiro, deputado federal, no caso, é aqui de Santa Catarina, tem que escolher um candidato do estado. Deputado estadual, senador 1, senador 2, governador e presidente da República. Depois de digitar os números, espera um segundo, confere a foto, se é aquele candidato mesmo que o eleitor escolheu, e aí confirma. Mas muita atenção, como eu disse, com os votos para o Senado, porque são 2 votos. É que o Senado está renovando 54 senadores, são 81 senadores da República. E nessas eleições, 54 deles estão sendo renovados. Com as primeiras informações aqui na manhã, o Emerson Reiser, eu chego aí no seu programa, hoje você aí nos estúdios. E destaco que a nossa equipe, eu, Edinho Carlos e Ricardinho Silva, está cobrindo todo o processo de votação e vai se juntar a nós o Douglas Tony logo mais. Como é tradicional, estaremos no estúdio, eu e o Douglas Tony, no começo já da apuração dos votos, e logo depois nossos colegas repórteres também se juntam a nós. Aqui na Cultura ao vivo você vai acompanhar todo o processo de apuração, desde os candidatos locais e regionais do estado, até, claro, aquilo que está mais, não é? pegando fogo nesse momento, porque as últimas pesquisas com

0: confirmaram, de fato, o impacto técnico no Brasil dos candidatos à presidência da República. Então, claro, de olho na apuração para presidente da República. Com informações para a programação da Cultura, Roseli Salete Rossi.
1: Ok, obrigado, Rose. E olha só, a gente ainda avisa aqui, aproveitando, claro que a Rose vai gravar mais um boletim, vai falar um pouco mais sobre isso também, mas já antecipando aqui, uma ouvinte nossa aqui mandou, né, que tem alguns bairros sem energia elétrica. E aí, Emerson, sem luz tem votação? Sim, gente, as eleições ocorrem normalmente mesmo com a falta de energia. As urnas eletrônicas possuem baterias internas que permitem o funcionamento por até 12 horas sem a energia elétrica. Se a energia elétrica demorar a voltar, Emerson, mais do que 12 horas, ficou o dia inteiro sem luz, não se preocupe, porque o sistema eleitoral tem planos e medidas para garantir a continuidade da votação, como a utilização de baterias externas e inclusive geradores. Exatamente. Então não precisa se preocupar. E a Rose me atualiza aqui, porque a nossa ouvinte me passou a informação que nós estamos sem luz. Nós estamos sem luz no bairro Bom Jesus, principalmente ali na Rua Santa Efigênia, onde a nossa ouvinte nos passou. E aí o que acontece? Então a Silesc informa que tem vários pontos em Campos Novos sem luz no momento e as equipes já estão atuando para normalizar a situação. Eu não sei onde você mora, mas alguns bairros aí da cidade eu percebi que deu bastante vento. Eu acordei à noite com um pouco de vento no bairro onde eu moro, ali no Santo Antônio. E aí, vindo hoje cedo pela cidade, me chamou atenção, tipo, galhos na rua, alguns cones, né, que estavam, por exemplo, em algum lugar, voaram para longe. Placas de publicidade também, várias placas. Eu falei, rapaz, o vento foi forte mesmo. Então aí, de repente, né, elementar, meu caro Watson, não sou nenhum investigador, mas como há vestígios, né, de entulhos, de pontos aí da cidade com alguns objetos na rua, sinal que realmente o vento foi forte. E esse vento pode ter ocasionado, então, essa queda da energia. E a Celesc já está trabalhando para voltar tudo aí à normalidade.
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3: Hora certa. Cultura.
1: 8:06. 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

0: Ok, de volta Família Cultura, 8:09 aqui na programação. Olha, já tem ouvinte falando aí que perto ali da rua Santa Efigênia, né? Ontem à noite escutou um estouro em um transformador. Então, olha, a gente já vai aqui meio diagnosticando, né? O que pode acontecer. E aí, claro, né? A Celeste com toda a sua expertise, toda a sua experiência, né? Já está aí buscando aí os principais pontos e logo a luz volta, tá, gente? Mas o importante é que mesmo sem luz a votação ocorre normalmente, tá bom? Informação é importante pro nosso ouvinte, pra gente também deixar o ouvinte tranquilo, saber que o seu direito, né? A principal arma que nós temos hoje é o nosso voto, né? É o nosso voto, então mais do que nunca é importante você exercer esse seu direito, essa democracia. A gente vê às vezes, pensa, ah, Emerson, eu prefiro pagar lá a multa de 3 pila do que ficar me incomodando. Olha, gente, teve derramamento de sangue para nós termos o direito ao voto. Sabia disso? Pode pegar a história, né? Desde que a gente se libertou de Portugal, pode pegar a história que for, né? Pode pegar a guerra aqui dos farrapos, pode pegar a guerra do contestado, né? Há muito tempo, a maneira da gente conseguir direito a alguma coisa é na base do sangue derramado. E tanto direito que a gente conquistou hoje, pra de repente você aí ficar com essa bunda gorda sentado no sofá e dizer, ah, eu não vou votar, Emerson, porque eu não gosto de enfrentar a fila. Eu gosto muito daquela propaganda, se eu não me engano, não, eu não tenho certeza, então uma propaganda de lanches, né? Não sei se é Burger King ou McDonald's, é que eles pedem pra pessoa assim, você vai votar em quem? Ah, eu não vou votar em branco, vou votar nulo, né? A pessoa responde isso. Daí o que que eles fazem? Eles chegam e entregam um sanduíche, então experimenta esse sanduíche. Daí a pessoa come, ui, eu não gostei desse sanduíche, tem cebola, tem não sei o quê. Daí ele falou, pois é, quando você não escolhe, é os outros que escolhem por você. Já viu essa propaganda? E é verdade, gente. É, se você não exercer o seu direito de votar, você não pode reclamar. Vai reclamar do quê? Ah, esse Brasil tá virado perna pra baixo, não sei o quê. Tá, mas você votou? Não, eu não votei nessa cachorrada. Pois então, fica quietinho que você não tem direito de opinar porque deixou outro escolher por você. Vai lá e faça a sua parte, tá bom? Legal. Ouvinte Cultura, fala comigo.
1: 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Manda JM, vídeo de perfume.
0: Beleza, Sônia. Quer ficar perfumada pra ir votar hoje, né, menina? É, passa o perfuminho aí. É, eu tinha capricho aí, né? É, toma banho, né? Porque sábado foi ontem que vai votar sem tomar banho. Toma um banho, passa um perfuminho, que os mesários estão lá, eles vão ter que ir, né? Receber você. Falando nisso, parabéns aí a todos os mesários, né? A todo o pessoal que trabalha também hoje, né? Faz parte desse processo aí. Parabéns a todos vocês aí. Bom trabalho, tá bom, pessoal? Inclusive, o pessoal já tá trabalhando, já estão lá 12 minutos já, que já abriu aí as sessões e eu tenho certeza que já tinha gente na fila já. Tem gente assim, eu na minha sessão sou sempre o primeiro. É, tem gente que faz essa, né? Vamos então, já tem o sucesso da Sônia, mas antes eu tô devendo Carisma, tô devendo Céu e Canto. Vamos que vamos!

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0: 8h25 de volta por aqui na programação da Mais Ouvida. Ouvinte Cultura marca presença também no nosso domingo, nosso encontro dominical.
1: Bom dia, Emerson, tudo bem? É a Bernadette Marques.
0: Oi, Bernadette.
1: Mande uma próxima música aqui pra nós no Ernesto Zortea.
0: Muito bem, abraço pessoal do Ernesto Zortea. E tá chegando a participação aí da nossa amiga Sônia, ela pediu e vai ouvir aqui, ó.

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4: Legal, legal, gente. 8:34 de volta aqui no nosso momento bailão, nosso momento de bandinha show, trazendo aí a cobertura das eleições 2026. Vamos de novo com a Rose trazendo mais detalhes aqui, principalmente nessa pergunta ali da nossa ouvinte sobre a questão da preocupação com a energia elétrica. Então, o Jornalismo Cultura atualiza as informações para você.
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6: Eu volto na programação da Cultura, Emerson Reiser. Ouvintes da programação deste domingo, dia das eleições gerais, para falar sobre falta de energia elétrica. Nossos ouvintes fazendo contato aí contigo nos estúdios a respeito desta problemática aí verificada mais uma vez aqui na área urbana de Campos Novos, e a chefia regional da Celesc confirma aqui para a Rádio Cultura, para os nossos ouvintes, que temos várias unidades sem energia elétrica nesta manhã de domingo. Só na área central de Campos Novos são 177 unidades. Bairro Nossa Senhora de Lourdes, 168 unidades. E também no Parque Ernesto Zorteia, na linha Papuã, no Coque. Então, são bem mais que 300, 400 unidades sem energia elétrica na manhã desse domingo. Segundo a chefia regional da Celesc, as equipes já foram mobilizadas, estão tentando identificar e resolver o problema. E a dúvida, né? Tem eleição, tem votação ou não tem nos locais onde falta energia elétrica? Segundo o informativo da Justiça Eleitoral, as eleições elas ocorrem normalmente mesmo com a falta de energia, tendo em vista que as urnas eletrônicas elas têm bateria interna que permite o funcionamento por até 12 horas sem energia. Caso a energia volte, né? depois de 12 horas ou demore a voltar, o sistema eleitoral tem planos de contingência e medidas para garantir a continuidade da votação com o uso de baterias externas e geradores. É o que informa oficialmente a Justiça Eleitoral sobre esta falta de energia elétrica, destacando que, em tese, as urnas eletrônicas têm bateria interna e podem funcionar normalmente diante da falta de energia. Domingo 6 de outubro, em torno de 600 pessoas estão mobilizadas pela Justiça Eleitoral para o trabalho das eleições aqui na sétima zona. A previsão de chuva persiste para esta manhã e o início da tarde, mas aquele volume significativo, pelo menos é o aplicativo que eu tenho aqui do tempo, né, no meu celular, acompanhando a previsão do tempo. Continua a previsão de chuva para esta manhã, início da tarde, mas o volume não é tão significativo como se esperava. Com informações para a nossa audiência, eleições 2026, Roseli Salete Rossi.
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1: 8:44.
2: Santa Mãe Maria, nessa travessia, cubra-nos teu manto cor de anil.
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1: Agora 8:46, aqui na programação Cultura. 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
1: 8:49

gente linda e maravilhosa do rádio, vamos concluindo aqui essa parte do programa. Eu fiquei devendo uma música aí do seu Adair Vicente, né? Tem uma música nova aí dos Atuais, essa aqui a gente consegue destacar porque é novidade, música nova deles e com a participação da Thalita e Elisa. E assim a gente vai fechar a nossa programação de hoje, aqui do Momento Bailão, a seguir ao vivo do Santuário Aparecida, transmissão da Santa Missa, e depois da missa eu volto com o programa Galpão Distância, o melhor da música gaúcha, porém, contudo, entretanto, com um destaque que nesse programa de hoje é um programa especial, programa das eleições, claro que o ouvinte vai participar, sempre que possível a gente vai tocar música pro ouvinte, mas também peço que o ouvinte entenda, né? Tem essa gentileza que o ouvinte sempre tem de entender que hoje nós estamos aí vivendo um marco na nossa história, que é as eleições, sempre é importante ser destacado. Então, a qualquer momento, nosso jornalismo, não só a Rose, depois das 10 horas aí depois da missa, além da Rose, vem também o Edinho, o Ricardinho, trazendo aí as informações para você. E a partir das 4 horas da tarde, aí um timaço, uma cobertura completa, trazendo sim a apuração das eleições. Será que as pesquisas vão prevalecer? Tem pesquisa apontando, por exemplo, o governador sendo eleito no primeiro turno em vários estados, tá apontando isso. Pro federal, a Rose já falou, né? Para os presidenciáveis, falam como um empate técnico, e o nosso jornalismo vai trazer isso, né? Se as pesquisas realmente vão constar veracidade através aí da apuração que o nosso jornalismo faz a partir das 4 horas da tarde. Você é convidado especial a acompanhar toda a nossa programação de hoje. Agora na programação 9, faltando então para as 9 horas da manhã, vou tirando meu time do campo por aqui, mas depois da missa eu volto aí com o melhor da música gaúcha.

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irmãos e irmãs presentes aqui no Santuário de Nossa Senhora Aparecida. Bom dia também aos que nos acompanham através da Rádio Cultura e também aos que nos acompanham através do Facebook pela página da Paróquia São João Batista de Campos Novos. Aqui estamos, irmãos e irmãs, reunidos no dia do Senhor para celebrar a memória do sacrifício pascal do Filho de Deus, o verdadeiro herdeiro da vinha. Iniciamos hoje com a Igreja no Brasil o mês missionário de 2026, com o tema Um em Cristo, Unidos em Missão. Hoje, com muita alegria, acolhemos o presidente da celebração, o Padre Marcelo, que vai celebrar conosco, e também iniciamos a nossa celebração cantando.

0: Em nome do Pai, do Filho e do Espírito Santo.
1: Amém.
0: O Deus da esperança que nos cumula de toda alegria e paz em nossa fé, pela ação do Espírito Santo, esteja convosco.
2: Bendito seja Deus que nos reuniu no amor de Cristo.
0: Bom dia a todos.
1: Bom dia.
0: Com alegria nós nos reunimos neste 27º domingo do tempo comum para celebrar a Santa Eucaristia no domingo, dia do Senhor, nossa Páscoa semanal. Que essa celebração seja o nosso encontro pessoal com o Senhor da vida, que venha ao nosso encontro para dar vida à nossa vida. Como já fui apresentado, sou o Padre Marcelo Brás, sou missionário escalabriniano, natural de Minas Gerais e atualmente trabalho aqui na região, desde Passo Fundo, com a pastoral vocacional e com a juventude escalabriniana. E esses dias estou aqui com vocês na paróquia, colaborando na celebração da novena de Nossa Senhora Aparecida. No dia em que celebramos a vitória de Cristo sobre o pecado e a morte, também nós somos convidados a morrer para o pecado e ressurgir para uma vida nova. Reconheçamo-nos necessitados da misericórdia do Pai.

0: Oremos. Deus eterno e todo-poderoso, que no vosso imenso amor de Pai nos concedeis mais do que merecemos e pedimos, infundi em nós vossa misericórdia para perdoar o que nos pesa na consciência e para nos dar mais do que a oração ousa pedir. Por nosso Senhor Jesus Cristo, vosso Filho, que é Deus e convosco vive e reina na unidade do Espírito Santo por todos os séculos dos séculos.
1: Amém.
2: Do livro do profeta Isaías. Vou cantar para o meu amado o cântico da vinha de um amigo meu. Um amigo meu possuía uma vinha em fértil encosta. Cercou-a, limpou-a de pedras, plantou videiras escolhidas. Edificou uma torre no meio e construiu um lagar. Esperava que ela produzisse uvas boas, mas produziu uvas selvagens. Agora, habitantes de Jerusalém e cidadãos de Judá, julgai a minha situação e a da minha vinha. O que poderia eu ter feito a mais por minha vinha e não fiz? Eu contava com uvas de verdade, mas por que produziu ela uvas selvagens? Pois agora vou mostrar-vos o que farei com a minha vinha. Vou desmanchar a cerca e ela será devastada. Vou derrubar o muro e ela será pisoteada. Vou deixá-la inculta e selvagem. Ela não será podada nem lavrada. Espinhos e sarças tomarão conta dela. Não deixarei as nuvens derramar a chuva sobre ela. Pois bem, a vinha do Senhor dos Exércitos é a casa de Israel, e o povo de Judá, sua dileta plantação. Eu esperava deles frutos de justiça, e eis injustiça. Esperava obras de bondade, e eis iniquidade. Palavra do Senhor.
1: Graças a Deus.

0: Carta de São Paulo aos Filipenses. Irmãos, não vos inquieteis com coisa alguma, mas apresentai as vossas necessidades a Deus em orações e súplicas, acompanhadas de ação de graças, e a paz de Deus, que ultrapassa todo o entendimento, guardará os vossos corações e pensamentos em Cristo Jesus. Quanto ao mais, irmãos, ocupai-vos com tudo o que é verdadeiro e respeitável. Isto puro, justo, puro, amável, honroso, tudo que é virtude, ou de qualquer modo mereça louvor. Praticai o que aprendeste e recebestes de mim, ou que de mim vistes e ouvistes. Assim, o Deus da paz estará convosco. Palavra do Senhor.
1: Graças a Deus.

Naquele tempo, Jesus disse aos sumos sacerdotes e anciãos do povo: escutai esta outra parábola. Certo proprietário plantou uma vinha, pôs uma cerca em volta, fez nela um lagar para esmagar as uvas e construiu uma torre de guarda. Depois, arrendou-a a vinhateiros e viajou para o estrangeiro. Quando chegou o tempo da colheita, o proprietário mandou seus empregados ao vinhateiro para receber seus frutos. Os vinhateiros, porém, agarraram os empregados, espancaram a um, mataram a outro e ao terceiro apedrejaram. O proprietário mandou de novo outros empregados, em maior número do que os primeiros, mas eles os trataram da mesma forma. Finalmente, o proprietário enviou-lhes o seu filho, pensando: ao meu filho eles vão respeitar. Os vinhateiros, porém, ao verem o filho, disseram entre si: este é o herdeiro. Vinde, vamos matá-lo e tomar posse da sua herança. Então, agarraram o filho, jogaram-no para fora da vinha e o mataram. Pois bem, quando o dono da vinha voltar, o que fará com estes vinhateiros? O sumo sacerdote e os anciãos do povo responderam: com certeza mandará matar de modo violento esses perversos e arrendará a vinha a outros vinhateiros, que lhe entregarão os frutos no tempo certo. Então Jesus lhes disse: vós nunca lestes nas Escrituras: a pedra que os construtores rejeitaram tornou-se agora a pedra angular. Isto foi feito pelo Senhor e é maravilhoso aos vossos olhos. Por isso eu vos digo: o reino de Deus vos será tirado e será entregue a um povo que produzirá frutos.

0: Louvado seja o nosso Senhor Jesus Cristo.
1: Para sempre seja louvado.
0: 27º domingo do tempo comum, este grande tempo litúrgico da Igreja, onde nós somos convidados a fazer uma escola com Jesus, uma escola de discipulado. Esse tempo comum que nós vivemos, onde nós utilizamos a cor verde, é o maior tempo litúrgico da Igreja. Depois do tempo da Páscoa, do tempo da Quaresma, do tempo do Natal, este é um tempo todo especial. E às vezes as pessoas se perguntam, é tempo comum, quer dizer então que não tem nada de novo, é tudo comum, nada de diferente nas missas, nada de diferente na celebração. E aí é que nós nos enganamos, pois esse tempo comum é essa grande escola de discipulado, onde nós acompanhamos Jesus, que passa de povoado em povoado, de cidade em cidade, anunciando a boa notícia do Evangelho, anunciando o reino de Deus que já chegou para o povo. Se nós vivenciamos bem este tempo litúrgico, este tempo comum, nós também nos preparamos bem para celebrar todos os tempos fortes da Igreja, que é o Advento, o Natal, a Quaresma, a Páscoa. Que bom que nós estamos reunidos neste domingo, nessa escola de Jesus. E através do mesmo Jesus, pelo mesmo Jesus, nós buscamos aprender, nós queremos aprender como ser discípulos, como ser missionário. Neste mês especial também em que nós celebramos o mês missionário, a Igreja é por excelência missionária. E no mês de outubro nós celebramos o Dia Mundial das Missões. E nós queremos também ao longo deste mês de outubro reavivar em nós esse sentido missionário. A Igreja é por natureza missionária. A Igreja tem a sua identidade missionária, pois nasce justamente deste impulso do Espírito Santo que nos envia pelo mundo para poder anunciar a boa notícia do Evangelho. Aqui também para a nossa comunidade, deste santuário dedicado a Nossa Senhora Aparecida, nós vivemos um tempo todo especial, que é a novena em preparação para a 49ª Romaria de Nossa Senhora Aparecida. Celebramos aqui na nossa comunidade e também celebramos em todo o Brasil a nossa padroeira, a nossa mãe, que é a missionária por excelência, que é aquela que junto com os apóstolos também recebe o Espírito Santo e anuncia a cada um de nós a mensagem do seu Filho Jesus. Vejam que as leituras que nós escutamos hoje, primeira leitura, o Evangelho, o Salmo, nos chama a atenção para uma imagem muito forte, que é a imagem da vinha do Senhor. Deus que plantou esta vinha. E é muito interessante nós prestarmos bastante atenção que a vinha é uma obra de Deus. A vinha é esse projeto que Deus tem para a humanidade, é este grande sonho de Deus, é todo este mundo que Ele criou e coloca também à disposição do ser humano. E é muito interessante o cuidado que Deus tem com esta vinha. Tanto na primeira leitura do livro do profeta Isaías, quanto no Evangelho, nós escutamos que o dono da vinha preparou bem, cercou a vinha, colocou uma torre de guarda. Ele faz de tudo para que essa vinha produza bons frutos. Esta vinha também é a nossa vida, que Deus, ao nos criar, Ele não nos deixa soltos na história. Ele não nos cria e nos joga neste mundo para que cada um se vire por conta. Deus tem um cuidado todo especial para cada um dos seus filhos. Deus cerca, Deus protege, Deus vigia, Deus cultiva, para que cada um de nós possamos produzir os melhores frutos possíveis. Deus nos dá as condições para que a nossa vida corresponda com a graça que Ele nos oferece. E na primeira leitura, do livro do profeta Isaías, nós vemos que apesar de todo este cuidado, a vinha produziu frutos selvagens, né, como o profeta Isaías nos mostra na primeira leitura. Apesar de todo o cuidado, os frutos daquela vinha não foi um fruto doce, foi um fruto amargo, um fruto azedo. Isso para dizer que nem sempre a graça de Deus, ela é correspondida de acordo com aquilo que foi recebido, de acordo com aquilo que foi proposto, de acordo com aquilo que foi plantado. E nós escutamos de muitos pais, de muitas mães: eu fiz de tudo para o meu filho, mas infelizmente ele ainda foi por maus caminhos, ele produziu frutos maus, ele está produzindo frutos amargos, frutos de contrariedade, porque não houve uma correspondência dele a este amor que foi semeado. E é assim também na nossa relação com Deus, que mesmo diante de tudo que nós recebemos, os frutos que às vezes nós produzimos não são tão doces. Há muito fruto de ingratidão, muito fruto de revolta, muito fruto de fechamento para aquilo que é a palavra de Deus. E aí nós vamos para o Evangelho, onde Jesus parece que dá seguimento a essa conversa, a essa história da vinha. E Jesus vai um pouco mais além. Jesus inicia na mesma linha do profeta Isaías, dizendo que a vinha foi plantada, foi cercada, foi protegida e foi bem cultivada. Mas ele coloca um detalhe a mais: essa vinha foi entregue a vinhateiros para que os vinhateiros a cuidassem. E assim também nós temos o mundo diante de nós, que nos foi entregue para que nós cuidássemos. E a reação desses vinhateiros, quando o dono da vinha manda os empregados para pedir contas daquilo que está sendo produzido, a reação desses vinhateiros não é a melhor. Foi primeiro um enviado, o que que eles fizeram? Olhem aí no Evangelho o que que os vinhateiros fazem. Eles agarram, espancam, batem naquele que foi enviado. É enviado alguns mais, batem nele também, espanca, joga ele para fora da vinha, porque eles já se julgam o dono da vinha. E depois, no final de tudo, o dono manda até seu filho: ah, o meu filho eles vão respeitar. E o que que fizeram com o filho? Pior coisa que fizeram com os empregados, porque este é o herdeiro, ele vai nos tirar aquilo que é a nossa vinha. É nítido que Jesus dá uma chamada de atenção muito forte nos religiosos do tempo dele, aqueles que se julgavam já os merecedores do reino de Deus e não deram ouvido quando vieram os profetas e quando veio o próprio Filho de Deus. Aqueles que se julgaram já donos do reino de Deus e disseram: nós não queremos mais ninguém aqui, isso já nos pertence e já não queremos mais saber desse dono da vinha e desses empregados que aqui chegaram. E aí este evangelho, nós chegamos num ponto em que esse evangelho fala muito para a nossa vida e para a nossa realidade. Que nós muitas vezes queremos uma igreja que seja feita à nossa imagem e à nossa semelhança. E muitas vezes nós expulsamos e tiramos para fora da igreja aquilo que é próprio do evangelho. Muitas vezes nós queremos ser cristãos, católicos, mas quando a palavra do evangelho nos é dirigida, quando o evangelho dói, quando Deus nos pede contas dos frutos que nós estamos produzindo através da palavra que nós escutamos, nós viramos as costas e nós até expulsamos. Não, este evangelho eu não quero escutar, este evangelho não me serve. Nós queremos muitas vezes um cristianismo e uma igreja sem Jesus, porque a palavra de Jesus ela incomoda, justamente porque ela exige que o nosso olhar se volte para justamente onde é o coração do evangelho. E onde é o coração do evangelho? É no pequeno.

é no fraco, é naquele que sofre, é naquele que está excluído por todos. E às vezes nas nossas igrejas, nas nossas comunidades, não existe espaço para o pequeno. E nós preferimos higienizar nossos espaços, uma igreja limpa, toda bonita, toda perfeita, mas que não toca a verdadeira realidade, o verdadeiro rosto de Jesus, que se encontra naqueles pequenos, nos pobres, nos marginalizados, naqueles a quem Deus nos chama a ser anunciadores desse reino. Pensemos muito bem, porque às vezes nós estamos dizendo, eu sou cristão, mas nossa vida, nosso cristianismo está vazio de Cristo, está vazio de Jesus, pois olha as pessoas com indiferença, pois enxergam o mundo de acordo somente com aquilo que são as minhas necessidades ou os meus desejos, e quer a todo custo acomodar a mensagem do Evangelho até mesmo aos meus pecados, até mesmo às minhas mazelas interiores, porque muitas vezes não me deixo tocar por aquilo que é a verdade do Evangelho, que incomoda e que constantemente me convida e me provoca para viver uma verdadeira conversão. Muita atenção, pois nós corremos o risco de estar fazendo o mesmo que esses vinhateiros fizeram com os empregados e até com o mesmo Jesus, de dizer, não, você não faz parte dessa vinha, vai embora dessa igreja. Vai embora dessa igreja porque a sua mensagem incomoda. Porque falar de pobre, falar de necessitado, falar de diferenças sociais muitas vezes dói. E nós não queremos escutar isso. Atenção, porque Jesus deixa as coisas bem claras para cada um de nós. Acolhamos com generosidade a palavra de Deus que nos é dirigida, e nos deixemos de verdade ser interpelados por esta palavra. Que a palavra de Deus que nos é anunciada, ela não chegue até o nosso coração simplesmente para nos acomodar como nós já estamos, mas que essa palavra, assim como fez no coração da Virgem Maria, seja como uma espada que transpassa, uma espada que abre o coração, para que nós possamos reconhecer no hoje da nossa história, na nossa realidade, os sinais do reino de Deus que já está presente no meio de nós. E aí São Paulo nos faz um convite na segunda leitura, que eu acredito que nos nossos tempos seja um convite muito difícil. Não inquieteis o vosso coração com coisa alguma, mas apresentai as vossas necessidades a Deus com orações e súplicas. Acredito que hoje todo o nosso país, nós estamos com o coração inquieto diante de toda a realidade que se nos apresenta. E nessa liturgia que nós participamos, neste domingo tão importante para o nosso país, para a nossa sociedade, Deus nos faz esse convite a não inquietar o nosso coração, a apresentar as nossas necessidades a Deus com orações e súplicas, acompanhadas de ação de graças. E a paz de Deus, que ultrapassa todo o entendimento, tudo aquilo que nós somos capazes de mensurar, a paz de Deus guardará os vossos corações e pensamentos em Cristo Jesus. Que nós possamos guardar a palavra de Deus em nosso coração, possamos também, neste dia tão importante, rezar, suplicar, para que o coração dos homens se voltem para o Evangelho, para que as nossas atitudes, os nossos pensamentos e, por que também não, o nosso votar, o nosso eleger nossos representantes, seja mediado também por aquilo que é a palavra do Evangelho, que nos chama a pensar não somente no meu eu, no meu mundinho, mas que me chama a olhar também a realidade que está ao meu redor e ver também que existem mais e mais pessoas que também necessitam ser alcançadas pelos benefícios, pelo poder público. Nós devemos
votar, não pensando somente no eu, mas pensando também no nós, e que esse nós possa ser cada vez maior, para que nós também possamos dar espaço nessa nossa vinha, que é o reino de Deus, que também é a nossa sociedade, para aqueles que ainda se encontram excluídos. Que Jesus nos acompanhe, que a nossa Mãe Maria, que nós durante essa novena invocamos com tanta fé, ela também que foi atenta lá nas bodas de Caná para que o vinho da alegria não faltasse, que ela nos ajude também a estar atentos para que em nossas casas, para que em nossa comunidade, o vinho da alegria seja abundante. E essa alegria, este vinho novo, nós experimentamos sempre quando nós escutamos a palavra do Evangelho. Que nós não necessitemos escutar de Jesus que o reino de Deus será tirado de nós para ser entregue a outros, mas que nós possamos cultivar este reino de Deus cada dia e produzamos também frutos de bondade, de generosidade, de partilha e de paz. Que Deus nos acompanhe e nos faça perseverantes no cultivo desta vinha do Senhor. Que assim seja. Amém.

0: Professemos nossa fé em Deus rezando juntos. Creio em Deus Pai Todo-Poderoso,
1: Criador do céu e da terra, e em Jesus Cristo, seu único Filho, nosso Senhor, que foi concebido pelo poder do Espírito Santo, nasceu da Virgem Maria, padeceu sob Pôncio Pilatos, foi crucificado, morto e sepultado, desceu à mansão dos mortos, ressuscitou ao terceiro dia, subiu aos céus, está sentado à direita de Deus Pai Todo-Poderoso, donde há de vir julgar os vivos e os mortos. Creio no Espírito Santo, na Santa Igreja Católica, na comunhão dos santos, na remissão dos pecados, na ressurreição da carne, na vida eterna. Amém.
0: Irmãos e irmãs, alimentados pela palavra de Deus, supliquemos que Ele nos faça fiéis e nos dê coragem para assumir o compromisso com o seu reino. Após cada invocação, rezemos juntos: Mandai, Senhor,
2: o vosso Espírito, para que o Senhor faça sempre de sua igreja uma vinha fecunda, capaz de alimentar o coração do mundo com os frutos que provém do Espírito. Rezemos ao Senhor. Mandai, Senhor, o vosso Espírito, para que o Senhor dê à nossa igreja local o vigor necessário para anunciar o Evangelho na criatividade e na audácia missionária. Rezemos ao Senhor.
1: Mandai, Senhor, o vosso Espírito,
2: para que o Senhor suscite no coração dos jovens o amor à missão, ao compromisso com a vida e ao projeto de Jesus. Rezemos ao Senhor. Mandai, Senhor, o vosso Espírito, para que o Senhor ajude as nossas comunidades a não caírem nas ciladas das indiferenças e do individualismo, fazendo com que vivam sua vocação e missão empenhadas no serviço. Rezemos ao Senhor. Mandai, Senhor, o vosso Espírito.
0: Pelas intenções que foram apresentadas no início desta nossa celebração e também pelas intenções que nós apresentamos ao Senhor desde o nosso coração, rezemos ao Senhor.
1: Mandai, Senhor, o vosso Espírito,
0: para que este dia em todo o nosso país tudo possa transcorrer na paz e na harmonia, para que cada pessoa, cada cidadão, cada cidadã exerça com dignidade o seu direito ao voto na liberdade. Roguemos ao Senhor.
1: Mandai, Senhor, o vosso Espírito.
0: Ó Pai, nós somos a vossa vinha. Ajudai-nos a produzir frutos de vida que alimentem os corações e a vida de vossos filhos e filhas espalhados pelo mundo. Por Cristo nosso Senhor.
1: Amém.

0: irmãos e irmãs, para que, trazendo ao altar os gozos e as fadigas de cada dia, nos disponhamos a oferecer este sacrifício, que seja aceito por Deus Pai Todo-Poderoso.
1: Receba, Senhor, por tuas mãos este sacrifício, para a glória do seu nome, para o nosso bem e de toda a sua santa igreja.
0: Acolhei, Senhor, nós vos pedimos, o sacrifício que instituístes, e pelos sagrados mistérios que celebramos em vossa honra, dignai-vos contemplar a santificação daqueles que salvastes. Por Cristo nosso Senhor.
1: Amém.

Ó Pai, é nosso dever dar-vos graças, é nossa salvação dar-vos glória. Só vós sois o Deus vivo e verdadeiro, que existis antes de todo o tempo e permaneceis para sempre, habitando em luz inacessível. Mas porque sois o Deus de bondade e a fonte da vida, fizeste todas as coisas para cobrir de bênção as vossas criaturas e a muitos alegrar com o esplendor da vossa luz. Eis, pois, diante de vós os inumeráveis coros dos anjos que de dia e noite vos servem e, contemplando a glória da vossa face, vos louvam sem cessar. Com eles também nós, e por nossa voz, tudo o que criastes, celebramos vosso nome e, exultantes de alegria, cantamos a uma só voz. Música.

0: Nós proclamamos vossa grandeza, ó Pai Santo, a sabedoria e o amor com que fizeste todas as coisas. Criastes o ser humano à vossa imagem e lhe confiastes todo o universo, para que, servindo somente a vós, seu Criador, cuidasse de toda a criatura. E quando, pela desobediência, perdeu a vossa amizade, não abandonastes ao poder da morte. A todos, porém, socorrestes com misericórdia, para que, ao procurar-vos, vos encontrasse. Muitas vezes oferecestes aliança à família humana e a instruístes pelos profetas na esperança da salvação.
1: A todos socorrestes com bondade.
0: E de tal modo, Pai Santo, amastes o mundo, que chegada à plenitude dos tempos nos enviastes vosso próprio Filho para ser nosso Salvador. Encarnado pelo poder do Espírito Santo e nascido da Virgem Maria, Jesus viveu em tudo a condição humana menos o pecado. Anunciou aos pobres a salvação, aos oprimidos a liberdade, aos tristes a alegria.

0: para cumprir o vosso plano de amor. Entregou-se à morte e, ressuscitando, destruiu a morte e renovou a vida.
1: Por amor nos
2: enviastes vosso Filho.
0: E a fim de não mais vivermos para nós, mas para Ele, que por nós morreu e ressuscitou, enviou de vós, ó Pai, como primeiro dom aos vossos fiéis o Espírito Santo, que continua a sua obra no mundo, para levar à plenitude toda a santificação. Por isso nós vos pedimos, ó Pai, que o mesmo Espírito Santo santifique estas oferendas, a fim de que se tornem o corpo e o sangue de Jesus Cristo, vosso Filho e Senhor nosso. Para celebrar este grande mistério que Ele nos deixou em sinal da eterna aliança.
2: Enviai o vosso Espírito Santo.
0: Quando, pois, chegou a hora em que por vós, ó Pai, ia ser glorificado, tendo amado os seus que estavam no mundo, amou-os até o fim. Enquanto ceavam, Jesus tomou o pão, pronunciou a bênção de ação de graças, partiu e o deu a seus discípulos, dizendo: tomai todos e comei, isto é o meu corpo, que será entregue por vós.

Do mesmo modo, ele tomou em suas mãos o cálice com vinho, deu-vos graças novamente e o deu a seus discípulos, dizendo: tomai todos e bebei. Este é o cálice do meu sangue, o sangue da nova e eterna aliança, que será derramado por vós e por todos para a remissão dos pecados. Fazei isto em memória de mim.

0: Mistério da fé e do amor.
1: Todas as vezes que comemos deste pão e bebemos deste cálice, anunciamos, Senhor, a vossa morte, enquanto esperamos vossa vinda.
0: Celebrando agora, ó Pai, o memorial da nossa redenção, anunciamos a morte de Cristo e sua descida entre os mortos. Proclamamos a sua ressurreição e ascensão à vossa direita. E esperando a sua vinda gloriosa, nós vos oferecemos o seu corpo e sangue, sacrifício do vosso agrado e salvação do mundo inteiro.
1: Aceitai, ó Senhor, a vossa oferta.
0: Olhai com bondade a oblação que destes à vossa igreja e concedei aos que vamos participar do mesmo pão e do mesmo cálice, que reunidos pelo Espírito Santo num só corpo, nos tornemos em Cristo uma oferenda viva para o louvor da vossa glória.
2: O Espírito nos una num só corpo.
0: E agora, ó Pai, lembrai-vos de todos pelos quais vos oferecemos este sacrifício. O vosso servo, o Papa Leão, o nosso Bispo Mário, os bispos do mundo inteiro, os presbíteros, os diáconos e todos os ministros da vossa igreja, os fiéis que ao redor deste altar se unem à nossa oferta, o povo que vos pertence e aqueles que vos procuram de coração sincero.
2: Lembrai-vos, ó Pai, da vossa igreja.
0: Lembrai-vos também dos que morreram na paz do vosso Cristo. Em seu sétimo dia, nossos irmãos Raimundo Canônica, Gustavo Lima Neves e Francisca Gaspar da Silva, e de todos os outros defuntos, dos quais só vós conhecestes a fé.
2: Ó Senhor, a luz eterna.
0: E a todos nós, vossos filhos e filhas, concedei, ó Pai de bondade, alcançar a herança eterna com a Virgem Maria, Mãe de Deus, São José, seu esposo, os apóstolos e todos os santos, São João Batista Scalabrine, São Carlos Borromeu, São Francisco de Assis, e todos os santos no vosso reino, onde com todas as criaturas, libertas da corrupção, do pecado e da morte, vos glorificaremos por Cristo Senhor nosso, por quem dais o mundo todo bem e toda graça. Por Cristo com

0: O banquete da Eucaristia é sinal de reconciliação e vínculo de união fraterna. Unidos como irmãos e irmãs, rezemos juntos como o Senhor nos ensinou. Pai nosso que estais no céu, santificado seja o vosso nome.
1: Venha a nós o
0: vosso
1: reino.
0: Seja feita a vossa vontade, assim na terra como no céu. O nosso de cada dia nos dai hoje. Perdoai as nossas ofensas, assim como nós perdoamos a quem nos tem ofendido. E não nos deixeis cair em tentação, mas livrai-nos do mal. Livrai-nos de todos os males, ó Pai, dai-nos hoje a vossa paz. Ajudados pela vossa misericórdia, sejamos sempre livres do pecado e protegidos de todos os perigos, enquanto aguardamos a feliz esperança e a vinda do nosso Salvador Jesus Cristo.
2: Vosso é o reino, o poder e a glória para sempre.
0: Senhor Jesus Cristo, que dissestes aos vossos apóstolos: eu vos deixo a paz, eu vos dou a minha paz. Não olheis os nossos pecados, mas a fé que anima a vossa igreja. Dai-lhes segundo o vosso desejo a paz e a unidade. Vós que sois Deus com o Pai e o Espírito Santo.
2: Amém.
0: A paz do Senhor esteja sempre convosco.
2: O amor de Cristo nos uniu.
0: Como filhos e filhas do Deus da paz, saudai-vos com um gesto de comunhão fraterna.
2: 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Cordeiro de Deus, que tirais o pecado do mundo, tende piedade de nós. Cordeiro de Deus, que tirais o pecado do mundo, dai-nos a paz.

0: O Senhor é bondoso para quem nele confia, para a alma que o procura. Eis o Cordeiro de Deus, que tira o pecado do mundo.
1: Senhor, eu não sou digna de que entreis em minha morada, mas dizei uma palavra e eu serei salvo.

0: Oremos. Concedei-nos, Deus Todo-Poderoso, que, inebriados e saciados pelos sacramentos que recebemos, sejamos transformados naquele que comungamos. Por Cristo nosso Senhor.
1: Amém.
0: Temos avisos. Lembrando que nós estamos com a celebração da novena pelas nossas comunidades aqui da cidade. Hoje a nossa caminhada, a nossa procissão sai da comunidade Nossa Senhora de Fátima. E aí nós damos seguimento à nossa celebração da novena. É um momento muito bonito de encontro com o Senhor através desta devoção tão especial à nossa mãe, a Virgem Maria. Rezemos também uma prece especial por todas as vocações, pedindo que o Senhor também siga chamando jovens, rapazes, moças, pessoas que se sintam dispostas a trabalhar nesta vinha do Senhor. A vinha não é nossa, a vinha é do Senhor. Nós somos meros cultivadores daquilo que Deus nos chama a cultivar. Supliquemos à Virgem Maria que ela siga intercedendo pelas vocações que já estão em caminho e também pelos nossos jovens, crianças, adolescentes, para que sintam também e escutem esse chamado de Deus na sua vida, em seu coração. Ave Maria, cheia de graça,
2: o Senhor é convosco, bendita sois vós entre as mulheres e bendito
3: é o fruto do vosso ventre, Jesus.
2: Santa Maria, Mãe de Deus, rogai por nós, pecadores, agora e na hora da nossa morte. Amém.
0: Nossa Senhora Aparecida,
2: rogai por nós.
0: Nossa Senhora Aparecida,
2: rogai por nós.
0: Nossa Senhora Aparecida,
2: rogai por nós.
0: Hoje também a igreja recorda São Francisco de Assis, padroeiro universal da ecologia e do cuidado também para com a nossa casa comum. São Francisco tem uma oração muito bonita, que é a oração pela paz. Gostaria de rezar esta oração com vocês, pedindo paz para o nosso país, neste dia que nós também vivemos, tão importante para a nossa história, que as nossas atitudes, que o nosso agir seja tomado por essa paz que vem de Deus e que nós sejamos instrumentos não de guerra e divisão, mas que nós sejamos instrumentos da paz e dessa paz que vem do Senhor.

0: O Senhor esteja convosco.
1: Ele está no meio de nós.
0: Guardai sempre, Senhor, com paternal bondade a vossa família.

0: para que com vossa proteção seja livre de toda adversidade e pela prática das boas obras glorifique o vosso santo nome, por Cristo nosso Senhor.
1: Amém.
0: E a bênção do Deus Todo-Poderoso, Pai, Filho e Espírito Santo, desça sobre vós e permaneça para sempre.
2: Amém.
0: Levai a todos a alegria do Evangelho, e de em paz, e que o Senhor vos acompanhe.
1: Graças a Deus.

0: 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Hora certa, Cultura.
1: 10:06.

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0: Dez horas e 11 minutos, a você que estava acompanhando a transmissão da Santa Missa ao vivo aí do Santuário Aparecida. Voltamos, retornamos a partir de agora com os nossos estúdios aqui no centro de Campos Novos, edifício Padre Quintílio Costini, levando para você a partir de agora o melhor da música gaúcha no seu rádio. Porque aqui começa mais um programa Galpão de Estância.

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0: 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Deixa eu mandar um abraço aí pro nosso amiguinho Michael, segue curtindo a programação com a gente lá no bairro Aparecida. Aqui também a nossa ouvinte, a Mari, falando aqui no bairro São Sebastião. O temporal aí destelhou várias casas com o vento, né, Mari? Inclusive alguns pontos da cidade seguem sem luz, mas a gente avisa que mesmo sem energia elétrica acontece as votações de igual, tá? Tá seguindo a votação igual, mesmo aí em pontos sem luz, porque a urna, ela tem uma bateria interna exatamente para isso, né? Caso aconteça a falta de energia, então as urnas, elas têm uma bateria que aguenta até 12 horas e cada urna carrega mais uma bateria de reserva, ou seja, tendo aí a possibilidade de 24 horas para não comprometer as eleições. Falando ainda sobre o tempo, o Jornalismo Cultura atualiza queda de árvore sobre residência, mobilizou o Corpo de Bombeiros nesta madrugada. Por volta da 1h37, a guarnição foi acionada para atender a ocorrência de queda de uma árvore sobre uma residência na rua Xanxerê, no bairro Aparecida, aqui em Campos Novos, gente. Olha só, no local foi constatada a queda de uma araucária sobre a edificação, atingindo principalmente um dos quartos da residência. No momento do incidente, os moradores não estavam em casa, não havendo registro de vítima. Olha só que sorte, hein? Graças a Deus. A queda da árvore ocorreu em razão dos fortes ventos e das condições climáticas adversas registradas durante a madrugada, com a ocorrência de temporais na região. Devido às fortes chuvas e aos riscos envolvidos na operação durante aquele momento, a guarnição realizou a avaliação inicial da situação e, por questões de segurança, optou por não realizar a retirada da árvore imediatamente. Com a melhora das condições climáticas, a guarnição retornou ao local nas primeiras horas da manhã deste domingo para realizar o corte e a retirada da árvore, deixando a área em condições mais seguras. Olha só, gente, uma árvore. A gente tem lá no Instagram da Rádio Cultura, tem inclusive aí as imagens, né? Convidamos o ouvinte que de repente ainda não é seguidor, vai lá no nosso Instagram, segue que se fica por dentro de tudo. E ainda falando sobre as eleições 2026, temporal da madrugada provocou danos à iluminação pública e fornecimento de energia nas proximidades da Escola Estadual Gasparino Zorzi, um dos colégios eleitorais da cidade de Campos Novos. Mas, como já falei anteriormente, mesmo sem energia, as votações seguem normais. Olha, na região, eu não sei como que está a situação, mas questão de energia, segue as votações de maneira iguais, né? Segue iguais. Aí, obviamente, assim como teve uma queda de uma árvore em cima de uma casa, de repente, se por mau tempo alguma escola foi deteriorada, de repente alagou, né? Aí é outra situação. Aí, obviamente, que você indo para votar e a sua sala, a sua escola, tiver alguma uma informação, obviamente que a gente vai atualizando. Mas somente a queda de energia não significa a não realização da votação. Então, não tem luz, pode ir normal que segue a votação conforme manda o roteiro. Combinado? Beleza? Atualizações aí das eleições 2026 a qualquer momento. Jornalismo Cultura traz mais detalhes também. Como estão os principais colégios eleitorais? Tem fila? Não tem fila? A gente vai contar tudo isso. Até teve um momento que perguntou: Emerson, no colégio que eu voto, tem fila? Olha, minha querida, aí fica difícil de eu te ajudar nesse primeiro momento, nesse primeiro instante, tá? Mas se vir as atualizações aqui, até o ouvinte que vai participando vai falando pra gente: ô Emerson, eu voto lá na escola tal, não tinha fila. Por exemplo, vamos pegar aqui, já que o Emerson falou, eu vou me utilizar nesse momento de informação. Olha só, deixa eu só atualizar aqui que pediu aqui uma senha aqui pra abrir o meu aplicativo aqui, é rapidinho, é ao vivo mesmo, a gente vai atualizando pro nosso ouvinte. Vamos lá então, posso atualizar? Aqui sim, atualizado, confirma. Por exemplo, eu voto na sessão 194, que é na escola Marilene, né? Lá no bairro Boa Vista, ali na Coab, na saída para Tangará. Na sessão 194, onde eu voto, a hora que eu fui votar, no intervalo aqui enquanto estava a missa, não tinha ninguém na minha frente. Porém, as outras sessões que são deste mesmo colégio, já tinha sim uma fila ali, uma tinha umas 10 pessoas, outra um pouquinho mais, chegava a ter 20 pessoas na fila. Então, gente, é muito relativo, depende do horário que você vota, depende da sua sessão, então é muito relativo pra gente generalizar, dizer se tem fila ou não tem filas nos locais, tá? Olha, até uma ouvinte nos fala aqui: oi Emerson, olha, eu moro aqui no Ibiqui e bem na frente da minha casa tem uma árvore, né? Um pinheiro, pinheiro de pinhão, usar a expressão que ela colocou aqui. E eles nunca dão ordem para cortar. Gente, vou aproveitar aqui a queixa da ouvinte e falar, é a mais pura verdade. Ah, Emerson, mas essa árvore precisa preservar, essa árvore não sei o quê. Gente, vamos fazer um acordo, né? Tem uma árvore que tem um risco de cair em cima de uma casa, corta que a gente planta 100 árvores dessa num local adequado, né? Obviamente que não vai estar acabando, ah, não estamos preservando. Eu entendo a legislação ambiental, obviamente que alguém já foi olhar, de repente a árvore não está tendo risco no momento, mas gente, hoje nós temos aí uma situação que uma árvore caiu em cima de uma casa, né? Ou ontem, hoje, né? Foi mais da uma hora da manhã. Então sempre é bom a gente ter também essa preocupação. Sabemos aí que temos uma defesa civil muito atuante no nosso município, mas aproveitar agora esse período de estiagem, né? Onde que pode acontecer outras situações como essa, e a gente também, de repente, os próprios moradores, né? Se preocupar, vai até a prefeitura, gostaria de pedir gentilmente que a defesa civil avalie, perto da minha casa também tem algumas árvores ali, são árvores antigas e tal, toda essa questão aí, a nossa ouvinte, vou preservar o nome dela, lá do Ibiqui, todas essas questões são analisadas, né, minha amiga? De repente chama o pessoal da administração, chama a defesa civil, fala da sua preocupação também aí, que obviamente se haver risco aí, o pessoal da defesa civil é sempre muito atencioso, a vida é a principal prioridade nesse momento, eles vão avaliar e te dar um diagnóstico mais preciso, tá certo? Turma, eu vou só colocar esse roteiro em ordem aqui, já já a gente volta com música, com informação. Hoje é um galpão distância um tanto quanto diferente, né? E quis o destino que caísse no meu colo, né? Já que eu faço o primeiro domingo do mês, então Gerson Page hoje tá de folga e hoje a gente traz uma programação um pouco mais informativa, mas com música boa pra você também.
1: 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Hora certa.
2: 10:24.

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2: Olha, 10h32, minha gente. 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Vamos lá que tem ouvinte participando aqui comigo. Fala comigo.
7: Bom dia, família Rádio Cultura, tudo certo com vocês? Aqui é o Cordinho do Campos 9. Pode rodar uma música daquelas tuas aí, daquelas bem boas que você tocava na banda aí, ofertando programação aqui pra toda a minha família, lá pro seu Luiz, fosse pra aquele povão da Bela Vista aí, aqui no bar parte minha prima Ana, pro seu Jair aí, lá pro Paulo Sérgio, pra dona Vitória, pra dona Maria Lins aí, lá pro seu João Almeida, mas pro seu João Louco aí, lá pro seu Bide, pros meus irmãos, e lá pro seu do cultivo, pro seu Florisval do cultivo, e lá pro seu Tarcino, mas pro seu Barbicho aí, e lá pro seu Nelson Cruz. Um forte abraço pra vocês e tudo é bom.
2: Além do nosso amigo Cordinha, quem mais aí? Fala comigo também.
8: Bom dia, Emerson, é o Valdir, se possível, manda a música saudando a Nossa Senhora pra todos os amigos do Parque São Francisco, região aí, São Simão, Secretaria de Vitória, Inercão, os amigos da Luvian. Uma ótima votação para todos nós. Viva a nossa democracia, né? Um forte abraço, tudo de bom.
2: Valeu, valeu, forte abraço, tudo de bom. E falando aí, Valdenir Imer, na nossa democracia, agora na programação Cultura.
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2: Vamos lá, minha gente, porque aqui em estúdio comigo está a nossa jornalista Roseli Rossi, agora ao vivo no nosso Galpão Distância, com o nosso primeiro boletim das eleições 2026. Bom dia, Rose.
10: Bom dia aos ouvintes. Cedinho estava eu aqui pedindo espaço para o Emerson Reiser. Muito obrigada, Emerson. por divulgar aqui a cobertura que o jornalismo está fazendo. De modo geral, eu vim agora dos pontos de votação, estive no bairro São Sebastião, que é a maior preocupação do momento da Celesc, uhum. porque tem cabo rompido, tem um transformador aqui no centro da cidade avariado. Quero agradecer ao chefe regional da Celesc, Diogo Espadotto. Diogo, eu sei que você está nos acompanhando, eu quero agradecer a você, Diogo, pelas informações sempre muito imediatas aqui para a Rádio Cultura, precisas. É uma pessoa que dá muita atenção a nós aqui quando solicitamos informações sobre falta de energia elétrica. Evidentemente que os servidores da Celesc e o próprio chefe regional se mobilizam e se agilizam quando ocorrem esses eventos aí climáticos. Infelizmente a nossa rede ela é muito sensível. A Celesc regional precisa de fato de investimentos, porque essas ocorrências elas têm sido muito comuns por aqui. Mas há de se dizer que por parte dos funcionários da Celesc e do próprio chefe regional há um empenho, há um esforço em solucionar sempre da maneira que pode, né? Aqui na região o sistema precisa de investimentos. Então eu repasso aqui informações em tempo real. Estou agora, Emerson, você pode inclusive acompanhar aqui, uhum. estou agora falando com o chefe regional da Celesc, perguntei a ele sobre locais ainda sem energia elétrica, porque há duas preocupações. Uma das pessoas, né, que hoje é, e sempre, né, o fornecimento de energia é algo essencial.
2: Sim, sim.
10: E há também a preocupação por parte da Justiça Eleitoral, porque as urnas, elas têm uma carga de 12 horas. Eu fui ao cartório eleitoral agora, estou vindo dali, e há uns 40 minutos havia 10 pontos onde tem sessões eleitorais ainda sem energia elétrica. Estou falando de Sétima Zona, não é? Dos três municípios que compreendem a Sétima Zona. E agora, falando com o chefe regional da Celesc, a quem agradeço em tempo real, agora mesmo, ele informa o seguinte: bairro São Sebastião tem cabo rompido, equipe está no local e tem um transformador avariado no centro da cidade. Em Monte Carlo, onde estão seus pais, Emerson,
2: isso.
10: e uma população bem importante lá, Monte Carlo ainda sem energia elétrica, sem internet, sem energia, é por isso que inclusive você talvez não esteja conseguindo contato lá, não é?
2: Sim, sim.
10: Porque Monte Carlo está sem internet, sem energia elétrica e alguns pontos também no interior de Abdom Batista, Brunópolis e Vargem. Então é uma vasta região.
2: Nossa.
10: Que a Celesc está percorrendo e é justamente onde está a Sétima Zona Eleitoral, a jurisdição da Sétima Zona, Brunópolis, Vargem e Campos Novos. A Bedon, né, uma curiosidade, já pertence à Zona Eleitoral de Anitta Garibaldi. E Zorteia pertence à Zona Eleitoral de Capinzal, porque são municípios mais próximos,
2: sim,
10: de
2: sim.
10: fato, né? E acabam sendo atendidos por aquela jurisdição ali. Então, sobre energia, são essas as informações, ainda há pontos sem energia. Há 40 minutos havia 10 pontos sem energia elétrica, estou falando de sessões eleitorais.
2: Sim.
10: E temos inúmeros, né, em termos de fornecimento de energia. Eu passei pelas sessões eleitorais do Gasparino, do Paulo Blasi, eu estava te acompanhando e você estava comentando sobre as filas,
2: isso,
10: até porque
2: o ouvinte também perguntando.
10: O ouvinte,
2: né?
10: te provocou e
2: isso.
10: você gosta, né, de dar informação, nós também. Então, no Colégio Estadual Henrique Rupi Júnior, o Edinho está por lá e nos ajuda aqui, informa que há filas, o próprio Edinho ficou um bom tempo na fila, cerca de 30 minutos para votar. Na Escola Estadual Gasparino Zorzi, onde eu estive agora, também há filas, mas isso é bem comum ali também.
2: Uhum.
10: Há um número considerável de eleitores cadastrados. Há um esforço da Justiça Eleitoral, tanto que criou um novo colégio eleitoral aqui no Centro Educacional Potencial,
2: ah, sim,
10: que perto da Rádio Cultura, para desafogar um pouquinho a Escola Estadual Paulo Blasi. Onde eu estive também, tem filas também no... Na Escola Estadual Paulo Blasi, eu fiz um vídeo aí para as redes sociais, mas ali também é tradicional que exista um certo acúmulo de eleitores na fila, o tempo de espera em torno de 30 minutos.
2: E, Rosi, como que você percebe o acúmulo de pessoas? É costumeiro em todas as eleições ou porque essa eleição tem mais candidatos também acaba dificultando um pouco a votação?
10: Bem comum nas eleições municipais,

0: no ginásio Humberto Calgaro. Então, ao longo desses anos, a Justiça Eleitoral tem procurado desafogar, né, pulverizando os locais de votação, mas ainda continua, tem sessões eleitorais desses três locais que eu falei, e também o Santa Júlia, no bairro Aparecida, onde há um número considerável de eleitores cadastrados, aí acumula mesmo. Tem mais de 23 mil eleitores aptos a votar em Campos Novos. E a grande maioria está aqui na área urbana.
1: Sim,
0: porque
1: sim.
0: Porque o interior, infelizmente, com êxodo rural, tem poucos eleitores no interior. A grande maioria aqui na cidade ainda tem importantes locais em termos de volume de eleitores, no distrito de Barra do Leão, nessa região ali, não é? Mas, por exemplo, Espinilho, já temos poucos eleitores cadastrados agora, né? Uhum. Com toda essa saída do interior. Então, o que ocorre é que acumulou, de fato, né, os eleitores nas sessões eleitorais da cidade, porque muita gente migrou para cá. E, além disso, temos uma migração muito intensa de pessoas de outros estados.
1: Sim,
0: e de outros países. Não faz, não tem interferência, porque o eleitor de outros países não tem direito a voto. Não tem. O imigrante não tem direito a voto no Brasil.
1: Só conseguindo nacionalidade.
0: Daí. Exatamente. Uhum. Então, o Emerson, isso aí já é comum de outras eleições,
1: sim,
0: também.
1: Sim.
0: E agora tem um ingrediente que são 6 votos. Então, por natureza, demora um pouco mais.
1: Muito bem. Mais um ponto também, aproveitando, convido o pessoal hoje, a partir de que hora que vocês vão estar fazendo todo esse apanhado, essa cobertura aí?
0: Nossa.
1: A apuração dos votos, né?
0: Nossa preocupação é maior, é com o processo exatamente de apuração. Óbvio que tem boletim aqui do Edinho, eu vou providenciar para você, uhum. Emerson. O Edinho fala da Escola Estadual Henrique Rupp Júnior. Já vou passar aí para o seu sistema para você poder startar o boletim do Edinho. Ele fala direto ali do bairro Bom Jesus. E também o Ricardinho está saindo do sonho infantil. Até vou perguntar se está tudo normal no sonho infantil, porque de manhã, segundo uma fiscal ali do Gasparino Zorzi, interessante que todas as pessoas gostam de nos atender, nos ajudar com informação, aquele abraço apertado, né? Como a população é querida, os fiscais, o pessoal que está aí nas sessões eleitorais, todos atendem a gente de uma maneira muito cordial e nos ajudam com informação. Então, essa fiscal que mora no bairro Nossa Senhora de Lourdes, me lembrava que faltou energia no Nossa Senhora de Lourdes. Não sei se todos os pontos do Nossa Senhora de Lourdes já têm energia. Inclusive, nossos ouvintes daí podem nos ajudar, bairro Nossa Senhora de Lourdes, porque de manhã faltou luz e era um dos pontos onde mais faltava energia. E um dos locais de votação é o sonho infantil, a creche, essa super creche, né? Nossa, tem uma fama boa, né?
1: Tem.
0: Essa escolinha ali do sonho infantil. Então, ali faltava energia, mas segundo essa fiscal, no decorrer da manhã voltou. Estou perguntando aqui pro Ricardinho, sei que o Ricardinho
1: certo.
0: Me ouve. Ricardinho, que mora ali nas proximidades, para me dizer se está tudo normal.
1: Enquanto você confere aí, eu vou atualizando aqui. A Irene Lopes do Marondim fala que no Marondim não tinha energia, né? A hora que ela foi votar lá também. Aqui o Tarsis Rupi. Bom dia, Emerson. Bom dia, Rose. Parabéns pela programação. Informações importantíssimas e de utilidade pública. Que no cenário político a gente está sempre se atualizando. Que Deus olhe por todos nós.
0: Obrigada,
1: amém,
0: Tarsis.
1: Amém. Valeu, Tarsis.
0: O Tarsis é do direito, não é? Se não me engano, é o Tarsis que é do direito da.
1: Tarsis Rupi?
0: É isso?
1: É.
0: Muito obrigada, Tarsis.
1: Tá certo, então.
0: Aí.
1: Carlos Bula também acompanhando, também monitorando aí com a gente a programação. Legal.
0: Emerson, acaba de chegar a informação agora, às 10h43. E agora são 10h44, então informação de agora. Ricardo Silva, repórter da Rádio Cultura. Sua infantil ficou 30 minutos sem energia elétrica, agora está tudo normal. São duas sessões em uma única urna ali. Importante é que tem, né? Tem energia. E então isso é o importante.
1: Certo.
0: Aí Ricardinho me pergunta aqui se queremos um boletim. Sim, queremos.
1: E 2 pastéis e 1 café, por gentileza.
0: Opa!
1: A Zeli Rossi fala pra gente que no Nossa Senhora de Lourdes já tem energia também, já voltou então.
0: Obrigada, Zeli.
1: Podemos ir com o boletim do Edinho agora, Rosi?
0: Ótimo, vamos lá.
1: Vamos lá então.
2: Olá, Emerson, bom dia ouvintes da Rádio Cultura. Estamos então fazendo a cobertura, né, das eleições 2026. Eu estou aqui no Colégio Henrique Rupp Júnior, onde a votação ocorre com filas, né, em todas as urnas a gente observa filas aqui, inclusive eu fiquei mais de uma hora na fila, na sessão número 20, aqui do

0: do CIP, né, do Henrique Rupi Júnior, e o que que a gente conversou com os fiscais, né? Os fiscais nos orientaram de que essas filas ocorrem porque a maioria dos eleitores não estão trazendo a colinha, né? São vários votos, vários números, e se você não tem a cola junto, fica mais difícil, né? Ou às vezes um erro de um número acaba tendo que recomeçar toda a votação novamente, chamar o mesário lá para reiniciar toda a votação. Então é importante, principalmente os idosos, trazerem a colinha junto para a votação, para tentar diminuir um pouco essas filas, né, que estão ocorrendo aí, principalmente aqui na escola Henrique Rupi Júnior, né? As filas, então, segundo os fiscais, ocorrem devido às pessoas, né, não trazerem os números dos seus candidatos já anotados, que facilita a votação. A gente segue acompanhando, né, a votação durante todo o dia. Agora eu estou me deslocando aí para a escola infantil aí, próximo ao Telite, né, o som infantil, para a gente trazer informações de lá também. Havia ocorrido falta de energia, né, no período da manhã. Agora o sistema já foi restabelecido, né? A gente vai trazer mais informações então no decorrer da manhã aqui para o Ouvinte Cultura, que acompanha a programação. E a gente faz a cobertura durante a tarde também, a finalização, né, da votação, que está prevista para as 5 horas, mas creio que tenha um atraso devido, como eu mencionei, né, a essas filas, né, o excesso de números também, né, de candidatos na hora da votação. São bastante votos, né, então acaba atrasando um pouco a votação, provavelmente no final aí deste domingo. Cobertura das eleições 2026, Rádio Cultura, repórter Edinho Carlos Moresco.
1: Ok, obrigado, Edinho. Rose, suas considerações também?
2: Eu volto para você perguntando se algum ouvinte levanta mais alguma dúvida aí sobre as eleições. De manhã nós falamos da ordem de votação. Isso. Creio que o ouvinte está muito bem informado, né? Sobre
1: já
2: isso.
1: Já está com a colinha em dia também. É bem importante levar a colinha para o processo ser ágil, né?
2: Não tem como, né? São muitos candidatos. E talvez só uma observação rápida que o Ricardinho me chama e avisa que vai entrar no ar daqui a pouquinho.
1: Certo.
2: Trazendo detalhes também da região dele aí, que é exatamente o nosso Hora de Lourdes, onde faltou energia. Uhum. Lembrando que, segundo o Diogo Espadoto, da Celesc, ainda falta luz em algumas unidades do bairro São Sebastião e toda essa região aí, como disse a Irene, no Marundim. Isso. Mas a Irene votou no Marundim, Irene? Devolve aqui para nós, conseguiu votar aí, a urna tava com carga de bateria, o Irene, no Marundim, na Varge?
1: Isso, a Irene tá ouvindo, ela já responde, ela fala, né, até que pertence a Varge, um grande abraço para vocês, votei no Marundim,
2: votou, então é exatamente isso. Nós até ficamos, né, relativamente tranquilos em termos de cobertura por causa da falta de energia, porque até você nos ajudava aqui, muito obrigada, Emerson, tranquilizando o eleitor, porque em tese as urnas têm bateria interna, então elas aguentam em tese 12 horas,
1: exato,
2: né? E até lá esse esforço aí dos profissionais, os servidores da Celesc devem render, né, a volta do fornecimento, se Deus quiser. Chama atenção para as sessões eleitorais de número 173, 177, 180 e 185, mais uma vez, porque elas não estão mais na Escola Estadual Paulo Blasi, mas sim na Escola Potencial, que fica na rua Dom Daniel Austin, aqui pertinho da Rádio Cultura. A Caerte também está, né, fazendo um trabalho fantástico aí de cobertura das eleições e enviou vários conteúdos para nós aqui. Registrou o voto de João Rodrigues, deixa eu dar uma olhada aqui, é onde ele votou, né? Lá na região dele, Chapecó. Registrou o voto do governador Jorginho Melo, votando hoje de manhã em Erval do Oeste. Ele é ali dessa região. Registrou o voto do Gelson Merizio em Jurerê Internacional. Mora bem, hein? Não, só um comentário aqui sem maiores desdobramentos.
1: Exatamente.
2: Mas
1: é um elogio, né? Mora bem.
2: Tá certo, né? Então, Gelson Merizio votou ali em Jurerê Internacional, na grande Florianópolis. Outros registros aqui. Esperidião Amin, candidato a senador, não é? Votou também já de manhã. Estou conferindo aqui, mas imagino que na Grande Florianópolis, né? É dali também o candidato ao Senado, Esperidião Amin. Exatamente. João Rodrigues Chapecó, Jorginho em Joaçaba, Merizio na Grande Florianópolis, aliás, são os três, não é, candidatos aí que em primeiro, segundo, terceiro lugar. Isso. Deu uma virada aí na última, na pesquisa de boca de urna de ontem à noite, divulgada, deu uma virada na disputa aqui em virada do segundo lugar, porque o primeiro não virou.
1: Sim, sim.
2: Primeiro continua primeiro, não é? E deu uma virada em relação ao segundo lugar, segundo a última pesquisa. E no nacional, de acordo com a última pesquisa divulgada, continua empate técnico.
1: Isso.
2: Mas que nervosa essa eleição, hein? Em todos os sentidos.
1: Exatamente, exatamente.
2: É, o eleitor, né, fica com o coração de fato na mão, porque...
1: Exatamente, principalmente o eleitor que é um torcedor, né? Ele fica naquela, né? Querendo ou não, fica mais apreensivo ainda, né?
2: Mas eu digo até que não tem quem não se interesse, né? Principalmente
1: sim,
2: hoje,
1: sim, chegou,
2: né?
1: Nesse nível, né?
2: Até aquele leitor que estava mais apático, aí, principalmente depois dos últimos escândalos.
1: Exatamente.
2: É, o eleitor daqui a pouco perde até a fé nas instituições.
1: Exatamente.
2: Porque daí vê as instituições envolvidas em escândalos e aí se sente até inseguro. Quem é que vai proteger a república?
1: Exatamente. Quem vai proteger a república da própria república, né?
2: Nossa. Esse trocadilho aí vai ser o mote da nossa cobertura. Quem protege a república da própria república? Diz Emerson Reiser na sua sabedoria cidadã aí. Mas quando chega essa reta aí do dia da votação e do dia da apuração, do momento da apuração, não tem quem não fique na expectativa aí para ver o que vai acontecer, porque esse empate técnico aí é uma coisa gigante, né, no Brasil. A polarização existe,
1: sim,
2: de muitos anos, né?
1: É.
2: Já temos aí umas três eleições.
1: Sem dúvida, né?
2: E ela é mundial, ela é global, né? Esquerda, direita.
1: Esse... Ainda hoje estava vendo onde começou a esquerda e direita na Revolução Francesa, né?
2: Então,
1: começou depois, claro, depois veio a questão ideológica, mas a Revolução Francesa, após ela, veio esquerda e direita e até então está sendo o norte das eleições principais países do mundo.
2: É, então, de olho aí na apuração, vamos estar aqui, vai se juntar a nós, Douglas Tony, já muito obrigada, nos ajuda muito com essa energia dele,
1: sempre,
2: né?
1: Sempre,
2: sempre. Pra cima.
1: Prestativo, né?
2: Muito demais, né? Muito, muito prestativo. E nós vamos estar em estúdio aqui, cobrindo os votos, né? O mais possível. Nós vamos estar ligados no boletim de urna, que aliás todo eleitor pode estar, nós vamos estar ligados nos boletins de urna que são oficiais da Justiça Eleitoral, do... Superior Tribunal Eleitoral, né? E vamos estar ligados também nos principais canais de apuração, porque hoje a IA, ela faz essa ligação, né? De vários sistemas,
1: sim,
2: então
1: exato.
2: Dá uma agilidade.
1: E falando em IA, bem importante, né? A gente fala isso pro pessoal, cuidado para não cair, né? Que sempre vai ser uma montagem de IA dizendo que um candidato já está eleito e tal. Sim. Então, o pessoal acompanhar um órgão oficial, que é a Programação da Cultura, que vai direto à fonte.
2: Isso,
1: Rose, preciso só colocar em ordem aqui esse roteiro, então, assim que o Ricardinho trazer a atualização, a qualquer momento, a informação é a prioridade.
2: Um abração, Emerson, e a todos os ouvintes.
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0: Minutos faltando para as 11. 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

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Turma, deixa eu mandar abraço aí pro nosso amigo Argeu Antunes, tá ligado na nossa programação. Também é nosso amigo Andrei. O Andrei tá registrando aqui que a casa que nós postamos há pouco aí nas nossas redes sociais e divulgamos é da irmã dele, né? No Nossa Senhora de Lourdes. Não é o Andrei Sandra, é um outro Andrei, tá, pessoal? Nosso ouvinte aqui, o Andrei número 2, né? E ele tava me falando aí, né, da preocupação, né? Eu até falei, a sorte que ela não tava em casa, né? Meu Deus do céu, gente. Deus é bom que até nesse momento aí, mesmo no momento de uma tragédia, né? Nossa, caiu uma árvore numa casa, mas não tinha ninguém dentro da casa, né? Graças a Deus. E a gente traz aí a notícia dos danos materiais, mas não aí de perda de vidas, né? É uma das partes mais difíceis de trabalhar no rádio, falo pra vocês. Talvez quem é do jornalismo já criou uma musculatura emocional, né? Uma casca mais grossa. Mas eu falo pra vocês, pra mim, a parte mais difícil no rádio é de dar nota de falecimento e notícias aí de tragédias, né? A parte mais triste que eu tenho pra fazer, mais difícil, né? Quer ver quando você faz uma nota de falecimento de alguém que é um ouvinte assíduo, né? Que participa praticamente todos os dias, já precisei fazer isso. Então é bem triste mesmo. Então, falo pra família aí, levanta a cabeça, a casa a gente constrói. E dos males o menor, né? Minha gente, é o seguinte, só vou colocar o roteiro em ordem aqui, já volto a atender os pedidos de vocês, tá? Tem bastante mensagem de áudio chegando aqui também, e a gente de maneira aí vai atualizando tudo aqui, só colocando esse roteiro em ordem aqui, é rapidão, já volto pra fechar essa primeira parte do Galpão de Estância.

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0: Ô louco, bicho, olha essa fera, meu. É, o Zap Zap da Cultura tá bombando, minha gente. Rapidão aí, já vou atualizando vocês também aí sobre informações aí dos temporais. Acabei de receber aqui um boletim atualizado, Roseli Rossi, positivo e operante. Olha, a Defesa Civil da Amplasca registra 15 residências afetadas após temporal na região. Já atualizo você. 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

0: Grande Família Cultura, vamos que vamos, dele que dele, já abrimos aqui a segunda parte do programa. 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Olha só, minha gente, aqui tem Ouvinte Cultura falando comigo.
1: Bom dia, Emerson, tudo bem? Aqui é o Marciano de Ponta Canoa, José Cerrito.
0: Fala, Marciano.
1: Toca aí pra nós e a música Resto de Baile, dois serranos.
0: Isso.
1: Beleza?
0: Beleza.
1: E tamo vendo vocês aqui em Ponta Canoa, São José Cerrito. Toca essa música aí pra nós e de tarde nós vamos votar.
0: Muito bem, boa votação aí pra vocês, tá certo? A gente já toca o Resto do Baile, mas eu tô devendo ainda o Alma de Pampa, né, que o Serginho pediu. O Serginho, pô, será hoje, ele quis fazer a média comigo, gente. Tem dois tipos pra fazer a média: convidar pra eu almoçar na sua casa, assim como o meu cunhado fez, né? Vamos almoçar hoje lá. E pedir uma música do meu tempo de Alma de Pampa. Então já eu toco Alma de Pampa. Também tô devendo Saudando Nossa Senhora do Baitaca. E aí depois tem o Resto de Baile. Também vai ter o Brasil de Bombacha, né? Ouvinte pede aqui, ó.
2: Bom dia, Emerson. Tudo bom? Sou eu, a Bianca.
0: Fala, Bianca.
2: Hoje quero mandar um abraço pra minha família, minha mãe, minha avó, meu avô, meus irmãos, que nós estamos tudo aqui na casa da minha avó reunidos.
0: Certo.
2: Então, se for possível, roda a música Brasil de Bombacha dos Monarcas.
0: Muito
2: tá bom?
0: Bem.
2: Beijo, Emerson.
0: Valeu, Bianca! Aqui também a Carol tá pedindo Gritos de Liberdade do Grupo Rodeio. Deixa eu anotar aqui, ó. Gritos de Liberdade, que daí a gente vai tocar no momento oportuno, né? A hora que a gente vai encaixando a programação, dá tempo da gente tocar. Bom dia, Cultura, melhor rádio. Aqui é o Orly de Souza, grande Orly. Falou pouco, mas falou bonito, né, gente? Olha só que bonito, gente. Não tem pra ninguém. A pesquisa mostra, o ouvinte conta. A melhor rádio é a Cultura. Jornalismo mais atuante. Tá na Cultura. E não tem pra ninguém, gente. Olha só que vai sair daqui a pouquinho, ó. Linda música do Baitaca, Saudando Nossa Senhora. Mas antes, gente, a informação pede passagem aqui, ó. Defesa Civil da Amplask registra 15 residências afetadas após temporal na região. Atualização agora na manhã desse domingo, relatório de ocorrências provocadas pelo temporal registrado na região de Campos Novos. Até as 9:56 foram contabilizadas 15 residências afetadas em 4 municípios. Em Abdom Batista, 6 casas foram danificadas. Em Campos Novos foram registrados danos em 5 residências e a queda de uma árvore sobre uma casa. Celso Ramos contabilizou 3 residências afetadas. Em Monte Carlo, a SC-452, entre Monte Carlo e Freiburgo, chegou a ficar interditada devido à obstrução da pista. O próprio município realizou a desobstrução. A cidade também enfrenta problemas de internet e falta de energia elétrica. Brunópolis, Vargem e Jorteia não registraram danos até o momento. Claro que foram averiguadas aí o centro, né? A cidade. Aí tem toda a questão do interior, de repente o pessoal entra em contato, depois vai atualizando esses números. Não há registro de desabrigados ou desalojados, nem de abrigos abertos ou prédios públicos afetados. Em Abdom Batista, a possibilidade de decreto de situação de emergência e a solicitação de ajuda humanitária ainda estão em análise. Claro que a gente tem que falar aqui sobre desabrigados. A casa de Campos Novos, como os moradores não estavam na casa, eles ainda não voltaram, né? E obviamente que, de repente, a estrutura da casa pode ter ficado danificada e essa família pode sim ser aí família que vai precisar por um período de uma outra residência, enfim, né? Pode entrar aí nesse número aí de desalojados, mas a gente vai atualizando essas informações. E agora a gente vai trazer também um boletim aqui. Deixa eu só colocar minhas vinhetinhas em ordem aqui, né? A gente vai trazer agora na programação Cultura, é o Ricardinho, isso? A Rose me passa aqui, tem um boletim aí do Sonho Infantil com as informações do Ricardinho.
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0: Vamos então com Ricardo Silva.
4: Bom dia, Emerson, bom dia, Rose, bom dia a todos os ouvintes da Rádio Cultura.
0: Bom dia, Ricardo.
4: A creche Sonho Infantil, Rose Emerson, ela passou a contar desde 2024 com sessões eleitorais durante as eleições como forma de desafogar o atendimento na escola Henrique Rupi Júnior. Neste domingo de votação, o local possui duas sessões eleitorais, a sessão 190 e a sessão 198, que funcionam utilizando uma única urna eletrônica. Ao todo, são 411 eleitores que estão aptos a votar nesse local. Desde o início da manhã, a creche infantil ficou aproximadamente 30 minutos sem energia elétrica e, apesar da falta de luz, as urnas eletrônicas puderam ser abertas e iniciaram normalmente os trabalhos graças ao sistema de bateria que possui internamente. A energia elétrica foi restabelecida por volta das 8 horas e 30 minutos e, desde então, o atendimento segue normalmente no local. Não houve necessidade de substituição da urna e o processo de votação transcorre dentro da normalidade. A equipe responsável permanece no local acompanhando o andamento da votação e garantindo que os eleitores possam exercer o seu direito ao voto com tranquilidade e segurança. Lembrando que são 6 votos que precisam ser depositados na urna. O pessoal está levando em torno ali de 2 a 3 minutos, como frisei. Lembrando que a ordem de votação, primeiro, deputado federal, depois deputado estadual, depois o primeiro voto para senador, na sequência o segundo voto para senador, depois vem governador e finalizando com presidente da república. Então segue normalmente aqui 411 eleitores aptos a votar na creche Sonho Infantil, mesmo com a falta de luz no início da votação, a votação segue tranquila, Rose e Emerson. E daqui a pouco a gente volta trazendo muito mais informações aqui no jornalismo da Rádio Cultura, eleições 2026.
0: Ok, obrigado, Ricardinho. Aqui na nossa programação, as atualizações chegando e, claro, e a gente trazendo em primeira mão aí para os nossos ouvintes. Hoje, claro, um domingo de eleição, a programação tanto quanto diferente, né? A ala musical do programa, ela vai sendo de preenchimento e não como o principal assunto do momento. E a gente vai atendendo também os nossos ouvintes, registrando a princípio a audiência e a parte musical. Assim que o tempo permitir, a gente vai tocando música também. Bom dia, Emerson, manda uma moda boa pra nós aqui de Celso Ramos, oferecendo aí pro nosso vizinho, o Lindo Martinelli e Ivandel Padilha. Muito bem, nosso amigo Ivandel Padilha participando aí com a gente, registrando a audiência também em Celso Ramos. Aqui também, oi Emerson, aqui é o Marcelino. Manda uma música pra nós aqui, estamos curtindo a programação. É o Marcelino Gomes, né, Marcelino? Valeu, grande Marcelino, aquele abraço. Quem mais aqui também registrando a audiência no domingo de cobertura de eleições, mostrando a audiência da programação? Claro, eu registro aqui, ó. Emerson, da Luz Fátima Moreira, estou escutando a programação, um abraço. Valeu, da Luz. Emerson, passando aí para oferecer toda a programação para tia Ondina, lá no reassentamento Enercan, para Maria Cacilda de Almeida, para todos os ouvintes da Cultura, um bom domingo. Nosso amigo Celso Pereira dos Santos, grande audiência, grandes amigos marcando presença aqui na programação. O Ayrton Moraes também tá curtindo a programação. Já já vou conferir o áudio que ele me manda aqui.
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0: De volta, gente, 11 horas e 23 minutos nesta segunda parte do Galpão Distância. 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Abraço também aqui pro nosso amigo Anderson Padilha. Ô Anderson, eu te encontrei, foi na frente dos bombeiros hoje. Eu tava indo, veio o horário da missa, daí eu fui votar. Mas peguei, passei primeiro pegar minha esposa, que ela também ia aproveitar esse período pra votar. Graças a Deus deu tempo da gente votar. Tinha pouca fila na nosso colégio que a gente vota, né? Lá no Marilene. E aí a hora que eu tava saindo de casa ali do bairro Santo Antônio, passando pela frente dos bombeiros, encontrei o Anderson ali, né? E aí eu fiquei olhando, ele tava proseando com um casal, né? Eu falei, olha, rapaz, hoje não pode, o que que você tava proseando lá, né? Porque o Anderson, a última vez que ele foi na praia, disse que ele voltou com a língua toda descascada, porque ninguém passa bronzeador na língua. E eu me bronzeei até a língua se deixar, né? Pensa num homem que gosta de prosear, meu Deus do céu, velho. Eita! Grande amigo, aquele abraço, né? Hoje encontrei o Mantovani também lá no colégio, na hora que tava votando. Como é bom, né? Esse período de a gente ir votar e encontrar os amigos, né? Gente, é a festa da democracia. É isso que a gente tem que ver, né? É muito gostoso, gostoso mesmo encontrar os amigos aí. Aqui também, falando em votação, teve ouvinte que já foi votar cedo aqui, ó.
2: Bom dia, tudo bem? Tudo bom? Chegando da missa, fui rezar, agradecer a Deus ali, e já fui votar pro meu candidato lá. Mandei a música aí pra nós, se for possível, minha família, temos reunido, que é sendo uma carninha ali. Um abraço, tudo bom.
0: Valeu, seu Ayrton Moraes, ele me mandou a foto aqui, rapaz, que capricho, hein? E até ele disse, ô Hermes, pena que você tá trabalhando, podia vir almoçar aqui em casa hoje. Mas não vai faltar oportunidade, seu Ayrton, né? Hoje eu já combinei aí, o pessoal já me amarrou hoje aí, né? Meu cunhado falou pra eu almoçar lá na casa dele hoje, né? Então, vamos lá na casa da sogra, na casa do cunhado, né? Ei, coisa boa. E de tarde nós vamos, às 16h, tomar um cafezinho lá na Dona Marli, né? Tô preocupado, gente, Monte Carlo tá sem energia. Não tem acesso ao celular, nada, nem telefone fixo tá funcionando. Mas pelos informativos aí da Amplasque também, né? Embora Monte Carlo não faça parte aí da Amplasque, mas a gente atualizando. Acredito que Monte Carlo não tenha acontecido maiores danos. Tô acompanhando as redes sociais também de Monte Carlo. E aí até então não vimos nada aí mais assustador, né? A gente se preocupa, né? Fica sem comunicação. Mas Deus quiser, não há de ter nada. E eu tô sentindo falta de muitos ouvintes da região também, porque por falta de energia, eu acredito que tem muito ouvinte que ainda não conseguiu ligar o rádio, gente. Por isso que é importante ter sempre umas pilhas, né? É, gente, vai ficar sem luz aí, coloca as pilhas no radinho, não deixa de ouvir a rádio Cultura aqui, porque olha, a luz tá querendo fazer censura pra gente, né? Não querendo deixar a gente chegar até no nosso ouvinte. Quase que eu falei rádio censura, notou que saiu um espichado aqui? É porque a gente se preocupa com isso. Sem luz vira rádio censura. É, e a gente não gosta de censura, não. É, tem que compartilhar com todos aí, ó. Bom dia, Emerson. Aqui é o Marcelo Ross, de São Paulinho Abidão Batista. Manda abraço aí pra toda a família Ross, pra todos os ouvintes. Ó, já tá a carne no fogo também, né? É, ele é gremista, se é gremista é gaúcho. Se é gaúcho, deve saber fazer churrasco, né? Tá de patrão por lá. Abraço aí, meu rei, obrigado pela sintonia. Turma, eu tô devendo muita música, porque hoje o programa, ele é mais informativo com as eleições do que musical, tá certo? Mas sempre que dá, a gente vai tocar música. Tô devendo o pedido do Cordinho, ele pediu pra eu cantar uma música. Então, dá licença que eu vou colocar minha bombacha, subo no palco pra cantar com o Grupo Alma de Pampa, Quando Se Tem Pra Onde Voltar.

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1: 11:32.
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1: Legal, legal, gente, de volta por aqui. 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Turma, deixa eu conferir aqui, ouvinte cultura, fala comigo!
7: Bom dia, aqui é a Nair de Fátima Dutra. Que
1: fala, Nair.
7: Aparecida. Eu quero oferecer o programa de hoje lá para toda a minha família, especialmente.
1: Sim.
7: E pro Luiz Valmir Padilha, para minhas primas, a Vera Moreira, a Márcia Antunes de Lima,
1: certo.
7: A Fernanda Antunes de Lima, o Itacir de Matos, o André lá, o Tio Itair. E no mais, tudo certo.
1: Muito bem, então, se tá tudo certo, não tem caô, né, minha amiga? Valeu, valeu, obrigado pela sintonia aí. Ela também ali disse que daqui a pouquinho tá indo votar, né? Exatamente, vamos exercer a nossa democracia. Aqui também, abraço pro nosso amiguinho, é o Lennon Grassi, né? O Lennon que é de Celso Ramos, também tá curtindo a programação. Falando aí que as eleições estão correndo aí da melhor maneira possível também em Celso Ramos. Teve aí, inclusive, queda de granizo na madrugada em Celso Ramos, mas não teve aí estragos, tem luz, tá correndo tudo normal as eleições por lá. Ele que é o nosso ouvinte repórter de Celso Ramos. Valeu, grande Lennon Grassi, também participando aí da democracia, né, meu amigo? Aquele abraço! Aqui também, deixe-me ver, bom dia, amigo Emerson, grande abraço aí da dupla apaixonada. Parabéns aí pela tua música e do Alma de Pampa, show. Também curtiu com a gente aí, que bom, obrigado, que bom que o ouvinte gostou, né? Porque senão fica aquela coisa, ah, ele tocou só porque é ele que tava cantando, né? Gente, eu só toquei porque o Cordinha que pediu, tá? Daí os ouvintes estão dizendo que a música tava boa. Porque é muito fácil dizer, né? Ah, só tocou porque é ele. Ai, meu Deus do céu. O Antônio de Anitta Garibaldi. Seu Antônio, já toquei a música pro senhor hoje, meu rei. Eu vou registrar o abraço do senhor de novo aí, até porque o áudio tá meio grandinho hoje. Até parece um boletim das eleições, seu Antônio. Não vou conseguir rodar, não, mas fica o abraço do Antônio. Ele sempre manda abraço pras filhas, pras irmãs, pras sobrinhas, pros caminhoneiros, todo o pessoal de Anitta Garibaldi. Esse povo trabalhador e maravilhoso de Anitta Garibaldi, né? Aquele abraço! Bom dia, Emerson. Olha, aqui o tempo foi feio, hein? Temporal no Espigão Branco, no Ibiqui. Tivemos aí bastante perda, mas só bens materiais, né? Graças a Deus estamos todos bem. É o recadinho aqui da nossa ouvinte que me manda inclusive fotos aqui. É a ouvinte Salete, né, Salete? O galpão ali teve bem no centro do galpão, no miolo, bem no cucuruto, em cima da cabeça do galpão. Teve ali, né, destelhamento, né? O termo destelhamento serve também quando são eternites? Ou é deseterninamento que a gente fala? Claro que eu tô num tom de brincadeira, que eu sou o comunicador da alegria, mas me deu essa dúvida agora, né? O galpão coberto ali de eternite teve bastante perda ali, algumas folhas de eternite, o vento acabou destruindo, né? Mas que bom que vocês estão bem, tá bom, Salete? Obrigado pelo carinho também, registrando aí, e a gente registra essa preocupação também em saber que os ouvintes estão bem. Lidiane Bruneta também curtindo programação com a gente. Emerson, manda uma boa pra mim aí, tô na sintonia. Beleza, gente? Tô devendo muitas músicas hoje, né? Como eu falei no início do programa, hoje a prioridade, ela é mais jornalística, é cobertura das eleições, mas sempre que dá um tempinho a gente vai atendendo. Ó, teve ouvinte que me pediu, foi a segunda música que me pediram hoje, aqui do Galpão de Estância, e agora que eu vou conseguir atender, é o Baitaca saudando Nossa Senhora.

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0: 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Olha, gente, a gente tá falando de temporal aí, inclusive o Ademir Lesse me manda aí que moradores do interior do Caçador registraram prejuízo com o temporal, gente. Coisa assustadora que aconteceu aí no interior de Caçador. Pessoal, aí, ouvinte repórter vai nos atualizando essas informações também e falo pra você, né? Olha, a gente não tá livre, né? 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
1: 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Legal, família Cultura, apenas 10 agora faltando pro meio-dia. Vou concluindo aqui essa parte do programa. 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Vamos ao nosso WhatsApp, fala comigo!
2: Bom dia, Emerson, tudo bem? Olha, Marco Arabolante aqui de São Pedro, Celso Ramos, larga a música velha, espora aí pra nós escutar. Oferecer pra toda a turma que estão se preparando pra cavalgar Nossa Senhora Aparecida aí em Campos Novos, né? Já estamos com os cavalos já pego por aí. Então tá bom. Oferecer pra minha esposa Zita, minha filha Carol, que estão aí preparando o almoço, né? Aqui também foi forte o vento, pedra, granizo, mas graças a Deus tudo ok, não teve problema nenhum. E para todo que está escutando esse teu programa esse domingo, né? Hoje é você, né? Mas que Deus abençoe o teu dia também, aí, um bom trabalho e fica com Deus aí.
1: Amém.
2: Por atendido, eu agradeço, muito obrigado.
1: Valeu, valeu, Ademar Carabolante, vai lá, abastece os cavalos, né? Eu já toco a tua música aí, né? Os cavalos prontos, já abasteceram, já calibrou os pneus dos bichinhos. Boa cavalgada pra vocês também. Aqui também, bom dia, Emerson, manda música pra mim curtir aqui, a Rosivete Rodrigues. A Rose, tá ligadinha na Mais Ouvida também. Bom dia, amigo Emerson, tô trabalhando, sou vigia aqui na Noesc, escutando esse maravilhoso programa. Abraço e que Deus abençoe. É o recadinho da nossa amiga Neiva Moraes. Valeu, Neiva. Oi, Emerson, aqui é a Neuci Simeone de Barracão, Rio Grande do Sul. Vovó da Bianca, tô aqui curtindo seu programa também. Valeu, valeu, gente, obrigado pela sintonia. Grandes amigos aí, curtindo a programação da Mais Ouvida. Deixa eu ver, tudo certo, roteiro em ordem. Posso agora pagar minhas dívidas, gente? Porque eu não gosto de ficar devendo nada pra ninguém. Então, tô devendo os Serranos, Resto de Baile, tô devendo Grito de Liberdade, tô devendo os Monarcas com o Brasil de Bombaixo, tô devendo a música dos Tchô, que é um shot do Júlio Negão em Somália, né? Tô devendo a Velha Espora também, tô devendo o Vento dos Monarcas, também me pediram o Vento, né? É, me pediram o Vento também. Na medida do possível, a gente vai pagando aqui os débitos, né, minha gente? Vamos curtir, então, uma sequência musical pra eu tomar uma aguinha aqui, reforçar o meu mate. Meu mate tá meio lavado, vou fazer um mate novo aí, porque hoje a programação promete.

0: 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Hora certa.
1: Meio-dia e sete.
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Legal, legal, gente. Agora, 12:10. Já estamos aí na última hora do programa. Nesta última hora da programação, trazendo para você do outro lado do rádio sempre a melhor programação, os melhores amigos, muitos recadinhos aqui no nosso Zap Zap. Já vou conferir os recadinhos que estão chegando aqui. Mas só por questão de ordem, só me permitam aqui acrescentar na nossa programação a música que eu tô devendo ainda, o Paulo Siqueira, Velha Espora, né? Pros cavalarianos, pessoal aí que tá participando aí das cavalgadas. Então a gente vai mandar esse abraço especial, que eu fiquei devendo a música, e é exatamente agora, 12:11.

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0: Grande Família Cultura de volta por aqui, agora meio-dia 16, naquele momento que as famílias já estão reunidas, é? Churrasco já está sendo servido. E o ouvinte segue participando, é uma manhã muito gostosa com os melhores ouvintes do rádio.
1: Buenas, seu Emerson. Tudo bom aí em Campos Nova, aqui no Rio Grande do Sul, tá beleza, é o Nirson.
0: Fala, Nirson.
1: Deu uma chuva, véio, maravilhosa aqui, sem vento, sem pedra, sem nada. Deu
0: chuvinha
1: uma
0: calma.
1: Chuva criadeira.
0: Que bom.
1: Viu, você não toca nenhum shotão aí do... Aquela da camisa aberta no peito lá, bem boa, né? Aquela do... Do porquinho aí, rola aí pra nós, homem. Tamo na escuta do teu programa aí. Anou 12 aqui, o Radinho.
0: Azá.
1: E oferecer aqui pro Gabriel, pro João Carlos, pra Maria Helena, minha esposa, e pra quem gostar da música aí, todo o pessoal aí da Campos Novos aí, tá bom?
0: Valeu, valeu, um abraço. Abraço aí, tudo de bom pro amigo também. Legal, legal, gente. Quem mais aí? Fala comigo. Fala comigo. Ó, Monte Carlo voltou à luz, hein? Minha mãe já tá se manifestando lá. A internet já tá funcionando de novo, né? Na Varge, será que já voltou à luz? O pessoal tava sem luz lá também. Ou sem internet, né? Diz que o pessoal tava até começando a escrever carta novamente. Que história é essa?
2: É o Ciro aqui de Joinville. Quero mandar um abraço pra todo o pessoal da Varge, Bastião Baque, pra minha família Rose, os Baque, tudo aí, o Jardelino lá da Santa Lúcia da Varge, e minha irmã Edite, e pro Juscelino Azedo, que deve ser internet, e não sei, tem que dar uma olhada lá, passar na frente da casa do Olivinho, dar uma olhada, ver se não cortou os pulsos, vai ficar sem internet, ficar doido. E um abração pra você aí, e manda um abraço pra minha esposa Rosângela Becker, que tá aqui do meu lado, que quer escutar uma música bem boa aí, uma música gaúcha, tá bom? E como é que foi a chuvarada pra lá, muito vento, que tava passando por Richó, olhando uma fazenda pra outra, o Bastião Bach mandou uma carta pra mim, acabou de chegar aqui a carta dele. Ele não pode mandar mensagem pro celular, mandou carta.
0: É, mandou carta, né? Sem celular, o ouvinte cultura dá um jeito, né? Ai, meu Deus do céu, gente. Abraço lá pro nosso amigo Bugo, ficou a manhã inteira com a gente aí, já tá na hora de servir a boia, né, Bugo? Amigos aí da Praia do Batuba, confirmando a audiência aqui também. Abraço também pro José Domingos Caetano, grande José, ele diz o seguinte: Emerson, essa música é da Velha Espora, essa música me identifica, rapaz, um abraço. Que bom, como é gostoso ver o ouvinte se identificando e com as melhores músicas, saber que a música leva um significado pro nosso ouvinte. Por isso que a gente sempre preza, né, por tocar música de qualidade. Aqui também, deixa eu conferir. Bom dia, Emerson, manda a música do Porca Vé pro esposo Arlindo Freitas. Ele teve de aniversário ontem, parabéns pra ele. E aqui no Faxinal, o vento destelhou casa, derrubou árvores também. Grande estrago aí, é o registro da Lúcia Bezen Freitas de Abdom Batista, né, Lúcia? Obrigado aí pelas informações também, ouvinte repórter em toda a região, marcando presença com a gente também. Abraço aí pro nosso amigo Altair, também tá curtindo a programação com a gente. Obrigado aí pela sintonia, Altair. Essa música a gente já tocou hoje, Altair. Vou ficar devendo aí pro amigo, mas a próxima é uma música boa, você vai curtir aqui com a gente também, tá certo? Quem mais aqui também? Fala comigo.
3: Buenos dias, é o Hildo Francisco dos Santos, tô pedindo o de casa para todos os ouvintes e o amigo aí da rádio aí, a rádio maravilhosa, nota mil, para todo o pessoal que tá ouvindo, para família Rosa, e nós estamos no apê, no rancho, né, no chego, com a família, curtindo, né, final de semana, né, é uma noitada que deu um susto, mas nada grave, né, por causa do temporal, mas estamos aí no pé do fogo, né, machando, batendo tição, né, eu quero que o amigo lá da música do O Tropeiro, os saudosos Porca Véia, pra nós curtir no rancho aí, pro meu filho Enzo Gabriel dos Santos, minha esposa, né, Natália Martins, a todo o pessoal que estão vindo aí, as camperiadas aí, nos pagos, sempre aí no apeio aí, na escuta aí, na sintonia da Rádio Cultura. Aquele quebra costela, um bom abraço pro amigo e um bom domingão.
0: Valeu, Wilde, dá uma conferida que lá no Shopee tem uma promoção pra você, né? Enquanto ele grava o áudio, chegou a mensagem da Shopee. Ai, meu Deus do céu, Viticultura dando um show aqui na programação. Turma, a Rose já está aqui em estúdio, só pra gente organizar aqui no off as próximas informações. Eu vou trazer a música do grupo Cordiona ou do Porquinha, como o ouvinte carinhosamente chama. E aí já já a gente volta com informações das eleições 2026.

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1: É isso aí, na vinhetinha do Edinho Carlos, Roseli Rossi aqui comigo. Nós temos mais detalhes e mais informações. Até a Rose estava me passando em off aí, um apanhado geral da região também, sobre a questão da energia, né, Rose? Sim. Então aí a gente realmente, a energia elétrica na região aí, trouxe pra gente aí um certo desconforto para alguns eleitores, uma preocupação, mas até aqui a informação que tem, que as eleições estão asseguradas, né, mesmo com falta de energia, as urnas nesse momento estão funcionando normal, né, Rosi?
2: Eu quero fazer um adendo aqui para os efeitos do galpão distância hoje. É o efeitinho da urna, mas teve até o efeitinho da Shopee.
1: Também.
2: Ô, Emerson, mas são os melhores ouvintes
1: do mundo. Sem dúvida,
2: Os ouvintes da cultura. Então, eu agora vou tirar um tempinho para ir votar e vou com a minha camiseta. Sabe o que está escrito nela? Cultura FM.
1: Exatamente. É nome bonito.
2: e eu estive com o Major Francisco, comandante da 3ª Companhia da Polícia Militar, que responde por uma grande região, inclusive Anitta Garibaldi. A 3ª Companhia atende todos esses municípios aí, falando do processo eleitoral. Olha aí o barulhinho da urna. Então, e falando sobre o processo eleitoral, nós vamos rodar um pouquinho da palavra dele. Em seguida, também estive no cartório eleitoral, onde encontramos com a juíza eleitoral da 7ª Zona, doutora Morgana Dalla Costa Rocha, e com a promotora eleitoral, Raquel Bettina Blank. E o foco da nossa entrevista, estava ali também meu colega William, o foco da nossa entrevista foi justamente o que você acabou de comentar, o processo eleitoral assegurado ou não com esta falta de energia elétrica. Mas vamos primeiro ao major, apontando a tranquilidade do processo. Ô Emerson, enquanto a república está em chamas, o eleitor está cidadão aqui na região.
1: Que bom, né?
2: Comportamento exemplar do eleitor, que tem, lógico, dentro do coração a sua torcida.
1: Sim.
2: Principalmente sobre o processo das eleições para presidente da república, algo muito importante, é o destino de cada um de nós.
1: Sim.
2: Mas diz o major aí nessa entrevista que Campos Novos, essa tranquilidade que a gente vê nas ruas, não tem santinho, não tem aglomeração, tudo muito assegurado, uma tranquilidade, não tem ocorrência relacionada ao processo eleitoral, segundo o major. A lei seca não pode vender bebidas perto dos colégios eleitorais, no mais, segundo ele, está liberada. Até por sinal, a comemoração também. O major assegura que a comemoração é livre nas ruas, nas praças, né, no ambiente público, lógico, depois que terminar o processo de votação. Então, a república está em chamas, mas o eleitor está cidadão, exemplar, quiçá fosse assim em todos os âmbitos. Major Francisco. Oi, Emerson Reiser, eu falo do cartório da 7ª Zona Eleitoral. Estou aqui, eu e o William Peretti, do Jornal O Celeiro, para conversar com o Major Francisco, comandante da 3ª Companhia da Polícia Militar, destacando que a companhia é gigante, né? Ela envolve aí não só Campos Novos, Amplasque, mas vai além, inclusive Anitta Garibaldi. Major, informação importante aqui para a imprensa: como que está o processo eleitoral na região da 3ª Companhia? Bom dia.
3: Bom dia a todos, espero que todos estejam bem. Em toda a área da 3ª CIA, o processo eleitoral de votação está ocorrendo com tranquilidade. Não tivemos nenhuma ocorrência envolvendo qualquer problema eleitoral, compra de voto, distribuição irregular de propaganda. Todos os candidatos aí foram muito bem orientados e todos cumpriram aí a regra eleitoral.
2: Nenhum registro?
3: Não, e até o momento nós não temos nenhuma alteração envolvendo a questão eleitoral, né? Sim, outros problemas na rotina da cidade, mas eleitoral não. Por enquanto, tudo tranquilo.
2: Eu percorri Campos Novos, o senhor, obviamente, seus homens, né? Seu efetivo melhor, também a policiais femininas, e vocês que percorreram a região, a tranquilidade, Campos Novos é o espelho da tranquilidade?
3: Sim, hoje está, graças a Deus, ocorrendo tudo certinho, né? Então, a 3ª CIA, que abrange Campos Novos, Abidão Batista, Anitta Garibaldi, Celso Ramos, Vagem e Brunópolis, tem duas zonas eleitorais, né? a 7ª e a 52ª Zona Eleitoral, que fica em Anitta. Então lá também nós temos todos os policiais militares da terceira CIA em prontidão hoje. Então nós temos o efetivo suficiente para garantir a tranquilidade e uma boa votação para todos.
4: São quantos policiais mobilizados nesse período?
3: Hoje nós temos toda a CIA mobilizada. Então todas as cidades contam com aproximadamente 4 a 5 policiais mobilizados. Hoje aqui em Campos Novos nós temos mais ou menos 5 equipes mobilizadas. Então nós temos o efetivo suficiente para apoiar o juiz eleitoral, o promotor eleitoral, em caso de qualquer ocorrência com maior demanda.
2: Nesta semana ainda recebemos alguns pedidos dos ouvintes sobre a lei seca, que nesse ano no Brasil é diferente, né? Cada estado, e dentro dos estados também há diferença de normativa em relação à lei seca. Como é que está por aqui?
3: Sim, é só a proibição de vendas de bebidas em estabelecimentos próximos aos locais de votação. O pessoal está obedecendo, nós não temos ocorrência, nós não temos até o momento nenhuma ocorrência envolvendo a questão eleitoral, seja desde a distribuição irregular de material, a comício, a carreata, todos os candidatos respeitaram bem a lei eleitoral esse ano. Então nós não temos ocorrência hoje.
4: O plantão vai até que horas hoje de vocês?
3: Nosso plantão da Polícia Militar 24 horas sempre, mas hoje com o efetivo mobilizado em maior número, iremos até as 22 horas. Caso precise, a gente estende mais, mas pela tranquilidade do dia, provavelmente não iremos precisar.
2: Major Francisco, ainda temos todo o período da tarde, eu quero que o senhor dê orientações sobre segurança para os eleitores.
3: Sim, mas a questão eleitoral, o pessoal pode fazer a manifestação passiva, né? Só evitar, né, ali após a contagem dos votos, grandes aglomerações ou evitar conflito, confusões, às vezes com quem perdeu ou quem ganhou, para a gente manter a tranquilidade na nossa cidade.
2: Ah, importante. O senhor me faz eu lembrar que pode fazer comemoração na praça, nas ruas, depois da... quando começar a apuração, no decorrer da apuração ou até no final?
3: Sim, pode. A comemoração é o direito, né, das pessoas. Então, nós não estamos aqui para coibir ou reprimir nenhum ato de ninguém, né? Contanto que seja um ato civilizado, organizado, respeitando os demais direitos coletivos das pessoas. Tudo é liberado, sim.
4: Rondas nos bairros também a todo momento, né?
3: Ronda nos bairros, nós temos hoje 5 viaturas mantendo o policiamento nas proximidades dos locais de votação, e o nosso policiamento ostensivo no geral continua.
2: Uhum. Ok. Ô, Major Francisco, aproveitando, inclusive aqui cumprimentei novos policiais aqui na companhia, quando chegar?
3: Sim, a partir da outra semana, no dia, eles se formam agora no dia 9, os policiais temporários. Então nós iremos conseguir ganhar um reforço de 6 policiais temporários que trabalham em funções meios, trabalham com fiscalização de trânsito, trabalharão no administrativo e em outras funções meio, mas irão sim ajudar muito no desenvolvimento das atividades da nossa companhia, né?
2: O senhor falou temporário, é quanto?
3: É temporário porque a gente chama o temporário porque ele não é efetivo, né? Ele fica 10 anos no cargo, né? Mas ele vem para ajudar muito, muito aqui a nossa demanda, que é, nós temos um problema, né, com o efetivo, toda a polícia tem um baixo efetivo hoje, então irá sim nos ajudar muito.
2: O senhor precisa de quantos mais? 10, 15, 20?
3: o mais é ilimitado esse número, né?
2: Não,
3: mas sim, mas hoje nós já trabalhamos com efetivo médio, que nós conseguimos atender as ocorrências e dar uma boa segurança para a população. Mas quanto mais, melhor.
2: Ótimo. Então, muito obrigado. Isso, Major Francisco, comandante da 3ª Companhia da Polícia Militar. Então, o resumo aí dessa fala dele, não é, Emerson Reiser e ouvintes, o processo está tranquilo, nenhuma ocorrência relacionada ao processo eleitoral, alguma orientação, houve sim, por parte até aí da justiça, da promotoria, em relação a uma eventual propaganda aqui e ali, mas assim, situações bem simples, não é? E também que a comemoração nas vias públicas está liberada tão logo encerre o processo eleitoral. Mas a preocupação é com a falta de energia elétrica. Em Brunópolis, muitas ainda unidades sem energia. A previsão da Celesc é 1 da tarde, segundo a Justiça Eleitoral. Ah, lógico, o Emerson, aí seria um último caso, se acabar a bateria da urna, utilizar a cédula de papel, mas a Justiça Eleitoral nem sonha, né, com essa com essa possibilidade, a gente pode até ouvir um trechinho, e aí voltamos com música, com os ouvintes, um trechinho do que disse agora há pouco a juíza eleitoral Morgana Dalla Costa Rocha e a promotora eleitoral Raquel Bettina Blank. Para a audiência da Rádio Cultura e do Jornal Celeiro, conversamos com a juíza da 7ª Zona Eleitoral, doutora Morgana Dalla Costa Rocha, e a doutora Raquel Bettina Blank, promotora eleitoral. Evidentemente que já informamos durante toda a manhã que o processo em si é muito tranquilo. E segundo o Major Francisco, da Polícia Militar, Campos Novos é o espelho da situação na terceira companhia, onde o processo eleitoral é tranquilo. Não tão tranquilo para as senhoras e para os servidores da Justiça Eleitoral por causa da falta de energia elétrica, que evidentemente preocupou bastante, principalmente no início do processo de votação. Doutoras, e como é a situação, como está a situação agora, próximo ao meio-dia de funcionamento das urnas na 7ª Zona Eleitoral? Ainda há locais sem energia, ainda há urnas funcionando com a bateria, que providências estão sendo tomadas, enfim. Muito obrigada pela participação das senhoras aqui.
5: Sim, estivemos agora recentemente em Brunópolis, em Vargem. A situação é que em Brunópolis a energia ainda não foi restabelecida. Nós temos dois pontos de votação lá que passamos, Marombas e o centro de Brunópolis. Estão contando com baterias externas. Por enquanto a votação segue normal, as urnas estão todas funcionando, os servidores estão todos a posto para prestar o suporte. Agora acabaram de ir mais algumas baterias externas para prestar também mais um socorro. A previsão de normalização pela Celesc é às 13 horas. Então acredito que tudo correrá bem, porque a própria urna já tem a previsão de 12 horas de duração da bateria, e com o apoio das baterias externas a previsão é que tudo se normalize em breve.
2: Doutora, preocupação maior é Brunópolis? Vargem também? Ou...
5: Preocupação maior é Brunópolis. Aqui em Campos Novos estávamos com pontos sem energia, até não sei como é que está a situação nesse momento, a gente acabou de voltar lá do interior, mas a princípio o mais preocupante é Brunópolis mesmo.
6: Vargem estava tudo certo, a gente foi primeiro a Vargem hoje de manhã e lá estava tudo com energia, realmente acho que acabou afetando mais a região de Brunópolis.
2: E quanto à operação das urnas com a bateria, nem todas elas têm essa carga total de 12 horas, ou, doutora?
5: A princípio, todas é para contarem com essa carga de 12 horas. Tivemos notícia de algumas urnas que já chegaram com a bateria, não durou as 12 horas esperadas, já começou a reduzir com rapidez, mas é para isso que as baterias externas estão sendo utilizadas, justamente para trazer esse suporte. Mas imagino que com a normalização da energia, esse problema não vai evoluir, a gente vai ter uma normalização muito em breve.
2: E quanto aos eleitores, todos os que estavam nas sessões, em função desse problema, né, que ocorreu, foi uma fatalidade, um imprevisto, no temporal muito forte na região, todos relataram que conseguiram votar, doutora Raquel?
6: Sim, todos estão conseguindo votar. O que a gente percebe em alguns locais é um pouco mais de fila, mas é natural, decorrente do número de candidatos que hoje estão sendo eleitos, né, votados para na eleição. Então, mas está tudo transcorrendo normalmente dentro do previsto.
7: Sobre a importância do voto, né? Eu queria que vocês falassem um pouquinho desse momento de democracia, né, através do tribunal, também o Ministério Público fazendo essa fiscalização dessas eleições que são importantes para o Brasil, para Santa Catarina, né, para a região. Eu queria que vocês falassem um pouquinho dessa importância dos eleitores estarem indo votar e fazendo a sua função.
6: Então, é importante, é uma data importante para todos nós, né, cidadãos brasileiros, que a gente possa efetivamente exercer a nossa escolha para os próximos 4 anos, para as pessoas que serão responsáveis por fazer as leis, né, dos nossos estados e do Brasil, né, das leis federais, assim como os gestores, né, o governador e o presidente. A gente reforça, né, a importância de que as pessoas façam o esforço. A gente percebe que em algum tempo já tem havido uma abstenção um pouquinho maior nas eleições, mas hoje também o tempo está favorável, né? E também era um ponto que a gente pensou que se estivesse chovendo, como estava previsto, que talvez a abstenção fosse maior. Então, estamos confiantes aí que as pessoas compareçam às urnas, nos locais de votação onde a gente passou, numa média de 350 eleitores por urna, a gente percebe que 80, 100 já votaram. Então, a gente percebe que está transcorrendo dentro do previsto essa questão.
2: Doutora Amor, agradeço então, Emerson, e a sua audiência e as próprias representantes do Judiciário e da Promotoria. A entrevista completa nas redes sociais da Cultura pontua o seguinte, que na Barra do Leão, E que eu me recordo agora, que a juíza comentou, tem um ponto de distribuição dos dados para cá, para a sede do cartório eleitoral, porque o distrito ele realmente é longe de Campos Novos, não é? E demoraria muito para trazer aquele equipamento que vem para fazer a leitura das urnas lá da Barra do Leão. Então tem um ponto intermediário para que esses dados eles cheguem aqui rapidamente, perguntando para a juíza, né? Foi a pergunta que eu fiz sobre a apuração, mas a previsão é normal, como nos anos anteriores. Se bem que conversei com uma amiga nossa, que é da cultura, estava no mercado agora, subindo uns conteúdos aí para as páginas da rádio, encontrei uma amiga nossa aqui mencionando, ela trabalha em uma das sessões ali do Paulo Blasi, e disse o seguinte: olha, me comprometo em mandar para vocês, assim que sair ali o boletim de urna, eu mando aí para a cultura. Eu fiquei muito feliz.
1: Legal mesmo.
2: Disse, né? Mande mesmo, né, minha querida, se bem que nós não vamos conseguir dar boletim, urna por urna, né? Já é um processo que foi superado, digamos assim, pela rapidez da apuração.
1: Isso,
2: né?
1: Exato.
2: Mas agradeço de coração esse carinho com a gente. Até no mercado o pessoal tem esse carinho aqui com o Emerson e o nosso jornalismo. Mas vai ser, acredito que vai ser rápido. Ah, e esta ouvinte nossa que está trabalhando no Paulo Blasi, na mesa, receptor de votos, comentou que os idosos realmente têm bastante dificuldade com esses 6 votos aí, principalmente quando chega na hora do senador 1 e senador 2, então tem demorado um pouco mais o processo de votação. Mas até logo mais, Emerson e ouvintes, bora, vamos pra frente. Pontuando mais uma vez, que beleza de comportamento do eleitor aqui na 7ª Zona Eleitoral.

0: Eu com o Douglas Tony.
1: Com timaço aí a partir das 4. Beleza, então, obrigado, Rose. Na programação Cultura, eleições, aqui na programação da Mais Ouvida.
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4: Senhora Santa de Aparecida,
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0: família Cultura, olha só, 13 agora faltando para uma hora da tarde. Vou destacar aqui as últimas participações. Aqui, ó, oi Emerson, manda a música do Porca Véia. Oferecendo pro esposo Antônio, pra comadre Cleusa. Pra vocês aí da rádio também, estamos aqui na Encruzilhada curtindo a programação. Lá no perfil do WhatsApp é a Alicia. Isso, menina! Abraço aí, obrigado pela sintonia. Oi, Emerson, tudo bem? Manda abraço aí pro sogro Zé Gordo. Tá de aniversário hoje, bicho velho. Estamos todos aqui reunidos. O Juliano, Aline, Isabel, Laura, as netas. Só mais 6. Isabela, Isadora, Mari, Lely, Laura, Noá, Nicolas. E faltou uns ainda, hein? Manda a música pra nós aí, o recadinho da Luana Xavier. A música é o Casco de Mula. Beleza, vamos curtir o Casco de Mula, sim. Quem mais aí, ó? Fala, fala comigo, homem velho.
1: Cultura, boa tarde. Boa tarde, Emerson. Acabamos de fazer a ceia aí, amém. Abençoada por Deus, Nossa Aparecida, hein? Vai fazer uma caminhada em Anchonte. Manda um abraço pro meu amigo Cílio aí do Blumenau, também boa. O André, meu genro, minha filha Vanessa, o João, meu filho, Maricão agora, minha esposa aí. Família Bach, família Gold. Eu já tava escrevendo uma carta aí, mandando por o drone chegar aí. De quem me incomunicar hoje aí. Um grande abraço a toda a família Ruiz aí, Bach, na escuta aí.
0: Valeu então, Baque. Abraço aí pra toda a família. É, ouvinte com todos, que o Baque tava passando pra carta já, né? Preocupado que não voltava as internet, né? É, a gente se acostuma, né? A gente se acostuma. Último recadinho aqui, ó. Bom dia, Emerson. Ademar de Anitta Garibaldi. Manda a música aí pra gente aí do grupo Fanangueiro. Tamo curtindo a programação aí. Valeu, nossos amigos aí. Obrigado a todos pelo carinho. Turma, vou tirando meu time de campo também. 10 minutos faltando aí pra uma, fica as últimas músicas aí da programação. A partir da 1 hora da tarde, temos aí destaque aí o programa Domingo Animado. E a partir das 4 horas, um timaço da cultura volta pra lhe fazer companhia. Douglas Tony, Roseli Rossi, Ricardo Silva, Edinho Carlos, deixando você atualizado aí com as eleições 2026. Obrigado a Rose, que na manhã de hoje também me trouxe aí o suporte do jornalismo para que pudéssemos fazer essa programação diferente e muito importante. E olha, mesmo assim, deu tempo da gente atender todos os ouvintes, talvez não tocando todas as músicas que os ouvintes pediram, mas sim também registrando a audiência de cada um. Obrigado pelo carinho, pela companhia. No mais, um ótimo domingão para todos. Amanhã a partir das 1 hora da tarde, né? Amanhã, 1 hora da tarde, eu faço companhia pra vocês aí no programa Show da Alegria, mas tava lembrando que pela manhã tem Pit Stop Cultura, então pela manhã eu já passo aí no Comando Geral pra não dar tempo de vocês sentirem muita saudade de mim, tá? Forte abraço, turma. Tchau, tchau.

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0: 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Hora certa, Cultura.
1: 1:03.
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1: E aí, rapaziada, chegamos nesta tarde de domingo com mais um domingo animado aqui na Cultura, hein? Eu sou o Edinho, prazer te fazer companhia. A partir de agora, então, só música boa, hein? Aumenta o seu volume e uma ótima tarde de domingo pra você.

0: Hora certa. 1:16.
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2: Finalzão de semana aqui na Cultura, você curtindo a programação aqui, por aqui o Edinho, vamos seguindo o nosso domingo animado, tá chegando mais som na programação.

0: Hora certa. Cultura.
1: 1:32.
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Cultura FM 93,9, ótimo domingo pra você, tá aproveitando aí com a família, coisa boa demais, é? E a gente segue levando mais sucessos na programação desta tarde.

0: Hora certa. 1:50.
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nesta tarde de domingo, nosso domingo animado, né? Na comunicação do Edinho, prazeraço de fazer companhia nesse domingão, tá certo? Obrigado pra você que nos acompanha aqui no centro, nos bairros, no interior, né? Valeu a companhia, a gente segue com mais sucessos da programação Cultura.

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E aí, rapaziada, vamos nessa, vamos seguindo a programação desta tarde aqui na Cultura, domingo animado, né, pra gente animar essa tarde bacana, tá bom? Obrigado pela sua companhia. Tá chegando mais som, aumenta o volume, vem comigo.

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0: Hora certa. Cultura.
1: 2:19.
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Domingão bacana, ótima tarde pra você. A gente segue a programação aqui na Cultura 93.9. Aumenta o volume aí, bora curtir sucesso.

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1: Hora certa. Cultura.
2: 2:34.
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0: Hora certa. Cultura.
1: 2:48.
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Valeu, rapaziada, fechou meu horário aqui, tá? Desejo a você um excelente restinho de final de semana, tá? Aproveita bastante aí com a família, tá bom? Obrigado, deixa as minhas últimas. Valeu, até mais.

0: 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Hora certa, cultura.
1: 3 horas.
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0: 16h20, eleições 2026, a voz das urnas. Hoje o Brasil vai às urnas, milhões de brasileiros e brasileiras fazem suas escolhas, escolhas que vão definir os próximos anos do país, dos estados, da representatividade também no Congresso. E diante de uma decisão tão importante, informação é essencial. E a partir de agora, nossa equipe de jornalismo acompanha cada momento das eleições 2026, a movimentação dos eleitores nessa reta final da votação, os locais das votações aqui em Campos Novos, na região, no estado, no Brasil, também fora do país, em algumas regiões que nós temos brasileiros por mundo afora, então também tem votação para escolha dos candidatos. Nós temos as principais informações, os fatos que marcam esse dia, as primeiras horas do dia, o decorrer das horas também, até o fechamento das urnas, né? A apuração dos votos que você vai acompanhar tudo aqui pela Cultura Campos Novos, com responsabilidade na informação, com independência para questionar, com respeito às diferenças e, acima de tudo, com compromisso com a verdade. Você acompanha tudo isso a partir de agora aqui na Cultura Campos Novos com Roseli Rossi, Douglas Tony, Ricardinho Silva, Edinho Carlos, a equipe do jornalismo que vem trabalhando muito desde o amanhecer de hoje para acompanhar todos os desdobramentos, então, das votações aqui no celeiro catarinense na região. Roseli, seja muito bem-vinda, boa tarde.
1: Douglas Tony, boa tarde mais uma vez. É um prazer dividir contigo a bancada nessa cobertura da apuração das eleições. Pedimos a proteção de Nossa Senhora Aparecida para que a gente atenda com agilidade a expectativa dos nossos ouvintes.
0: Amém.
1: Que depositam a audiência aqui na Cultura FM. Também agradecer a retaguarda, sempre muito presente, do Edinho Carlos e agora também do Ricardo Silva e da Dona Maria, que está aqui nos acompanhando, né? Todo momento vem aqui na torcida também pelo nosso trabalho. E aqui o time é cultura. Aqui a camiseta é cultura, né? E inclusive de manhã nós tínhamos uma impressão que seria tudo mais tranquilo, de fato foi.
0: Uhum.
1: Se observarmos o comportamento do eleitor. Já podemos começar então a...
0: Com certeza.
1: Analisar aqui, não é? Como foi o cenário até...
0: Exato.
1: Agora. Já tem a Caerte falando das ocorrências em Santa Catarina.
0: Aproveitando aqui em tempo, agradecer os nossos ouvintes que já estão nos assistindo, um grande abraço para quem está nos acompanhando em live também, já temos aqui 19 pessoas, 19 espectadores, então, muito obrigado, um abraço.
1: Quero pedir a vocês que compartilhem esta live, nos ajudem. Precisamos de vocês. Vamos compartilhar porque hoje é domingo. Então, muita gente está fazendo seu momento aí de lazer, né? E talvez não chegue o algoritmo até, né, esses nossos seguidores, mas você... Sim. Que já entrou, então nos ajude. Compartilhe esta live, distribua para os seus amigos e familiares, porque aqui tem informação.
0: Exato. E hoje, mais do que nunca, né, Roseli? Quando famílias recebem também demais familiares que estão morando em outras cidades e que hoje estão aqui em Campos Novos, e as pessoas de fora também que olham para Campos Novos e querem saber mais detalhes sobre esse dia das eleições. Como você falava, então, a gente pode começar a comentar um pouquinho do cenário, de como foram as primeiras horas, você que esteve desde bem cedo, juntamente com Edinho e Ricardinho, acompanhando, principalmente você, Rose, que esteve no cartório eleitoral e também acabou passando pelas escolas, né? Então, por gentileza, nos conte como que foram as primeiras horas, Roseli.
1: Muito calma a eleição, a votação em Campos Novos. Observamos a cidade limpa, sem santinhos no chão.
0: Uhum.
1: O eleitor indo votar com essa camiseta, obviamente. Percebemos muitos eleitores indo votar com a camiseta do seu partido.
0: Mas com muito respeito, né,
1: Sim,
0: Rose?
1: Houve uma ou duas ocorrências de uma pequena aglomeração.
0: Uhum.
1: Logo dissipada.
0: Sim.
1: bem tranquilo o processo. O eleitor entendendo, né, 100% que a campanha foi até ontem, hoje liberdade total para o eleitor, sem persuasão, sem nenhum tipo de coerção, nem mesmo propaganda eleitoral, boca de urna. Então, nota 1000 para o eleitorado. Uma calma, um dia de domingo em Campos Novos, de fato, se não fosse pelos estacionamentos ao redor das sessões eleitorais, né? Bastante tomados de veículos, né? Das pessoas que vieram votar, mas em frente às sessões eleitorais, absolutamente tranquilo o movimento desde muito cedo. Filas, mas já é tradicional. Nós temos um contingente importante de eleitores aqui, mais de 23 mil eleitores em Campos Novos aptos a votar, outros mais de 2 mil em Vargem e Brunópolis, que fazem parte da sétima zona eleitoral. Sim. Então é normal que, tendo o eleitorado se concentrado na área urbana, muita gente saiu do interior, reside aqui, é o domicílio eleitoral, as filas, não tem dúvida, elas são tradicionais. A Justiça Eleitoral tomou o cuidado de criar outros colégios eleitorais. Lembra, Douglas Tony, que não tínhamos, por exemplo, o ginásio Humberto Calgar, agora temos.
0: Sim.
1: O Centro Educacional Potencial, o CEIM, Caminho do Futuro,
0: exato,
1: no bairro Aparecida.
0: Verdade.
1: Dividindo um pouco todo aquele eleitorado.
0: Acaba diluindo, né? Um pouco essa fila e a demora na votação.
1: Mesmo assim, as filas ainda estão bem presentes, por exemplo, na Escola Estadual Gasparino Zorzi, Escola Estadual Paulo Blasi, na Escola Estadual Henrique Rupi Júnior, porque os eleitores se concentram ali em algumas sessões. Então, ainda há de se esperar que exista critério por parte da Justiça Eleitoral, porque tem um critério também. E daqui a pouco dividir um pouco mais, porque temos muitos locais, até públicos, que podem se transformar em colégios eleitorais, quem sabe para eleição, próxima
0: municipal,
1: eleição de prefeito, né? Para reduzir um pouquinho esse certo incômodo da fila, porque tivemos ainda eleitores que esperaram, por exemplo, testemunharam para nós, que no Gasparino, né? Um exemplo que eu cito aqui, no Gasparino, alguns eleitores ficaram até meia hora na fila aguardando para que pudessem acessar a cabine de votação. Mas, tirando isso, e tirando a falta de energia elétrica, que já vamos comentar também.
0: E essa falta de energia elétrica preocupou muito, porque muitas pessoas, elas ficaram indecisas se elas se dirigiam para o colégio eleitoral ou não, né? Elas ficaram até pensativas. Aí o Emerson, hoje de manhã, juntamente com a equipe do jornalismo aqui, reforçando muito isso, porque até então tem bateria a própria urna, né? Então, se ela não tá ligada à energia, tem bateria. Mas sobre essa questão da bateria também a gente vai comentar ao longo do programa aqui, né, Rose?
1: Isso, Douglas Tony, tão bem cedo já os ouvintes nos acionavam aqui, especialmente aí do bairro Nossa Senhora de Lourdes, porque ali faltou energia em várias unidades. Segundo a chefia da Celesc, que repassou para nós, por volta de 8 horas da manhã, havia mais de 400 unidades consumidoras sem energia elétrica na cidade de Campos Novos, no interior, e mais as unidades sem energia no município de Vargem e no município de Brunópolis. Aliás, Brunópolis se estendeu até a tarde. Eu estive perto do meio-dia no cartório eleitoral e ali tinha a informação que a energia poderia voltar em Brunópolis só por volta da 1 da tarde. Então se prolongou a falta de energia elétrica no município de Brunópolis. Na Vargem foi no começo da votação. A nossa ouvinte de lá, do Marundim, Irene Lopes.
0: Sim, nosso ouvinte fiel.
1: Nos ajudava aqui, dizendo que ela foi votar, ela votou, mas não tinha energia na urna eletrônica do Marundim, no município de Vargem. Estava funcionando com bateria. Mas também, já entrando aí no assunto, não é? Em tese, a urna eletrônica tem uma bateria interna para 12 horas. Mas como as urnas já estavam aqui de outras eleições, nem todas estavam aguentando 12 horas de bateria interna.
0: Entendi.
1: Algumas estavam apontando aí apenas 2% de carga aí por volta do meio-dia.
0: Gera uma certa preocupação mesmo.
1: Sim, sem dúvida. A juíza me parecia absolutamente tranquila antes do meio-dia, quando dei entrevista aqui para a Rádio Cultura, a doutora Morgana, mas os servidores do cartório eleitoral demonstravam apreensão, porque fizeram, claro, uma organização bem tranquila durante todo o processo, e no dia da eleição não tinha energia elétrica.
0: Sim.
1: Nem todas as urnas estavam para aguentar as 12 horas de carga aí, de bateria interna, e em alguns locais a Justiça Eleitoral, sim, pelo que eu apurei, teve que enviar carregadores externos para manter as urnas eletrônicas funcionando. Havia também o expediente de trocar a urna, né? Aí, automaticamente já entrava com uma outra bateria, mas em alguns locais foi necessário levar um carregador externo para que não parasse o processo de votação. Até perguntei em off para a juíza, mas é a cédula de papel. Ela disse, mas nem pensar, não é?
0: Não vamos retroceder.
1: Porque, porque aí já pensou, começa a votação numa urna eletrônica e continua na cédula de papel, não é? Fica assim um processo bem, né, até esquisito. Mas esse componente da falta de energia realmente trouxe preocupação para a Justiça Eleitoral, que é a coordenadora de todo esse processo de votação. E foi em Campos Novos, em Vargem, em Brunópolis, Monte Carlo ficou o dia quase todo sem energia elétrica, sem internet, situação difícil Monte Carlo.
0: Para acompanhar todo o desdobramento, né?
1: Então, e o chefe regional da Celesc, passando informação para nós aqui com muita presteza, até fez uma menção a ele, como é colaborativo, não é? Nós, quando falamos aqui da falta de energia, sempre destacamos que não são servidores da Celesc. É a falta até de servidores para a área de eletricidade que tem na região.
0: Sim.
1: Que já é fato, é conhecido. Os próprios funcionários relatam para a gente que tem falta de pessoal para fazer a manutenção. Na maioria das vezes o pessoal vem de Joaçaba.
0: Sim, a demanda é muito grande.
1: A demanda é enorme. E também o sistema, não é? Alguns engenheiros da área de eletricidade já comentaram mais de uma vez conosco que o sistema da Celesc de fornecimento de energia precisa de um upgrade urgente por parte até de um olhar aí, né, digamos assim, dos órgãos estaduais para dar um socorro aqui para a região, porque a falta de energia ela tem sido muito frequente. Afetou o processo eleitoral, afetou, trouxe preocupação. Mas no nosso cotidiano, não é, Douglas Tony? Afeta as transmissões da rádio, afeta o funcionamento de empresas, afeta o atendimento dos consumidores residenciais e assim por diante. Daqui a pouco, os nossos colegas estarão aí no cartório eleitoral tentando levantar agora sim, aí já 16:31, se vai ser possível fechar as urnas às 17 horas em toda a sétima zona eleitoral, se foi possível que todas as urnas eletrônicas se mantivessem funcionando até o final do processo. Pela manhã eu perguntei até para a juíza, alguém, para a promotora, alguém ficou sem votar? E elas disseram que não, que tudo isso não impediu que o eleitor pudesse ter acesso à urna eletrônica.
0: Muito bem, as primeiras informações aqui da cobertura da Rádio Cultura nas eleições 2026, Roseli Rossi, pincelando um pouquinho de como foram as primeiras horas também, repassando informações pertinentes a esse grande momento da democracia. E nós temos aqui o registro de ouvintes que estão ligados com a gente e nós queremos abraçar carinhosamente quem nos acompanha através da live. A Cultura tem a sua página, o Facebook Cultura Campos Novos está transmitindo, então, os trabalhos, os bastidores aqui da nossa emissora. Quem quiser pode nos acompanhar. E quem está lá é a Zenifap, já dando boa tarde. Jocélio Ros Ramos, Rodrigo Teske, já fazendo seus comentários também aqui, né? Os ouvintes comentando na nossa página. E lá no WhatsApp 984034327, nós temos a participação que chega também diretamente de São Bento do Sul, aqui em Santa Catarina. Nosso amigo Mauro. Douglas, estamos em São Bento do Sul, somos do município de Vargem e vamos acompanhar as informações pela Rádio Cultura. Um abraço especial a essas pessoas também que estão registrando a audiência, né, Roseli?
1: Mas olha, Vargem em particular, que tem muito carinho aqui da Rádio Cultura, porque estamos sempre juntos, né, desde sempre. Desde quando vocês estavam pertencentes territorialmente, politicamente, institucionalmente ao município de Campos Novos e toda a emancipação, acompanhamos também. Sim, vamos procurar atendê-los com informação apurada aqui de sites oficiais. Tem o boletim de urna do próprio Tribunal Superior Eleitoral, que demora um pouco mais para carregar os dados. Mas temos também aqui alguns sites, né, nacionais, que têm uma agilidade.

0: maior, né, em trazer as informações.
1: Falando
0: em informação, vamos passar o resultado internacional?
1: Vamos lá, Roseli. Uhum, você prepara então aí já o resultado internacional. Eu já adianto que a gente vai voltar a falar sobre algumas ocorrências, né, deste dia, sobre falta de energia que provocou aí uma certa tensão, né? Mas impactou no andamento aí pelo estado, mas já a gente vai falar sobre essas ocorrências para recapitular um pouquinho aí de como foram as primeiras horas. Roseli, então, nós já temos alguns resultados internacionais. População brasileira que está pelo mundo, conta aí pra gente.
0: O Brasil tem mais de 1 milhão de eleitores que votam fora do país. E isso já temos, sim, alguns resultados desde cedo, não é? Já tínhamos resultados relacionados às eleições fora do Brasil. Por exemplo, no Japão, o candidato PL Flávio Bolsonaro venceu em todas as sessões e teve quase 5 vezes mais votos do que o candidato do PT, Luiz Inácio Lula da Silva.
1: Isso no Japão.
0: Urnas fechadas já no Japão, o candidato do PL ficou com um total de 25.109 votos, enquanto o candidato do PT teve 5.567 votos, segundo dados do Tribunal Superior Eleitoral, dados já oficiais. Continuando, o candidato PL também teve maioria dos votos nas Filipinas e na Tailândia. Em Manila, Flávio ganhou 33 votos, enquanto Lula fez 26. Bangkok, 51 votos para o PL, 40 para o candidato do PT. Em Nova Delhi, após o fechamento das urnas, Flávio teve 2 votos a mais que Lula. Outros países, não é? Ou outras regiões administrativas, em Hong Kong, é uma grande cidade, região administrativa especial, Flávio ganhou vantagem. O candidato do PL conseguiu 105 votos, enquanto Lula recebeu 99. Em Taiwan, Flávio também saiu na frente com 107 votos contra 77 de Luiz Inácio Lula da Silva. Outros resultados: na China e na Austrália vence Lula. Eu já estou aqui dando, né, uma atualizada dos meus dados aqui. As eleições nos países estrangeiros ocorrem em horário local das nações. Então, algumas urnas, como eu dizia, já estão fechadas. Nova Zelândia e Austrália foram os primeiros países a receber votos de brasileiros. Há urnas em 186 cidades de 134 países, e a maior parte dos eleitores está concentrada nos Estados Unidos, que tem o maior eleitorado brasileiro, Portugal e no Japão. Resultados favoráveis a Lula nos seguintes países: Nova Zelândia, Austrália, Coreia do Sul, Malásia, Singapura, Egito, Kuwait e Quênia. Já falei do Japão, né? Petista também teve a maioria dos votos em 3 sessões eleitorais da China continental, Pequim, Xangai e Cantão. No Oriente Médio, Lula ganhou de Flávio com maioria dos votos na Síria e na Palestina. Também ganhou na Arábia Saudita e na Palestina. Outros resultados: em contraste à Palestina, Flávio Bolsonaro ganhou a maioria dos votos em Israel. Em todas as sessões somadas, o candidato PL teve 523 votos contra 92 de Lula. São alguns resultados internacionais, não é, que já temos aqui, de eleições já encerradas fora do Brasil.
1: Agora, 16:37, nós temos aí uma reta final de votação, mas algumas ocorrências foram registradas também, né, Roseli? E a gente comenta a partir de agora aqui com os nossos ouvintes, porque na faixa aí de 99 ocorrências com urnas, mas tudo isso, de certa forma, fez com que a votação ocorresse tranquilamente até esse momento, né? Vamos acompanhar as informações da Caerte? Nesse exato momento, boletim da Caerte sobre a atualização, então, das ocorrências.
2: O Tribunal Regional Eleitoral de Santa Catarina divulgou, em coletiva de imprensa realizada no final desta manhã de domingo, o primeiro balanço oficial da votação em todo o estado. O cenário aponta para um clima de tranquilidade no pleito, que mobiliza mais de 5.700.000 eleitores catarinenses. O presidente do TRE estadual, desembargador Carlos Roberto da Silva, destaca o panorama deste início de dia e esclarece a situação dos registros de falta de energia provocados pelas chuvas.
3: Ao longo da madrugada e início da manhã deste domingo, tivemos 56 ocorrências relativas à falta de energia elétrica em todo o estado, como todos sabem, decorrente do mau tempo que estamos vivenciando. Contudo, a situação não impactou o início e o andamento da votação. As urnas eletrônicas possuem, como todos nós sabemos, bateria com autonomia suficiente para todo o horário de votação.
2: O desembargador traz os dados operacionais desta manhã.
3: Até o momento, foram reportadas ao TRE de Santa Catarina a ocorrência de filas em 722 sessões eleitorais do estado, com mais de 40 pessoas aguardando para votar. Ao longo da manhã também, foram registradas 99 ocorrências com urnas eletrônicas em Santa Catarina, o que representa também um número normal pelo porte da eleição. Destas 99, 46 foram substituídas por equipamentos de contingência, ou seja, urnas que já estavam ali aguardando para eventualmente serem utilizadas na substituição. As outras ocorrências foram solucionadas sem troca dos equipamentos das urnas, como, por exemplo, ajustes, trocas de papel, bobina.
2: A segurança do pleito conta com esquema de fiscalização em todas as regiões. O comandante-geral da Polícia Militar de Santa Catarina, Coronel Emerson Fernandes, pontua as ocorrências policiais registradas neste período.
4: Nós tivemos um número de ocorrências reduzidos, na grande maioria propaganda irregular, que é uma ocorrência um pouquinho mais leve, condutas individuais, e as nossas preocupações e desafios que tínhamos antes do pleito eleitoral estão inclusive sendo ainda mais positivos para a corporação, como é o caso da formação de filas, que esperávamos, havia a expectativa de uma formação maior de filas e agora, já próximo ao meio-dia, ela não se concretizou. Vamos aguardar o restante do dia, mas o balanço geral é extremamente positivo, em torno de um número de ocorrências, inclusive aquém daquilo que a gente esperava.
2: O primeiro turno das eleições segue até às 5 horas da tarde deste domingo. Os eleitores escolhem presidente, governador, 2 senadores, deputado federal e deputado estadual. Especial do TRE em Florianópolis, Carol Denardi.
1: Obrigado, Carol.
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1: Senhoras e senhores, 16:41, 19 minutos faltam para o encerramento da votação, mas é claro que algumas filas ainda permanecem nas sessões, né? E a gente vai acompanhar o desdobramento dessas situações também, dessas filas aí. Nós temos a participação aqui do Claudinei Antunes na nossa live. Um abraço para você, Claudinei. E compartilhe, você que está nos assistindo, compartilhe a nossa live no Facebook da Cultura Campos Novos, para que mais pessoas acompanhem as informações aqui do nosso celeiro catarinense, da região, das cidades que fazem parte da sétima zona. Roseli Rossi.
0: Douglas Tony, ouvintes, nossa equipe está no cartório da sétima zona da Justiça Eleitoral, aguardando mais um minuto, alguns minutos, a juíza já está ali. Edinho Carlos me informa que ela pediu mais alguns minutos para falar, não é?
1: Sim.
0: Como estamos aí com praticamente 17 minutos, isso, em tese, para encerrar o horário oficial da eleição, é importante, né, esse trabalho dos nossos colegas no cartório eleitoral, justamente para levantar como é que está ocorrendo esse fechamento. Como o processo está bem, bem tranquilo, o eleitor teve bastante tempo para votar. Aliás, não choveu, né? Bom,
1: sim,
0: choveu tanto de
1: choveu madrugada,
0: né?
1: Uma chuva bastante forte aqui, principalmente no Planalto Sul Catarinense. Muito vento e assustou, tanto que aqui em Campos Novos uma árvore caiu sobre uma casa, né?
0: Sim, e o balanço das ocorrências repassado pela Defesa Civil da região mostrou vários municípios afetados, Abedom Batista.
1: Bastante castigado, né?
0: Castigado, com destelhamentos, casas descobertas, né? Exato. Árvores retorcidas, arrancadas. Monte Carlo, sem energia praticamente o dia todo, sem internet, Né? Então foram várias ocorrências aqui, os Pinheiros, né, Araucária, na região do São Sebastião, que interferiram, né, até no fornecimento de energia elétrica. O bairro ficou até por volta aí de meio-dia ou até mais, com algumas unidades sem energia. Mas voltando então à informação da justiça eleitoral. O foco de manhã era a tranquilidade do processo eleitoral, bem como esse cenário aí que trouxe uma certa aflição para a justiça eleitoral. Eu conversei então com a juíza e a promotora.
1: Vamos recapitular aqui.
0: Conversamos com a juíza da sétima zona eleitoral, doutora Morgana Dalla Costa Rocha. Evidentemente que já informamos durante toda a manhã que o processo em si é muito tranquilo. E segundo o major Francisco da Polícia Militar, Campos Novos é o espelho da situação na terceira companhia, onde o processo

0: Que são duas opções, né? A senhora e os servidores, aqui a própria doutora Raquel, tem alguma previsão de início da apuração aqui na sétima zona, de divulgação de alguns resultados? O sistema é todo interligado, né? Mas de divulgação de algum resultado, pode atrasar além das 5 horas?
1: Até as 5 horas os eleitores ainda podem comparecer e serão atendidos por ordem de chegada, né? Então, é possível que, se a gente tiver alguma intercorrência em razão da falta de energia, se acabar atrasando um pouquinho, é possível sim que acabe demorando, mas esse ano temos algumas inovações, que nós temos pontos de transmissão intermediários que foram colocados em Leonópolis, Vargem e Barra do Leão, salvo engano. Então as apurações serão mais céleres em razão disso, porque as sessões eleitorais de lá vão poder transmitir os resultados nesses pontos intermediários, que serão então transmitidos ao cartório. Não será necessário que essas mídias venham até o cartório. Então isso, em tese, é para acelerar bastante. Então, mesmo que a gente tenha algum atraso em razão da situação climática, a gente acredita que a apuração não vai atrasar muito, não.
2: São quantas urnas e quantas pessoas envolvidas?
0: 113?
1: Isso aí, exatamente. E mesários, temos 3 mesários, mais ou menos, cada, mais os fiscais, mais os delegados de prédio, o cartório eleitoral está todo mobilizado, então trabalhando.
3: Motoristas.
1: Realmente a parte da logística por trás de uma eleição é muito grandiosa e está tudo transcorrendo bem, apesar de termos aí a questão da energia elétrica. Mesmo com isso, está tudo dentro do esperado.
0: E o Superior Tribunal Eleitoral, o TSE, celebra o andamento das eleições e Polícia Federal confirma a apreensão de 789 mil, que, segundo a Polícia Federal, teria sido de supostos crimes eleitorais. O presidente do Tribunal Superior Eleitoral, ministro Cássio Nunes Marques, faz um balanço parcial do pleito antes do encerramento da votação deste domingo. Informações com a ACAERT.
4: O presidente do Tribunal Superior Eleitoral, ministro Cássio Nunes Marques, concedeu entrevista coletiva na tarde deste domingo no Centro de Divulgação das Eleições, na sede do TSE, em Brasília, para um balanço parcial da realização do pleito. De acordo com os últimos dados repassados, das cerca de 500 mil urnas eletrônicas em utilização, 1.544 precisaram ser substituídas. Nenhuma sessão eleitoral no país teve necessidade de registrar votos em cédulas de papel, conforme a última atualização, apesar de casos de falta de energia registrados em cerca de 140 municípios do Paraná. O presidente do TSE, ministro Cássio Nunes Marques, ressalta:
5: teremos, com certeza, uma eleição exitosa. O e-título, pela primeira vez, está sendo utilizado no dia da eleição, de uma forma bastante exitosa. Hoje, até o momento, nós temos mais de 6 milhões de emissões, mais de 15 milhões de consultas aos locais de votação, mais de 3 milhões de justificativas. Isso impacta diretamente na diminuição das filas. Em relação à sala climática, talvez o estado com maior dificuldade foi o estado do Paraná. Em razão das fortes chuvas que ocorreu na manhã de hoje e de fortes ventos, tivemos quase 140 cidades do estado do Paraná sem energia. Em relação às sessões eleitorais, tudo está funcionando normalmente. Todas as urnas estão funcionando, nós temos geradores e baterias suficientes para concluir todo o processo de votação e de transmissão.
4: A partir das 5 horas da tarde, com o encerramento do período de votação, inicia-se o processo de emissão dos boletins de urna e transmissão das mídias contendo os votos para totalização aqui na sede do Tribunal Superior Eleitoral em Brasília. O presidente do TSE, ministro Cássio Nunes Marques, garante:
5: o TSE se equipou de tal forma, convidando inclusive a sociedade civil, órgãos governamentais, desde agências como a ANA, a ANEEL, a ONS, a BIM, a Polícia Rodoviária Federal, a Polícia Federal e inúmeras outras instituições que não só acompanham, elas participam de todo o processo eleitoral. Ainda que seja um direito se questionar as eleições, muitos fatores podem ser questionados. Mas o nosso sistema eleitoral, estamos bastante confiantes que até agora não temos ainda do que se queixar. Tudo tem funcionado na maior normalidade e com a maior transparência possível.
4: Conforme balanço divulgado pela Polícia Federal, 59 pessoas foram conduzidas por suspeitas de crime eleitoral, com 25 prisões em flagrante realizadas ao longo do domingo no país. Nenhuma destas ocorrências foi registrada em Santa Catarina. R$ 789 mil em bens e valores foram apreendidos nas ações. Especial de Brasília para a Rede de Notícias.

0: Laerte, Cadu Reis.
1: Obrigado, Cadu. Agora 16:50, 10 minutos faltam para o encerramento da votação, Roseli.
2: Expectativa é grande, principalmente com o cargo majoritário, a presidência do Brasil. É o nosso país, é a nossa pátria, nós amamos a nossa nação, nós queremos o bem do nosso Brasil. Nós sabemos que os brasileiros, nós brasileiros, somos um povo de fé, somos um povo querido, somos um povo lutador, queremos o melhor para nossa família, o melhor para as nossas cidades, o melhor para o nosso país. Então, quem que não se interessa em saber quais serão os rumos do nosso Brasil? Pode ser que se resolva hoje, pode ser que ocorra um segundo turno, muito, né, acirrada a disputa aí entre os dois principais candidatos, né, eleição bastante polarizada, e nós vamos contar os votos de Santa Catarina, né, Douglas Tony?
1: Exato.
2: Do Brasil, da Sétima Zona, Campos Novos, municípios aqui da região, os ouvintes que quiserem também enviar aqui os informações, BUs, né? Ou comentários, né, quiserem participar, enviando aí uma sonora para o WhatsApp do Douglas Tony, 8403-4327.
1: Falando em ouvinte, Ermelinda Lemos Fax está conosco também na live, um abraço para Ermelina. Aline Gomes, um abraço para Aline. Ademir Bueno, muito obrigado pela audiência também. Nosso amigo Michael e a dona Janete, família toda no bairro Aparecida acompanhando a Rádio Cultura. É a audiência da nossa emissora, fazendo essa cobertura especial das eleições 2026. Roseli, já estamos aí com 16:51.
2: Sim.
1: Momentos que a gente aguarda de uma forma muito ansiosa para saber aí como que vai proceder aqui em Campos Novos e na grande região também a questão da votação. Nesse exato momento, o Roseli está acompanhando também com a equipe de jornalismo, Edinho Carlos e Ricardinho Silva. Eles estão aqui pela cidade. Edinho Carlos, mais precisamente, está no cartório eleitoral da Sétima Zona, e ali ele vai acompanhar, né, o desdobramento da votação. Como que foram os últimos minutos dessa votação? A juíza eleitoral pediu para aguardar um pouquinho, Roseli.
2: Eu estou com os candidatos locais e regionais conversando, já conversei com os dois e estou convidando para que eles entrem no ar com a gente tão logo chegue às 17h, que é o horário, né, oficial, pelo menos, de fechamento das urnas, em que nós teremos até mais liberdade para conversar.
1: Sim.
2: Fazer avaliação, né, falar de como foi o desempenho, né, dos candidatos locais e regionais aqui. É uma informação importante e creio que os ouvintes têm curiosidade. Então, a princípio, vamos entrar por telefone.
1: Sim.
2: E eles estão convidados a vir aqui, inclusive, para fazer as análises junto com a gente, porque são políticos.
1: Claro,
2: né?
1: As portas estarão abertas.
2: Estão perto do processo eleitoral.
1: Sim, a bancada estará à disposição, então, dos candidatos aqui de Campos Novos, né? Mas também os candidatos da região, por que não? Podem entrar em contato com a Roseli. Sim. Podem entrar em contato com o nosso departamento de jornalismo. Nós vamos ceder o espaço, com toda certeza, para a gente fazer uma análise da campanha e, por consequência, do início da votação, ou melhor, da apuração dos votos, né? E a equipe do jornalismo vai trabalhando e a gente vai abraçando aqui também Valdenir Francisco Immer, que está ligado conosco. Um abraço para o Valdenir. Maria Bergman, que está acompanhando através da live. Temos mais de 30 pessoas neste exato momento assistindo a nossa live. E quem quiser pode compartilhar também para que mais pessoas consigam acessar as informações aqui através da Rádio Cultura. Porque, muito bem disse a Rose, nós vamos acompanhar a apuração aqui de Campos Novos, dos municípios da Sétima Zona Eleitoral, também do estado de Santa Catarina, dos estados vizinhos, né? Aqui no Paraná, Rio Grande do Sul, porque são estados do sul do nosso Brasil e por consequência do nosso país aí, principalmente da presidência. Roseli, mais algumas informações?
2: Douglas, eu tenho aqui, já está entrando para você aí, uma avaliação em Santa Catarina das ocorrências registradas no dia de hoje com o comandante geral, com o coronel Emerson Fernandes, que conversou com a Caerte, e a informação fresquinha que está chegando agora aí para você.
1: Vamos acompanhar então a informação neste exato momento com o coronel Emerson Fernandes.
3: Entrevista com o coronel Emerson Fernandes, comandante geral da Polícia Militar de Santa Catarina.
4: Coronel Emerson Fernandes, quais são os números da ocorrência e como é que também está a situação da sua segurança nesse momento?
5: Enfim, já nos aproximando, né, das 17 horas, do horário do término das votações, nós temos um pleito eleitoral até o momento muito tranquilo em termos de registro de ocorrências, em termos de segurança pública em geral. Tivemos até o momento, agora atualizado há pouquíssimo tempo, 143 ocorrências registradas, né, um volume diminuto se levasse em consideração que é os 295 municípios do estado, todas as sessões eleitorais. A grande maioria dessas ocorrências, quase metade do total, elas recaem sobre propaganda irregular, ocorrências de baixo impacto, de baixa gravidade, ocorrências que sequer determinam alguma que seja inusitada, alguma que seja mais grave ou inédita nesse pleito. Então, de maneira geral, estamos tendo uma eleição muito tranquila nesse primeiro turno, já estamos próximo do horário final e torcemos para que assim permaneça até o término da homologação e eventuais celebrações.
6: Muito obrigada, foi um ambiente. Obrigada.
1: Ok, acompanhamos as informações neste momento. Coronel Emerson Fernandes, comandante-geral da Polícia Militar de Santa Catarina, passando também o seu ponto de vista na questão, né, da votação, do andamento da votação. Agora 5 minutos faltam para o encerramento dessa votação, gente. 16 horas mais 55 minutos. Já todos começam a buscar algumas fontes, né, para acompanhar os resultados, as apurações. Tem, é claro, várias plataformas disponíveis e nós temos aqui o Sinal 93,9 da Cultura Campos Novos e, por consequência, as nossas plataformas digitais. Na nossa página Cultura Campos Novos no Facebook, na fanpage, você pode acompanhar a nossa live. Quem está nos assistindo, mais uma vez, um forte abraço e obrigado por acompanhar a programação da Rádio Cultura nesta tarde tão importante em que nós temos a democracia em evidência. E na política, olha, é surpreendente. Eleitora de 103 anos faz questão de ir às urnas após sair do hospital em Santa Catarina. Ela disse: "Eu vim dar o exemplo." Interessante demais essa informação, né? Porque mesmo com 103 anos, ela estava hospitalizada, ela disse: "Eu quero exercer a minha cidadania", né? Moradora de Florianópolis, estava pronta e decidiu ir às urnas para inspirar outros eleitores mais velhos. A assistência social esteve acompanhando também a aposentada, né? A Maria Evangelina da Silva Jardim, de 103 anos. Ela fez questão de comparecer à sessão eleitoral na manhã deste domingo. Moradora do centro de Florianópolis e eleitora do Colégio Catarinense, ela estava hospitalizada até sexta-feira, né? Por uma infecção urinária. Após sair do hospital, ela questionou as filhas se poderia ir votar. Na manhã desse domingo, chegou em cadeira de rodas e votou com a ajuda de uma filha, em pouco mais de um minuto. O voto foi acompanhado pelo presidente do Tribunal Regional Eleitoral de Santa Catarina, TRSC, Carlos Roberto da Silva. E ela disse, abre aspas, "Eu fiquei na dúvida se viria ou não. E agora estou aqui e quero votar." Pois então, exerceu a sua cidadania, né? Foi lá, fez a votação e serviu como exemplo. Eleitora de 103 anos em Florianópolis, foi lá e deu o exemplo, né? Exemplo de cidadania. Nesse exato momento, o Roseli também já começa a receber algumas pessoas aqui, né? Entre elas, candidatos também da eleição 2026. Roseli, já começamos a receber, faltam 2 minutos para encerrar a votação, então agora 16:58.
2: Dentro de 2 minutos, nós já começamos a entrar com candidatos às eleições de 2026 ao vivo aqui no estúdio da Rádio Cultura, conversando com vocês, ouvintes dessa grande audiência que temos aqui da Rádio Cultura. e nos ajudando a fazer, né, avaliação do ponto de vista deles, claro. Sim. Mas é importante porque nós, né, eu sou jornalista, Douglas Tony, comunicadora há muito, quantos anos já, Douglas Tony?
1: 22 anos.
2: 22 anos.
1: Há 22 anos no rádio.
2: Estou há 40 anos no rádio,
1: sim,
2: né?
1: É o dobro.
2: Cobri não, mas...
1: mas a experiência que soma não, realmente não, aí uma cobertura de excelência, né, Rose?
2: Não, é de excelência, né, e você também é um profissional de excelência, por isso está aqui nesses microfones, mas é óbvio que a opinião de quem concorre às eleições e quem participa diretamente do pleito
1: é quem vai a campo,
2: é,
1: né?
2: É uma opinião que tem muitos ingredientes importantes, sim, sim, e que pode engrandecer aqui a nossa transmissão, a
1: porque
2: nossa,
1: ouve o
2: a
1: eleitor,
2: cobertura,
1: né? Ele ouve, ele vai lá pedir o seu voto, ele ouve muitas vezes as reivindicações e começa a ver a situação da cidade, da região, do estado, do Brasil, de uma outra forma, né, Rose? Não somente como um cidadão, mas como alguém que está ali representando, buscando representar uma grande fatia da nação, né?
2: E eu estou de olho aqui no boletim de urna do Tribunal Superior Eleitoral. Por enquanto, obviamente, não temos nenhum dado carregado ainda, porque o processo eleitoral não terminou, mas...
1: Faltam segundos.
2: Se tudo correr bem, não é? Não sei como é que vai ser nesta apuração. Tivemos alguns enguiços aí nas últimas, porque o boletim de urna não, né, não carregava e ficávamos aguardando. Mas vamos, né, esperar que desta vez os dados subam rapidamente. Caso contrário, já temos aqui um plano B, um plano C, para poder, né, informar adequadamente aos nossos ouvintes. A apuração...
1: 17 horas, Roseli.
2: Amém. Então, a apuração em nível nacional... Ela é tranquila, o Douglas Sone vai fazer e já vai trazer os primeiros resultados, enquanto que a apuração em termos de sétima zona eleitoral, ela já vai demorar mais para ela começar, porque, sim, nós dependemos dos boletins oficiais, né? Dos boletins oficiais.
1: Até podemos citar um boletim ou outro extraoficial, mas os números oficiais serão levados em conta aqui para o nosso ouvinte com prioridade.
2: Isso mesmo, Douglas Tony, estou aguardando os nossos amigos aí no cartório eleitoral,
1: até
2: Edinho e Carlos.
1: Vale salientar, Roselim, o Edinho e o Ricardinho estão nos acompanhando também, né? Nós teremos então um total de sessões no Brasil, 499.248. Esse é o número exato de sessões. E de sessões no estado de Santa Catarina, total de sessões 17.326. Esse é o total, então, do Brasil e também de Santa Catarina.
2: São 113 urnas eletrônicas na sétima zona, 90 delas em Campos Novos, 90 sessões eleitorais. Eu já estou aqui, Douglas Tony, que é a minha atribuição também, para acompanhar o resultado dos deputados federais em Santa Catarina, obviamente, e deputados estaduais. Vou ali, então, trazer aqui para os nossos estúdios.
1: Sim, fique à vontade.
2: O candidato a deputada estadual, agora já podemos, né? São 5-1. João Batista Ramos de Almeida, o Tita, que está aqui nos estúdios da Cultura e vai conversar conosco.
1: Ok, o Tita vai acompanhar então esses primeiros minutos, os minutos iniciais de apuração, porque nós já temos aí a finalização da eleição, 17h02. Então, de acordo com o que rege a lei, até as 17 horas, votação aberta, né? Após 17 horas, a gente faz a finalização dessa votação. Pode ser que tenha um ou outro, né, na fila, aguardando ali para fazer a votação. Mas já estamos a partir de agora, então, com a liberdade para entrevistar os candidatos, né? E a gente vai acompanhar também aqui na oportunidade essa conversa. Enquanto isso, a gente recebe também o vereador Galiotto, que está chegando por aqui. Um abraço, muito obrigado pela presença. Acompanha o candidato deputado estadual Tita, mas a gente abraça também a Ivone Pereira, que está conosco, acompanhando a programação, Márcio Souza, Marilene Baggio Frison, também no WhatsApp a gente acompanha a mensagem aqui da Juscelia e do José Daniel da Silva. São ouvintes que registram suas participações e quem quiser pode mencionar a Rádio Cultura nas redes sociais, pode acompanhar em live. É só você ligar a sua live aí na televisão, no computador, celular, tablet para acompanhar e, se possível, compartilhe também esta live nas redes sociais. Viviane Serena está nos acompanhando aqui pelo Facebook e Roseli, a partir de agora sim a gente abre esse espaço porque Tita era candidato, né? agora aguarda o momento da votação e acompanha esses minutos iniciais após o encerramento da votação conosco aqui. Roseli está contigo agora.
2: Obrigada, Douglas Tony. Eu quero agradecer a presença do Tita aqui, Tita Almeida, João Batista Ramos de Almeida, do vereador Evandro Galiotto, do assessor do candidato Tita, que são do Partido Novo. E começar contigo, Tita, primeiro desejando a você uma boa tarde. E é cedo ainda, 4 minutos, acabou agora a eleição, é um privilégio para nós tê-lo aqui tão cedo. Mas eu já pergunto a você, qual a avaliação que você fez? Votou em Campos Novos, estava por aqui durante o dia, percorreu vários municípios aí do Meio Oeste, Planalto Sul, recentemente, né? Durante a campanha eleitoral, muito curta, né? É tiro curto, né? A campanha eleitoral, mas então diga, como você se sente e qual a sua avaliação?
7: Bom, Rose, boa tarde, Rose, boa tarde, Douglas,
1: boa tarde a
7: todos os ouvintes da Rádio Cultura. Rose, a minha avaliação é muito boa, Rose. Eu saio dessa eleição muito feliz, né? Feliz por onde eu passei, fui muito bem recebido onde eu passei, a conversa com as pessoas, aquela vontade de mudança no nosso país que está tendo das pessoas, Rose. Então a minha avaliação é muito boa. Eu queria aqui desde já agradecer a todas as pessoas que eu conversei, pedir desculpas aos que eu não cheguei, né? Porque infelizmente a gente é um só e o nosso estado, ele não é um estado muito grande, mas a gente tem que rodar muito. Então pedir desculpas às pessoas que eu não consegui conversar, que eu não consegui levar as nossas propostas, né? Então pedir desculpas a essas pessoas, mas as pessoas que eu conversei, agradecer, principalmente agradecer por eles muito bem me receberem. As cidades que eu estive também foi muito bem recebido, né? Então deixar esse agradecimento e deixar um agradecimento em especial para minha cidade, pro meu povo, pro povo de Campos Novos, que a me abraçou, e acredito que eu vou ter uma votação muito boa aqui no nosso município, né? E agradecer as pessoas, a todas as mensagens que me mandaram durante esse dia, durante os outros dias, né? A gente ficou muito feliz mesmo pelo que as pessoas fizeram pela gente, por esse abraço que o município está dando na gente. Não seria diferente, né? Um camponovense lutando, né? Pelo seu município e pela sua região. Então, muito obrigado mesmo de coração a todas as pessoas que muito bem me receberam, e as pessoas que não receberam, as minhas desculpas por eu não conseguir chegar lá.
1: Tita, a gente acompanhou também o seu trajeto aí durante esses dias aí de campanha. E o que você mais ouviu do eleitor, da eleitora aí durante essa passagem, durante essa jornada pelas ruas da cidade e da região também?
7: As pessoas clamando por mudança. Por mudança, né? O nosso país não está legal, né? Os poderes um se metendo no outro, né? Então as pessoas pedindo por mudança, né? Pedindo por mudança, pedindo que o Brasil volte aos trilhos novamente. Foi isso que eu escutei na campanha, né? A gente sabe que o nosso país é um país muito rico, é um país que poderia ser muito diferente, mas é isso, esse sentimento das pessoas é esse sentimento de mudança, que nós temos que dar essa guinada que o nosso país precisa, né? Então foi isso que eu senti nas cidades a qual eu andei, nas cidades a qual eu passei, foi esse sentimento, né? Esse sentimento brasileiro quer mudança, o brasileiro quer que as coisas voltem aos trilhos, né? E que o Brasil realmente seja esse país do futuro que nós sempre desejamos.
2: Tita, você conseguiu fazer algum tipo de pesquisa, mesmo que parcial, de boca de urna, na última eleição que você... Posso chamá-lo de você, se Sim. me permite? Na última eleição que você concorreu a prefeito, foram 3 mil votos aproximadamente. Acertei?
7: 3.500
2: votos aproximadamente. E desta vez, claro, é uma eleição de âmbito estadual, não é? Mas assim, o comportamento do eleitor do município diz muito, né, sobre o seu futuro político, sobre suas decisões futuras agora. Você consegue fazer alguma projeção extraoficial agora de que votação você almeja ou entende que alcançará para deputado estadual?
7: Bom, Rosi, totalmente diferente da eleição para prefeito, né? A eleição para prefeito é uma eleição mais local, né? Então as brigas são mais acirradas, né? Mas assim, eu não tenho uma diferença muito grande, eu não tenho pesquisa, não fiz pesquisa nenhuma, né? Não tinha nem como eu fazer pesquisa, mas assim, o que eu vejo as pessoas que me mandaram mensagem, que me encontro pela rua, diz, olha, estamos juntos, vamos realmente, né, votar em pessoas que sejam daqui, de Campos Novos. Então, isso pegou muito. Eu senti que isso pegou muito. E não é diferente, né, Rose? Não é diferente, né? Quem tá aqui vai puxar a brasa pro seu assado, né? Então, assim, isso me deixou muito feliz.
2: Até porque quem tem que assar o assado somos nós, né?
7: Quem tem
2: se não tiver alguém pelo menos acender o fogo.
7: Quem tem que cuidar do nosso assado somos nós mesmos, porque os outros não vão cuidar, né?

0: Exato.
1: E isso a gente levou isso aí para as ruas, e eu senti que isso aí realmente as pessoas se conscientizaram que realmente Campos Novos tem que ter representante e tem que ser daqui. Então isso eu senti muito que as pessoas abraçaram essa causa. Projeção de votos, Rose, eu não saberia dizer, né? Eu não,
2: aguardar
1: não tenho,
2: a apuração.
1: Eu não tenho noção. Daqui a pouco eu posso fazer uma votação enorme que até eu me surpreenda, né? E daqui a pouco não chegue o que a gente, né, deseja. Eu acho que a gente pode até esse valor chegar até a dobrar esse valor que a gente tinha como candidato a prefeito, né? Mas vamos deixar as urnas abrirem, que aí a gente, sim, vai estar sabendo, né, quanto que a gente realmente conseguiu, essa mensagem conseguiu chegar no Campo Novense.
0: E Tito, você acredita que Campos Novos, você mencionava que a gente puxa a brasa para o nosso assado realmente, né? Uhum. E a gente precisa, né, de que alguém vá lá e acenda esse fogo realmente e puxa essa brasa para o nosso assado. É, Campos Novos e região já faz um certo tempo que está sem certa representatividade na Assembleia Legislativa, né? É, até então, na eleição passada, nós tivemos o candidato Zancanaro, que estava em busca disso. Ele foi até lá como suplente, assumiu por um período, né? Mas Campos Novos e região está carente de uma representatividade mesmo no governo do estado também, né?
1: Não, com certeza, Douglas, isso faz uma diferença enorme, né? Independente do partido, né? O prefeito precisa de alguém que esteja muito próximo aqui para que as coisas aconteçam, né? Não é os caras de fora que vão fazer as coisas acontecerem aqui, não, não, não vão. Então, o prefeito precisa disso, a população mais ainda, né? Então, nós não podemos deixar de fugir as coisas daqui por a gente não ter representante. É coisa lógica que quem mora aqui quer o bem, né, para sua região. Então isso é fundamental, né? É fundamental que o Campos Novos tem que pensar diferente. E eu acho que agora a gente conseguiu colocar essa sementinha aqui em Campos Novos, que Campos Novos tem que ter representante.
0: Bom, com as próximas declarações da população, você acredita que o pessoal hoje está olhando assim com aquele olhar mais de bairrista mesmo?
1: Acredito. E a gente conseguiu levar essa sementinha lá para as pessoas. E que as próximas eleições sejam melhores que essa, né? Que as pessoas realmente abracem quem é daqui de Campos Novos. E também que se envolvam em escolher o seu representante daqui. Uhum. Isso é ótimo para o município. Se nós tivermos representantes daqui, as coisas vão mudar de uma forma rapidamente, né? Aquele cara que vai estar lá no governador todo dia dizendo para o governador o que o município precisa.
0: Sendo sombra do governador.
1: Isso, sendo a sombra e sendo o calo no sapato do governador, né? Uhum. Estando ali, cutucando o governador, não só o governador como o presidente. Isso é importantíssimo, é muito importante. Nós não podemos deixar que as pessoas votem em candidatos de fora, porque os candidatos de fora não vão fazer o que a gente precisa, eles vão só voltar daqui 4 anos, da mesma forma que acontece há muitos e muitos anos. Então, esse tempo que a gente ficou sem representatividade foi muito ruim para o município, muito ruim. A gente viu que o município ficou parado de uma forma de não ter obras do governo do estado, obras grandes, né, do governo do estado, e nem do governo federal também, né? Tá aí as nossas BRs que não deixam mentir, né? Então, se a gente não tiver gente daqui, estando lá, né, o espinho no sapato ali, cutucando tanto o governo estadual como o governo federal, não vai acontecer.
2: Agradecemos a presença do candidato João Batista Ramos de Almeida, o Tita, que deu esta preferência, que para nós é bastante honrosa, de estar aqui nos estúdios ao vivo, terminando aí um processo eleitoral. Obviamente quero abraçar a família e tudo, né? E acompanhar a apuração. Eu convido, Tita, você, o vereador Galhoto e os seus assessores quiserem permanecer. Para nós é uma alegria, é um prazer, né? Ter os seus comentários aqui. Por enquanto não temos nenhum resultado oficial,
0: não.
2: Nem um boletim de urna, nem mesmo, né, nos sites aí que cruzam dados, né? Mas daqui a pouco o ouvinte vai começar a acompanhar aquilo que de fato está ali com o coração, né, apertado para conhecer os resultados. Eu observei, não sei se tive uma percepção equivocada, pode até ser, porque o jornalista não é de fato o dono da verdade, nunca foi, né? E erra também, mas eu tive uma percepção que você angariou alguns apoios aqui em nível local, até em outros quintais. eu percebi uma convivência pacífica com o outro candidato, a deputado federal, Alexandre Zancanaro, que é candidato federal pelo seu partido, com quem conversei agora há pouco também, demonstrou estar bem realizado, bem feliz, e logo também vai entrar ao vivo aqui com a gente. Mas, além dele, eu vi um vídeo seu com o ex-prefeito Nelson Cruz ali junto no grupo, não é? Eu até aproximei o vídeo para ver se era de fato o ex-prefeito, e de fato é ele, né? E o ex-prefeito é do MDB. Eu sei que vocês andaram namorando o ex-prefeito para o Partido Novo. O vereador Galhotto faz que sim ali, né? Com a cabeça agora.
0: Em off, mas agora já no on, né?
2: Me ajuda aqui a confirmar, então. Eu não falar sozinha, né, vereador Galhotto? Tita, claro, você está almejando a Assembleia. É para isso que você concorreu. Mas também fez uma amizade mais próxima com outros partidos por aqui. Isso significa que o seu coração bate para daqui 2 anos, na eleição de prefeito? Você vai concorrer novamente?
1: Bom, Rose, quanto a conversar com lideranças de outros partidos, a gente não é inimigo. A gente quer o bem da nossa comunidade, de Campos Novos. Nós só precisamos nos unir para decidir quem vai melhor representar, né, o nosso município. Então, assim, Rose, sou amigo de todos os partidos, me dou bem com o Zancanaro, me dou bem com o Nelson, me dou bem com todos os partidos, né? Eu não tenho intriga com ninguém, né? Meu coração é muito leve nessa questão, né? E o futuro só Deus vai dizer, né, Rose? Provavelmente eu esteja ajudando Campos Novos lá na Assembleia, né, na Alesc, provavelmente esteja lá, porque a gente vê que esse abraço que o município deu nos dá uma força muito grande de estar lá na Alesc, né? Provavelmente eu estarei lá, mas também estarei aqui discutindo o que é melhor para o meu município no futuro, né? Negociando com os outros, com as outras siglas, para a gente sim criar algo grande. Que bom Campos Novos tivesse um só candidato no futuro para fazer o que tem que ser feito, né? Mas, assim, a gente sabe que a democracia é assim mesmo, né? A gente tem que conversar, a política é feita de conversa. Eu aprendi muito isso. Minha carreira política é muito, muito curta, né, Rosi? Muito, muito nova ainda, né? Novo e nova, né? Então, assim,
2: São três eleições. Vereadora, prefeita e deputado.
1: A prefeita e a deputado, né? Então, assim, eu fico muito feliz. Para mim, a vitória ou a derrota não importa, né? O que importa é que eu esteja discutindo melhor para o meu município. Se eu não me eleger agora nessa eleição, parabéns, tá ótimo, não tem problema, eu fiz minha parte, né? Eu levei o que eu acho de bom pro meu município, né? Mas, assim, que a gente vai estar no futuro discutindo Campos Novos novamente, vamos estar para nós em torno de uma pessoa ter a melhor pessoa para administrar nosso município. Então, a política é feita de diálogo, né? E o diálogo, sempre a gente chega num denominador comum para todo mundo, né? Então, assim, que bom, né? Que bom que a gente participou de um almoço junto com o ex-prefeito Nelson Cruz, uma grande liderança, né? Eu não tenho nada contra o nosso prefeito.
2: Foi só almoço, mas o cardápio, né?
1: O cardápio foi dos amigos lá, Rose, né? Então, é lógico que aonde tem uma reunião de pessoas, está a política envolvida também, né? Isso é uma coisa óbvia, né? Mas, assim, eu, como eu falei, eu torço que o prefeito, né, dê uma guinada na sua administração e mostre para Campos Novos, né, uma ótima administração, porque nós precisamos disso. Meu filho precisa disso. Meu filho precisa que as coisas aconteçam aqui em Campos Novos, né? E eu não quero mal do meu filho, principalmente, né? Então, eu torço para que as coisas vão muito bem. E eu, como deputado, Rose, se o povo assim quiser que eu me eleja, eu vou estar fazendo um bem para o meu município enorme. Eu vou estar trabalhando 24 horas para o meu município, né? Então, é para a minha região. Então, é isso que eu penso, é assim que eu penso. Eu penso que a política tem que ser dialogada, eu penso que os políticos têm que conversar, né? Em todos os partidos, a gente não é inimigo, a gente só não está na mesma trincheira. Né, mas a gente, o inimigo nosso não é quem está do meu lado aqui, não. O inimigo nosso é quem está lá na frente, quem não quer que Campos Novos cresça.
2: Tita, se nós fôssemos elencar, então, aqui para concluir, né, essa primeira parte da nossa conversa, daqui a pouco o Galhotto também, creio que Douglas Tony pode falar um pouquinho sobre a política,
0: claro,
2: em Santa Catarina, tendo em vista que as pesquisas, né? Agora já são 17 horas e 18 minutos, já dá para a gente comentar aqui o resultado das últimas pesquisas, apontando em uma grande vantagem do atual governador Jorginho Mello em Santa Catarina, ele que é do PL. Claro que existe toda essa alavanca, né, da eleição nacional, toda essa expectativa de mudança no Senado também. Mas já, daqui a pouco já podemos comentar aí do que esperar do segundo mandato do governador Jorginho Mello em nível de Santa Catarina e em nível de região, de Campos Novos, se os senhores estão completamente satisfeitos, 100% realizados, né? Se o povo fala isso, enfim. Mas antes eu quero lhe perguntar sobre cinco pontos que nessas andanças aí, o Douglas Tony já comentou algo, mas nessas suas andanças aí, até para que eu tenha aqui nos meus anais, né, uma fala sua que vai ficar gravada aqui na Rádio Cultura, nessas suas andanças aí, cinco pontos que um parlamentar estadual deve se ater com a nossa região, com Campos Novos e região, o que de imediato esse parlamentar deve brigar em nível de Assembleia Legislativa?
1: Primeira coisa, Rose, tem que cumprir o que fala. Muitos vêm aqui, cansei de falar isso, vêm aqui, promete e não cumpre. Então, primeiro, um parlamentar eleito pela sua região tem que cumprir o que ele falou na sua região. Não vem aqui falar para nós que vai fazer e não acontece, e vem na próxima eleição, toda essa conversa mole que a gente sempre escuta, né? Então, primeira coisa, cumprir o que eu prometo para as pessoas da minha região, para minha região. Isso a gente tem que cumprir. E assim, Rose, nós precisamos de saúde. Saúde mais perto de você. Nós precisamos de infraestrutura para crescimento. Nós temos que trazer o máximo de infraestrutura para Campos Novos, mas não é coisinha. É coisas grandes que a gente movimente a nossa cidade. Temos que mexer também com educação, uma educação diferente, uma educação mais futurista, uma educação pensando mais no futuro das nossas crianças e no futuro de trabalho dessas crianças também.
2: E já temos resultados para presidente em Santa Catarina.
3: Olha, já vamos acompanhar aqui também, Roseli.
2: Você já está visualizando aí.
3: Sim. Já posso repassar então?
2: Pode, inclusive para os senhores que estão aqui.
3: Vamos lá, sessões atualizadas para presidente em Santa Catarina. Flávio Bolsonaro, 51,70%, 10.128 votos. E Lula, 38,44%, 7.530 votos. Augusto Cury, 3,65%, 715 votos. Renan Santos, 3,11%, 610 votos. Caiado, 385 votos. Zema, 136 votos. Samara, 46 votos. Clariana Barão, 12 votos. Edzer Dias, 10 votos. Edmilson Costa, 4 votos. Veterinário Wilson Grassi, 7 votos. E Rui Costa Pimenta, 7 votos. Então, até o momento, 79 sessões apuradas, 0,46% do total das sessões em Santa Catarina. Já começamos com a votação aqui e já tem coletiva de imprensa, Roseli.
2: Coletiva de imprensa no cartório eleitoral?
3: Exato.
2: Com a juíza, né?
3: Edinho sinaliza que está pronto, Rose.
2: Ok, podemos entrar então com
3: vamos
2: a coletiva.
3: Vamos acompanhar. Coletiva de imprensa agora com Edinho Carlos no cartório eleitoral, sétima zona em Campos Novos.
4: Amigos da Cultura, então estamos aqui no cartório eleitoral, né? Neste final da tarde de domingo, vamos falar então com a promotora eleitoral, doutora Raquel Bettina Blank, e com a juíza eleitoral da sétima zona, a Morgana Dalla Costa Rocha, sobre esse pleito eleitoral, né? Primeiro, boa tarde a vocês, sejam bem-vindos aqui à programação, né? Aos internautas que nos acompanham nesse momento, doutora Raquel.
5: Boa tarde a todos os ouvintes que estão nos acompanhando.
4: Certo, doutora Morgana também, boa tarde, bem-vinda.
6: Boa tarde, muito obrigada, é um prazer estar aqui.
4: Finalização da eleição, né? As urnas já estão chegando, as mídias aqui, eu gostaria que vocês falassem, né? Desde amanhã, né? De como transcorreu a eleição aqui na sétima zona, já que a gente teve uma intercorrência com a falta de energia elétrica, né? Então teve todo um transtorno, como é que foi? A eleição terminou, seguiu tranquilo durante o dia?
5: Já no começo da manhã tivemos a informação de algumas sessões que estavam sem energia. O mais preocupante foi Brunópolis, que a cidade inteira estava realmente sem energia elétrica, mas isso não impossibilitou a continuidade do pleito com regularidade, porque a urna tem a bateria que tem duração de até 12 horas. Então, isso com o plano de contingência já pré-preparado pelo cartório eleitoral, a gente conseguiu então transportar baterias extras para fazer também esse suporte. E a energia foi retomada com regularidade ali em torno do 12:30, antes da 1 da tarde. Então, a gente não teve nenhum pouco de interrupção. Passamos um pouco de nervoso, né, em razão da situação, mas tudo acabou bem.
7: Doutora Morgana, teve alguma, com relação aos eleitores, algum fato que não estava previsto? Como é que foi o apoio da equipe que está trabalhando nesse pleito?
5: Não, tudo ocorreu muito bem. A gente percebe que os eleitores estão muito educados, todo mundo está muito consciente da importância do pleito eleitoral. Inclusive, o diálogo e paz é justamente o emblema da nossa eleição deste ano de 2026. E tudo transcorreu bem, a gente não teve nenhuma intercorrência, foi tudo certo.
4: Certo, doutora Raquel, o que você observou então durante esse dia de votação aqui na Sétima Zona?
5: Então, nós hoje de manhã fomos com a doutora Morgana para visitar as sessões eleitorais de Vargem e Brunópolis, né, para verificar, onde constatamos então essa situação também referente à falta de energia elétrica, que a doutora já mencionou. Mas assim, tudo transcorreu normalmente, algumas sessões tinham um pouco mais de fila, outras menos. Mas diante do número de candidatos, que também era uma preocupação que nós tínhamos, né, que os eleitores poderiam ter alguma dificuldade de votar, especialmente às vezes as pessoas com mais idade ou que não fossem tão familiarizadas com a urna, né, com o eletrônico, mas a gente percebeu que com auxílios pontuais ali das equipes, as pessoas que estavam ali, as coisas fluíram dentro de uma normalidade, assim, não aconteceu nenhum fato assim, fora do normal, que extrapolasse a normalidade, né?
7: Com relação à equipe de trabalho, doutora Morgana, quantas pessoas envolvidas aqui na nossa Sétima Zona Eleitoral?
5: Bastante. Entre mesários, fiscais, delegados de prédio, o próprio cartório eleitoral conta com estagiários, com assessores convocados também. Eu não sei nem estimar, na verdade, quantas pessoas estão envolvidas, mas é um contingente bem considerável.
7: Uhum. Com relação à visão do Ministério Público, com todo esse pleito eleitoral, com toda essa questão do trabalho desenvolvido, as pessoas envolvidas voluntariamente, né, doutora Raquel, também, sem dúvida nenhuma, também exercer a sua cidadania, né?
5: Sim, a gente percebe assim que os mesários, a gente buscou visitar muitas sessões aqui também hoje à tarde, especialmente nós transitamos nos colégios de Campos Novos, tentamos, não conseguimos todos, mas foram quase todos, que todas as sessões que nós entramos, a gente percebeu assim as pessoas muito dispostas, trabalhando assim, prestando esse serviço à justiça eleitoral, né? Então ficamos bem felizes e satisfeitos assim com aquilo que a gente pôde presenciar hoje durante a tarde, assim. Essas pessoas voluntárias, né, que já são voluntárias às vezes há muitas e muitas eleições e continuam com disposição, já estão pensando no segundo turno. Então, vamos aguardar aí os resultados para ver, né, o que vem acontecer, mas foram pessoas que realmente somam, né, vem somando aí com os trabalhos da Justiça Eleitoral, que conta muito com voluntários no período de eleições, né, porque o quadro regular da Justiça Eleitoral é um quadro mais enxuto, porém no período eleitoral ele se expande grandemente, tanto que nós temos, se eu não me falha a memória, que 113 sessões, então cada sessão tem 4 pessoas trabalhando, mais os delegados de prédio, mais as pessoas que estão convocadas para o cartório eleitoral, mais os motoristas. Então, assim, realmente é uma equipe bem, bem grande, como a doutora Morgana já mencionou também.
4: Doutora Morgana, as mídias estão chegando já no cartório, né? Existe uma previsão de término de apuração aqui na Sétima Zona?
5: A previsão é difícil de estimar, porque a gente tem aquela questão que até às 17 horas o eleitor ainda que chegar na sessão até às 17 horas vai poder votar, então pode que demore um pouquinho mais para encerrar a totalização de cada sessão em razão disso. Mas esse ano temos a inovação dos PITs, que são os pontos intermediários de transmissão. Então, em Vargem, Brunópolis e Barra do Leão vai ter um ponto de transmissão onde as mídias daquelas localidades serão colocadas naquele ponto de transmissão e serão transmitidas diretamente ao cartório. Então, isso tende a facilitar, porque essas mídias irão ser trazidas de todo modo para cá. Mas enquanto elas estão no trecho, a informação já está sendo transmitida ou já vai ter sido transmitida. Então a intenção é que isso seja finalizado de forma mais breve do que os outros anos. Mas agora é aguardar para ver.
4: E o eleitor que não conseguiu votar hoje, né? Qual é o trâmite agora, doutora?
5: A justificativa poderia ter sido feita no dia até às 17 horas, seja pelo aplicativo ou comparecendo a uma sessão eleitoral. Agora o eleitor dispõe de 30 dias pós-pleito para fazer essa justificativa, então, perante o cartório eleitoral.
7: Destacando então a questão da agilidade, da tecnologia em prol desse trabalho todo, porque com 3 minutos já estavam chegando aqui, né, os primeiros materiais. Então, isso mostra também a questão de que nós temos um sistema muito eficiente.
8: Sim, um sistema muito eficiente, muito transparente, desde o momento que inicia toda a preparação para o pleito mesmo, é tudo feito com audiências públicas, as mídias são tratadas com muita seriedade. Então, o próprio trabalho dos mesários, que como a doutora Raquel já mencionou, são pessoas experientes aqui na comarca, isso facilita bastante. Então, o trabalho em si transcorre de uma forma muito fluida, muito tranquila, e isso facilita também que o resultado chegue nas mãos do eleitorado de forma mais breve.
7: Muito obrigada, parabéns pelo trabalho.
8: Muito obrigada.
4: Obrigada também.
8: Muito obrigada, agradeço o espaço.
4: Para a Rádio Cultura, Edinho Carlos Moresco com a imagem aí do Ricardinho Silva.
0: Ok, muito obrigado. Muito obrigado, Edinho Carlos, muito obrigado, Ricardinho, que acompanham então na sétima zona eleitoral a chegada das urnas, a reta final das votações, né? E a perspectiva agora então das apurações, e nós já temos alguns números importantes que a gente vai começar a citar a partir de agora, enquanto aqui no estúdio está o candidato a deputado estadual Tita, juntamente com o vereador Galiotto, e logo mais teremos o pronunciamento do candidato a deputado federal Zancanaro aqui na programação da Rádio Cultura.
2: Aliás, dados... é sobre ele, o Douglas Tony.
0: Pode falar, Rose, pode
2: já
0: falar.
2: Já subiram aqui 191 votos para o candidato Silvio Alexandre Zancanaro, Santa Catarina, óbvio, com 0,39% das urnas apuradas.
0: Vamos lá, para presidente Brasil, dados gerais. Sessões totalizadas 9.863, 1,98%. Brasil, Flávio Bolsonaro do PL 22 com 49,37% dos votos. PT 13, Lula 42,6% dos votos. Isso falando dos dois primeiros candidatos então para dados gerais do Brasil. Agora em Santa Catarina os dados gerais para os presidenciáveis, então, sessões
2: Tita,
0: totalizadas.
2: 62 votos com 0,12% das urnas apuradas.
0: Total, sessões totalizadas, 206 em Santa Catarina, 1,19%. Flávio Bolsonaro com 55,2% e Lula 36,8%. São os dados principais, então, do Brasil e de Santa Catarina até o momento, Roselino.
2: Candidatos a deputado estadual, acabei de mencionar aqui, Tita Almeida começa aí com 62 votos, mas já tem notícias de Bian, de Bela Vista, Tita? Ibian, 50 votos em Ibian, município aqui da região. Mais votada a estadual por enquanto em Santa Catarina, Ana Campagnolo, ela é do PL. 4.086 votos, ou 7,33%.
0: Roseli, agora, local para presidente na comunidade Santa Bárbara. Nós temos então aqui eleitores aptos em Santa Bárbara, 90. Total apurado, então, 71. Brancos, 3. Total de votos nominais, 68. Então, até o momento, lá em Santa Bárbara, a informação que recebemos aqui para presidente, Lula, 8 votos, Renan Santos, 4 votos e Flávio Bolsonaro, 56 votos para presidente em Santa Bárbara.
2: Eu estava falando dos deputados estaduais com informações aqui do G1, que geralmente, né, acerta aí 100%, que faz dados cruzados, inclusive com inteligência artificial, Ana Campagnolo mais votada. Com 4.086 votos. Em seguida, Marquito, ele é do PSOL, com 3.406 votos. Bruno Souza, 2.523, vem em terceiro. Fábio Botelho, 2.195, vem em quarto lugar. Depois, já a deputada Luciane Carminati, do PT, com 2.171 votos. E o nosso colega jornalista, Mário Mota, ele é do PSD, um grande cara, né? Mário Mota, que militou na antiga RBS, depois na Nova Santa Catarina, saiu do jornalismo para Assembleia Legislativa, uma pessoa muito ponderada, muito equilibrada. Mário Mota, 1.972 votos, vem em seguida. Estava falando de deputado estadual. Agora é federal, Douglas Tony. Santa Catarina, Júlia Zanata. Júlia Zanata é a moça da Coroinha de Flores, do PL. 6.343 votos é a mais votada em Santa Catarina. Carlos Aires, do PT, com 3.707 votos. Professor Pedro Okzai, né? Se registrou como professor. Pedro Okzai, do PT, é o terceiro a federal, 5.345, aliás, Ana Paula Lima, né? Com 5.345, em quarto, Pedro Okzai, com 4.958 votos. A deputada Giovana, que tem apoiadores, mas essa Giovana aqui é do PCdoB, então é outra Giovana, certeza. Giovana Mondardo, 4.694 votos, são os mais votados para deputado federal. E uma curiosidade, Júlio Garcia, do PSD, ele aparece com 4.430 votos. Valdir Cobalcini, que teve aqui o apoio do prefeito Dirceu Kuyper, do MDB, a federal, com 4.198 votos até o momento. Uma curiosidade, Angela Min continua concorrendo, né? Aliás, a família Min, um comentário aqui adicional, concorre o Espiridião ao Senado, a Angela, a deputada federal, e tem um filho também deles, que concorre também nessa campanha de 2026.
0: Nós temos aqui do Colégio Eleitoral Gasparino Zorz, então, contribuição do nosso ouvinte Anderson, ele nos envia então o boletim de urna da sessão eleitoral 126 para presidente Lula, 59 votos, Renan Santos, 8 votos, Flávio Bolsonaro, 234 votos, Ronaldo Caiado, 7 votos e Augusto Cury, 11 votos. Isso na sessão 126 do Colégio Eleitoral. Nós temos agora então na sessão que nós acompanhamos aqui, deixe-me ver a sessão.
9: Alcança.
0: Infelizmente nesse BU aqui não está aparecendo sessão, mas ainda lá do Colégio Gasparino, nós temos em uma sessão aqui Lula, 65 votos, Renan Santos, 9 votos, Hertz Dias, 1 voto, Flávio Bolsonaro, 214 votos, Zema, 2 votos, Ronaldo Caiado, 6 votos e Augusto Cury, 5 votos. Acompanhando ainda na sessão agora 22 do Gasparino Zorzi para presidente, sessão 22. Lula, 55 votos, Renan Santos, 4 votos, Flávio Bolsonaro, 229 votos, Zema, 1 voto, Ronaldo Caiado, 4 votos e Augusto Cury, 7 votos. Acompanhando ainda aqui nos registros do Gasparino, para presidente, Lula, 60 votos, Renan Santos, 6 votos, Flávio Bolsonaro, 226 votos, Caiado, 4 votos e Augusto Cury, 6 votos. Acompanhando aqui nas sessões, então, que nos enviaram diretamente do Gasparino Zorzi para presidente, deixa-me ver, sessão 24, sessão eleitoral 24, Lula, 57 votos, Renan Santos, 5 votos, Flávio Bolsonaro, 230 votos, Caiado, 1 voto, Augusto Cury, 5 votos e Samara, 1 voto, na sessão 24 do Gasparino Zorzi. Finalizando aqui mais um boletim de urna que nós recebemos da sessão 25, da sessão 25, para presidente, Lula, 51 votos, Renan Santos, 7 votos, Flávio Bolsonaro, 235 votos, Zema, 1 voto, Caiado, 3 votos e Augusto Cury, 7 votos. São sessões que nós recebemos até o momento, então, do Gasparino Zorzi, boletim de urna, e esses boletins enviados aqui por nosso ouvinte Anderson, o qual nós agradecemos também. Vamos aproveitar já para repassar, então, sobre a votação a nível Brasil para presidente, sessões totalizadas 19.461, 3,90%. Nós temos Flávio Bolsonaro com 50,9% dos votos e Lula com 41,40% dos votos. Augusto Cury, 3,5%, seguido de Caiado, 2,41%, isso no Brasil. Agora em Santa Catarina, total...
2: Tony, chegamos a 280 votos para o candidato a deputado federal por Campos Novos, Alexandre Zancanaro, com 0,24% dos votos apurados para a proporcional em Santa Catarina. E o candidato Tita, que continua aqui no estúdio, está com 71 votos, com 0,06% das urnas apuradas. Então, bem no começo, não é, Tita? Aliás, o candidato Tita se despede momentaneamente agora aqui dos ouvintes, né? Mas depois vai voltar para a gente avaliar.
1: Depois a gente volta.
2: Vai voltar, né?
1: Mas, Rosinha, agradecer
2: a você também.
1: A Rádio Cultura, que sempre nos deixou as portas abertas para a gente vir estar falando aqui para as pessoas. Muito obrigado mesmo, obrigado.
2: Obrigada a
1: Douglas,
2: você,
1: e daqui a pouco a gente volta aqui, volta a hora que você quiser, é só me chamar que sim, estou aqui do lado em casa, tá?
2: Agradecer também a presença do vereador Evandro Galhotto, sempre uma presença ativa aqui nos microfones desta rádio, sempre vem aqui quando chamado. Obrigada, Galhotto.
4: Obrigado,
2: Rosa. Uma avaliação sua do cenário nacional, das eleições, você que é vereador, está, vive, né, o momento político, vive a política, Brasil, Santa Catarina, a campanha do Tita.
4: Obrigado,
2: por favor.
4: Obrigado, Rose. Obrigado, Douglas Tones. Agradecer a toda a população camponovense, a todos os ouvintes da Rádio Cultura. Dizer que, primeiramente, quero parabenizar aqui na presença do Tita Almeida, candidato a deputado estadual, pela coragem, né, de dar seu nome do nosso município de Campos Novos, da região, né, no âmbito do estado. Dizer que poucos, né, têm esta coragem, e o Partido Novo é desta forma, né, o Tita também, desde que eu conheço ele, dessa forma. Nós vamos para uma eleição, muitos candidatos vão para uma eleição quando já estão garantidos praticamente, ou seja, né, e é poucos que têm essa coragem, como o Tita teve, de dar a cara a bater, né, sem estrutura, né, e sim se comprometendo com o município de Campos Novos, vendo que o município de Campos Novos precisa um representante. E nós, como vereadores, Rose e Douglas, nós sentimos na pele não ter um representante lá em aqui na Santa Catarina, né, na Lesc, e também lá em Brasília, para nós bater na porta, levar nossas reivindicações, nossas demandas e trazer verba de lá. Então, assim, parabéns, né? E tenho certeza que o povo camponovense é acolhedor, é onde nós fomos, onde batemos na porta, fomos bem recebidos. E tenho certeza que ele vai fazer uma boa votação, o povo vai reconhecer, né? E nós vamos ter uma pessoa representando o nosso município e a nossa região. Nós sabemos onde ele mora, nós temos o telefone dele, e eu, como vereador aqui também, me comprometi que nós vamos cobrar, né? Isso seja em qualquer cenário, ou seja estadual, federal, nós estamos aí para cobrar, né? Município cobrar os políticos.
1: Muito
4: então,
1: bem.
4: Então, é isso que eu digo. E a questão, aí eu acho que o Brasil, acho que vai acordar, né? Nós precisamos uma mudança, sim. Eu vejo que no cenário político, quando haver uma mudança, tudo melhora. Os ânimos melhoram, né? E a gente viu aí nesses últimos dias aí, né? Que a partir do momento que a gente vê que a justiça não está, né, sendo feita, ou seja, a justiça sendo manipulada, a gente se preocupa. Então, acho que nós temos que pensar que é uma eleição para 5, 10, 20 anos e não só para 4 anos, né? Mas eu tenho certeza que o povo, né, está acordando, o povo está querendo um Brasil melhor, e assim como nós queremos o nosso estado melhor também, por isso que nós vamos eleger os representantes que realmente vão representar nós.
0: Obrigado, Galhotto, obrigado pela presença.
2: Muito
0: nós
2: obrigado.
0: O convidamos para que logo assim que possível, juntamente com Tita, você retorne até esta casa, sempre portas abertas, microfones abertos aqui para o Partido Novo, assim como os demais partidos também. Um forte abraço, até logo mais.
4: Obrigado, Douglas. Obrigado, Rose.
2: Obrigado,
4: também,
2: Galhotto.
4: Tá, agradeço aí pelo espaço.
0: Obrigado, vereador Galhotto, que acompanha o candidato a deputado estadual Tita. E neste exato momento, Dinho Carlos também está conosco, diretamente da 7ª Zona Eleitoral, então, conversando agora com o Major Francisco, para saber sobre o andamento aí da eleição, né? Como que ocorreram as últimas horas aí até o fechamento então das urnas. Vamos acompanhar aqui através de uma coletiva de imprensa agora.
10: Boa tarde a todos, foi um dia de vitória para nós, excelente, com policiamento nas duas zonas eleitorais que a gente faz cobertura, tanto a daqui de Campos Novos como a Anitta Garibaldi, totalizando aí Anitta, Celso Ramos, Abidão Batista, Vargem, Brunópolis e Campos Novos, e nenhuma delas, e nenhuma urna e nenhum local de votação teve alteração. Graças a Deus, tudo na maior tranquilidade. Tivemos um reforço de policiamento, com todos os policiais participaram do evento na sua folga, compareceram, e de uma forma em que realizamos um bom policiamento de excelência e sem alterações.
4: Major, a gente sabe que essa eleição, ela é, teoricamente, ela é uma eleição mais tranquila, mais calma, mas existe uma polarização no Brasil. Esse fato da polarização gerou um certo grau de atenção por parte da Polícia Militar?
10: Na nossa localidade da Terceira Cia, não. Aqui nós temos pessoas, né, que, embora polarizadas, mas são bem educadas, são compreensivas. Nas ruas estão comemorando, fazendo a sua comemoração passiva, sem conflito, sem confusão, não. Aqui, Campos Novos e região, está de parabéns.
7: Como é que será, então, o trabalho a partir de agora, Major? Como o senhor citou, aproveitando o gancho, né, da questão das comemorações, do trabalho intensivo ou ostensivo da polícia, né?
10: Nós estamos orientando as pessoas a virem à rua para fazer a sua comemoração de uma forma educada, passiva, sem buzinaço, sem sentarem nas portas dos carros para evitar problema de acidentes. Sim. E a comemoração é válida, né? Seja quem o vitorioso tem direito de comemorar. Então, nós estamos aqui para proporcionar e oferecer a segurança para todos, de uma forma que seja ordeira, né? Ordeira, então todo mundo pode vir para as ruas comemorar com suas bandeiras de uma forma ordeira e organizada.

0: contaram com no mínimo 3, 4 policiais, e aqui na sede nós trabalhamos aí com uns 25 policiais, 5 viaturas, o que nos proporcionou uma boa segurança, tanto para os bairros como para os locais de votação.
1: A Polícia Militar também colaborou com alguns espaços para que as pessoas possam fazer as suas comemorações?
0: Sim, nós temos a praça, né? A praça está ali reservada para quem quiser vir comemorar, contanto que seja de forma ordeira, né? Sempre lembrando que trânsito e bebida não combina, e nem pessoas na rua, por favor, tomem bastante atenção com as pessoas que estão passando nas faixas, nos sinais, então evitem buzinaço, que tem a questão das crianças que especiais, que não podem ter muito barulho, então evitem buzinaço, evitem sentar nas portas dos carros, evitem ficar em carrocerias dos carros, façam comemoração organizada e festiva, né? Se for um momento festivo para quem assim vê, pode fazer sua comemoração.
2: Obrigada, Major, pelas informações, obrigado pela disponibilidade também, parabéns pelo trabalho.
0: Grato, Polícia Militar, Major Francisco, sempre à disposição.
1: Obrigado.
3: Ok. Major. Muito obrigado, Ricardinho e Edinho. Eles estiveram então em coletiva com o Major Francisco da Polícia Militar. Neste exato momento, agora, nós recebemos já o Edinho e o Ricardinho também nos estúdios da Cultura, porque a partir deste momento vamos apurar a votação aqui em Campos Novos, nos municípios da sétima zona eleitoral, também em Santa Catarina, Brasil. Agora todos os detalhes, todas as apurações, mas antes de repassar ainda novas parciais dos votos, a Roseli Rossi vai conversar agora com o candidato a deputado federal, Zancanaro, Campo Novense, que neste exato momento está ao vivo em telefone com a Roseli. Zancanaro, que possivelmente está na sua residência com a família acompanhando, exato, a votação. Rose, agora está contigo.
4: Boa tarde, Alexandre Zancanaro. Seja bem-vindo aqui à Rádio Cultura.
5: Boa tarde, Rose. Boa tarde a todos os ouvintes.
4: Prazer falar com o senhor. Muito obrigado por nos atender. Está acompanhando a apuração da sua residência, é isso?
5: Exato. Estou com a minha família, né? Estou com meus amores.
4: Sim. Alexandre, eu puxei aqui agora a votação do PSD, porque o que vale são os votos da legenda. E então Júlio Garcia chega a 8.333 votos, segundo Raimundo Colombo, em terceiro Trevisan, em quarto Henrique Foster, e aí o senhor aparece já em seguida, né, em quinto lugar na votação dentro do seu partido PSD, com 500 votos e 0,22% das urnas apuradas em Santa Catarina. Então quero que você fale aí sobre a campanha, sobre esse dia de votação, sobre a expectativa, qual é o sentimento, qual é a avaliação desse momento.
5: O sentimento é dever cumprido, né? Quando a gente se colocou à disposição para buscar uma representatividade da cidade, da nossa região, sabia dos grandes desafios que é uma eleição, principalmente para deputado federal. Sempre, desde o início, tinha a grande meta de dois grandes políticos de Santa Catarina, que é o Júlio Garcia e o Raimundo Colombo, somando os dois aí dá 100 anos de política. E nós contra uma história recente criada a nível estadual. E sabia de todos os desafios, percalços, e eu estou muito feliz com a trajetória, com a caminhada. Agora, a apuração, a gente está acompanhando aqui os votos, voto a voto aí, ainda está bem no início, a gente não tem noção quais os municípios que vão sendo apuradas as urnas, daí você fica com alguma dificuldade de mensurar. Mas a gente está na expectativa aí para ficar com primeira, segunda suplência para deputado e buscarmos aí uma representatividade a longo prazo.
4: É uma avaliação bem preliminar, temos aí nem 25% das urnas apuradas ainda, não é, Alexandre? Mas por outro lado também temos aí uma projeção a governo. Neste momento, claro, o governador Jorginho Melo, apontam aí as pesquisas que Jorginho poderá, não é, ser eleito já no primeiro turno, mas o Merício aparecendo em segundo nesse momento na apuração. A campanha de João Rodrigues, Alexandre, quais foram os percalços aí que estão denotando nessa

0: Nesse final, né, de campanha, nesse início da apuração, a colocação dele nesse momento em terceiro lugar.
1: Então, é analisar todo esse cenário dessas duas últimas semanas, onde a polarização a nível presidencial está se refletindo novamente em Santa Catarina. Uhum. Ou seja, se nós buscarmos os números da eleição anterior, onde praticamente 70% foi da direita contra 30% da esquerda, está se repetindo novamente esse cenário, focando principalmente o 22 do Flávio com o 22 do Jorginho. Eu acho que essa é a grande análise que se faz novamente, e privilégio dos catarinenses de poderem ter entre os principais líderes hoje do estado, dois terços buscando sempre uma melhoria, que seria o Jorginho e o João Rodrigues, mais alinhados com a direita.
0: Alexandre estava até há pouco aqui ao vivo também, um companheiro de campanha, né? Falo de Campos Novos, Tita Almeida, avaliando a campanha de vocês, a aceitação do eleitorado. Essa mensagem do candidato local, como é que ela foi assimilada pelo eleitor na sua avaliação?
1: Olha, eu tenho que agradecer a Campos Novos. Não sabemos ainda os resultados, né, naturalmente, da eleição, mas o sentimento da rua, dos amigos, da população de uma forma geral, eu achei muito bacana, que começou a despertar a visão da representatividade local, da representatividade regional para Campos Novos. Tem que dar um destaque todo especial para a imprensa, que não mediu esforços nas coberturas, não tomando partido para A ou para B, mas dando oportunidade para todos os candidatos levarem as suas propostas, e a população começou a entender dessa importância de nós termos, sim, talvez a gente esteja abrindo as portas para nós ocuparmos novamente posições a nível estadual, posições a nível federal, porque Campos Novos está entre os 20 principais municípios do estado de Santa Catarina, e não ter um representante, isso é muito triste, ver essa situação. Sim. Não temos essa representatividade, seja a nível estadual, seja a nível federal. Então, temos que dar os parabéns, ainda porque não vimos o resultado e nem a quantidade, mas a receptividade eu só tenho a agradecer. Fico muito feliz. É lógico que tem alguns que ainda por interesses próprios acabaram se identificando com candidatos de fora, alguns nem conhecem os candidatos e estavam trabalhando. Isso ainda nós precisamos evoluir e muito para os próximos pleitos.
0: Agradeço muito sua participação aqui, são 17 horas e 53 minutos e ainda no decorrer dessa cobertura falamos novamente. Obrigada e um bom acompanhamento da apuração aí junto à sua família.
1: Obrigado você, Rose. Obrigado a todos do jornalismo da Rádio Cultura, sempre trazendo a notícia em primeira mão aí. A gente fica muito feliz e confortável sempre ao lado de vocês. Um grande abraço a toda a nossa comunidade, a toda a nossa região que nos acolheu até as 5 horas aí no voto a voto. E vamos aguardar. Um grande abraço a todos.
0: De fato, o momento é de expectativa. Boa tarde, então, ao Silvio Alexandre Zancanaro, ex-prefeito de Campos Novos e candidato a deputado federal pelo seu partido PSD, em quinto na legenda PSD nesse momento.
2: Roseli, Edinho, Ricardinho, agora nós temos aí 8,16% das sessões totalizadas. Estamos muito no início dessa apuração, mas até o momento, a nível nacional, Roseli, diferença de praticamente aí 1 milhão de votos entre Flávio Bolsonaro e Lula. Nós temos até o momento 5.355.277 votos para Flávio Bolsonaro e 4.317.024 votos para Lula. Então, são agora atualizando 9,08% de sessões totalizadas, acompanhando isso a nível Brasil. Agora, a nível estadual, Santa Catarina, então, para presidente. Sessões totalizadas 1.377, 7,95%. Flávio Bolsonaro com 207.133 votos e Lula com 115.493 votos. Ou seja, Flávio Bolsonaro 58,28% e Lula 32,50%. Isso para presidente, então. Brasil e Santa Catarina. Tem novas parciais aí, Roseli, para governador, senador, deputado federal, deputado estadual. Como que está o cenário agora?
0: Falo do cenário, então, a governador de Santa Catarina com 60,95% dos votos, ou 214.380 votos. Jorginho Melo lidera a disputa para reeleição em Santa Catarina, seguido por Gelson Merizio, do PSB, da coligação ligada ao PT, com 23,33%, ou 82.067 votos. A diferença aí do governador Jorginho Melo vai se ampliando, né? A cada grupo de municípios apurados, de modo que ele já está aí com mais de 120 mil votos aí na frente do segundo colocado. Em terceiro, com esse percentual de 8,29% das sessões apuradas, é pouco ainda, não é, Douglas Tony?
2: É pouco ainda.
0: Não chega nem a 9%, mas João Rodrigues aparece em terceiro nesse momento, com 12,95%, 45.542 votos. Não sabemos se os votos Chapecó estão aqui.
2: É, como disse o Zancanaro, candidato a deputado federal, a gente não sabe qual é a sessão que está chegando, qual é a região que está mostrando esse número aí. Então a gente só vai passando as parciais oficiais, né, das apurações, mas ainda a gente não sabe a localização dessas urnas, né, Rose? Até porque são centenas, milhares de urnas que vão chegando para a apuração. Então a gente não sabe precisar qual é a região, porque é um número geral que a gente vai passando aí para o ouvinte. Mas, até o momento, então, João Rodrigues está na terceira posição, né?
0: Terceira posição, e na quarta, Marcelo Brigadeiro, do Missão, com 1,21% dos votos, ou 4.252. E depois os demais candidatos. Aí, por exemplo, eu cito o Ralph Zimmer, que em algum momento teve até uma participação lúdica, né?
2: Sim.
0: Nos debates aqui.
2: Chamou bastante atenção, né?
0: Pois é, mas a atenção naquele momento, porque ele está com 0,37%.
2: Não chamou na urna.
0: 1.450 votos. E eu chamo atenção aqui, agora sim, né? Espero que eu consiga chamar.
2: Conta aí.
0: Atenção do eleitorado para a votação em branco e os nulos.
2: Opa.
0: Até aqui, 3,26% de votos em branco e 4,24% de votos nulos para governador de Santa Catarina. Teve eleitor aí que preferiu, não quis nenhum dos candidatos, votou em branco. E outros anularam, não sei se foi por vontade própria ou por dificuldade ali na urna eletrônica, Douglas Tony.
2: Nós temos 94 acompanhando através da rede social Facebook. Estamos com uma live aberta. Quem quiser nos assistir, então, por gentileza, acesse Cultura Campos Novos lá na nossa live, né? Pode acompanhar os bastidores. Vão acompanhar aqui Roseli Rossi, Edinho Carlos e Ricardinho, que trabalham diretamente no departamento de jornalismo. E quem já está nos assistindo, muito obrigado. 98 pessoas agora nos acompanham. E, por gentileza, compartilhe essa nossa live para ampliar também aí um pouco mais a cobertura da Rádio Cultura, que já é uma rádio regional, mas que se torna agora estadual, nacional, através da nossa live, né? Mundo afora, porque temos muitas pessoas que estão nos assistindo em várias outras regiões. Muito obrigado ao candidato Tita, que esteve aqui, candidato a deputado estadual. Muito obrigado ao Zancanaro, que esteve por telefone conversando com a Rose. Zancanaro, candidato a deputado federal. Mas a gente abre espaço também, né, Roseli, Edinho, Ricardinho, para os demais candidatos da região. Por exemplo, Adrianinha, que é do município de Vargem, Sônia Vedovato, que é do município de Monte Carlo.
0: Sim.
2: Se estiverem nos ouvindo, podem entrar em contato com o nosso departamento de jornalismo, que a gente gostaria de ouvir também, né? Como que foi essa trajetória aí durante, né, a campanha, como que foi recebido pela comunidade aqui na cidade, na região, nos municípios vizinhos, como que foi esse trabalho aí de campanha, né? Na hora de pedir o voto, corpo a corpo, frente a frente com o eleitor, a eleitora. Então, por gentileza, pode entrar em contato com o nosso departamento de jornalismo. E vamos abraçando as pessoas que estão na nossa live também, muito obrigado pelo carinho. Quem quiser, pode participar conosco através das redes sociais.
0: Tem os votos da Adriana aqui.
2: Vamos lá, então, Roseli, só abraçando o pessoal que tá no nosso WhatsApp, quem quiser participar, 49 98403-4327. Adrianinha, na votação, Roseli, você encontrou aí?
0: 424 votos, por enquanto, bem votada, com 0,11% das urnas apuradas. Adrianinha da Saúde, a Adriana, a enfermeira Adriana Correia, do município de Vargem, mas também de Monte Carlo, muito simpática, querida, né? Menina excepcional, inteligentíssima. Com 424 votos. Já conseguiu ver a Sônia? O que é que eu...
2: Pode buscar. Enquanto você busca, Rosi, eu já vou atualizando também para Presidente Brasil. Votação, então, para Presidente Brasil, dados gerais. 10,92% das urnas apuradas. Flávio Bolsonaro continua na frente com 51,9%. Lula em segundo com 40,67%. Na terceira posição, Augusto Cury com 2,98%. Caiado com 2,40%. Renan Santos, 2,30%. E Zema com 0,31%. Em porcentagem, então, Flávio Bolsonaro na frente com 51,9%. E Lula com 40,67%. Dados diretamente da fonte oficial, as eleições 2026, já com os dados concretos aqui disponíveis, e a gente vai repassando a informação para o nosso ouvinte. Até o momento, então, Flávio Bolsonaro com 6.473.688 votos e Lula com 5.154.036 votos. Roseli, isso, Presidente Brasil.
0: Sônia Vedovato, candidata do PSDB, a deputada estadual, ex-prefeita de Monte Carlo, até o momento com 0,3%, né, de votos, 130 votos até aqui.
2: Vamos aqui, Edinho Carlos e Ricardinho já nos acompanhando aqui em estúdio. Edinho, agora sim, estúdio, boa tarde.
3: Olá, Douglas, boa tarde, Rose, Ricardinho, todos os ouvintes que acompanham a nossa programação, né? Acompanhando aqui já os resultados,
2: atualizando,
3: né?
2: Atualizando já, Edinho.
3: Atualizando aqui, eu estou acompanhando Vargem e Brunópolis.
2: Ok.
3: Que, Vargem, na verdade, Vargem e Brunópolis com 16% já da apuração, hein? Vargem com 18%, então isso fecha logo, essa apuração vai fechar logo. Em Vargem, para presidente, né, 315 votos, Flávio Bolsonaro, e 189 votos para o Lula. E em Brunópolis, 16,67% dos votos apurados já, 379 votos para o Flávio Bolsonaro e 143 votos para o Lula. A gente segue acompanhando, então, né, a apuração aqui para governador. Também falando de Brunópolis, Jorginho Melo, 327 votos, e Gelson Merizio com 61 votos. Tem também João Rodrigues com 121 votos, aqui os três mais votados, né?
2: Isso no município,
3: né? No município de Brunópolis.
2: Brunópolis,
3: já em Vargem, para governador, Jorginho Melo, 324 votos, 74 votos pro Merizio, e o João Rodrigues com 116 votos, e tem um voto também pro Marcelo Brigadeiro. Aí no município de Vargem são os quatro votados, então, no município de Vargem, por enquanto, né?
2: Vargem e Brunópolis.
3: Com 18,18% dos votos já apurados em Vargem.
2: Edinho acompanhando o presidente e governador em Vargem e Brunópolis. E Ricardinho, boa tarde para você, Ricardinho.
4: Boa tarde, Douglas. Boa tarde, Arrose, Edinho.
0: Boa tarde.
4: Boa tarde também a todos os ouvintes da Rádio Cultura. Dando uma pincelada aqui, Douglas, a respeito da eleição para o Senado. Lembrando que esse ano a eleição para o Senado são duas vagas.
2: Sim.
4: E a Carol Detone, estamos com 10,22% das urnas já apuradas. É uma votação que está evoluindo de uma forma bem rápida.
2: Sim.
4: Temos aí em primeiro a Carol Detone com 29,95, ou seja, 247.072 votos até agora. Em segundo vem Carlos Bolsonaro, também do PL, com 20,93% dos votos, com 172.658. Se a gente pegar a porcentagem para o Esperidião Amin, que vem em terceiro, 20 para o Carlos, 17 para o Amin. Porém, essa diferença é de apenas 30 mil votos.
2: Uhum.
4: O Carlos vem com 172.658 votos, enquanto que o Amin vem com 141.034 votos, ou seja, se mantendo essa diferença de 30 mil votos na corrida pela segunda vaga, envolvendo o Carlos Bolsonaro com o Esperidião Amin. Esse é num geral.
2: Esse é um número geral, então, e a briga vai ser grande entre o Carlos Bolsonaro e o Esperidião Amin aí nessa segunda vaga, né?
0: Federal Campos Novos.
2: Vamos lá, então, Federal Campos Novos, Osli, quais são os números que você obteve aí?
0: Ainda muito no início, 1,11% das urnas apuradas, boletim oficial da Justiça Eleitoral, a mais votada até aqui, é Júlia Zanatta, do PL, com 19 votos. Em seguida, aparece a Ana Paula Lima. Aliás, em seguida aparece, perdão, ouvintes, o Valdir Cobalcini. O Cobalcini, do MDB, com 40. Aliás, ele está em primeiro. É que aqui o tribunal, a justiça não coloca na ordem, né, de votação, mas voltando. Então, Valdir Cobalcini, mais votado, a federal, 46 votos. Depois vão aparecendo os outros candidatos aí, Júlia Zanatta, Ana Paula Lima, o Pedro Kizai, aparece com 5 votos até aqui, mas muito no início, não é, Douglas Toney, da apuração dos votos na proporcional para deputado federal. Então, em primeiro, o candidato que teve o apoio aqui do prefeito, Kuiper, do MDB local, Valdir Cobalcini, com 46 votos. Dá uma olhada aqui em deputado estadual, não é? Para a gente já ir informando quais os mais votados aqui em Campos Novos, se bem que a apuração só está em 1,11%. Então, muito no início, não dá para a gente ter... O Douglas Toney ainda
2: uma base,
0: né, para fazer uma avaliação, mas eu também chego aqui no Jerry Comper, outro candidato do MDB,
2: que foi muito abraçado aqui em Campos Novos, né?
0: Embora seja um candidato de outra região.
2: Sim.
0: E tem alguns compromissos a cumprir aqui, não é?
2: Fez algumas promessas,
0: como a nossa ponte do Ibiqui, etc. Sim. E tal. Mas enfim, Jerry Comper, apoiado pelo MDB local, 66 votos, está indo bem na votação, com 1,1% das urnas apuradas até o presente momento, Douglas e ouvintes.
2: Atualizando agora para Presidente Brasil, dados gerais, atualização realizada agora, senhoras e senhores, nós temos 12,45% das sessões apuradas. Flávio Bolsonaro segue na frente com 51,09% e Lula na segunda posição com 40,71%. Ao todo, então, em números dessa porcentagem, 7.369.884 votos para Flávio Bolsonaro, 5.872.874 votos para Lula. Primeiro e segundo lugar, então, até o momento, com 12,45% das sessões atualizadas. Aqui na presidência, então, Santa Catarina. Presidente. Votação dados gerais em Santa Catarina para presidente. Nas sessões totalizadas, 10,23%. Flávio Bolsonaro. Flávio Bolsonaro, 271.625 votos. Ou seja, 59,43% das sessões apuradas até o momento. E Lula, 143.926 votos. 31,49% das sessões apuradas até o momento para presidente. Santa Catarina, presidente Brasil. Aqui a gente vai acompanhando também os nossos amigos que estão na live. Muito obrigado mais uma vez a quem está nos assistindo e quem manifesta também a sua mensagem aqui no WhatsApp. Por exemplo, o Edson, ele está em Balneário Camboriú acompanhando a Rádio Cultura. Parabéns pela transmissão das eleições 2026. Abraço para todos. Um abraço para a mãe que está ouvindo a cultura, a dona Zenilda. Zenilda aqui de Campos Novos. Muito obrigado, então, Edson. Edson, que está em Balneário Camboriú nos acompanhando. Também um abraço para Dani Everton da Silva, que compartilha conosco algumas informações. Ouvinte Leonir e da comunidade aqui. Também vamos abraçando quem mais? Ailson Souza. Obrigado a todos que estão conosco nas redes sociais, através das plataformas digitais. Mais algumas parciais, o Roseli Rossi.
0: Campos Novos para governo. Jorginho Melo, 173 votos, com 1,11% das urnas apuradas até agora.

0: bem no início, ele tem 73%. Em segundo vem o candidato do PSB, da coligação do PT, Gelson Merizio, com 30 votos. Então o governador Jorginho já abrindo aí uma vantagem de mais de 140 votos com 1,11% das urnas apuradas. Merizio tem 12,66%. E em terceiro, acompanhando o que está acontecendo em Santa Catarina, com 34 votos, o candidato do PSD, João Rodrigues, ex-prefeito de Chapecó, 14,35%. Marcelo Brigadeiro não fez votos até o momento, nenhum. Laís Schaldi, Zalf Zimmermann, professor Marcos e Bruno Pedreiro também não fizeram votos, com 1,11% das urnas apuradas até aqui. Curiosidade, presidente em Campos Novos, Flávio Bolsonaro, está com o dobro de votos do presidente Lula, com 171 votos, ou 70,08, Lula com 59 votos, 24,18. Em terceiro, o Augusto Cury, aqui em Campos Novos. 5 votos até aqui, 2,5%. E os demais, né, candidatos. Aliás, o Cury está em quarto nesse momento, a diferença é mínima aí. Cury, 5 votos, e Renan Santos, 6 votos. O Caiado, 3 votos em Campos Novos, Zema, nenhum. E os demais também não fizeram votos, com 1,11% das urnas apuradas. Estou falando de Campos Novos. Carol Detone abriu aí uma franca liderança, já é uma das senadoras consideradas eleitas para Santa Catarina. A segunda vaga vem uma disputa de perto entre Espiridião Amin e Carlos Bolsonaro. Bolsonaro, que é do PL, né? Passou a residir em Santa Catarina agora, né?
1: Sim.
0: E aí disputando com o senador Amin, de muitos e muitos anos na política. O discurso do Amin foi esse, do STF, eu enfrento Alexandre de Moraes, esse gancho aí de dizer que ele enfrenta Alexandre de Moraes. Carol Detone, 36,85%, com 164 votos, liderando. Carlos Bolsonaro vem em segundo. Campos Novos, estou falando de Campos Novos, 99 votos, ou 22,25%. Senador Espiridião Amin, 16,40%, 73 votos. Depois vem Décio Lima, Afrânio Bopré e o Lunelli do MDB, que compôs aí nessa coligação de várias siglas aí, de João Rodrigues com a Amin, com o MDB. Foi tipo assim uma vingança do MDB, não é?
1: Entre aspas.
0: Hoje agora podemos falar, tipo assim, uma vingança do MDB, que não entrou na chapa do Jorginho Melo.
1: Acabou desembarcando ali na hora da decisão.
0: Aí desembarcou e foi para tentar compor com Espiridião Amin, com, né, João Rodrigues, mas
1: claro, como que você viu esse namoro, esse casamento, Roseli, no seu ponto de vista?
0: É uma disputa gigante contra o governador Jorginho Melo, que tem a máquina na mão, e o governador Jorginho, ele traz a alavanca dos votos do Bolsonaro, seja Jair no passado, seja
1: PL,
0: né, o Flávio Bolsonaro agora. Então é um voto no PL. Né? Antes de tudo é um voto no PL, mas também é um voto no governador Jorginho, que fez assim bastante propaganda durante o governo dele, propagou bastante as ações dele, né? E claro, a propaganda, né, óbvio que ela dá resultado. Então, na minha opinião, é isso daí. Mas muito difícil, né? Uma campanha contra.
1: Acirrada demais.
0: Até porque Jorginho Melo faz política há muitos anos e de política entende bastante.
1: E dá pra falar assim, entre aspas, que é estrategista.
0: Era,
1: né,
0: muita mistura, né? De ideologias. E eu não sei se o MDB incorporou de votar no senador Espiridião Amin, que tradicionalmente é de um partido adversário. Né,
1: de longa data.
0: No Progressistas agora, né? Me parece que ali na coligação até transitaram bem entre eles ali na liderança, mas eu não sei se a base assimilou isso. Por exemplo, os prefeitos não, porque os prefeitos estão aí agora nessa expectativa de milhões para receber, né?
1: E aqui em Campos Novos, de certa forma, também um relacionamento um tanto quanto apertado, né, Roseli? Porque você veja bem, prefeito Pé, MDB, vice Cláudia, PL. Então ficou até um relacionamento um pouco apertado dentro do próprio município, né?
0: É, talvez, é, claro, você tem razão, são dois partidos que lá na frente é, pode até em nível municipal ter uma candidatura
1: um desdobramento
0: e,
1: diferente.
0: Quem sabe, um desdobramento diferente do que é hoje prefeito e vice, mas como eles estão na chapa do Jorginho, né? Tanto o prefeito como a vice, lógico, a vice é do PL, apoiando o Jorginho, acho que se entenderam bem politicamente nesse momento ali, né? Para a eleição ao governo. Mas, é, então, né, essa composição aí do João Rodrigues é, tinha muito chão, né, para bater, porque a campanha é gigante, né, do governador Jorginho Melo.
1: Muito bem, Jornalismo Cultura Campos Novos, na cobertura das eleições 2026, já acompanhando a apuração, a abertura das sessões e acompanhando aqui as votações que vão chegando através da fonte oficial. E a gente vai pincelando algo local, regional, estadual, nacional, agora 18:15, 18:15. Vamos passar um pouquinho pro outro lado da ponte aqui, rapidinho, Roseli Rossi, no estado vizinho, Rio Grande do Sul, para governador, rapidamente, então, nos dados gerais. Olha, o PL tá muito na frente ali, né? O dobro de votação é, em comparação com a segunda colocada, né? Nós temos 28,22% de sessões apuradas no Rio Grande do Sul. Lá no PL, quem estava até então disputando ali, Zuco, e do PDT, do outro lado então, a Juliana Brizola. Temos mais candidatos também que estiveram nessa disputa ali. Mas, até o momento, 28,22% das sessões totalizadas. Nós temos Zuco com 1.022.092 votos para Zuco e para Juliana Brizola, 508.437 votos. Ou seja, Zuco com 60% da votação até agora e Juliana com 29,85%. Até o momento é esse o cenário em ali no Rio Grande do Sul, do outro lado da ponte, é, na questão de governador. Aproveito para registrar a audiência do nosso ouvinte, o Tiquinho Couto. Um abraço para o Tiquinho, para toda a família. Tem uma grande família reunida acompanhando também a votação aqui pela Rádio Cultura. Muito obrigado, Tiquinho, e toda a equipe aí, toda a família que está em sintonia 93,9. Um abraço. E boa festa também. Marcos Tilápia está conosco, um abraço para o Marcos Tilápia e para toda a sua família, que bom que estamos aqui na mesma sintonia. Agora voltando para as nossas parciais, sessões totalizadas para Presidente Brasil no cenário nacional. Sessões totalizadas 85.964, Flávio Bolsonaro continua na frente, agora se distancia um pouco mais do Lula. Estávamos falando agora há pouco na questão de 1 milhão de votos. Agora já temos uma distância de 2 milhões de votos. Flávio Bolsonaro com 10.180.435 votos, 51,22%. E Lula com 8.080.760 votos, 40,66%. É claro que nós não sabemos ainda as regiões que estão chegando, né? É, conta-se muito aí nessa questão do país, quando começam a abrir as urnas mais para cima aí do nosso país, aí começa a mudar um pouquinho. Mas até o momento, Flávio Bolsonaro está na frente com 51,22%, Lula com 40,66%. Na terceira posição, Augusto Cury com 2,95%, Ronaldo Caiado 2,37%, Renan Santos 2,27% e Zema com 0,29%. São as parciais então para presidente no Brasil. Edinho Carlos, você tem alguma atualização aí da nossa região, sétima zona eleitoral?
2: Eu tenho, Douglas, de Celso Ramos, ainda não computaram voto lá de Celso Ramos ainda, eu tenho que tá bem em um andamento bom, né? 25% já dos votos apurados em Brunópolis.
1: Vamos para Brunópolis então.
2: Vamos fazer então para presidente.
1: Presidente Brunópolis.
2: Presidente Flávio Bolsonaro, 576 votos, Lula 216 votos, escritor Augusto Cury 10 votos e o Ronaldo Caiado 9 votos. Também tem 2 votos aí pro Renan Santos aí no município de Brunópolis.
1: Isso, agora para presidente Brunópolis.
2: Para presidente. Agora
1: sétima zona.
2: Isso, agora governador Jorginho Melo com 490 votos. Tem também o João Rodrigues com 183 votos, o Merizio com 92 votos e o Marcelo Brigadeiro com 2 votos, isso com 25% então dos votos apurados em Brunópolis.
0: Roseli, a prefeita Rossi. Sônia está em terceiro na legenda do seu partido, PSDB, até o presente momento da apuração. A ex-prefeita Sônia Vedovato de Monte Carlo alcança 1.120
1: votos.
0: Ela está em terceiro no seu partido, PSDB. O primeiro mais votado aí, até o presente momento, é o deputado Marcos Vieira, do partido da ex-prefeita, com 11.041 votos. Em segundo, Renato da Farmácia, tem 1.361. E a ex-prefeita Sônia, em terceiro lugar, no PSDB. A gente vê que a legenda, de fato, está sendo puxada pelo deputado Marcos Vieira, que tem uma vantagem grande aí em relação aos candidatos do seu partido dentro da legenda, porque é dentro da legenda que ocorre a disputa para a proporcional, a estadual e federal. Mas é interessante, né? Ela está em terceiro lugar dentro do partido dela, o PSDB. Sônia, que é ex-prefeita do município de Monte Carlo, né?
1: Isso, foi eleita e reeleita, né? Se eu não estou enganado, foi eleita e reeleita prefeita de Monte Carlo. Agora, então, na busca pela cadeira na Assembleia Legislativa, teve o apoio também aí de vários amigos, né? Da cidade, da região, e ela que veio até a emissora, concedeu entrevista, falou abertamente de uma expectativa muito grande, né? Nessa eleição, mas de certa forma também é bom ver a movimentação do lado feminino, né, Roseli? Sim. Nós tivemos então a Sônia.
0: Eu tenho a Adrianinha, né?
2: Eu tenho a Sônia aqui já, Douglas, também. Com alguns votos, sim. Com 41,67 dos votos apurados em Monte Carlo, a Sônia já fez 823 votos no município de Monte Carlo.
1: Isso no município.
2: No município.
0: Na cidade dela.
2: No município,
1: a Rose passou
2: dela.
1: A parcial a nível
0: no
1: estadual,
0: estado.
1: Né?
0: Isso.
1: E o Edinho a nível local. Então, nós temos mais de 1.000 votos a nível estadual, né? E 800 em Monte Carlo.
2: Isso.
1: Para ela que foi prefeita duas vezes.
2: Inclusive, Douglas, Monte Carlo com 41,67% dos votos apurados. Eu tenho aqui já os votos para presidente e governador também.
1: E Monte Carlo, se eu não me engano, é da zona eleitoral de Freiburgo, né?
2: Se não me engano,
1: é puxa para o lado de Freiburgo ou Campos Novos ainda?
0: Sim,
1: não.
0: Freiburgo,
1: né? Isso puxa para a comarca ali de Freiburgo também, né?
2: Perfeito.
1: Mas isso é um número pontual ali, local e também estadual. Para Sônia Vedovato, e como eu falava, a Adrianinha também é do município de Vargem. A Adrianinha faz parte desse time feminino, que é importante também esse lado feminino, né, Rosi?
3: Estou acompanhando aqui a votação da Adrianinha no município de Vargem, que é.
1: Aproveita e passa, Ricardinho.
3: Vargem com 27,27% das urnas apuradas. Então, aqui, dentro da própria legenda do PL, a Adrianinha conseguiu 293 votos até o momento. Camilo Martins conseguiu 33 votos. Ana Campagnolo vem com 15 votos. Depois, Bruno Souza com 9 votos. E Juliana Maciel, 9 votos. Na sequência, tem Mário Hildebrand. Mário Hildebrand, se não tinha enganado, é um ex-prefeito de Blumenau. Conseguiu 7 votos no município de Vargem.
1: 7 votos em Vargem. Sendo da região litorânea aí, praticamente,
3: isso,
1: né?
3: E também o Oscar Gutz com 5 votos. Jair Mioto com 5 votos. E também a Cleci Veronese com 5 votos. É isso aí. Votos que o PL, veja bem, o próprio PL que tem a candidata ali no município de Vargem.
1: Sim.
3: Veio muita gente de fora ali e acabou beliscando 3, 5, que queira ou não queira, acaba atrapalhando na somatória total para Adrianinha, né, Douglas?
1: Acaba atrapalhando.
0: Mais votados em Santa Catarina, a federal. Júlia Zanata, com 102.248. Antes, quero complementar o Ricardinho, a apuração dele. Em nível de estado, a Adrianinha está com 982 votos aqui. Então ela está beirando aí já os 1.000 votos. Já falamos da prefeita Sônia, candidaturas femininas, a gente dá um grande valor para isso.
1: Exato.
0: A prefeita Sônia, que passou de 1.100 votos, dos quais mais 800 dentro do seu próprio município. Adriana saiu bastante das fronteiras de Vargem, né? Porque fez 200 e poucos em Vargem até agora.
3: 300 e poucos.
0: 300 e pouco dos 982 em nível de estado.
1: Veja bem, ela fez mais votos até fora, por enquanto.
0: Por enquanto,
1: né?
0: E os mais votados, a federal em Santa Catarina, então. Júlia Zanata, com 102 mil. Pedro Kizai com 44.694, Ana Paula Lima, Júlia do PL, o Pedro Kizai do PT, Ana Paula do PT, 35.652. Em seguida vem Daniela Reiner, que já é deputada, concorre à reeleição, assim como o Kizai, 31.588. E o deputado Valdir Cobalcini, do MDB, está em sexto lugar em nível de estado, com 30.086 votos, candidaturas a deputado federal. Aproveitando, então, vou, né, dando os dados aqui ao Senado de Santa Catarina, a atual deputada e já considerada senadora eleita, mais votada no estado, 557.029 votos chegou já a Carol Detone. Carlos Bolsonaro vem em segundo com 400.840. O senador Espiridião Amin agora se afastou já bastante de Carlos Bolsonaro, tem 284.632 votos. Uma diferença quase chegando a 200 mil votos em relação a Bolsonaro. Em seguida vem Décio Lima, do PT, com 201 mil. Afrânio Bopré, com 165 mil votos. São os candidatos até aqui mais votados para o Senado. São duas vagas. Uma delas está ocupada pelo senador Jorge Seifert, lá em Brasília. Então, Santa Catarina tem três vagas. É esse mecanismo aí que renova uma parte, outra parte não renova. E então, para renovar essas duas vagas, uma delas, segundo a pesquisa está mostrando, será da atual deputada federal Carol Detone, que também tem uma ligação forte aí com a família Bolsonaro, então já alavanca também. E o discurso dela durante toda a campanha foi de renovação dos ministros do Supremo Tribunal Federal. O discurso da deputada Carol Detone, que é uma das candidatas que deve se eleger para o Senado representando Santa Catarina. Para deputado federal, Santa Catarina tem direito a 17 vagas. E os partidos que mais fizerem votos dentro da legenda, então, vão ocupando essas vagas para a Câmara Federal. Os mais votados a estadual: Ana Campagnolo, do PL, tem mais de 80 mil votos. Marquito, do PSOL, continua ali no páreo, em segundo, com 40.857. E agora, deputado Luciano Carminati, do PT, sobe para terceiro lugar, com 36.249 votos. Em seguida, aparece aí o Massoco, com 27.400. Mauro de Nadal, Fábio Botelho e assim por diante. Uma curiosidade, deputado Lucas Neves, do Republicanos, era do Podemos, né? Agora está no Republicanos. Todos os partidos aí no guarda-chuva do governador Jorginho Melo, né?
1: Sim.
0: Todos esses partidos estão no guarda-chuva do governador.
1: Verdade.
0: Então a força dele está aí também, são, né? Vários partidos que são sob a tutela, na digamos assim, né? Com todo respeito, mas é uma espécie de tutela.
1: É, uma espécie de tutela, é verdade.
0: Então, Lucas Neves, 21.402 votos.
3: Uma curiosidade, aqui. Rose, posso?
1: Pode, se fique à vontade, Edinho.
3: Ao que tudo indica, então, teremos uma mulher senadora por Santa Catarina. Sabe quando foi a última vez que Santa Catarina elegeu uma mulher? Foi em 2002.
1: Nossa.
3: Com a então deputada Idelis Salvati. Uhum. Ela foi eleita em 7 de outubro de 2002 com 1.054.000 votos, 18,81% dos votos válidos, tornando-se a primeira mulher a conquistar uma vaga de titular no Senado. E agora, 2002, e agora em 2026, Santa Catarina volta a ter uma mulher eleita senadora, que é o que tudo indica, né? Tá
1: se encaminhando, né?
3: Dificilmente a Carol vai perder a vaga.
0: É bem observado por você, Ricardinho, muito bem observado. E aqui há de se fazer um parêntese que a Ivete Silveira, esposa do falecido governador, né?
3: Uhum.
0: A Ivete Silveira estava ocupando essa vaga do Senado.
3: Uhum.
0: Aqui por Santa Catarina.
3: Que é do Jorginho Melo.
0: Sim, com o licenciamento do governador Jorginho Melo, ela estava ocupando.
3: Sim.
0: Também uma vaga.
3: Ela era suplente e acabou assumindo.
0: Era suplente e foi por meio dela até que saiu aquele 1 milhão. Uhum. Para o Hospital Doutor José Atanásio.
2: Inclusive, falando em Carol Detone, senador, em Campos Alves, com 16,67% dos votos apurados, Carol Detone já faz 2.318 votos em Campos Alves.
1: Em Campos Novos,
2: em Campos
1: isso
2: Alves.
1: Local, então.
2: Isso, em Campos Alves.
1: O vereador João Nilson, né? que por muitas vezes esteve com a Carol Detone, né, Roseline? Ele também é uma base dela aqui em Campos Novos, né?
0: Ele é a base dela, né? A principal base da Carol Detone aqui.
1: Sim.
0: É ele, mas também o agro, algumas lideranças do agro têm uma proximidade com ela, com a Carol Detone, porque ela tem assim, esse nicho de defesa do agro, né? Vem em vários eventos aqui, assim como a Daniela Heigner, né? São duas lideranças que estão bem ligadas ao agronegócio.
2: Falando em agro, João Batista Ramos de Almeida, nosso Tita, né? Aqui de Campos Novos, candidato a deputado estadual, com 13,33% dos votos apurados, Tita já com 1.278 votos em Campos Novos.
1: Em Campos Novos, uma votação já, de certa forma, expressiva, porque ainda estamos no começo dessa
2: 13%,
1: apuração.
2: 13%, né? Praticamente, né? Dos
1: sim,
2: votos.
1: Sim, sim, no começo dessa apuração. Ele que fez mais de 3.500 votos na eleição para prefeito, né?
0: É lembrado por ele aqui, que estava ao vivo conosco. Fez mais de 3.500 votos para a prefeitura na última eleição, e nos bastidores comentava comigo que a expectativa desta vez é de chegar ou passar dos 4.000 votos aí para deputado estadual. E o Tita tem uma expectativa de chegar na suplência do Partido Novo, inclusive, já que o Edinho me provoca aqui no excelente sentido, como sempre, não é? Eu vou puxar a legenda do Partido Novo para a gente observar como é que está a colocação do Tita dentro do partido. É já, Douglas.
1: Ok, enquanto
3: até
1: a Roseli busca,
3: Roseli localiza ali. Seguimos falando no município de Vargem agora da eleição, e também seguindo falando da Carol Detone, com 27,27% dos votos. Carol Detone tem 35,18% dos votos, com 514 votos, seguida pelo Carlos Bolsonaro, 21,56, 315 votos. Depois vem Espiridião Amin, com 19,51% dos votos, com 285 votos. Décio Lima, 8,76%, 128 votos. Afrânio Bopré, 6,98, 102 votos. E o Antídio Lunelli, 7,73, com 113 votos. Aí, depois do partido Missão, o Túlio Amorim conseguiu um voto, e a Ana Lúcia Silveira Machado, da União Progressista, não conseguiu votos para o Senado ali no município de Vargem, Douglas.
1: Muito bem, Vargem aí no cenário com o Ricardinho. Edinho já também vai buscando novos números da nossa região. E enquanto isso, a Rose vai buscando a legenda também do Partido Novo para buscar ali, para ver como vai ficar a situação também do Tita.
0: Já está
1: nessa
0: com a legenda
1: questão.
0: Aqui.
1: Já está com a legenda aberta, então conta aí, Rose.
0: Quero, inclusive, mencionar aqui a jovem Isadora Piana. Ela é, se não é nascida no distrito de Bela Vista, em Campos Novos, mas é de família do distrito de Bela Vista. Não me fala a memória, é nascida.
3: Isso.
0: No distrito
3: ela nasceu
0: de...
3: com 6 anos, ela mudou-se para Caçador.
0: Então, nascida no distrito de Bela Vista, em Campos Novos, filha do seu Piana, que é também, tem ligação aqui, morou aqui, né? Em Campos Novos. Ela é a primeira colocada no Partido Novo, com 9.758 votos. Muito desenvolvida, tem um discurso bem deslanchado, né? Uma menina proeminente aí, e é nascida aqui em Campos Novos, é camponovense. Isadora Piana, então, primeira colocada até o momento dentro do Partido Novo, com 9.758 votos. Segundo lugar é Crislan, com 9.062, depois o Dair Tramontim, 8.370, Matheus Cadorim, 4.713, Mário Felipe, 3.394, e aí sim o candidato de Campos Novos, Tita Almeida, com Dinho Carlos atualizando, 3.229 votos agora. O Tita, dentro da legenda, está em sexto lugar no Partido Novo, elevou sua votação para 3.229.
1: Um Partido Novo, como ele mesmo disse, que é novo, né?
0: Vamos ver se ele, né, se o Tita aí alcança deputado e até supera a votação dele como candidato a prefeito de Campos Novos, o que daria para entender, não é? Vamos ver a votação dele em Campos Novos, vamos puxar a votação dele.
1: Puxa aí, Edinho, por
0: em
1: gentileza.
0: Campos Novos, para a gente entender quantos votos ele fez aqui e se ele efetivamente transferiu aqueles votos a prefeito para a candidatura a deputado, a deputada estadual.
1: E o Roseli busca também do Zancanaro, por gentileza aí.
2: Tita, até então, 1.955 votos em Campos Novos.
1: Em Campos Novos.
2: Em Campos Novos.
1: Repetindo?
2: 1.955 votos.
1: Beirando os 2.000 votos em isso. Campos Novos, então. Roseli vai buscar do Zancanaro aí pra gente acompanhar também desses candidatos aqui do nosso município, né? Sim. Agora, para presidente, então, a nível nacional, dados gerais. 31,90% das sessões apuradas, já começa a mostrar um número um pouquinho diferenciado e das sessões apuradas, 31,90%. Nós temos até o momento Flávio Bolsonaro na frente com 50,74% e Lula com 41,14%. Flávio Bolsonaro, 18.644.760 votos. Lula, 15.117.899 votos. Os dois primeiros candidatos à presidência a nível de Brasil. Agora, estadual, então, presidente, Santa Catarina, 31,19%. Nós temos uma diferença bastante grande aqui nesta, no estado de Santa Catarina para presidente. A votação agora já mudou. Já passamos para 35,52% de sessões apuradas. Vamos lá, então, Flávio Bolsonaro. 63,85% e Lula 27,54%. Flávio Bolsonaro 999.816 votos em Santa Catarina. Lula 431.201 votos, isso no estado de Santa Catarina. Agora, Roseli, você tem já o número ali para deputado federal com o Zancanaro?
0: Temos.
1: Porque depois eu quero saber a sua opinião aqui. Será que o governador Jorginho vai vencer já no primeiro turno? Porque a diferença, já adianto para você, 64,64% para Jorginho Melo e 18,2% para Gelson Merizio.
3: Já caiu também, né?
1: Já, pelo que nós estamos percebendo aqui, né? E na terceira posição, o João Rodrigues, com 15,7%, isso no estado de Santa Catarina.
0: Quanto por cento?
1: 33,33% das sessões apuradas.
3: Na última, já te provoco aí na última atualização, o Gelson Merizio vinha com 21,
1: uhum,
3: e o João Rodrigues vinha com 12, agora isso. Começa a se inverter,
1: começa
3: os números, né? Mas o Jorginho mantém aquela margem ali.
1: Disparado na frente, 64,64% do Jorginho Melo.
0: Às 18h36, Silvio Alexandre Zancanaro tem 4.534 votos na sua candidatura a deputado federal por Santa Catarina. É votação em nível de estado. Ele figura exatamente em quinto lugar na legenda do PSD. Uhum. O seu partido deu uma reduzida na colocação dele, no ranking dele, dentro da legenda, porque, como ele observou, tem candidaturas aí de anos na política, como é o caso de Júlio Garcia, presidiu a Assembleia Legislativa, né? Tem uma capilaridade enorme aí de vários cabos eleitorais e em todo o estado. Está com 33.384 votos, deve ser um dos eleitos, uhum, um dos 40 eleitos para a Assembleia. Raimundo Colombo já foi até governador de Santa Catarina, 24.206 votos. Trevisan, 12.000. João Martins, 9.039. Então a diferença do Alexandre para o quarto e para o terceiro colocado, ela vai se distanciando. Porque ele, claro, tem a expectativa de ficar ao menos na suplência. Existe até um acordo de cavalheiros dentro do PSD, dito, uhum, pelo ex-prefeito Alexandre Zancanaro para nós, em uma coletiva de imprensa, que existe um acordo de cavalheiros para que o suplente assuma em algum momento. É um acordo com Júlio Garcia, com Raimundo Colombo, que são aí, digamos, os gigantes dentro do PSD. Mas para isso tem que existir a suplência, não é? Pelo menos a primeira, a segunda, né? Daqui a pouco uma terceira suplência. Essa é a análise que eu faço aqui. A respeito do governador, ele vai se eleger, Douglas Toni, não é? Ele vai se eleger e as pesquisas estão mostrando que ele se elege no primeiro turno em Santa Catarina. Resta
1: eu atualizo para você.
0: Você vai ser com 60% então, ou 70%.
1: Ó, nesse raciocínio, então, Rose, Santa Catarina, 38,15% das urnas apuradas, Jorginho Melo, do PL, 65,27% e o Gelson Merizio, do PSB, 17,66%. Isso em Santa Catarina, já partimos dos 33% para 38% agora, Rose.
0: Uhum. Sim, não tem dúvida, né? Jorginho Melo é o governador eleito de Santa Catarina. Só resta saber o percentual agora. Uhum. Se vai descer de mais de 60 ou mais de 70.
1: Mas está tudo encaminhado para isso. Da, né?
0: Tudo encaminhado para isso.
1: Teve uma boa aceitação o seu governo, então.
0: É, como
1: uma
0: eu dizia antes, tem a alavanca do PL, sim, né? Tem a pessoa dele mesmo, que ele é uma pessoa da política, né? É o métier dele, né? Teve todo assim um investimento de propaganda bem intenso em Santa Catarina também, em relação às obras, né? E tem todo esse guarda-chuva de partidos, Republicano, Podemos, que apoiam, né, o governador Jorginho Melo, além do PL, dos partidos mais próximos a ele, né?
1: Sim.
0: E então já podemos até contar que é isso que vai se resolver já.
1: Está se encaminhando
0: para
1: isso.
0: Agora a eleição presidencial fica, né?
1: Um pouco mais difícil.
0: Quanto que é a diferença agora? Quantos milhões?
1: Atualizando 36,60%, nós temos Flávio Bolsonaro com 50,63% e Lula com 41,23%. Em números, Flávio Bolsonaro, 21.383.323 votos. Mais de 21 milhões para Flávio Bolsonaro. E Lula está com 17.411.527 votos, né? Pouquinho mais de 17 mil e quase 17 milhões e 500, mas Flávio Bolsonaro se mantém na primeira posição desde que abriram as urnas. Flávio Bolsonaro está na frente e neste momento está com 50,63% dos votos, sendo que sessões totalizadas apuradas até o momento 36,60%. Rose, Edinho, Ricardinho, tem ouvinte pedindo para citar sobre a candidata Adrianinha. Nós já repassamos aqui alguns dados, algumas parciais da candidata Adrianinha, mas se possível, Ricardinho, Edinho,
2: sim,
1: busquem esses números que são importantes.
0: 3.229 votos na última busca que eu fiz aqui da Adriana Correia de Vargem,
1: uhum,
0: no estado, sendo que mais de 1.000 dentro do município de Vargem.
1: Na atualização, repetindo então, Rose, para o nosso ouvinte.
0: 3.229 votos. Candidata Adrianinha Correia do PL.
2: Uhum. O pessoal também pedindo sobre a votação do Jerry Comper e do Valdir Cobalcini.
1: Vamos
2: aqui
1: buscar Edinho
2: Cobalcini. Eu levantei aqui com mais de 45% dos votos já apurados, né?
1: Uhum.
2: Das sessões já totalizadas. Jerry Comper em Campos Novos com 709 votos. E Valdir Cobalcini, o Jerry Comper, que é deputado estadual, né?
1: Sim.
2: E o Valdir Cobalcini, que é deputado federal, com 1.006 votos em Campos Novos.
0: Campos Novos também, a diferença entre Flávio Bolsonaro, do PL, e Luiz Inácio Lula da Silva, do PT, é grande aqui. Já são 4.000 votos aproximadamente de diferença.
1: Em Campos Novos.
0: É, num colégio eleitoral de 23.000 eleitores. Depois vamos ver a abstenção, voto nulo, voto em branco, não é? Mas aí com 45,56% das urnas apuradas, a diferença é grande. Flávio Bolsonaro com 7.093 votos, ou 72%, e Luiz Inácio com 21,75%, ou 2.140 votos. O Augusto Cury, 226 votos. Confesso que, assim, fiquei surpresa negativamente,
1: uhum,
0: que achei até que o professor Augusto Cury, ele se sairia mais, né, melhor por aqui, né, vocês estão sorrindo, mas é fato, né, a gente sempre faz, assim, uma transmissão aqui bem leve, né. Mas eu me surpreendi, achei que o escritor Augusto Cury se sairia melhor, porque não estou falando de voto, mas estou falando que li todos os livros dele, não é? Eu acompanho, uhum, aí a trajetória dele há um bom tempo, é um médico, né?
1: Experiência, né?
0: É, mas não.
1: E o perfil de candidato também,
0: não,
1: né?
0: Não, mas aqui em Campos Novos não colou, né? 226 votos. E o Ronaldo Caiado, que inclusive eu o entrevistei em cima de um cavalo, na primeira vez que ele foi, faz muito tempo, na primeira vez que ele foi candidato a presidente da República, ele veio a Campos Novos. Foi feita uma entrada, uma cavalgada, uma entrada na Avenida JK. Ele veio aqui, teve um comício na Praça Lauro Miller. Na época, a Rádio Cultura transmitiu aquele comício,
1: sim,
0: né? Acho que a legislação eleitoral era branda.
1: Passava batido.
0: Não, mas não existia restrição, na verdade. Não tinha restrição. Ele fez 155 votos aqui. Ele tem uma fez menos que o Cury, mas ele tem, assim, né, os simpatizantes dele, porque ele é bem ligado, né, ao agro, e teve aí um, enfim, não vem ao caso, né? Conheço mais ou menos a história dele, mas não vem ao caso nesse momento. Mas o que me surpreendeu foi justamente o professor Augusto Cury, não é? Porque, não tem dúvida, eu observei nas sessões eleitorais, agora dá pra gente comentar aqui, que um grande número de pessoas foi votar com a camiseta amarela, que está ligada à candidatura Bolsonaro, de Flávio Bolsonaro, e já, a gente já tinha, né, por assim, por, né, observação, e com base na última eleição, a certeza de que o candidato do PL ganharia com folga aqui em Campos Novos, né? Que é o maior colégio eleitoral da Amplasc. O governador Jorginho, então, a diferença dele para o Gelson Merizio aqui é enorme. 6.866 votos contra 972 votos do Gelson Merizio. Jorginho tem 73,12% dos votos em Campos Novos, com 45,56% das urnas apuradas. Em terceiro vem o João Rodrigues, 1.460. Perdão, minha gente. O João Rodrigues está em segundo, com 1.464 votos em Campos Novos, ou 15,59%. E o Gelson Merizio em terceiro, com 972 votos. Estou falando de Campos Novos. Vamos dar uma olhada em senador?

0: Bertone, ela tem 38,59% dos votos aqui, mais o Carlos Bolsonaro, porque é, o eleitor fez essa casadinha, não é? Uhum, votou na Carol, votou no Bolsonaro, no Carlos Bolsonaro.
1: Eles estavam pedindo durante a campanha,
0: é,
1: né?
0: Os dois do PL, né? O PL vota em PL. Uhum. Então, tá, está perto até da Carol Bertone, com 5.201 votos. Carlos Bolsonaro, ou 29,87%, e o senador Espiridião a mim bem longe, com 1.990 votos, ou 11,43%, e o Décio Lima vem em quarto, com 1.353 votos, 7,77%. Obviamente são votos do PT, né? Eleitor do Lula votou no Décio Lima, eleitor do PL votou em Carol e Carlos Bolsonaro, e o eleitor do Amin talvez tenha sido essa terceira via, né?
1: Exato, exato.
0: Essa terceira via, talvez não quis votar no Bolsonaro, uhum, porque incorporou aquele discurso que ele não é daqui de Santa Catarina.
1: Sim.
0: E aí votou no Amin, que é daqui.
1: Que diz que briga com Alexandre de Moraes.
0: Que diz que briga com Alexandre de Moraes. Exatamente. Até achei que, né, no depoimento dele houve uma certa resistência por parte do senador, mas é um senador, né?
1: Uhum.
0: Não podia se esperar menos, né?
1: Sim.
0: É o senador da República.
1: Ele,
0: né,
1: precisa representar bem, né?
0: E o Valdir Cobalcini, você me perguntou, eu, uhum, te obedeci. O Valdir Cobalcini está com 1.006 votos em Campos Novos, até o presente momento. Ele é o mais votado a deputado federal,
1: uhum,
0: apoiado pelo MDB local, que apoiou oficialmente o governador Jorginho Melo.
1: E o GR Comper estadual.
0: É. E a Júlia Zanatta fez 987 votos até aqui em Campos, uhum, Novos, com 45,56%. Ela tem um discurso assim, ela bate, né, no PT, uhum, vamos tirar o PT, então, pessoal. É, assimilou esse discurso. O professor Pedro Oxai, 722 votos aqui. Ele é do PT, mas tem simpatizantes, tem pessoas simpáticas a ele aqui em Campos Novos. Provavelmente aqueles que gostaram, que houve a notícia aí do Instituto Federal, que a gente vai continuar acompanhando para ver se as obras vão começar.
1: Sim.
0: E a atual deputada federal Daniela Hagner, 262 votos em Campos Novos, já foi governadora por alguns dias no estado de Santa Catarina. É uma política, na minha opinião, uma deputada que tem uma postura bastante digna, não é? Muito, assim, muito acessível com a imprensa.
1: Sim, bastante.
0: Muito mesmo. É, tem um candidato aí, Jair Bolsonaro, do PL, a deputada, e é o filho do Bolsonaro,
1: uhum,
0: que concorre a deputado federal em Santa Catarina. O outro, né?
1: É, o outro filho.
0: Então tem três concorrendo.
1: Sim.
0: Jair Bolsonaro.
2: O 04 que eles chamam, né?
1: É,
0: 358 votos em Campos Novos, veja. Eleitor da Carol, eleitor do Carlos Bolsonaro, eleitor do Flávio Bolsonaro, eleitor também do outro filho do Bolsonaro.
2: Vou deixar para fechada, como eles dizem.
0: Exatamente, né? Sargento Lima, 166 votos. A Paulinha, que tem o tio dela aqui, o ex-vereador Rui Tomazoni,
1: uhum,
0: fez campanha para ela. A Paulinha com 313 votos para deputada federal em Campos Novos, 215 Geovânia de Sá, são 159 Jorge Guetem. É, são os mais votados aí a federal até aqui, com 45,50% das urnas apuradas, Douglas Tony e colegas aí.
1: Vamos acompanhando aqui também agora um pouquinho sobre o cenário nacional, presidente Brasil, dados até o momento lançados aqui no sistema oficial que acompanhamos, sessões totalizadas 207.533, ou seja, em percentual 41,57%. Estamos nos aproximando da metade das urnas apuradas, 41,57% para presidente Brasil, Flávio Bolsonaro, com 50,41%, ou seja, 24.212.947 votos, Flávio Bolsonaro. Para Lula, PT, 41,44%. Em números, 19.903.245 votos. Isso para presidente. Vamos aqui, na terceira posição, o Augusto Cury, professor Augusto Cury, 2,95%, 1.416.111 votos, e Caiado, 2,39%, 1.147.127 votos.

0: votos. Isso para presidente Brasil agora, presidente em Santa Catarina. Votação com um distanciamento muito grande em Santa Catarina entre Flávio Bolsonaro e Lula. Já passamos da metade das sessões totalizadas em Santa Catarina para presidente, 52,81%. Bolsonaro está passando bastante à frente aqui, Flávio Bolsonaro, 1.533.216 votos, ou seja, 65,36%. Flávio Bolsonaro em Santa Catarina. Lula, do PT, 612.832 votos, 26,12%. Então a diferença é gritante aqui até o momento. Já passamos da metade das sessões apuradas em Santa Catarina, nos dados gerais. Flávio Bolsonaro com 65,36% e Lula com 26,12%. Augusto Cury com apenas 3,4% e Ronaldo Caiado com 1,86%. Isso no estado de Santa Catarina para presidente. Atualização dos números até o momento. Vamos aqui agradecendo a todos que estão nos assistindo, acompanhando a equipe Cultura pelo trabalho através da live. Muito obrigado a quem nos acompanha na live. Compartilhe essa live para ampliar ainda mais a divulgação do nosso trabalho aí que está sendo realizado pela equipe do jornalismo e eu, Douglas Tony, hoje acompanhando essa equipe também aqui nessas parciais e até o resultado final. Edinho Carlos.
1: É da equipe.
0: Sim. Tô na equipe. Edinho Carlos e Ricardinho, quais são as parciais que vocês estão aí buscando nos sistemas?
2: Douglas, o pessoal está perguntando aqui os números do candidato a deputado estadual Fabiano da Luz, ele que tem uma forte ligação com a comunidade quilombola. Uhum. Então, nesse momento, Fabiano da Luz vem com 23.962 votos na corrida eleitoral para deputado estadual. É uma boa votação para a questão estadual, 23 mil no geral, né?
0: Exatamente, 23 mil no geral.
2: No geral.
0: No estado catarinense, isso?
2: Isso aí.
0: Isso. Edinho, qual é a parcial que você tem já em mãos aí?
3: Eu tenho de Monte Carlo com quase 100% das urnas apuradas já. Monte Carlo com 95,83% das urnas apuradas. É para presidente Flávio Bolsonaro, 2.722 votos. Uhum. Lula, 1.934 votos. Uma diferença mínima, né? Tem também o escritor Augusto Cury, que fez 138 votos, e 56 votos o Ronaldo Caiado. O Renan Santos, 95 votos, e o Zema, 5 votos. Também a Samara Martins, né, fez um voto no município aí de Monte Carlo. Para governador, Jorginho Melo, 2.775 votos, seguido aí pelo João Rodrigues com 852 votos, Gelson Merizio, 773 votos. Também tem aqui, fez votos no município de Monte Carlo para governador, Marcelo Brigadeiro, com 28 votos, a Laís Schaude com 5 votos e o Ralph Zimmer com 6 votos, ainda professor Marcos Sodré fez um voto e Bruno Pedreiro, 2 votos, isso em Monte Carlo.
0: Muito bem.
1: 2.666 votos, Sônia Vedovato, uhum, ex-prefeita de Monte Carlo e candidata a deputada estadual pelo PSDB. Essa é a votação dela até o momento. Dentro do partido, o mais votado é o Marcos Vieira, 27.666, e a Sônia aparece em quarto lugar no partido dela, no PSDB, com 2.666, dá 200 votos de diferença aí para o terceiro colocado, Leonardo Reisen, e aproximadamente uns 400 votos de diferença do segundo colocado, que é Renato da Farmácia, que tem 3.097.
0: Agora há pouco eu falei sobre o Rio Grande do Sul, né, Rose?
1: Tá.
0: Agora a gente sobe um pouquinho mais pro Paraná.
1: Tá bem.
0: Você lembra do Sérgio Moro?
1: Pá.
0: Lembra do Moro? Vocês lembram do Moro?
2: Lembramos.
0: Pois então, Sérgio Moro PL, disputando o governo do Paraná, já temos lá 89,23% das urnas apuradas. O Paraná tá muito na frente, uhum, muito na frente. 89,23% das urnas apuradas E lá, Sérgio Moro está na frente com 50,34%. E o Sandro Alex está com 25,3%. Segundo colocado, está com a metade aí, né, da votação. Então, Sérgio Moro, PL, 50,34%. E Sandro Alex, PSD, 25,13%, né? Esse é o cenário, então, no estado do Paraná, com as urnas praticamente beirando ali os 90% de urnas apuradas.
1: Do Paraná, eu venho para Santa Catarina com a votação do Tita. 4.842 votos, portanto, já superou a votação da candidatura dele a prefeito, né, nas últimas eleições municipais em Campos Novos. 4.842 votos. E o Tita está em sétimo lugar na legenda do Partido Novo. A Isadora agora caiu para segundo lugar, porque o primeiro dentro do Partido Novo, Odair Tramontim, está com 20.984 votos. A Isadora Piana, nascida no Distrito de Bela Vista, em Campos Novos, 13.552 votos. E agora já virou. Tita alcança 4.847 votos, em sétimo lugar na legenda dele, o Partido Novo.
0: Ouvinte de Campo Belo do Sul está acompanhando a Rádio Cultura e ele pede: como foi a votação em Campo Belo do Sul para presidente e governador? Para presidente, então, para o nosso ouvinte, deixe-me ver aqui, Fernando Valtric, nosso ouvinte Fernando Valtric de Campo Belo do Sul, rapidamente passando, até o momento, as urnas lá, 4,35%, tá muito no começo, tá, Fernando? Muito no começo aqui a apuração, mas até o momento. Nós temos 53,85%, 49 votos para o Lula e 36,26%, 33 votos para Flávio Bolsonaro. Isso em Campo Belo do Sul, para presidente. Daqui a pouquinho a gente vai buscar aqui para governador, deixa eu ver se já atualiza. Opa, já atualizou também aqui para governador, Campo Belo do Sul. Até o momento, nós temos 38 votos para Jorginho Melo e 37 votos para Gelson Merizio. Em Campo Belo do Sul, bastante disputado, porque lá em terceiro lugar vem o João Rodrigues com apenas 7 votos e os outros candidatos até o momento não receberam nenhuma votação. Isso na cidade de Campo Belo do Sul. E agora seguimos com mais apurações.
1: 60%. A candidata Adriana está em torno de 20º lugar dentro do partido dela, o PL, pois não, Edinho?
3: 60% dos votos apurados em Campos Novos para presidente, Flávio Bolsonaro, 9.478 votos, Lula, 3.046 votos. Aí os que estão na frente, né? Para governador, é mais ou menos a mesma votação do Jorginho para o Flávio. Perde por 200 votos, mais ou menos, de diferença, né? Uhum. Jorginho fez com 60% das urnas apuradas, por enquanto, né? 9.221 votos, seguido de 2.007 votos do João Rodrigues e 1.317 votos do Gelson Merizio.
1: E no estado, 1.733.078 votos para Jorginho, contra 422.279 para o segundo colocado, Gelson Merizio, Edinho e Douglas.
0: Edinho, recapitulando então para presidente em Campos Novos, só para fazer um comparativo aqui, Roseli, gostaria que você acompanhasse também. Um comparativo então.
3: Sim.
0: Para Campos Novos, presidente, quanto é a votação aí?
3: Flávio Bolsonaro, 9.478 votos.
0: Quanto é a porcentagem?
3: Porcentagem de 60% de urnas apuradas.
0: Isso para Bolsonaro.
3: Para Bolsonaro.
0: Tá, e a porcentagem pro Bolsonaro, né, nesse montante de 1 milhão ali?
3: 71,23%.
0: Tá. E para Lula?
3: 3.046 votos, 22,89%.
0: Isso reflete também no estado de Santa Catarina, porque olha, veja bem, no estado de Santa Catarina, Flávio Bolsonaro está com 65,63%, né? Uhum. E Lula com 25,89%. No montante, então, em números, Flávio Bolsonaro em Santa Catarina recebeu até o momento, com 57,49% das urnas apuradas, ele recebeu 1.677.374 votos. Lula, 661.612 votos. Então, o que se reflete aqui de Campos Novos também se reflete no estado de Santa Catarina, né, Rose?
1: Até superior a concentração do voto no PL aqui no município. Uhum. É até superior em percentual, obviamente, do que ocorre em Santa Catarina. Na última eleição, nós estávamos aqui, E a votação a presidente para o PL, ela beirou ali os 60% para o PL, uhum, aqui em Campos Novos. Uhum. E agora aumentou.
0: Para 65% por enquanto. É. 65,75%.
1: Então, já aumentou, já ultrapassou, uhum, o percentual da. Eu anotei aqui 71,23%, uhum, já para o candidato Flávio Bolsonaro em Campos Novos. É isso, Edinho? Por favor, dá um F5 aí. Por gentileza, atualiza.
3: Como que é? Eu perdi o raciocínio.
1: O percentual
3: agora
1: do PL, do candidato a presidente da República em Campos Novos.
3: 71,23%.
1: Olha aí. Isso, então, olha, bem mais, 10 pontos a mais.
0: Houve uma virada aí, uma virada
1: que,
0: de chave.
1: Do que a eleição para passada. Presidente, estávamos nós aqui também, uhum, cobrindo na última eleição. Passou um pouco de 60% aqui em Campos Novos. Uhum. E agora já ultrapassou 71%. Então cresceu o eleitorado do PL aqui no município. Cresceu o eleitorado tanto para o governador Jorginho como para o candidato à presidência da República.
3: Douglas, aproveitando aqui, temos ouvintes em Celso Ramos, né? A gente não está dando os resultados de Celso Ramos porque ainda não há atualizações das urnas.
0: Celso Ramos vai para Anitta Garibaldi, né?
3: Ainda então, não temos atualizações.
0: É somente a partir do momento que a Anitta Garibaldi começa a abrir as sessões lá, chegando aí no município de Celso Ramos, e a gente começa a receber também aqui os dados de Celso Ramos, porque, por exemplo, Monte Carlo puxa para Fraiburgo, né? Uhum. E aqui Campos Novos.
2: A mesma
0: Novos,
2: situação, Zorteia, que Zorteia passou a pertencer
0: Capinzal?
2: Na zona eleitoral de Capinzal, então, uhum, a gente não consegue atualizar aqui nem, tá tudo zerado, tanto para presidente, sim, governador, senador, tudo zerado até o momento.
0: Por enquanto a gente tá conseguindo pegar aqui os dados de Campos Novos, Vargem e Brunópolis pela sétima zona eleitoral, né?
2: Isso.
0: Esse é o cenário, o desenho do cenário para o nosso ouvinte entender, tá ok? A partir do momento que começar a abrir aqui as sessões desses municípios da nossa região, vamos repassar sim com toda certeza. Agora, atualizando aqui.
1: Tem aqui os resultados de Abdon, vocês querem os resultados de Abdon Batista?
0: Se possível, passa, Rosa, então, já para atenção, Abdon Batista, resultados.
1: Para presidente da República, Flávio Bolsonaro, 67,39%, 374 votos. Lula, 151 votos com 27,21%. Entretanto, são até aqui apenas 33,33% das urnas apuradas no município de Abdon Batista, que entraram aqui no sistema oficial da Justiça Eleitoral. Para governador, Jorginho Melo abre assim uma vantagem grande também em Abdon Batista, 33,33% dos votos apurados. Jorginho tem 422 votos em Abdon contra 71 votos de Gelson Merizio e 42 votos de João Rodrigues. Resultado para governador com 34% aí aproximadamente as urnas apuradas, ainda, né, não chega nem a 40%. Senado, Carol Detone e Carlos Bolsonaro.
0: Vão cravando o nome.
1: 332 votos Carol, 183 Bolsonaro. Vou dar os percentuais, não é?
0: Sim.
1: Representa mais Carol com 33% dos votos em Abdon. Carlos Bolsonaro com 18,12%. Espiridião Amin, 229 votos ou 22,67%. E Décio Lima, 8,42%. São resultados municipalizados, digamos assim, em Abdon Batista. Os deputados mais votados a federal em Abdon Batista, aqui o boletim de urna, ele não pontua, não é, por ordem de voto, mas eu vou buscando. Valdir Cobalcini, primeiro, 173 votos em Abdon Batista, é o deputado, o candidato a deputado federal mais votado. Aí aparecem deputado Pedro Okizai, 32 votos, Júlia Zanata, 29, outros candidatos com, né, são os mais votados, Paulinha, 28 votos em Abdon Batista, Giovânia de Sá, 39. São os mais votados. Carlos Moisés, olha só, em Abdon Batista fez 40 votos.
2: Olha, ex-governador.
1: Ex-governador de Santa Catarina, 40 votos em Abdon Batista. É uma curiosidade, né? diz que afirmam, né, os simpatizantes do Moisés, que ele ganha voto pela postura dele, assim, né? Uma pessoa extremamente educada, não é?
0: Sim, sim. Muito calmo, né?
1: Muito habilidosa também para lidar com a imprensa, sim. O ex-governador Carlos Moisés, assim como Daniela Rainer, né?
0: Uhum.
1: São pessoas bem habilidosas, né, para lidar com imprensa, né? Sabem responder, né?
2: Militar, bombeiro, né? Tem uma
1: então,
2: aprovação.
1: Então, o Lucas Neves, hein? Abdon Batista, 91, deputado, candidato à reeleição, né?
0: Uhum.
1: Lucas Neves, hein? Abdon Batista, 91 votos. É o candidato mais votado em Abdon Batista. Depois, Massoco, 40 votos. É, Sorgato, 16 votos. E o, aliás, perdão, é porque a Justiça Eleitoral não coloca por ordem de votação, né? Mas é óbvio, né? Jerry Comper, apoiado pelo prefeito lá, Abdon Batista, né? Jerry Comper, 155 votos. É o candidato a deputado estadual mais votado em Abdon Batista, seguido, né? Seguido aí dos que eu já mencionei aqui. Que receberam também uma votação importante ali, em segundo Lucas Neves, que tem o seu domicílio eleitoral aí na,
0: em Lages.
1: Em Lages, né? No município de Lages.
2: Veja Margem, bem. Em geral?
0: Não, pode, só um pouquinho, Ricardinho. É, veja bem, Jerry Comper e Lucas Neves, né? Jerry Comper, que até então está sendo o mais votado ali de Abdon Batista, né? Para deputado. Veja como ele pode, ele teve uma aceitação muito grande nos dois governos municipais, Abdon Batista e Campos Novos. Então, se eleito for, vai dar para bater muito bem na porta para tentar resolver aquela bendita ponte do Ibiqui, né? Que é algo que a comunidade clama e clama muito. Então, a gente já levanta essa bandeira aí que se eleito for, eu serei um dos que eu vou pedir aqui. E aí, prefeito de Campos Novos, e aí, prefeito de Abdon Batista, agora tá na hora de bater na porta novamente, né? E agora, quem sabe ali um alinhamento melhor. Vamos repassar aqui rapidinho, então, Rosi.
1: Ainda sem resultados em Celso Ramos.
0: É, antes do Ricardinho da sequência lá. Santa Catarina, 70,81% das urnas apuradas, Roseli, Dinho e Ricardinho. É impressionante a aceitação do governador Jorginho Melo. Desses 70,81%, ele tem 67,74% dos votos e Gelson Merizio com 16,2%. Não dá para dar uma reviravolta nisso daí, né, Rose?
1: Não.
0: Já está escrito nas estrelas, né?
1: Sim.
0: E também nos papéis.
1: Nas estrelas, nos papéis e na, né, cobrança,
0: na,
1: né?
0: Cobrança.
1: No pagamento dos convênios agora.
0: Exato, exato. Agora a gente convênios. Acredita que as assinaturas acontecem, né?
1: A
0: liberação dos convênios.
1: A assinatura dos convênios é a liberação dos recursos e o pleito por mais recursos.
0: Sim, exato. Ricardinho.
2: Dando uma passada geral, então, na situação do município de Vargem, dá uma atualizada aqui para ver se traz alguns números novos. Com 63,4% das urnas apuradas. Para presidente Flávio Bolsonaro, 57,63%, 899 votos. Em seguida vem Luiz Inácio Lula da Silva com 36,60% dos votos, 571 votos, e depois Augusto Cury com 2,50, 39 votos. Para governador, Jorginho Melo, 64,97%, 968 votos. Uhum. Na sequência vem o João Rodrigues com 21,68% dos votos, 323, e em terceiro, Gelson Merizio com 13,22%, 197 votos. Para o Senado, 63,4% apurados. Carol Detone, 34,47%, com 974 votos, se aproximando de 1.000 votos ali no município de Vargem. Em segundo, vem Espiridião Amin. Ali o Espiridião Amin virou a eleição para o Senado, com 21,20% dos votos, 599 votos. E em terceiro, Carlos Bolsonaro, com 20,28% dos votos, 573 votos. Deputado federal, alguns aqui, os mais que aparecem na timeline. Júlia Zanatta, 63 votos. Ana Paula Lima, do PT, com 8 votos. Professor Pedro Uquizai, 160 votos. Pezente, 81 votos. Gilson Marques, 2. O Jair Bolsonaro, igual aquela questão que a Rose comentou sobre Campos Novos, conseguiu 9 votos ali no município de Vargem, e a Daniela Rainer com 41 votos. Também o Sargento Lima, 115 votos, muita, muito boa votação ali no município de Vargem. E para federal, aqui aparece Ana Campagnolo com 19 votos, Luciane Carminati, 25 votos, Dr. Vicente Caro Preso, 133 votos, Lucas Neves, 83 votos, Massoco, 1 voto, Marquito do PSOL, 2 votos, Mauro de Nadal, 2 votos, Sérgio Guimarães, 6 votos, Guilherme Colombo, 2 votos. Esses, então, alguns dos que mais aparecem ali nessa corrida eleitoral no município de Vargem, Douglas.
0: E agora, Edinho, o que você nos passa de parciais aí das apurações que estão sendo totalizadas agora? Por exemplo, para presidente nós temos aí 47,26%, então a nível nacional. Flávio Bolsonaro continua na frente com 50,20% e Lula com 41,63%, Edinho.
3: Então, Douglas, Celso Ramos demorou para atualizar, mas quando atualizou, 100%. 100%.
0: Já fechou. 100%. Demorou, mas fechou.
3: 100% Celso Ramos, 100% Erval Velho, 100% Tangará e 100% Ibiã.
0: Agora, então, tá contigo, Edinho. Vamos lá com calma.
3: Vamos lá.
0: Busca uma água pro Edinho, porque vai precisar agora.
1: Então, atenção, Celso Ramos. Adriana Correia, candidata a deputada estadual, chega a 3.829 votos com 72,82% das urnas apuradas em Santa Catarina.
0: Votação muito boa, muito
1: votação
0: boa.
1: Do Zancanaro até aqui, 8.196 votos, uhum. E o Tita chega a quase 6.000 votos.
0: Olha, passou exatamente do número que ele esperava e quase dobrou.
1: 5.980 votos, ele está em 8º lugar, uhum, dentro do partido dele.
0: Mas somou muito bem aí a votação.
1: Agora sim, Edinho, alcançando um copo d'água aí.
3: Vamos lá, Celso então. Ramos. Celso Ramos, vamos por partes, né,
0: vamos,
3: Douglas?
0: Vamos devagar, por partes.
3: Celso Ramos, então, deu Flávio Bolsonaro com 1.274 votos, 57,70%, seguido do Lula com 760 votos. Isso para presidente, né? O Augusto Cury fez 48 votos em Celso Ramos, o Caiado 31 votos, teve 87 votos do Renan Santos, um voto da Samara, por um voto também da Clariana Barão, 2 votos na verdade da Clariana Barão, e um voto do Edmilson Costa, 4 votos do veterinário Wilson Grassi. Aí foi a votação então para presidente, né, no município.
1: Quanto
3: de
1: por cento, Lula,
3: Celso Ramos? O Lula 34,42% em Celso Ramos. Agora, para governador em Celso Ramos, 100% então dos votos apurados, Jorginho Melo, 1.291 votos, 62,91%, seguido do João Rodrigues, com 19,01%, com 390 votos, e seguido também de Gelson Merizzi, com 351 votos. Fez ainda votos em Celso Ramos para governo Marcelo Brigadeiro, fez 17 votos, a Laís Saldi, 2 votos, o Zimmer, Ralf Zimmer, 1 voto, foram os votados então para governador no município de Celso Ramos.
1: Senador,
3: a Carol Detone com 32,12% dos votos, 1.195 votos, Carol Detone, seguido do Carlos Bolsonaro com 847 votos, Esperidião Amin 684 votos, Décio Lima com 421 votos, tem também o Alfrânio Bopré com 306 votos, o Lunelli com 224 votos, o Túlio Amorim com 32 votos, 3 votos também para Ana Lúcia da Silveira Machado, e assim segue, né, os votados aí para Senado no município de Celso Ramos. Deputada federal, também em Celso Ramos, Décio Mosser, aí não, na verdade, deputado federal não atualizou aqui ainda a apuração para deputado. Olha que engraçado, né? Atualizou para governador, presidente, senador e deputado estadual, 100%, e deputado federal ainda não atualizou no sistema.
1: Então, Edinho, mais algum município da região? 100%?
3: Sim, eu tenho. Tem. Ibiã, vamos dar então para presidente e governador, pode ser que é
2: a
3: mais rápido.
2: A coisa que aconteceu agora no computador,
3: Zortéia.
2: Zortéia também finalizou aqui.
0: Já, então tá, fica com o Zortéia pronto aí, porque o Edinho já repassa de quem?
3: Erval Velho agora.
0: Erval Velho, atenção Erval Velho, temos
3: Velho.
0: Uma grande audiência aí no município de Erval Velho.
3: Flávio Bolsonaro, 2.223 votos, 71,30%, seguido aí do Lula com 705 votos, 22,61%.
0: Votação expressiva ali no Bolsonaro, né?
3: Exatamente. Para governador, então, em Erval Velho, Jorginho Melo, 2.135 votos, 71,29%, seguido do João Rodrigues com 556 votos e Gelson Merizio com 290 votos. Isso para governador Erval Velho.
0: Ok, presidente e governador Erval Velho. Agora vamos lá para Zortéia. E o Edinho volta depois com quem, Edinho?
3: Isso. Eu volto ainda com Ibiã e Itangará.
0: Então, pessoal de Ibiã e Itangará, logo na sequência serão repassadas as informações. Agora, Ricardinho, município de Zortéia.
2: Zortéia.
0: Para presidente e governador, por gentileza.
2: 100% das urnas apuradas, Douglas. Para presidente, 61,62% para o candidato Flávio Bolsonaro, 1.631 votos. Em segundo veio o candidato à reeleição Luiz Inácio Lula da Silva com 32,91% dos votos, conquistou 871 votos. Depois vem Augusto Cury com 55 votos, Ronaldo Caiado 28 votos, Renan Santos do Missão 57 votos, Romeu Zema 2 votos, Samara Martins 3 votos. Esses foram os que pontuaram na eleição para presidente ali no município de Zortéia.
0: E agora governador, Zortéia.
2: Governador, Jorginho Melo, 73,50%, 1.842 votos. Depois vem Gelson Merizio com 356 votos. Em terceiro vem João Rodrigues com 291 votos. Marcelo Brigadeiro, 12 votos. Laís Schaldi, 3 votos, e o Ralph Zimmer, 1 voto, e também o Bruno Pedreiro, 1 voto para governador ali em Zortéia.
0: Ok.
2: Para o Senado, Carol Detone, 1.655 votos. Em segundo veio Carlos Bolsonaro com 957 votos. Em terceiro vem o ex-Peridio Amin com 827 votos na corrida pelo Senado. Deputado federal, os que aparecem aqui, deputada Júlia Zanatta, 176 votos. Depois vem Ana Paula Lima, 11 votos. Ele vem na ordem alfabética aqui, né? Por isso que fica que difícil a gente...
0: Varia a votação daí, né?
2: Então a gente vai falar alguns aqui, os principais.
0: Os cinco primeiros.
2: Vem Júlia Zanatta
0: da lista, tá?
2: Júlia Zanatta com 176, Ana Paula Lima com 11, depois vem o professor Pedro Kizai com 405 votos ali para deputado federal no município de Zortéia e Gilson Marques, 25 votos.
0: Daqui a pouquinho a gente vai repassar a informação com mais clareza, né? Em sexto lugar, hein?
1: Na legenda. PSD. Não. Subiu agora para o sexto lugar, mas o primeiro do PSD, Júlio Garcia, 87.826 votos. Então sobe bem, né, a legenda para o PSD. E Zancanaro em sexto com 8.000, agora subiu 8.543 votos até aqui. A diferença para o quinto lugar dentro da legenda para o pastor Acedino Batista é de exatamente 200 votos. Então por 200 votos aí de diferença, Alexandre poderia estar em quinto lugar, está em sexto na legenda do PSD, agora conferindo os dados, né, atualizados com já 83,67% das urnas apuradas, e a Detone chega a 2.244.033 votos para o Senado.
0: Muito bem votado.
1: E aqui, olha, já marca eleita. Então está eleita.
0: Carol Detone
2: atualizou o site.
1: A primeira senadora
0: de Santa Catarina.
1: De Santa Catarina eleita. é a atual deputada federal, Carol Detone, do PL, que quase foi para outro partido durante todo esse processo, por causa da chegada de Carlos Bolsonaro.
2: Ela vem numa escalada, ela disputou a eleição para deputada estadual, se elegeu. Na eleição seguinte, ela já concorreu à federal, se elegeu, e agora o Senado também fez
1: É senadora de Santa Catarina, nova senadora eleita de Santa Catarina.
0: Votação expressiva,
1: ela tem.
3: Inclusive na região, né? Você abre aqui e só dá ela na primeira mais votada, né?
1: Em todos os municípios de Santa Catarina. A diferença do senador Amin para Carlos Bolsonaro no estado é de aproximadamente mais de 600 mil votos agora. O senador Amin tem 15,36 e o Carlos Bolsonaro 25,03. Dá para se dizer aí, com 83,67% das urnas apuradas, que é bem possível que Carlos Bolsonaro seja o segundo senador do estado de Santa Catarina. Então o PL faria duas cadeiras no Senado Federal. Ficaria com as três, né?
2: Na verdade, já tem o Jorge Seife já está lá.
1: O Amin sai no final do ano.
0: Sim, o Amin sai e o Jorge continua, né?
2: O Amin, que foi um grande incentivador no início da corrida eleitoral para a vinda de Carlos Bolsonaro para.
0: E agora?
2: Agora.
0: Veja bem, que situação essa, né? Primeiro sem incentivo.
1: Pode ser, ainda não é oficial, mas pode ser que em muitos anos o senador Amin fique sem nenhuma cadeira política. Porque ele já vem de governador, senador, deputado, né? Ele nunca deixou de ocupar uma cadeira política. Pode ser que seja a primeira vez.
0: Exato.
1: Ah, não sei que. Claro, ele, né, obviamente, pode figurar ali como suplente, né? Pode assumir em algum momento. Mas o governador, atenção, o governador Jorginho Melo é o governador reeleito de Santa Catarina.
0: Oficial.
1: Não é oficial pela Justiça Eleitoral.
0: Matematicamente, assim como
1: a Carol também. Não era pela Justiça Eleitoral, mas matematicamente falando.
0: É que 83,67% já praticamente define aí, né?
1: Então, ele está com 68,33% e o Merizio com 15,91%. Então, o Jorginho já alcançou 2.431.861 votos contra 566.237 votos. A diferença aí em relação ao Jefferson Merizio é de quase 2 milhões de votos.
0: É muito grande a diferença.
1: Então, lógico, né? Jorginho Melo é o preferido, né? Como governador pelo eleitorado catarinense.
0: E João Rodrigues, né? Do PSD, prefeito eleito e reeleito de Chapecó, ficou com apenas 13,72% da votação, né? Até o momento, né?
1: Então, comparando com Gelson Merizio, a diferença não é tanta, porque são 488.587 votos.
0: E o Merizio,
1: 566 mil. É que o Jorginho disparou muito na frente, né? Então ele abracou.
0: Nadou de braçada.
1: Sim, quase 69% dos votos até aqui, pode ser que seja mais, porque 83,67% das urnas apuradas até agora, mas matematicamente é o governador reeleito de Santa Catarina. Como disse aí o Major Francisco de manhã, a comemoração está liberada. É possível que o PL daqui a pouco já comece a comemorar em Santa Catarina, Campos Novos, aí Jorginho Melo ganhou em todos os municípios.
0: Bem, e tem ouvinte falando aqui que Carlos Bolsonaro também, né, tá eleito matematicamente falando. Nós vamos conferir essa informação aqui. Sabemos da Carol Detone, né, que está em primeiro lugar, e agora a gente está na busca da segunda cadeira, então, mas pela informação que o ouvinte nos passa extraoficial, a gente vai conferir aqui com a Roseli.
1: Por enquanto ainda não está destacado aqui que ele está matematicamente eleito, mas de fato a diferença é grande, são mais de 600 mil votos em relação ao terceiro colocado, o atual senador Espiridião Amin.
0: Vamos lá, para presidente então, nível nacional, e já vamos com o Edinho também, que estamos devendo Ibiã, e qual mesmo, Edinho?
3: Itangará.
0: Vamos lá, rapidamente então, presidente, dados gerais, nível nacional, sessões totalizadas 323.539, ou seja, 64,81%. Flávio Bolsonaro, do PL 22, 49,58%, ou seja, 37.566.895 votos. Flávio Bolsonaro na frente, a nível nacional. Lula com 42,25%, ou seja, em números, 32.007.853 votos. Isso é a nível nacional. É a informação que nós temos oficial, a eleição geral ordinária de 2026, 64,81%. Isso a nível nacional. E agora, para Santa Catarina, presidente em Santa Catarina, Flávio Bolsonaro dispara na frente do Lula. Flávio Bolsonaro é muito aceitado aqui no estado catarinense e tem uma votação expressiva no estado, uma votação expressiva. Flávio Bolsonaro 83,80%, Flávio Bolsonaro 66,37%, ou seja, 2.495.356 votos para Flávio Bolsonaro, e para Lula apenas 946.877 votos no estado catarinense, até o momento 83,80% das sessões apuradas. Rapidamente, vamos lá, Edinho, tá contigo agora.
3: Vamos lá. Ibian, então, vamos fazer os dois mais votados, presidente e governador, para agilizar.
1: Atenção, Edinho, o Tita chega a 6.086 votos.
0: Votação muito boa.
1: Está indo muito bem?
0: Muito bem.
1: Não é? Está indo muito bem, não estou olhando partido, nada, mas posso dizer assim, é candidato de Campos Novos, é daqui. Isso é importante, olha, 6.086 votos, e já eu vou levantar, Edinho, querido, já eu vou levantar qual é a votação dele em Campos Novos, não é? Para a gente identificar, inclusive se o Tita estiver nos ouvindo, tenho certeza que está, se ele quiser, né, fazer um contato aqui, a gente já vai mencionar, já vai repercutir com ele essa votação. Estamos com 83,45% das urnas apuradas e Tita já passa dos 6.000 votos, né? Dobrou a
3: 3.943 em Campos Novos.
1: Oh, muito obrigada. Quantos?
3: 3.943.
1: Obviamente que é uma eleição de deputado bem diferente de prefeito, mas sim, já passou a marca dele dos votos de prefeito.
0: Era o que ele esperava.
1: Né? Passou.
0: Está dentro da expectativa.
1: Ainda tem urnas para apurar em Campos Novos, né?
3: Sim.
1: Então é possível que ele chegue aos 4.000 votos aí. O Tita, só para completar aqui, e fez contato com a gente agora, nesse momento, o candidato a deputado federal, Silvio Alexandre Zancanaro, ex-prefeito, sim, conversou comigo aqui e mandou que pediu que eu dissesse que ele agradece muito o apoio e a receptividade que teve em Campos Novos até nessa campanha, né? Por ele realizada. Então, enquanto o Edinho puxa aí os dados de Bian, eu vou repetindo. O título ultrapassou 6.000 votos, 6.086 votos. João Batista Ramos de Almeida, ex-vereador, também foi prefeito de Campos Novos por 10 dias, ex-presidente da Câmara, ocupou o governo Zancanaro, mas enfrentou o MDB na última eleição, concorreu a prefeito, e em Campos Novos 3.943 votos.
0: Edinho?
3: Vamos lá, então, Ibian, para presidente Flávio Bolsonaro, 1.098 votos, Lula, 423 votos. Para governador em Ibian, Jorginho Melo, 1.046 votos, seguido do João Rodrigues, com 317 votos. Agora, Tangará também.
1: Antes de Tangará, antes de você continuar, a Adrianinha também passa aí a marca de 4.014 votos. Candidata Adriana da Saúde, Adrianinha, enfermeira Adriana Correia.
3: Tangará, então, presidente Flávio Bolsonaro, 3.817 votos, seguido do Lula, com 1.099 votos. Para governador, Jorginho Melo, em Tangará, 3.744 votos, seguido do João Rodrigues, com 794 votos, isso no município de Tangará, Douglas.
0: Tangará e Ibian?
3: Tangará e Ibian.
0: Muito bem, finalizando então essa questão dessa votação aqui entre os municípios também. Uhum. Vamos repassando mais uma parcial para presidente, 64,81% das sessões apuradas. Nós temos até o momento 49,58% para Flávio Bolsonaro e 42,25% para Lula. Isso a nível nacional. Vamos aqui para presidente em Santa Catarina.
1: Eleito Carlos Bolsonaro, eleito, matematicamente eleito. Então, não pela Justiça Eleitoral ainda.
0: Mas matematicamente falando.
1: Matematicamente, né? Falando, sim. Os dois novos senadores de Santa Catarina são Carol Detone, com 2 milhões, mas que votação, hein?
0: Expressiva demais.
1: 2.503.424 votos do PL. Ela fez 33,42% dos votos dos catarinenses, dos eleitores catarinenses. E Carlos Bolsonaro, também do PL, 25,19%, ou 1.886.716 votos. A diferença para o atual senador Espiridião Amin é de mais de 700 mil, estou fazendo a conta aqui de cabeça, mais de 700 mil votos, a diferença entre Carlos Bolsonaro e o atual senador Espiridião Amin, que pela primeira vez desde que eu me conheço assim no jornalismo, é a primeira vez que eu vejo que o Espiridião Amin ficou sem cadeira política. Claro, ele pode entrar como suplente, não é?
0: Mas aqui, mas até então, é o reflexo exatamente
1: os dois, ele, do governo, né? É o efeito PL, é o efeito 22. PL.
0: E a população catarinense aceitou. Sim. Aceitou essa dobradinha como já estava sendo pedido pelo próprio Jorginho, né? Vota na Carol Detone, vota no Carlos Bolsonaro. Uhum. Voltou no Carlos Bolsonaro, vota na Carol Detone. Então, o pessoal aceitou essa dobradinha, né?
1: É o efeito 22, é o efeito PL. E
2: acompanhar importante esse raciocínio do Douglas. Se você pegar a política ali no rádio e na TV, os únicos que trabalhavam juntos, que um pedia voto pro outro, era a Carol e o Carlos.
0: Eles compraram a ideia do início ao fim, né?
2: E o Jorginho.
0: Até no início teve uma certa.
2: E o Jorginho também, quando ele ia, ele pediu voto pros dois. Ele, sim, não, ele foi. Ele fechou o na chapa ali. Esse, né? Vote pra Carol, vote pro Carlos, vote pro Jorginho. Então, os três trabalharam juntos a campanha toda. O que a gente não pode dizer das demais chapas. Porque a gente não sabia quem era, quem
1: nem
2: estava
1: apoiando. Nem todos os candidatos,
2: né,
1: apoiavam o seu governador e o seu senador, nem todos. Governador Jorginho Mello, agora com quase 100% das urnas, 93,14%, 2.723.341 votos.
0: Aprovação muito grande.
1: Quase 69%.
0: Sim.
1: Vai chegar a 69%.
0: Histórico isso,
1: dos,
0: né,
1: votos. É histórico, tem uma votação aí bastante, bastante expressiva. A diferença do Gelson Merizio é o Douglas Toni.
0: É gritante,
1: é de,
0: né,
1: 2.100.000 votos.
0: Sim,
1: é,
0: sim.
1: Nossa, é uma diferença, sim, muito, mas muito expressiva.
0: Eu acreditava, na minha opinião, no meu ponto de vista, eu acreditava que o João Rodrigues ficaria em segundo, né, pela aceitação que ele teve em Chapecó, uma cidade que é muito desenvolvida, uma cidade que é um espelho realmente, né, para Santa Catarina.
2: E ele fez muita coisa.
0: Fez muita coisa. A história dele com Chapecó é uma história realmente muito bonita.
1: Mas é a eleição, né, nacional, né?
0: Mas aí já passa uma eleição diferente, né?
1: Claro,
0: mas
1: a eleição nacional.
2: Quando ele colocou o nome para disputar a cadeira pro estado, lá, quando ele cogitou o nome, o pessoal falou assim: por que você não vai ao Senado?
0: Sim.
2: João, porque o Jorginho já vinha naquela crescente, naquela aceitação no estado muito grande, ele vinha com 70% de aprovação dentro do estado. E as pessoas cogitaram: João, por que você não desiste e não vai pro Senado? Não sei o que às vezes os assessores acabaram falando para ele, que ele tinha chance e na verdade
1: é a eleição nacional, é o voto do Lula no Merizio em Santa Catarina e é o voto do Bolsonaro de governador Jorginho Mello, mas o Jorginho tem a votação própria dele.
2: Sim. Tem.
1: Porque ele vai superar, inclusive, em percentuais, a votação do Flávio Bolsonaro, mais votado para deputado federal.
0: Vamos lá, Roselinho.
1: Júlia Zanatta é a mais votada até aqui, PL, 527.441 votos. Ana Paula Lima, do PT, 188.000. Deputado Pedro Oquizai, também do PT, 160.000. Jair Bolsonaro, 121.238. Sargento Lima, 119. Os dois últimos são do PL. No MDB, bom, vamos aos mais votados por partido, então o PL tem o primeiro mais votado, o PT tem o segundo e o terceiro. Aí volta o PL com o quarto e o quinto, o PMDB até aqui o sexto mais votado em Santa Catarina, com pesente 118 mil votos. O Partido Novo aparece com o sétimo mais votado, 114.278. Giovanna Mondardo, do PCdoB, 108.000, oitava. Júlio Garcia, o nono mais votado, votação dele 103.976 votos. Valdir Cobalcini, aí o segundo do MDB, digamos, com 95.612 votos, votação do Cobalcini com 94% praticamente das urnas apuradas. Aqui quero fazer até uma ressalva, já que, né, passou a eleição, uma pessoa de bom trato, Cobalcini, uma pessoa, né, boa de entrevistar, bem assim, é uma pessoa aberta para falar com a gente, da imprensa, e o compromisso agora é a duplicação das BRs, não é? Os elevados e as reivindicações aqui da região. A Daniela Heigner, do PL, ela deixa eu conferir aqui, é a quarta mais votada dentro do PL, a federal, 94.176 votos. E depois o Zé Trovão, mas sabe que hoje eu vi um eleitor do Zé Trovão com a camiseta dele, uhum. Sabe quem? O Machadinho da Mudança.
0: Opa, Machadinho, nosso
1: estava
0: ouvinte.
1: Estava ali com a sua camisetinha. Eu pelo menos vi de longe, né, o Machadinho? Se você estava com a camiseta, não é eleitor. Mas 84.129 votos. Então, os mais votados a deputado federal. Rapidamente, a gente quer lembrar aqui, para você que talvez tenha entrado agora, que já temos dois senadores matematicamente eleitos em Santa Catarina. Certamente. Carol Detone, do PL, Carlos Bolsonaro, governador Jorginho Melo, está reeleito com quase 69% dos votos. É impressionante, de fato, a votação dele, sim, não é? Sim. Assim como a da Carol, que assim como o governador fez 2 milhões de votos, tem voto para governadora.
0: Opa!
1: Né?
0: Eu iria falar isso, mas eu deixaria para falar
3: fica
0: no final.
3: Fica a dica aí.
0: Já fica a dica aí. Agora os olhos voltados também para uma possível daqui 4 anos. Então, uma possível candidatura dela, né?
1: Ela tem voto para com 94%
0: das votos.
1: Ela tem voto para, né, mais do, né, porque ela, a votação dela realmente
3: é
1: bastante
3: porque o Jorginho não pode mais concorrer ao governo, já tá indo pro seu segundo mandato consecutivo.
0: Porque não trabalhar o nome dela, né?
3: Pode que seja,
0: o nome. Vamos devagar, ela tá sendo eleita para Senado agora, mas já tá sendo pincelado o nome aí, né?
1: Não, mas são 8 anos, né?
0: É,
1: no Senado são 8 anos, então ela deverá exercer a função dela como senadora, né? A não ser que, né, siga aí a mesma trajetória do Jorginho, que se licenciou ao Senado e concorreu. Bom, deputado estadual. Mais votada é do PL também, é o efeito 22.
0: Exato.
1: 360.932 votos, Ana Campagnolo, do PL. Luciana Carminati é a segunda mais votada, ela é do PT, 118.902 votos. Subiu, não é? Com apuração aí.
0: Uhum.
1: Sérgio Guimarães é do União. Olha só a União Brasil aparecendo aí. 73.972 votos. Doutor Vicente, também do União, 76.625 votos. É uma surpresa, não é, União?
3: Ex-secretário de saúde de Santa Catarina.
0: Exato.
1: É. Republicanos, Lucas Neves aparece em quinto lugar como mais votado no estado, 71.921 votos. Guilherme Colombo é do PL, o segundo mais votado do PL, 71.106 votos. Depois, outros candidatos aí que não são de fato conhecidos aqui na nossa região, mas Gessé Lopes teve campanha em Campos Novos, né? 57.588 votos.
0: O próprio Mauro de Nadal também, que já ouvimos falar aqui na nossa região, né? 64.375, né?
1: E vamos chegando ao final da apuração em Santa Catarina, quase 94% dos votos apurados. O governador reeleito é Jorginho Melo e os senadores Carol Detone e Carlos Bolsonaro.
0: Em Rio Grande do Sul, 97,40% das urnas apuradas para governadora. Rio Grande do Sul, Zuco com 58,01% e Juliana Brizola com 31,72%. Zuco é do PL e a Juliana é do PDT. No Paraná, 99,17% das urnas apuradas, vai dando Sérgio Moro, do PL, 50,18%, e Sandro Alex, do PSD, 25,29%, para o governo do Paraná. Para presidente em Santa Catarina, ou melhor, é presidente de Santa Catarina, nós temos 93,84% das urnas apuradas, Flávio Bolsonaro com 66,57% e Lula com 25,07%. Augusto Cury 2,99% e Renan Santos 2,97%. Para o cenário nacional, então, presidente, a gente continua ainda na marca dos 64,81%. Bolsonaro está na frente com 49,58% e Lula com 42,25%. Em votação, em números, Flávio Bolsonaro, 37.566.895 votos e Lula com 32.007.853 votos. Isso a nível nacional, no primeiro turno, presidente, dados gerais, Flávio Bolsonaro está na frente.
1: Campos Novos, com 96,67%, Edinho e Ricardinho, Douglas Tony, vamos para a final em Campos Novos, até que rápida apuração, 19:41, com 96,67% das urnas apuradas. 13.406 votos para Flávio Bolsonaro, com 68% dos votos aqui em Campos Novos. 5.114 para o atual presidente Lula, ou 25,96% dos votos. O escritor Augusto Cury, 426 votos, ou 2,16%. Renan Santos, do Missão, 371 votos, ou 1,88%. Ronaldo Caiado, 315 votos. Zema, 50 votos. Samara, 7 votos. 2 votos para Hertz Dias. 3 votos para Clariana Barão. E Edmilson Costa, 2 votos. É a votação para a presidência. Então, Flávio, 68%. Lula, 25%. Flávio, 13.406. Lula, 5.114 votos. Vamos dar uma olhada no governador Jorginho, pois olha, fez mais votos do que proporcionalmente em Santa Catarina, quase 71%.
0: Olha a aceitação em Campos Novos.
1: 70,75%, ou 13.194 votos, com 96,67% das urnas apuradas. Temos para Merizio 2.214 votos, ou 11,87%, ele está em terceiro, e o João Rodrigues em segundo lugar, com 3.070 votos, ou 16,46%. Aí tem voto do PSD, tem voto do PMDB, tem voto do PP, aqueles que não quiseram votar nem no Merizio, nem no Jorginho, né? Optaram aí por votar no João Rodrigues. Ressaltando que a eleição está matematicamente definida agora, a Justiça Eleitoral confirma a eleição matematicamente definida para Jorginho Melo, eleito governador de Santa Catarina, ou reeleito governador de Santa Catarina. Carol Detone em Campos Novos, 12.639 votos. Segundo colocado, 9.968, é Carlos Bolsonaro. Os dois estão eleitos para o Senado. Espiridião Amin fez 3.803 votos, ou 11,11%. A diferença do senador Amin para o Bolsonaro ao Senado em Campos Novos é de 3.100 votos. Uhum. É uma diferença grande?
0: Bem grande.
1: Diferença grande.
0: Agora, 19:43, 19:43, Zedinho, tem ouvinte pedindo pra gente sobre a Ervovelho, você já passou, mas daqui a pouquinho, busca pra gente Ervovelho para presidente, o pessoal gostaria de saber como que foi ali. Sim. A votação, a gente sabe que para presidente, né? O Bolsonaro também esteve ali com uma votação bastante expressiva. Enquanto isso, a gente agradece as mais de 100 pessoas que estão nos assistindo na live. Isso. Também. Muito obrigado a todos que estão nos acompanhando. Não baixamos de 100 pessoas acompanhando na live o tempo todo. Muito e participando e interagindo. Nós não conseguimos acompanhar todos os recados, mas abraçamos a todos os ouvintes aí, porque automaticamente a gente vai com a nossa tela de transmissão, mas acompanha todos os resultados. Isso, de certa forma, carrega um pouquinho o sistema, então a gente precisa dar mais foco neste exato momento aos resultados finais, mas agradecemos as mais de 100 pessoas que estão nos acompanhando. Edinho, você tinha algo a falar?
3: Eu tenho o Erval Velho, né? Ouvinte pediu. Vamos lá, então. Erval Velho para presidente, isso?
0: Isso.
3: Presidente, então, 2.223 votos Flávio Bolsonaro e 705 votos Lula. Deu Bolsonaro lá com 71,30% dos votos, então, em Erval Velho.
0: Muito bem, aqui ó, tem ouvinte pedindo.
1: Alô, Ademir Bueno de Juína, Mato Grosso.
0: Um abraço
1: para nós acompanhando aí, lá no estado de Mato Grosso.
0: Um abraço. Isso. Votação para Cobalcini GR aqui em Campos Novos, se vocês já conseguirem aí nos sistemas, tá? Cobalcini e GR Comper em Campos Novos. Ricardinho.
2: Não, é muito legal, o Douglas fez um comentário bem pertinente, porque as pessoas que têm o contato da gente que tá aqui no estúdio, eles ficam pedindo, vê pra mim meu candidato em tal lugar, Sim. vê quantos votos fez. E a gente tá aqui pra isso, né? A gente tá aqui.

0: acompanhando. Olha, vamos lá.
1: 14 mil pessoas já visualizaram a nossa transmissão por meio das redes sociais. A gente sabe que pelo rádio, com toda humildade, mas somos 85,4.
0: Representa exatamente esse número aí, né? Uma porcentagem bastante grande,
2: muito bom,
0: e
2: muito
0: confiável.
2: Bom.
0: É, Dinho.
3: Jerry Comper, Campos Novos.
0: Para quem pediu.
3: Campos Novos, Jerry Comper, 1.419 votos.
0: Fez uma votação grande aqui.
3: Qual que era o outro?
0: Cobalcini.
3: Enquanto Federal daí, né?
0: Federal, Cobalcini, então.
3: Cobalcini.
0: A Roseli até já passou aqui, até fez alguns comentários, né?
1: Muitas comemorações aqui na nossa live em relação à reeleição
3: do
1: governador Jorginho.
3: Cobalcini, Campos Novos?
0: Cobalcini, Campos Novos.
3: 2.031 votos, por enquanto, com 94,44% das urnas apuradas.
0: Pessoal, a gente consegue passar agora, nesse exato momento, tem até algumas pessoas que nos perguntam aqui, Douglas, e a sessão da comunidade tal, a sessão aqui desse local? Hoje, ou melhor, agora, nós estamos acompanhando a apuração geral. Não somente urna por urna, sessão por sessão, mas uma apuração geral para os números finais. Até porque não dá tempo, são dezenas, centenas de candidatos, né?
3: E a busca,
0: E a busca, ela demora um pouquinho porque é mais complexa. Então a gente vai filtrando na medida do possível, a gente vai fazendo essa filtragem. Mas a gente está buscando dar os números parciais, os números oficiais, principalmente aí dos candidatos que estão sendo eleitos. Já temos aqui candidatos que matematicamente estão eleitos, candidatos que já estão oficiais aqui.
1: A federal em Campos Novos, mais votado é Silvio Alexandre Zancanaro.
0: Zancanaro.
1: Com 4.362 votos.
0: Repetindo então, Rosi, Zancanaro, federal, Campos Novos.
1: Campos Novos, 4.362 votos.
0: Aceitação gigantesca também aqui, candidato deputado federal Zancanaro, mais de 4.000 votos aí. Edinho.
4: Posso levantar uma bola aqui?
3: Sim.
0: Conta aí, Ricardinho.
4: Governador Jorginho Melo eleito, já com uma expressiva votação.
0: Sim.
4: O vice-governador é do Novo.
0: Sim.
4: Aí, como será que foi as tratativas dos acordos entre Jorginho e o Partido Novo? Será que alguns desses deputados do Novo, se caso chegarem, não podem ir para uma secretaria? E aí, o nosso candidato aqui de Campos Novos, o Tita, não assume uma vaga na LESC?
0: Bem, quem sabe?
4: Vamos
0: aguardar a matemática aí.
4: Se isso acontecer, foi levantado aqui em Campos Novos, na Rádio Cultura, em primeira mão.
0: Vamos aguardar aí. Depende muito da dança das cadeiras, né?
4: É isso aí.
0: Quem assume uma cadeira ou outra, quem assume uma pasta ou outra, não sei. Vamos lá. Foi levantado, né?
4: É isso aí.
0: Quem será que entra cortando agora? Não sei. Vamos aguardar. Edinho?
3: Eu tenho Monte Carlo e Brunópolis, que já deu 100% das urnas apuradas,
0: conta aí,
3: né?
0: Pra gente, então.
3: Vamos lá, então. Eu vou fazer Monte Carlo, governador e presidente governador, e depois eu vou lá na deputada estadual pra ver quantos votos a Sônia fez dentro do município.
0: Até porque para presidente ainda, aqui ó, estamos com o mesmo placar por enquanto, tá, ouvinte? Por isso que eu não tô falando da presidência ainda, porque ainda estamos paralisados aqui no sistema.
3: Agora dá uma travada em nível nacional,
0: travada,
3: né?
0: Até a abertura das outras urnas agora, né?
3: Vamos lá então, Monte Carlo.
1: É a hora dos nervos.
3: Monte Carlo, então, para presidente, Flávio Bolsonaro, 2.860 votos em Monte Carlo, com 54,65% dos votos. Lula, 2.053 votos, com 39,23% dos votos. Para governador agora, Jorginho Melo, com 62,35% dos votos, 2.926 votos, seguido de João Rodrigues, com 19,7%. 897 votos e Gelson Merizio com 17,69%, 830 votos.
0: Isso agora em Monte Carlo.
3: Em Monte Carlo. Agora vamos lá para ver quantos votos a Sônia Vedovato, que é de Monte Carlo,
0: filtrando
1: enquanto
0: a Sônia agora.
1: Enquanto você filtra a Sônia, a Isadora Piana, a Isa do Partido Novo, nascida em Bela Vista, fez em Campos Novos 303 votos. O ouvinte me pergunta aqui na rede social da Rádio Cultura, Itamar Damer disse assim: opa, parabéns Rádio Cultura, manda bem.
0: Muito obrigado.
1: Obrigado, Itamar, amigo nosso aqui, nosso ouvinte.
4: O pai dela que visitou a gente aqui na rádio quinta-feira, né, Rosi?
1: É, o pai da Isadora nos visitou aqui, bastante orgulhoso da filha,
0: sim,
1: não é? E a Tati Aya Seifert, de Bela Vista, pergunta da Isadora. 303 votos em Campos Novos, já com quase 100% das urnas apuradas. Eu já aproveito e vou falando aqui dos estaduais, porque

0: Assim, enquanto, sim, só para mencionar aqui, tá, nós já falamos da Adrianinha, Adriana, já repassamos uma votação dela aqui, hein? Tem ouvinte mencionando, Douglas, e a nossa candidata Adrianinha da Saúde? Calma, ouvinte, que não, nós vamos repassar aqui, calma, tá?
1: O mas Ricardinho só tá acompanhando Vargem, já vai puxar
0: ali. O Ricardinho tá acompanhando Vargem e já vamos, vai olhar, já vai olhar ali para nós, da Adrianinha da Saúde. Rose, continua.
2: Jair Comper, 1.419 votos em Campos Novos, bem votado, não é? Dentro do município de Campos Novos, Jair Comper. Lucas Neves, 1.387 votos em Campos Novos. Luciane Carminati, 814. Ana Campagnolo, 1.206 votos. Enquanto o Edinho vai repassando aí os demais resultados, eu vou pesquisando aqui o Tita em Campos Novos.
1: Certo, eu tenho a da Sônia Vedovato pra gente fechar a Monte Carlo, então.
0: Vamos lá, primeiro, em Monte então, Carlo, primeiro, né? Edinho com a Sônia e daí já na sequência o Ricardinho pra gente ficar, beleza, casado nessa informação aí que o pessoal tá pedindo muito aqui.
1: Certo, Sônia Vedovato em Monte Carlo, então, fez 1.852 votos.
0: Em Monte Carlo.
1: Em Monte Carlo, 100% das urnas apuradas já.
0: Prefeita, já foi prefeita reeleita, uhum, e fez 1.900, é isso?
1: 1.852.
3: E ela fez o sucessor, né?
0: E ela fez o sucessor.
3: E ela, isso. Adrianinha, no geral, Adrianinha da Saúde do PL fez, no geral, até agora, 4.267 votos.
0: No estado de Santa Catarina, tá, ouvinte? Então no anota estado aí pra você. Ah, Douglas, como é que foi a Adrianinha? Tô te falando de novo agora, pra você não perder aí o lance, tá? Não perde o lance. No estado de Santa Catarina, a Adrianinha da Saúde fez quanto?
3: 4.267.
0: Filtra agora para Vargem. Eu quero saber como que ela foi aqui na casa dela, no município dela, em Vargem. Enquanto o Ricardinho já vai filtrando para nós essa informação, que é importante, porque como teve candidato que veio em Vargem, acabou beliscando o voto ali, né? Acabou pegando voto ali. Ela também foi em outras cidades, foi, e acabou pegando votos ali, porque mais de 4.000 votos ela foi buscar aí no estado de Santa Catarina, né?
3: Em Vargem, ela fez 611 votos.
0: Olha só. Olha só.
3: Quase, acho que 2-3 mil eleitores, né? 611 votos ali.
0: Agora dá uma olhadinha, eu fiquei curioso. Você, diga, pediu a Adrianinha Santa Catarina, a Adrianinha em Vargem e em Campos Novos. Dá pra filtrar ou não, Ricardinho?
3: Dá, consigo sim.
0: Eu quero saber agora, fiquei curioso, porque ela fez 600 e poucos votos em Vargem.
1: Já tem.
0: Que
1: aqui
0: é na sua sede, né? Aí ela foi para no estado de Santa Catarina para mais 4.000 votos. E em Campos Novos,
3: inclusive,
0: então,
3: a Adrianinha, que é muito apoiada pelas equipes, os colaboradores da Fundação Hospitalar do Zé Atanásio, que ela tem uma história de trabalho ali dentro.
0: Um
3: ela,
0: trabalho prestado com muito
3: Eu acho
0: carinho,
3: que ela ainda,
0: né,
3: é uma da...
1: Fez mais votos que na Vargem.
0: Fez mais votos que em Vargem. O Edinho já tem informação. Foi mais rápido o Edinho, Ricardinho. Foi mais rápido. Aqui.
1: 962 votos.
0: Olha, 962
2: votos. Em Campos Novos, Adrianinha.
0: Parabéns, Adrianinha.
2: Tita Almeida no estado chega a 6.325 votos. Tita Almeida, candidato da região de Campos Novos. A Isadora Piana, olha a Isadora, 20.649 votos.
0: Uhum.
2: Bem projetada, né? A Isadora, nascida aqui.
0: É um nome para
2: se trabalhar. No Distrito Bela Vista. E o Tita agora dentro da legenda, já que o Ricardinho já estava apresentando o Tita a secretário de Estado aí.
3: Ou deputado.
2: Pois é. O Tita chega a nono lugar dentro do Partido Novo. Para alguém que sai aqui de Campos Novos, primeira vez, concorre, né, no estado, 6.325 votos.
0: Bastante expressiva a votação dele, que foi vereador em Campos Novos, na época bem
3: disputar
0: votado
3: uma
0: também.
3: Eleição,
0: né,
3: no município já é difícil, imagina, e como diz a Rose, você colocar o teu nome para
0: pra estado avaliar, né? Mais de 3.500 votos aqui para o município, na época ali, quando ele concorreu para prefeito e agora para deputado estadual, né? Concorrendo mais de 6.000 votos. O Tita foi muito bem lançado na região também aí, né?
2: Mas a questão da legenda aqui é bastante alta, os outros candidatos dentro do Partido Novo, e isso obviamente dificulta, né, a ascensão dele para uma suplência. O candidato Silvio Alexandre Zancanaro alcança agora 9.055 votos.
0: Olha,
2: para,
0: muito bem
2: para deputado, para deputado federal e dentro do partido, não é, no caso da legenda, porque tem uns gigantes aí, não é, dentro do PSD. Olha o Júlio Garcia com 103 mil votos. O governador Colom, ex-governador Colom, com 50 mil. E, então, o Alexandre Zancanaro está em sétimo lugar dentro da legenda do PSD.
0: E ainda para presidente a nível nacional agora, continuamos com a mesma apuração, 64,81%. Nesse momento dá uma paralisada até que consiga novamente, né? Ter uma movimentação nessa porcentagem através da votação aí que foi realizada. Flávio Bolsonaro está em primeiro lugar pelo PL, 49,58%. Lula, 42,25%. É o sistema que nós temos aqui aberto diretamente, né, da fonte para o nosso ouvinte. Então, assim que atualiza, a gente repassa a informação. Edinho Carlos tem informação, Edinho?
1: Eu tenho Zancanaro em Campos Novos, a Rose pediu aqui.
0: Sim.
1: 4.362 votos em Campos Novos. Uhum. Silvio Alexandre Zancanaro.
2: Saiu daqui com 4.362, alcançou no estado 6.325. Então, largou daqui a votação maior dele, né?
0: Exato.
2: Largou aqui de Campos Novos. E o Tita em Campos Novos, Edinho Carlos?
1: Tita.
2: Por favor.
1: Tita em
2: os
1: Campos
2: ouvintes
1: Novos.
2: Estão me perguntando aqui, diga aí, Roseli, como está o Tita em Campos Novos?
1: 4.112 votos o Tita, com 94,44% né, das urnas apuradas.
2: 4.112 votos. É o mais votado, votos. Deputado estadual, mas era quase óbvio, né?
0: Uhum.
2: E nem poderia ser diferente, porque é o candidato aqui de Campos Novos e da região.
0: E a gente agradece a todos que estão mandando suas mensagens aqui no WhatsApp, mensagem de áudio, por ser o mesmo computador, a gente não consegue abrir neste momento. Então, se você, ouvinte, quer participar, mande sua mensagem de texto, tá ok? Porque agora, nesse momento, eu não consigo ouvir o que você nos manda aqui, porque é no mesmo sistema que a gente tem a nossa live, que a gente tem a transmissão de dados, né, do supercomputador, que esse ano não nos deixou na mão. Na outra eleição, né, o supercomputador travou, a gente estava aqui 22 horas, 23
2: horas. Por isso mesmo, estamos com 16 mil visualizações.
0: Exatamente.
2: Na nossa live agora.
0: Então, fomos muito bem aí com essa cobertura. E olha, é expressivo o número de pessoas que continua nos assistindo, e nós queremos agradecer de coração a cada um que expressa também aí, né, a sua mensagem, a sua informação, ajudando, colaborando também com alguns pontos importantes aqui.
2: Posso fazer uma propaganda?
0: Pode fazer, sim.
2: Quero fazer uma propaganda. Quando terminarmos aqui a nossa live com todos os resultados, aí você continua aqui, porque nós vamos entrar com uma outra live, que é o compartilhamento da transmissão da Romaria.
0: Uhum.
2: Estamos fazendo a transmissão todas as noites do novenário dedicado à Nossa Senhora Aparecida. Você que está longe, né? Ouvinte sair do Mato Grosso, da região, tem vários aqui, né? Que eu já percebi. Vem pra cá, dia 12 de outubro, na
0: participe
2: Grande Romaria
0: conosco.
2: De Campos Novos, participe conosco. Já tem ouvintes chegando ao santuário.
0: Sim.
2: Me relatou a Vanice, que é a coordenadora de acolhida lá. Ouvintes da região chegando ao santuário, sim, em peregrinação.
0: O santuário fica aberto agora, né, Rose? Informe também pro pessoal aí, até o dia 11, né? Ficará, dia 12, melhor dizendo.
2: Nas noites do novenário, já tem um horário especial, santuário aberto em horário especial. Mais perto, né, entrando esta semana, mais perto da Romaria, e alguns dias o santuário ficará aberto 24 horas, inclusive o meu grupo, o meu movimento aqui da paróquia, fará uma das acolhidas ali até meia-noite. Então, ali tem o acolhimento, tem água, tem o lava-pés, tem, né, o alimento para aquele romeiro que chega, né, cansado. Mas até hoje, das vezes que eu fui ali nessa acolhida da noite e da madrugada, estou aqui fazendo propaganda da minha devoção, que é Nossa Senhora da Conceição Aparecida. Essa sim, essa nunca vai sair dos nossos corações, né? Infelizmente, misturaram campanha com a Nossa Senhora Aparecida, falam a santa, não é a santa, ela é a santa da santa, né? A mãe de Deus. E infelizmente é lamentável, mas aqui a devoção é uma devoção fidedigna, fiel, e vem para cá, para o santuário, vem participar da nossa Romaria, expectativa de 70 a 80 mil romeiros, mesmo com chuva.
0: Tomara que não venha chuva, mas se vier, com certeza a fé é muito maior e o pessoal vai caminhar com a mãe Aparecida. Agora 20 horas, 8 da noite, 115 pessoas nos assistindo à live. Muito obrigado a todos que estão compartilhando também essa live. Qual foi o resultado para presidente em Vargem? Já busquem aí, meninos, também o resultado. Boa noite, Douglas. Estou acompanhando a apuração aí com a Rádio Cultura Valdenir Immer. Parabéns pelo trabalho que a cultura vem fazendo. Rosane, muito obrigado, Rosane. Irene, um abraço também para todos aí da rádio. Zancanaro em Vargem, a gente quer saber como foi o Zancanaro em Vargem. O pessoal vai buscar aí essas duas informações para que a gente repasse para o nosso ouvinte. Um abraço para Janete Riguez e toda a sua família. Muito obrigado, Josemar Norberto. Não consigo ler todas as mensagens, mas menciono os nomes aqui. A Ilse está ligada com a gente, muito obrigado. Carlinhos Cordeiro, um abraço para toda a família. Carlinhos está perguntando quantos votos Fábio Botelho fez. Tá aí o Fábio, então, que a gente vai buscar informação.
1: Onde? Oi? Onde?
0: Ele, no geral.
1: No geral.
0: No geral. No geral, Rose, ele pede contigo. Aqui, então. No geral. Claudete Rosa, eu quero saber da live, Douglas. Claudete, lá no Facebook da Rádio Cultura, tá? A live está disponível lá. Muito obrigado aí pela audiência, pela preferência. Irene, ótimo trabalho aí pela Rádio Cultura, muito obrigado. Estamos aqui à disposição para o nosso ouvinte. Quem está também na live conosco aí, registrando, muito obrigado. Não consigo mencionar o nome de todos, mas a gente abraça carinhosamente todos os ouvintes. Presidente Nacional, ai, ai, ai, supercomputador, não vai travar agora não, hein? Pelo amor de Deus, a gente precisa para repassar os dados. É que aí dá aquela... É que quando vai abrindo algumas urnas, né? E algumas urnas mais distantes...
3: Do Zancanaro em Vargem, até que...
0: Só um minutinho, então, é só para concluírem. Como demora a chegar a algumas urnas que estão mais distantes, o sistema ele dá essa paralisada, tá? Então a gente não tem ainda dados oficiais para presidente a nível nacional. Agora vamos lá então, Ricardinho.
3: O ouvinte solicitou ali os números do Zancanaro no município de Vargem. Zancanaro em Vargem conquistou 81 votos, Douglas.
0: 81 votos Zancanaro em Vargem.
3: Em Vargem. Vamos ver aqui, vamos já que a gente... Vamos ver como que foi a questão do Zancanaro em...
0: Ó, agora mesmo, o ouvinte pediu, cadê o resultado para presidente? Não apareceu ainda, cadê? Calma, ouvinte, é como eu falei, tem que esperar o supercomputador trabalhar, abrir as sessões, apurar ali para depois subir os números. Então, se você, ouvinte, tá na expectativa, nós também estamos querendo saber como que tá o placar agora, porque parou nesse exato momento, parou em 64,81%.
3: Até alguns municípios também não
0: evoluem. Atualizaram mais, né?
3: Não evoluem.
0: Então vamos aguardar, tá, ouvinte?
3: Zancanaro em Abidão Batista?
0: Em Abidão Batista.
3: 32 votos, Douglas, e em Sorteia. Vamos ver aqui.
0: Atualizando o sistema para Zancanaro em Sorteia. Quantos nós já recebemos?
2: Douglas, Sônia, a diferença...
3: 44 votos, Zancanaro, em Sorteia.
0: Sorteia, 44 votos. O Roseli, conclua.
2: Douglas, Sônia, o senador Espiridião Amin reconhece derrota na disputa pelo Senado por Santa Catarina. Isso que é elegante.
0: Exato.
2: Vir ali, né, o senador já nesse momento, inclusive eu vou passar aqui o Douglas Tony, sim, o vídeo para você.
0: Claro, vamos
2: ver a senador, mensagem dele. Com a palavra dele aí, mesmo que seja um trechinho desse vídeo, a gravação, a entrevista dele é ao ND+, não é? Ao portal ND+, onde o senador Espiridião Amin reconhece a derrota na disputa pelo Senado em Santa Catarina. Vamos ouvir ele.
0: Vamos acompanhar então agora aqui atualizando o sistema para que a gente consiga executar o áudio. Vamos acompanhar.
4: Eu não estou pensando no futuro, eu estou assimilando o presente, né? Assimilo também, fazendo um agradecimento a todos os que nos acompanharam nessa campanha, né? Começar pelo nosso candidato a governador João Rodrigues, o vice Chiodini, ao grande parceiro Lunelli, nosso candidato a senador, aos nossos suplentes, tanto os da minha chapa, o deputado Rony Weber, quanto o Voltolini, e os suplentes do Antídio Lunelli, o Clinilton e o meu amigo Genésio Spiller, aos candidatos e candidatas ao deputado federal e estadual. Acho que fizemos uma campanha bonita, do ponto de vista democrático, construtiva, especialmente no tocante às necessidades que eu já mencionei da nossa gente, e portanto eu só quero renovar aqui a minha crença na democracia, na lealdade e no espírito público que nós todos devemos ter no exercício da função pública.
0: Esse foi o pronunciamento, então, do Espiridião Amin, que reconheceu a derrota na disputa por uma vaga ao Senado de Santa Catarina.
2: E
0: né?
2: A palavra do Jorginho Melo também.
0: E a palavra do Jorginho já pode enviar aqui, porque a gente precisa, né, colocar no áudio aí para o nosso ouvinte acompanhar exatamente o pronunciamento de cada um. Mas, pelo que eu vi aqui, o semblante de Espiridião Amin, mais do que óbvio, né? Muito triste. Muito triste e deu para sentir a voz embargada dele, né?
2: Deu, com certeza. Eu tenho aqui da Acaerte, direto de Florianópolis, o pronunciamento do governador Jorginho Melo, feito agora, 20 horas, pelo menos parte dele, vamos acompanhar.
0: Roseli, calma, ouvinte. Opa. Cultura, calma. Sessões totalizadas para presidente a nível nacional, 84,96%. Olha a virada que deu aqui nesse número, 84,96% das sessões apuradas. Mas continua Flávio Bolsonaro na frente. Continua, Bolsonaro continua na frente e com uma votação, uma diferença grandiosa aqui. Atenção, atenção. 48,47% Flávio Bolsonaro, 43,49% Lula. Presidente nacional, então, Flávio Bolsonaro com 48.704.246 votos a nível nacional. Lula com 43.705.754 votos. Isso representa, no montante de porcentagem,
2: 5% de diferença.
0: 5% de diferença, gente. 5%.
3: Quase 5 milhões de votos.
0: Quase 5 milhões de votos aí. Flávio Bolsonaro tá na frente. Ali o pessoal tava querendo saber como que estava a votação, tava travado, o sistema agora destravou.
2: 85% das urnas.
0: 85% apuradas. Flávio Bolsonaro está na frente. E aí o Augusto Cury com 2,94% e Renan Santos 2,31%. Só para repassar para o nosso ouvinte como que está. E agora, vamos ao pronunciamento do Jorginho Melo aqui nesse exato momento na transmissão da Rádio
5: Tinha Cultura. Bastante barato e rato. Agora tem lucro, tem lucratividade, tem serviço prestado, porque tem gente séria tocando. Então eu quero agradecer o povo de Santa Catarina, eu não canso de agradecer. E agradecer por renovar a confiança. Renovar é renovar a confiança de mais 4 anos de trabalho. Agora nós queremos preparar Santa Catarina para os próximos 30 anos. Muito feliz em ter os dois senadores. O partido elegeu praticamente 16, 17 deputados estaduais. A nossa previsão era 14. Né? A nossa coligação já passou de 23, 24 deputados eleitos. Enfim, federal nós já elegemos 7, que era a conta que nós íamos fazer, e a gente tem se especializado um pouco nisso, porque quando eu dizia, eu errei para baixo dos 14, é bom errar para baixo, que deu 16, 17. Então isso é uma demonstração de que o time pegou junto e que a gente tinha um timaço que poderia ser oferecido para a população.
0: Governador. Muito bem, esse é o pronunciamento inicial do governador Jorginho Melo. Mas temos uma segunda parte também que a gente acompanha na sequência.
5: Pela votação, a votação extraordinária, histórica, a maior votação de toda a história de Santa Catarina, de governadores. Enfim, isso aumenta a nossa responsabilidade para continuar trabalhando. O que é que eu vou fazer? Vou continuar trabalhando do mesmo jeitão que a gente vinha. Trabalhando, cuidando, zelando e vamos para frente. E nós vamos continuar fazendo isso.
0: Governador, boa noite. Esse é mais um vídeo, então, que está disponível na rede social e a gente vai agora com a terceira parte também desse pronunciamento em coletiva de imprensa. Estamos rodando alguns cortes aqui que nós conseguimos para que o nosso ouvinte acompanhe também o posicionamento do governador Jorginho Melo, reeleito com uma votação expressiva e, como ele mesmo disse agora na segunda parte, é histórico. Eu tinha mencionado isso durante a nossa transmissão, é um fato histórico, Jorginho Melo reeleito. Terceira parte agora do seu pronunciamento.
5: Agradecer os adversários que disputaram a eleição. A democracia é isso. Eu quero agradecer pela disputa. Sim, muitas coisas a gente teve que se esbarrar, mas eu quero agradecer a participação de todos eles. Para legitimar a democracia precisa ter candidatos. Eu trabalhei muito e estou torcendo muito para o Flávio ser presidente do Brasil. A gente dizia, O Carlos será o irmão do presidente do Brasil. Ele vai entrar na porta da frente, na porta de trás e de noite na casa do irmão, se for o caso, para nos ajudar a resolver os caroços de Santa Catarina. O que, que é? As nossas estradas, as nossas obras federais. Santa Catarina precisa dessas obras para continuar crescendo. Nós estamos congestionados, nós estamos atravancados. Então eu tô torcendo uma barbaridade para ganhar no primeiro turno ou ganhar no segundo turno com o Flávio. Estou torcendo para ser no primeiro, ainda tem muito voto para ser apurado, né? E agradecer o eleitor é inteligente. A voz do povo é a voz de Deus. Muita gente acha porque não sabe. Sabe sim, sabe sim. Por isso eu estou muito feliz em estar aqui nessa noite com vocês.
2: Esse é o pronunciamento que o governador Jorginho Melo fez agora à noite por meio da rede Acaerte de rádios, uma coletiva onde ele menciona aí o processo eleitoral, ele menciona os concorrentes ao governo de Santa Catarina. Onde
0: e temos
2: ele
0: mais uma parcial, Rosi.
2: Pois não, vamos
0: parcial
2: lá.
0: Brasil, presidente, atenção, atenção, 88,26% das sessões apuradas. Flávio Bolsonaro com 48,21%, Lula com 43,78%. Flávio Bolsonaro em números, 50.452.071 votos. Lula, 45.813.307 votos. Essa é a diferença, então, entre Flávio Bolsonaro e Lula, 50.452.071 votos. Lula, 45.813.307 votos, Roseli.
2: Interessante também nós continuarmos acompanhando aqui a Justiça Eleitoral para o momento em que a Justiça Eleitoral considerar os candidatos a deputado federal e a deputado estadual eleitos. É bem importante, ainda não temos condição aqui de fazer um prognóstico, né? Mas é óbvio aí que esses candidatos com mais de 100.000 votos, como é o caso de Júlio Garcia, Ladinho lembrava aqui do Lucas Neves, com mais de 70.000 votos, já podem ser considerados candidatos reeleitos, né? Para tanto a Assembleia Legislativa de Santa Catarina, como é o caso da Câmara Federal. Lembrando a todos que estão nos acompanhando que amanhã bem cedinho, 7:30, aqui eu, Edinho, Ricardinho e Ortiz estaremos repassando todos os resultados oficiais na Amplasc, Campos Novos e o resultado 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Vem para cá, um evento maravilhoso, organizado pela Paróquia São João Batista, e que nesta semana o novenário tem alcançado aí mais de 2.000, 3.000 pessoas por noite, inclusive agora está ocorrendo na Capela São José Operário do bairro Aparecida. Quando nós terminarmos a transmissão aqui, nós vamos migrar para outra transmissão lá, ao vivo do novenário e da Santa Missa.
0: Atualização 89,12% para presidente. Atenção, 89,12%. Nós temos Flávio Bolsonaro na frente com 48,14% dos votos e Lula em segundo, 43,86%. Flávio Bolsonaro com 50.883.782 votos. Lula, 46.362.352 votos. Flávio Bolsonaro na frente com 48,14% da votação.
2: E o G1, inclusive, dá uma, já, né, acelera mais aí a apuração, já apresenta aí Flávio Bolsonaro com 51.116.399, o Lula 46.674. Pois não, doutor Stone?
0: Já vai abrindo essa mesma atualização que você está, Rose. Pode concluir, atualizando o ouvinte, que agora já começam a vir os dados mais concretos e rápidos. 90%
2: das urnas apuradas.
0: Isso.
2: Se continuar assim, Douglas Tony tem que abrir aí uma vantagem mais do que 5% para 7,5% ou 8% aí define no primeiro turno. Uhum. Porque daí ele passa dos 50% dos votos válidos, o Flávio Bolsonaro, mas por enquanto vai ter segundo turno no Brasil, com Flávio Bolsonaro chegando com a maior votação. Já dá aí o Douglas Tony 5, né?
0: Quase 5 milhões de
2: diferença.
0: Quase,
2: é bastante,
0: um pouquinho menos.
2: É bastante voto.
0: Mas é muito voto, sim.
2: Não sabemos se entraram os votos no Nordeste, mas alguma coisa já entrou aí, claro, né? E aí frustra, né, um pouquinho as pesquisas aí, porque perceba que não é um impacto técnico 5%, né? Não, já é uma vantagem consolidada. E 48,08%, 51 milhões para Flávio, 46 milhões e 800 para o Lula. Diferença de basicamente 4,5 pontos percentuais, mas com 90% das urnas apuradas. Só que deu uma virada assim muito intensa agora para não ter segundo turno. Tudo indica que haverá segundo turno, sim.
0: Tudo indica que sim. Tudo indica
3: Douglas,
0: que sim. Pois não, Ricardinho?
3: Abidão Batista, 100% das urnas apuradas. Uhum. Estava travado o sistema ali já há um bom tempo, agora atualizou com o trabalho encerrado. Para presidente, Flávio Bolsonaro, 1.421 votos. Lula, vamos, que nem Zoiadinho, vamos só nos dois ali, né?
0: Nos candidatos.
3: Presidente Lula, 650 votos. Para governador, já finalizado então, Jorginho Melo, 1.516 votos. E em segundo, veio o João Rodrigues com 290 votos em Abidão Batista. E o Gelson Meirinho, 279, foi uma. Citei para a questão da diferença, que chegou bem próximo.
0: Uhum.
3: Para o Senado, Carol Detone, 1.111 votos. E em segundo ficou Esperidião Amin, 963. Para deputado federal, aparece aqui por ordem alfabética, Júlia Zanatta, 88, Ana Paula Lima, 44, professor Pedro Kizai, 207, Jair Bolsonaro, o Renan Filho, né? 12 votos e Sargento Lima, 15 votos. Vamos, só me permita aqui, vamos ver como é que foi o Zancanaro fez 93 votos ali em Abidão Batista. E
0: isso
3: para
0: grande em Abidão.
3: Isso.
2: 100% das urnas apuradas.
3: 100%, encerrado os trabalhos
2: então,
3: ali.
2: Então, já que você foi tão competente aí na divulgação de Abidão, eu te pedi para o ouvinte estar pedindo os dados de Brunópolis.
1: Brunópolis?
2: De Brunópolis.
1: Brunópolis eu tenho aqui 100% já da votação então em Brunópolis para presidente. 1.469 votos, Flávio Bolsonaro, 63,10% aí dos votos então, seguido do Lula de 774 votos com 33,25%. Para governador agora em Brunópolis, Jorginho Melo, 1.282 votos, seguido de João Rodrigues com 531 votos. E Gelson Merizio, 372 votos.
0: Muito bem, isso
1: em Brunópolis.
0: Na cidade de Brunópolis, né?
2: Uhum. E o Sérgio Moro, me passa aqui, o Ricardinho é eleito governador do Paraná no primeiro turno.
0: Exato, exato. Já vamos passar aqui o número exato do Sérgio Moro. Então, o Sérgio Moro que ficou conhecido nacionalmente, né? Pela Operação Lava Jato e depois por outras situações que ocorreram até mesmo ali, ele saiu de cena, mas agora voltou com força total no Paraná e sendo eleito com uma votação bastante expressiva e com mais de 50% de aprovação, né?
2: Filiado ao PL.
0: Filiado ao PL e Sandro Alex do PSD com 25% e alguma coisinha ali, né? Mas Sérgio Moro então sendo eleito governador do Paraná.
1: Fechou
0: no Rio,
1: Campos
0: no Rio Grande do Sul, Zuco com 58,4%. E Juliana Brizola, do PDT, 31,66%.
1: Fechou Campos Alves, Rose.
2: Pois não, Edinho, cante aí os resultados, por favor.
1: 100% dos votos apurados em Campos Alves. Para presidente Flávio Bolsonaro, 13.738 votos. Lula 5.321. Para governador, Jorginho Melo 13.537 votos. João Rodrigues 3.148 votos. E o Gelson Meriz ficou entre Jorginho e Gelson Meriz com 2.316 votos. O Gelson Meriz em Campos Alves.
3: Oh, vocês me permitem fugir um pouco de Santa Catarina? É que eu venho acompanhando há um bom tempo a eleição para o Senado em São Paulo.
0: Uhum.
3: E a eleição para o Senado em São Paulo mostrava que lá seria, em primeiro lugar, a Marina e em segundo seria a Tebet. Aí depois vinha o André do Prado e o Guilherme de Ritchie como os dois que ficariam mais para trás. Aí, na semana, um dos candidatos da direita acabou renunciando a sua candidatura e olha o que aconteceu. Virou a eleição para o Senado. Guilherme de Ritchie está sendo o mais votado, com 30,63%, e André do Prado em segundo, com 29,30%.
0: Até chama atenção o São Paulo, porque é desses candidatos ali de São Paulo que daqui a pouco é ventilado um nome para presidente também, né?
3: E daí o Tarcísio, o governador, acabou intervindo na eleição para o Senado, porque duas adversárias políticas dele estavam chegando ao cargo. Aí houve essa renúncia de um terceiro nome e acabou seguindo a ideia do governador Tarcísio e está fazendo os dois candidatos ao Senado lá no estado de São Paulo.
0: Atualizando para presidente, 90,56% das urnas apuradas. Presidente, nós temos aqui Flávio Bolsonaro com 51.620.844 votos e Lula com 47.301.073 votos. Flávio Bolsonaro com 48,2% e Lula com 44% de toda essa votação dos 90,56% já apurados.
2: Edinho anunciou os resultados de Campos Novos e eu complemento aqui então quanto à abstenção, votos em branco e nulos, com 100%, não é, Edinho Carlos?
3: Uhum.
2: Da votação concluída, Jorginho Melo fez em Campos Novos 70,60% dos votos, ou 13.537 votos. Há de se parabenizar o eleitorado do PL, do próprio governador, que acredito que foi além do PL, por essa votação que é bastante expressiva. O João Rodrigues ficou em segundo lugar com uma diferença de 10 mil votos. É uma diferença grande. É. Aumenta o compromisso também, não é, do governador aqui com a região, já que a região, né, apostou tantas fichas, né, e tantos votos nele. Foram 20.968 votos. Votos válidos 19.174. Não houve voto nulo. Votos em branco 987. Aliás, claro que houve voto nulo. 987 votos em branco e 807 votos nulos, Douglas Tony. Então, o eleitorado apto a votar 26.900.
0: Muito bem.
2: O comparecimento foi de apenas 20.968 e olha a abstenção. 5.932 eleitores não compareceram para votar, ou 22,05%.
0: Muito bem. O Edinho Carlos, busca para a gente também aqui a votação da Carol Detone em Campos Novos. Vereador João Nilson de Oliveira, que é da base da, agora então, senadora, né?
3: Uhum.
0: Eleita senadora Carol Detone aqui em Campos
2: Eu
0: Novos.
2: Eu tenho os dados da Carol aqui em Campos Novos.
0: Então, por gentileza, repassa, e ele agradece pela parceria também aqui e parabeniza pela cobertura da Rádio Cultura.
2: Boa noite, João Nilson. Também cumprimento aqui o vereador Mochila, acabou de me pedir dados do deputado Pepe.
3: Uhum.
2: Eu já repassei, inclusive. A senadora eleita de Santa Catarina, Carol Detone, do PL, fez em Campos Novos 12.957 votos, ou 36,81%. Carlos Bolsonaro, 29,06%, ou 10.231 votos. E o senador Amin, 3.896 votos, ou 11,07%. Décio Lima, 3.000 278 votos, ou 9,31%. E o Lunelli, do MDB, ficou em quarto lugar em Campos Novos, com 1.738 votos, ou 4,94%. A abstenção, como eu disse, é importante, são 5.932 votos. De 26.900 eleitores aptos a votar, quase 6 mil não foram às urnas, deixaram de comparecer. Houve 4.068 votos em branco para senador e 2.665 votos nulos para o Senado da República. Então, sem dúvida, é um número, uma quantidade imensa de votos, a mais votada para o mais votado para deputado federal é o candidato Alexandre Zancanaro, candidato local, e o mais votado para deputado estadual também é o candidato local, João Batista Ramos de Almeida Tita.
0: A atualização para presidente, 90,95% das sessões totalizadas. Nós temos aí 47,99% Flávio Bolsonaro, 44,4% Lula. Nós temos então 90,95% das sessões totalizadas. Portanto, em branco, 2.082.293 e nulos, 3.274.597. O eleitorado apto para presidente, 158.745.502. Eleitorado apto das sessões totalizadas, 143.481.899. Nós temos uma abstenção de 30.000.000.
3: Nossa.
0: 201.996. É uma diferença gigantesca.
3: Muita
0: na abstenção.
3: Coisa, né?
0: Muita coisa, que faz uma diferença enorme na hora da votação. Por exemplo, só para fazer um comparativo então aqui. Até o momento, Flávio Bolsonaro está com 51.915.333 votos. Lula com 47.676.417 votos. Do Avante, Augusto Cury. Agora o pessoal vai ter que correr atrás desses votos, desses outros candidatos. Augusto Cury, 2,93% de tudo, né? Dessa votação aberta até agora. Sessões abertas, melhor dizendo. Augusto Cury, 3.168.765 votos. E o Renan Santos do Missão, 2.481.119 votos. O Caiado, até o momento, 2.431.033 votos. Zema, 305.410 votos. Essa é a representatividade que a gente tem aqui de alguns votos. E aí vem a Samara com 113.000 votos, Hertz Dias com 40.000 votos, Clariana com 37.035, Edmilson Costa com 20.586 e assim por diante. Mas aí o Flávio e o Lula agora vão ter que buscar essa votação do Augusto Cury, Renan Santos e Caiado, né? Que são votações expressivas e que no final das contas farão uma diferença enorme na hora da decisão. 91,13% de urnas apuradas. Atenção, 91,13% de urnas apuradas. Flávio Bolsonaro agora, 47,97%. Já mudou. 47,95% e Lula com 44,8%. Ao todo, Flávio Bolsonaro com 52.010.145 votos, Lula 47.803.548 votos. Essa é a diferença, 47,95%. Flávio Bolsonaro e Lula, 44,8% é o que nós temos até o momento.
2: Vai dar segundo turno,
1: vai dar,
2: no Brasil.
1: Está se desenhando segundo turno.
2: Segundo turno. Inclusive, eu entrei aqui no portal G1 e também já tem alguns votos, né, mais atualizados. Douglas Tony.
0: Pode atualizar, Rosa.
2: Para 47,94% para o Flávio, 44,09% para Luiz Inácio Lula da Silva. falta aí menos de 9% das urnas, mas são milhões, né, de votos, uhum, para serem apuradas, e tudo indica, não é, que o Brasil terá segundo turno para presidente da República.
0: É, nós temos aí no estado de Santa Catarina para presidente 98,22% de urnas apuradas. Aqui em Santa Catarina, Flávio Bolsonaro conseguiu 2.945.576 votos até o momento e Lula 1.105.912 votos no estado catarinense. O Augusto Cury no estado fez 131.759 votos, Renan Santos 130.680 votos, Caiado 78.585 votos, Zema 16.555 votos, Samara 4.987 votos, Hertz Dias 1.481 votos, né? Esse é o cenário então em Santa Catarina, com 98,24% de urnas apuradas para presidente no estado catarinense.
3: Douglas.
0: É, fala, Ricardinho.
3: Vargem finalizado, que 100% das urnas apuradas. Para presidente finalizado, Flávio Bolsonaro, 1.194 votos.
0: Uhum.
3: Lula, 777. Para governador, Jorginho Melo, 64,94% dos votos, com 1.295 votos. Em segundo, veio João Rodrigues, com 21,26% dos votos, 424 votos. Para Senado, Carol Detone, 1.296 votos. E em segundo, Esperidião Amin, com 805 votos. E o Carlos Bolsonaro, com 749. Para deputado federal, aqui ele aparece em ordem alfabética, mas mostra aqui o professor Pedro Kizai, com 214 votos. Júlia Zanatto, 82. Ana Paula Lima, 11 votos. Para federal, Pedro Kizai, 214, Jair Bolsonaro, 12, Sargento Lima, 158 e o Pezente, 114. Para federal, daí, deixa eu, já que estamos com tempo, vou dar uma pesquisada aqui na questão do Zancanaro, que é o nosso.
0: Sim, vai atualizando aí, Ricardinho. Enquanto você atualiza, eu já vou repassando mais uma vez aqui as parciais, então, até o momento. Nós temos aqui 91,71% das urnas apuradas para presidente. Isso a nível nacional, então, gente. 91,71% das urnas apuradas. Flávio Bolsonaro do PL, 47,92% dos votos. Lula, PT, 44,12%. Vai se encaminhando, sim, para o segundo turno. Precisa ter mais 50%, né? Para levar. 50 mais um, né? Uhum. Para levar aí no primeiro turno, mas isso vai se desenhando, vai se mantendo, né? Essa porcentagem sobe um pouquinho, o Lula, depois vai o Flávio, o Bolsonaro derruba um pouquinho a porcentagem do Lula, e assim vai nessa disputa aí. Mas agora o que vai fazer diferença depois são as votações dos demais candidatos, né? Daquelas votações dos candidatos que vão apoiar ou não um candidato ou outro. E isso faz uma diferença enorme, né, Dinho?
3: Exatamente. O Renan e Augusto Cury são praticamente 5 milhões de votos.
0: 5 milhões de votos, 5 milhões. E aí pode dar aquela reviravolta, né?
3: É, sim.
0: Então depende do apoio do. O Augusto Cury, até essa semana, eu acompanhava ele comentava que se houver segundo turno, ele não vai apoiar nenhum nem outro, vai deixar o eleitor dele livre para decidir, né? Mas eu acho que tem que ter um posicionamento também, né? Tem que ter um direcionamento aí. Renan Santos. Possivelmente vai com o Flávio, né? Renan Santos. Mas enfim, vamos aguardar o Caiado. Não sei para que lado que pega aí nessa questão, mas são 2.444 votos até o momento. Então são 2.444.469 votos. Faz uma diferença grande no final das contas, né?
3: Sim.
0: Nós temos até o momento, então, atualizando 91,82%. Para presidente, 91,87% agora. Flávio Bolsonaro, 47,90%. E Lula, 44,13%.
2: Tita chega a 6.509 votos, com 98,38% das urnas apuradas. Infelizmente, Douglas Tony, o candidato do Partido Novo, de Campos Novos, não chega à suplência dentro do Partido Novo, isso já pode ser dito. Mas ele não sai derrotado, porque fez 6.509 votos, é uma votação importante. É claro que o candidato, acredito eu, esperava uma votação ainda mais expressiva dentro de Campos Novos, que é o seu município.
0: Sim.
2: Mas sempre pulveriza muito, não é, Douglas Tony, para outros candidatos. São 1.000 votos aqui, são 1.000 ali, 800 lá. E isso, obviamente, vai.

0: E tirando
1: no final faz uma diferença,
0: a votação
1: uma falta enorme
0: do candidato local. Inclusive a pergunta aí pro Edinho, como foi mesmo a votação do Tita em Campos Novos, por gentileza.
2: Tita, sim, já tenho aqui.
0: Pois não, Edinho?
2: 4.249 votos o Tita em Campos Novos.
0: Teria sido interessante se ele saísse daqui com 5.000, 6.000 votos, não é? Para ampliar a votação dele. Mas, obviamente, eu vejo dessa forma, não sai derrotado, porque o Tita, ele não fez, pelo que eu percebi, uma campanha com aqueles vários cabos eleitorais, não é? Trabalhando para ele em vários municípios, e aquela verba que vem para o candidato, que aí consegue, né, remunerar vários cabos eleitorais. Fez uma campanha, em termos de assessoria, uma campanha pé no chão, com acompanhado de poucos assessores, não é? Um ou dois assessores. Ele fez dobradinha com o Cauê de Capinzal. Lá em Capinzal fez mais de 1.000 votos em Capinzal. E então foi a forma como ele fez campanha. E é uma atitude de coragem sair um candidato local, porque obviamente que o Campos Novos é um município pujante, que tem uma economia e uma contribuição para a política em Santa Catarina, até em nível nacional, já teve até ministro do Estado, não é? Senador da República.
1: E quando ele disputou a eleição para prefeito, ele fez em média 3.500 votos. Agora, em Campos Novos, ele subiu para 4.485. Uhum. Então, houve essa crescente dentro do município. Claro que poderia ter sido bem maior, mas assim, ele conquistou mais alguns votos além do que 2 anos atrás.
0: Né? E é um forte candidato à prefeitura, como eu dizia antes, né? O futuro pertence, claro, aos partidos, né? Acima de tudo, quem decide a nossa vida é Deus Onipotente, mas quem decide os candidatos são os partidos, né? Sim, não é o eleitor. Não é como nos Estados Unidos, que o colégio eleitoral escolhe lá os candidatos. Mas ele conseguiu alguns apoios aqui, né? Para possibilidade de eventualmente vir a disputar a prefeitura nas próximas eleições.
3: Repassando 4.249
0: votos em Campos Novos, 6.509 em nível estadual até aqui.
3: Abertura de mais algumas urnas, 92,27%. Nós temos aqui, até o momento, então, Flávio Bolsonaro com 47,87% e Lula com 44,17%. Ao todo, nós temos o seguinte cenário até o momento. De sessões, total de sessões, para finalizar, 499.248. Até o momento, totalizadas 460.647, né? Então falta em torno de umas 39.000 sessões, mais ou menos, né? Até o momento, nós temos Flávio Bolsonaro em números, 52.489.170 votos, e Lula, 48.438.556 votos. É o que nós temos de números até o momento, com 92,35% das urnas apuradas. Repassando, atualização rápida aqui, 47,86% para Flávio Bolsonaro e Lula 44,18%. São os dados que nós temos, Roseli.
0: Em nono lugar na legenda do Partido Novo, o candidato João Batista Ramos de Almeida, o Tita. Então não alcança, de fato, a suplência dentro do seu partido. O mais votado é Odair Tramontim, com 32.096 votos. Eu já aproveito e atualizo aqui também, o Douglas Tony, os dados relativos a deputado federal. Com 98,56% das urnas apuradas, quase já a totalidade das urnas. Temos dois senadores eleitos pelo PL em Santa Catarina, temos o governador, e os três estados do sul elegeram governadores do PL: Paraná, Rio Grande do Sul e Santa Catarina. Os três estados do sul elegeram governadores do partido liberal. Para deputado federal, então puxando os dados aqui do candidato Alexandre Zancanaro, deputado federal, vamos ver a votação dele da votação dele até aqui. É, o Zancanaro também não deve chegar, né, não vai de fato chegar à suplência, né, como esperava, é, a não ser que abra, né, alguma possibilidade aí de algum candidato eleito exceder, não é, a vaga por um período, mas são 900. Pedi pro Edinho levantar também os votos do Zancanaro aqui em Campos Novos, são 9.375 votos para deputado federal alcançados pelo candidato Alexandre Zancanaro. No partido dele, o mais votado é Júlio Garcia. Então veja aí, Douglas Tony, 112.000 votos é o mais votado dentro do PSD, que deve fazer, obviamente, mais de uma cadeira. Raimundo Colombo alcançou 53.787 votos, é a votação dentro do Partido Liberal. Aproveito também para dar uma verificada aqui nas candidaturas aqui da região. A Adriana, do PL. Vamos verificar a votação dela aqui, a votação total da Adriana, candidata a deputada estadual pela região, pelo município de Vagem, também pelo município de Campos Novos, dentro do Partido Liberal, com 98,68% das urnas apuradas. A Adrianinha, Adriana de Saúde, 4.474 votos. No PL, aí ela figura lá pela 20ª colocação, tendo em vista que os candidatos do PL, acompanhando nessa onda do 22, a Ana Campagnolo, que é a mais votada, chega a 383.293 votos. Se bem que na última eleição a Carol fez mais de 400.000 votos para deputada federal. Todos os mais votados, perdão, aqui é estadual, todos os mais votados para deputado estadual são do PL, Douglas Tony. Quase todos os mais votados aí para deputado estadual em Santa Catarina, quase todos eles estão no PL. Mas eu tenho agora sim a posição, então, dos candidatos a deputado estadual em Santa Catarina, os mais votados. Em primeiro, a Ana Campagnolo, com 383.619 votos. Segundo lugar, Luciane Carminati, do PT, com 123.569 votos. Aí, União Brasil, Sérgio Guimarães, 82.198. Lucas Neves, do Republicanos. Republicanos, tá assim, PL, 81.206 votos. Doutor Vicente, do União, 78.995. Guilherme Colombo, do PL, 75.246. Veja a diferença entre a Ana Campagnoli e o Guilherme, os dois do PL. São 300.000 votos. Sim. Realmente a Ana é, né, uma campeã de votos. É o discurso, né, contra o governo do PT, etc e tal. O MDB, o mais votado no MDB é Fernando Crelin. Ele tem 69.878 votos. Depois Mauro de Nadal, 65.108 votos. Aí vem o PSOL, não é? Na sequência nas candidaturas a deputado estadual, com 65.000, com 64.500, Marquito do PSOL, Massoco do PL, 64.000, Gessé Lopes, 61.000, Camilo Martins, com 59.550 votos, são os mais votados no ranking de deputados estaduais. Mas não significa que esses...
3: Cada um vai ocupar uma cadeira.
0: É, estão entre os 40 eleitos.
1: Agora entra no chamado quociente eleitoral, que é só o TRE que sabe como fazer.
0: São os votos de legenda, né?
3: Daí vão para aquelas fórmulas partido, e tudo mais, vai esse, vai aquele,
0: então,
3: né?
0: Então temos que
1: e
0: aguardar.
1: Vai peneirando.
0: Sim. E temos que aguardar.
3: Aguardar o oficial agora,
0: né? O oficial agora.
3: Ó, números para presidente Brasil, então, dados gerais... 92,93% das urnas apuradas. Flávio Bolsonaro com 47,81%, 52.825.169 votos. Lula, 44,24%, 48.874.544 votos. Flávio Bolsonaro, desde que abriu a urna, ou melhor, desde que abriram as urnas, ele se manteve na frente, com diferença de 5 milhões, 4 milhões, sempre nessa faixa aí, né? E agora nós temos aí uma média de 4 milhões de votos.

0: coração do povo brasileiro aí. E agora, com 92,93% de urnas apuradas, ele se mantém sempre nessa faixa de 4 milhões, 5 milhões de diferença entre, né, Lula. Então, se receber apoio de Augusto Cury e Renan Santos, já vai estar eleito no segundo turno.
1: Ele vai ter que trabalhar muito, porque o Caiado é de direita, conservador.
0: Sim.
1: A lógica é que ele vá com o Flávio Bolsonaro.
0: Exato.
1: O Romeu Zema, apesar de ter feito os 300 e poucos mil votos, mas ele também é de direita com o conservador. Aí
0: fica essa questão. Somando, Ricardinho, por exemplo, o Ronaldo Caiado, 2.477.695 até o momento. E Zema, 311 mil, né? Já jogando isso lá, já dá quase 3 milhões de votos a favor da direita.
1: Já vai quase para 8 a diferença.
0: Exatamente. Então aí o Lula vai ter que trabalhar muito.
2: Mas resta saber se o voto vai ser transferido de fato.
0: Se não for transferido. Nem sempre. Mas se não for transferido, ainda Flávio Bolsonaro tem 4 milhões de diferença. Tem 4 milhões de diferença. Mesmo que não seja transferido ali, eu vou votar em branco, vou anular o meu voto, né? Mas aí Flávio Bolsonaro ainda tem 4 milhões de vantagem. 4 milhões de vantagens.
2: E o presidente Lula tem nas mãos, como falou a imprensa nacional, uma bala de prata, que é justamente colocar em apreciação no Senado na semana que vem, o que a imprensa nacional está anunciando, e já fez um acordo com Davi Alcolumbre para colocar em votação a escala, o fim da escala 6x1. Que é a redução da jornada de trabalho. Isso tem um impacto, evidentemente, gigantesco na opinião do eleitorado brasileiro, se de fato entrar a votação da escala 6x1, se ela for aprovada, lógico que o presidente imediatamente irá sancionar. O segundo turno é 25 de outubro. Temos aí 20 dias, né?
0: É mais ou menos isso.
2: Nem isso. Mas o horário eleitoral volta.
0: Começa dia 9, né? Dia 9 já volta o horário eleitoral.
2: Já volta o horário eleitoral.
0: A gente já volta a ter um aperto na programação também. Mas enfim, olha, nós temos nesse exato momento, 93,43% das urnas apuradas. E eu volto a repetir, Flávio Bolsonaro vem se mantendo aí com essa diferença. Ele está com 47,77% dos votos e Lula 44,29% dos votos, né? Como já tem algo que está sendo pleiteado até mesmo antes das eleições nessa votação, são 4 milhões de votos que se tem que trabalhar ali, né, para angariar esses votos aí para o Lula. Não sei, porque as pesquisas mostravam uma coisa. E agora, lá na urna, a gente tá vendo outra, né?
1: Até quinta-feira era uma
0: coisa.
1: História, né?
0: Agora a gente já tá vendo outra. Bolsonaro tá na frente. 93,59% das urnas apuradas até o momento. Nós temos, Bolsonaro subiu mais um tanto aqui, 47,76% Flávio Bolsonaro, 44,30% para Lula. Em total de votos, vem se mantendo esses 4 milhões de diferença ainda. Flávio Bolsonaro, 53.160.949 votos. Lula, 49.306.681 votos. Se mantém essa pequena diferença aí, né? Então, vamos aguardar o resultado ainda dessas urnas.
2: O Tribunal Superior Eleitoral anunciar o segundo turno.
0: Exato. Mas tá escrito isso, né?
1: Inclusive, por região, na região Nordeste, onde o Lula era 70-30. Uhum. Ou seja, essa diferença não tá chegando no geral.
0: Não tá mostrando isso mais.
1: Não tá mostrando.
0: Não tá mais mostrando isso, né? Então, olha, 93,88% aí, mais um pouquinho de diferença. 47,74% Flávio Bolsonaro, 44,32% Lula. Esse é o cenário que nós temos até o momento, né? Vamos atualizando aqui mais uma vez. Já mudou aqui mais uma vez, então, 94,16% das urnas apuradas. Flávio Bolsonaro, 47,70% e Lula, 44,37%. Isso para presidente. Então, nós já temos aí um bom encaminhamento dessas urnas. No total, 499.248 urnas. Sessões totalizadas, 471.826. E já passamos agora, 94,51%. Tá? Já estamos aí nos encaminhando, faltando muito pouco para o fechamento desse primeiro turno. Flávio Bolsonaro, 47,68% dos votos. Lula, 44,39%.

0: Em números, Flávio Bolsonaro até o momento, 53.621.616 votos. Lula, 49.929.367 votos. Esse é o cenário, Roseli.
1: Sim, Douglas Toni terá segundo turno, 25 de outubro é a data do segundo turno. Entretanto, pelo que nós observamos, a não ser que tenha ocorrido uma virada de sábado à noite para hoje, mas todas as pesquisas oficiais que acompanhávamos pela imprensa nacional davam um empate técnico bem próximo ali entre Flávio Bolsonaro e Lula, Lula e Flávio Bolsonaro. O que se percebe, entretanto, no resultado da urna, não é um empate técnico, mas sim uma diferença aproximada aí a 5 milhões, mais de 4 milhões de votos, o que não é um empate, não é um empate técnico. Tem uma diferença percentual aí de mais de 4%.
0: Mais de 4%. Agora, 95,01% das urnas apuradas. Olha como vem se mantendo essa diferença. 47,63% Flávio Bolsonaro e Lula 44,45%. Vem se mantendo essa diferença, né, Rose?
1: Vem se mantendo desde o início da apuração, né? Respeitadas as devidas proporções das urnas apuradas, mas vem se mantendo. E o segundo turno deverá ser muito eletrizante, o Douglas Toni. Uhum. Será um segundo turno eletrizante, porque o governo federal tem as balas de prata. Quem está com a máquina na mão, em todos os níveis, tem as balas de prata numa campanha, seja de prefeito, seja de governador, seja de presidente da República. E essa eleição, ela tem se mostrado com muitas balas de prata, não é? Por exemplo, essa situação essa sim, uma fake, não digo fake news, porque notícia falsa não existe, ou é notícia ou não é, mas essa situação relacionada à Nossa Senhora Aparecida, foi uma das situações assim que tumultuou o processo eleitoral nos últimos dias, mas ocorreram outras situações, como por exemplo a interferência.
0: O próprio debate da Globo, né? Que tradicionalmente faz debate. Sim. E nunca foi interrompido esse debate. E olha o que aconteceu, né?
1: A interferência de uma juíza. Sim. Ligada à Justiça Eleitoral, né? O Tribunal Eleitoral, de uma juíza, não é do Tribunal Superior Eleitoral, mas de um dos tribunais. Essa juíza, ela interveio ali nas regras do debate, já definidas, e ela exigiu que fosse retirado o púlpito do presidente Lula, o nome dele é do púlpito do debate nacional da TV Globo, e o Renan exigiu participação como candidato, não estou falando da pessoa, mas como candidato inexpressivo. E é claro que em que pese nós temos os próprios, né, questionamentos editoriais, numa linha editorial, estou falando de jornalismo, de quem conhece agendamento, pautas, né, a forma como se dá as coberturas. Nós que somos da imprensa, a gente tem esses detalhes internos de como se constroem as pautas, as agendas, as coberturas e tal, mas em que pese algumas restrições, sem dúvida, não é? Temos que observar que se fosse aberto mão de regra de debate definida entre os candidatos, acordada, é um documento.
0: E mesmo, todos assinaram.
1: Todos assinaram, todos mesmo assinaram. Aqui em nível, né, de interior de Santa Catarina, nós que temos uma tradição, eu tenho, né, graças a Deus, essa graça divina de muitas vezes organizar os debates aqui, a prefeito já, a Rádio Cultura já fez debates ao Senado, ao governador de Santa Catarina, a deputado federal, e agora tem se atido, né, aos debates aqui em nível municipal. Então, quando se acordam regras em um debate, elas são aceitas por todos os candidatos, são assinadas, e esse documento é mandado, né, não obrigatoriamente, mas é um documento que pode ser requisitado pela Justiça Eleitoral para provar que quem está promovendo o debate fez um acordo com todas as candidaturas e que as regras foram assinadas. Mas imaginemos nós, não é, ouvintes, mudar um debate
0: horas
1: da
0: antes
1: noite,
0: de começar.
1: Né? Horas antes de se iniciar um debate. Aí se mudam as regras, E a atitude, do meu ponto de vista, cancelar o debate foi uma atitude correta, até para mandar um recado. De vez em quando, a imprensa precisa mandar um recado. Ela precisa dizer que as regras da liberdade de imprensa, da liberdade de expressão, da cobertura dos fatos, elas precisam ser respeitadas. E os profissionais, né, do lado de cada imprensa...
0: Rosilim. Pois rapidamente, não, rapidamente, 96,60%, eleição matematicamente definida para segundo turno, uhum. Atualizado agora no sistema, então, sessões totalizadas, 96,60%, Flávio Bolsonaro com 47,50% dos votos, Lula com 44,61%, em números, Flávio Bolsonaro, 54.673.582 votos, Lula, 51.347.821 votos, matematicamente definida a eleição para segundo turno, Roseli.
1: Exato, exatamente. E temos agora o que aí? 3 pontos percentuais, né? De diferença, 47 para 44. Então, aí poderia até se configurar o empate técnico que as pesquisas estavam mencionando, né? 2 pontos para menos, 2 pontos para mais, é o que uma pesquisa matemática, estatística pode apresentar de margem de erro. Então, os 3 pontos percentuais até são aceitáveis e parece que caminha realmente agora para isso. Eu estou aqui pelo G1, Douglas Tony, que faz apuração com inteligência artificial, né? 97,24%. Quase parecido com os dados que você acabou de divulgar.
0: Mudou, foi só praticamente a porcentagem, né?
1: Então, e Augusto Cury chegou a 3.371.000 755 votos.
0: Já Renan Santos, 2.626.667 votos.
1: É, esses dois candidatos fariam a diferença, né? Em qualquer uma das duas candidaturas.
0: E olha
1: aí,
0: o Caiado, Rosi, 2.560.553 votos.
1: É voto nesse Brasil, né? Esse Brasil de Deus aí. Então, eleição presidencial é o que nos cabe agora divulgar. E também estou de olho aqui, porque é uma curiosidade, mas aí precisamos, queridos ouvintes, vocês já sabem, nós precisamos do cálculo da Justiça Eleitoral para dizer quais são os deputados. São 17 vagas.
0: 17.
1: 17 vagas para. Para federal, né? Isso aí. São 17 vagas para federal e 40 vagas para a Assembleia Legislativa. É interessante, não é, Douglas Tony, a gente observar também a renovação para a Assembleia Legislativa, depois que os eleitos, né, forem definidos pela Justiça Eleitoral. Estão chegando também aqui conteúdos da Acaerte. Temos aqui o pronunciamento da Carol Detone. Podemos acompanhar, né, o pronunciamento da Carol Detone.
0: Senadora muito bem votada, né?
1: Desde Chapecó. Ela foi ouvida agora há pouco pela Acaerte, Associação Catarinense das Emissoras de Rádio e TV em Chapecó, e a base eleitoral da atual deputada federal, senadora eleita para Santa Catarina, Carol Detone, do PL.
0: Nosso sistema está gerando o áudio dela aqui ainda, carregando. Dentro de instantes a gente começa a acompanhar, então.
2: Posso
0: o
2: trazer
0: áudio.
2: Um dado até que carregue aí, Douglas?
0: Agora já está pronto, tá Ricardinho. Pronto? Só pode, um minutinho, então. Vamos executar aqui.
3: Pedimos esse voto de confiança, ele nos foi dado de uma forma muito significativa, surpreendendo até mesmo as nossas expectativas. Então, de minha parte, leve o meu abraço, meu sincero sentimento de gratidão e o nosso compromisso de trabalhar ainda mais por Santa Catarina e pelo Brasil. Um abraço a cada catarinense que confiou e com certeza vamos continuar honrando essa oportunidade. Muito obrigada.
0: Ok, esse é o pronunciamento da Carol Detone, senadora eleita. Ricardinho, pode seguir aí enquanto eu já venho recebendo aqui no nosso sistema o áudio do Carlos Bolsonaro, então.
2: Quer rodar então, Douglas? Depois eu quero trazer um desenho de como que está configurando o Senado a partir de hoje.
0: Ok, agora já pronto aqui para execução, vamos acompanhar Carlos Bolsonaro, então.
4: Carlos, boa noite. Aqui, Zé Maia, você vem. A sua eleição garante 100% do PL no Senado e o voto dos milhões de catarinenses, a confiança no seu trabalho. Você acredita que dialogou o suficiente com o catarinense ao longo da sua campanha? 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